0: passada, uma recuperação aí completa e plena que vai se dar quando Jesus voltar. E talvez essa realidade gere uma pergunta importante. Se Deus vai restaurar todas as coisas, qual que é o nosso papel, qual que é o meu e o seu papel aí, enquanto esse dia não chega? A resposta, gente, passa por uma palavra antiga, mas profundamente necessária, assim, e que eu acho que a gente usou pouco aí na última temporada, que é mordomia. Existe um versículo muito conhecido que responde essa pergunta de forma muito direta, né? Que é o Salmo 24. No Salmo 24 está escrito bem assim, ó: do Senhor é a terra e tudo o que nela existe. Tudo, gente. Tudo quer dizer o quê? A terra. E aí por terra você vai entender aí o cosmos, né? Então as florestas, os rios, os animais, as cidades, o alimento, a nossa própria vida. Talvez um dos maiores erros da humanidade seja confundir posse com administração. Isso porque a gente acaba agindo como se a gente fosse o dono do meio ambiente, né? O dono da criação de Deus. Mas a Bíblia fala que nós somos administradores, nós somos mordomos. E por isso que essas matérias, igual a gente acabou de escutar na abertura do programa, incomodam tanto a gente. Por isso que o desperdício incomoda tanto a gente. Porque lá no fundo, naquele senso divinate que a gente tem ali, né, conforme diria João Calvino, a gente sabe que a gente não foi criado para desperdiçar, porque a gente sabe que a criação não é nossa. A gente sabe que ela nos foi dada por Deus para a gente poder cultivar e guardar, né? Curiosamente, gente, antes de Deus mandar o ser humano evangelizar, né? Então fazer essa pregação ativa do evangelho, antes de Deus instituir, né, criar os governos, antes de qualquer outra missão, Deus deu essa tarefa pra gente. Que é lá de Gênesis 2:15, que a gente conversa aqui toda semana e você já está cansado de saber, né? Tomou o Senhor Deus o homem e o colocou no Jardim do Éden para cultivar e guardar. Duas palavras muito importantes, né? Desenvolver, ou seja, cultivar, né? Desenvolver. Fazer florescer, produzir, né, gente? Gerar vida, gerar abundância, né? E guardar aí, que é proteger, preservar, cuidar, zelar, né, gente? Muitas vezes, o que acontece na sociedade é que ela escolhe só um dos lados. Há quem queira apenas preservar, é verdade. Há quem queira apenas explorar, também é verdade. Mas o modelo bíblico que a Bíblia propõe pra gente é algo totalmente diferente. A Bíblia propõe que a gente cultive e guarde. Ou seja, que a gente produza e proteja, que a gente desenvolva e conserve. E os dois ao mesmo tempo, percebe? Pense no alimento que chega na nossa mesa aí, né? E graças a Deus porque ele tem chegado, né, gente? Produzir comida, gente, é uma bênção. Uma bênção de Deus. A gente precisa de produtores de comida, né? Dos nossos fazendeiros aí que têm produzido alimento. Alimentar pessoas é uma expressão de amor ao próximo. O próprio Brasil se tornou uma potência agrícola graças à ciência, né? À pesquisa, ao trabalho de milhões de pessoas. Eu gosto sempre de lembrar que na história do desenvolvimento agrário do Brasil, a gente vê o surgimento das faculdades de agronomia, a gente vê surgimento da Embrapa, de vários institutos de defesa aí, agrícolas e do meio ambiente, pensando em como a gente poderia produzir mais em menores espaços de terra. Tem essa ideia de cultivar e guardar ali. Infelizmente, uns poucos distorceram essa ideia. Mas a pergunta cristã nunca vai ser só se a gente pode produzir, né? Porque pode. Mas a pergunta, ela precisa ser: a gente está cuidando bem daquilo que Deus nos confiou? A gente está produzindo bem? Porque quando a gente ouve a palavra mordomia, normalmente a gente pensa em finanças, né? Mas na Bíblia ela é muito maior. Mordomia ela envolve recursos, envolve tempo, talentos, relacionamentos, influência e também a criação, né, gente? Como usamos o nosso tempo, né? Como usamos nosso dinheiro, nossa influência? Como a gente consome? Como a gente descarta aquilo que a gente compra? Como a gente trata a água, os alimentos? Tudo isso, todos esses comos, né, são mordomia. Na parábola dos talentos, Jesus conta a história de servos que receberam recursos do seu senhor. Você vai se lembrar, né? Nenhum daqueles servos, gente, era proprietário. Todos eles eram administradores e um dia precisaram prestar conta daquilo que eles tinham recebido. Talvez nós gostemos de pensar que prestaremos contas apenas da vida espiritual. Talvez seja o seu caso, né? Você acha que Jesus veio apenas para salvar sua alma e que isso não impacta no seu dia a dia. Mas a Bíblia apresenta uma visão mais ampla. Deus se importa com aquilo que a gente faz, com o que a gente recebeu. inclusive com a criação. A gente vive numa cultura que incentiva o consumo constante, né? É, incentiva você comprar aquela blusinha, naquele aplicativozinho que vende ela baratinha, incentiva você a trocar por um carro zero quilômetro todo ano, incentiva você a descartar. Então, se o meu celular tá com um arranhãozinho, então eu vou descartar meu celular velho, ai, porque ele já tá velho demais para mim. Incentiva você a acumular mais e mais e mais. Ou seja, é uma lógica de sempre mais e sempre novo, né? Mas a mordomia bíblica nos ensina outra lógica, gente. Ela ensina pra gente a lógica da gratidão, da simplicidade e da responsabilidade. Não quer dizer que você não possa acumular bens, que você não possa ter uma vida financeira boa. Não é disso que a gente está falando. A gente está falando que a lógica bíblica ensina a gente a ter de uma forma diferente, a ter de forma responsável, a ter de uma forma simples e a ter de uma forma grata. Jesus nunca viveu baseado no excesso. Ele nunca viveu baseado no acúmulo. A vida de Jesus, gente, era marcada pela confiança dele no Pai. Era marcado por essa simplicidade, por essa generosidade, por essa responsabilidade. Ou seja, na prática, isso significa consumir com consciência. Significa ter com consciência. Significa que a gente vai evitar desperdícios. Que a gente vai trabalhar para valorizar aquilo que a gente tem. Que a gente vai cuidar dos recursos que a gente recebeu. Seja ele muitos recursos, seja ele poucos recursos. O que eu recebi veio de Deus e eu vou cuidar desse recurso. Quer dizer que a gente vai apoiar iniciativas que promovam vida e vai reconhecer que nada disso nos pertence de forma absoluta. Tudo que nós temos, somos ou fazemos pertence a Deus e precisa ser para glorificar a Deus, né? Quando a gente entende que Deus é o dono, tudo muda. A criação, ela deixa de ser só um recurso e passa a ser um presente. Um presente que eu recebo para poder administrar. Talvez uma das perguntas mais importantes, né, da nossa caminhada cristã, nessa sociedade que a gente vive, é refletir assim, o que eu estou fazendo com aquilo que Deus colocou em minhas mãos? O que eu estou fazendo com meu tempo, minha influência, meu dinheiro, meu trabalho, minha igreja e também com a criação, né? Porque o evangelho lembra a gente que a gente não é dono, a gente é mordomo. A gente administra temporariamente algo que pertence ao próprio Deus, do Senhor é a terra, né? E talvez, gente, maturidade espiritual seja justamente isso. Aprender a cuidar daquilo que não é nosso com o mesmo amor e responsabilidade que teríamos se fosse. Deus nunca nos pediu para a gente ser donos do jardim. O convite de Jesus para a gente é para que a gente seja apenas fiéis jardineiros. Ou seja, o que eu quero dizer com isso tudo é que quando eu vejo uma matéria, como essa que a gente ouviu no começo, de que eu tenho alguns fazendeiros que descartam alimentos ao seu bel prazer, eu posso concluir que ou eles não seguem a Jesus, ou se seguem são pessoas, e eu quero acreditar, extremamente imaturas, com uma fé imatura. Porque um seguidor de Jesus sabe a responsabilidade que é cultivar o jardim e guardá-lo. A gente precisa viver essa realidade, e minha oração é para que essas pessoas mudem seu pensamento e para que, se você acha certo esse tipo de atitude, você também mude seu pensamento, porque isso revela imaturidade espiritual, beleza? Bom, pessoal, muito bom estar com vocês mais uma semana. Espero que vocês tenham gostado desse episódio. E se você perdeu algum programa ou se você quiser ouvir novamente esse ou os anteriores, é só acessar o site da RTM, www.rtmbrasil.org.br. Abraço, pessoal, e até a próxima.
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3: Olá, eu sou Luana França e está começando mais um programa Entrevista. E hoje seguimos na série especial de entrevistas dedicadas aos escritores da FEFIC 2026, um evento que reúne autores, leitores e escritores para conversar sobre literatura, fé e criatividade. E no episódio de hoje recebemos Tatiele Catherine. Seja bem-vinda ao programa Entrevista.
4: Bom dia, eu fico muito feliz pelo convite, pela oportunidade de estar aqui junto com vocês. E é sempre uma honra poder ver.

0: 13 anos, quando eu escrevi o meu primeiro conto, no ensino fundamental ainda, e minha professora gostou muito. Ela até perguntava se era uma história real que eu tinha escrito. Porque desde aquela época eu já tinha uma tendência a escrever drama. Eu gostava de histórias dramáticas, eu sempre gostei de histórias que fazem a gente chorar, se emocionar, de refletir também. Então, naquela época, mesmo que eu fosse praticamente uma criança, eu já gostava de escrever drama. E assim, os K-dramas, né, em formato de livro, que é o que eu escrevo hoje em dia, que são histórias com essa pegada mais asiática, mais da Coreia do Sul, eu comecei em 2020. Em 2019, durante a faculdade, eu conheci os K-dramas e a partir daquele momento eu tive um boom de criatividade e comecei a escrever histórias mais voltadas com essa pegada da cultura asiática, principalmente da cultura sul-coreana.
1: Ai, é magnífico, porque a gente gosta muito de acompanhar, né? Estão aí pegando todo mundo e chama muita atenção. Queria que você falasse um pouquinho agora de onde surgem as inspirações para criar personagens, cenários e histórias que conectem com os leitores.
0: Antes da minha formação mesmo em psicologia, que sou formada em psicologia por uma universidade federal, mas antes disso, como eu falei, eu sempre gostei de escrever dramas e também de escrever histórias que focassem mais nessa área psicológica dos personagens, que elas dessem bastante ênfase a esse mundo interno, aos pensamentos e aos sentimentos dos personagens, que não focassem apenas sobre o que está acontecendo ali do lado de fora, das ações e reações. Eu queria muito que o emocional deles ficasse em evidência. E foi o que eu percebi que criou conexão com os meus leitores. Por exemplo, o meu livro Como Dia Sem Fim, a gente tem a protagonista, que é a Dominique Sanches, assim como eu. Ela é uma maranhense cacheada que teve diversas questões com a sua autoestima, com a sua autoimagem. Então eu pude explorar bastante essa área psicológica da Dominique, sobre como ela se sentia, sobre o que levou ela a ter sentimentos negativos em relação a ela mesma. E tudo isso ajuda a criar conexão com meus leitores, porque eles se identificam com as lutas das minhas personagens, dos meus protagonistas, e isso cria uma conexão não apenas com os livros, mas comigo também como autora, porque querendo ou não, muitas das coisas que tem nos livros, eu vivenciei também.
1: E chama muita atenção, porque assim, eu acompanho doramas, eu sou fã, eu gosto muito. E o que me chama mais atenção nos doramas é justamente os traumas, as cicatrizes, as histórias que eles carregam desde a infância, que é primordial em todos. Tem ali, leva essa, a narrativa da história, leva, tem essa relação com a história de quem são os personagens. Eu queria que você falasse um pouquinho sobre essa perspectiva que é tão importante e que o dorama é tão forte e presente nos doramas.
0: Exatamente, foi o que me deixou encantada. Em 2019, quando eu comecei a assistir, eu percebi que eles não gostavam de tratar as coisas de forma superficial ou focar apenas no romance. É que naquela época eu já estava fugindo assim, completamente de séries e filmes que tinham essa conotação mais sexual, cenas mais explícitas. E principalmente por ser uma garota cristã, mas é como se não, eu não tivesse outras opções, sabe? Tinha que ficar pulando cenas, mas aí quando eu descobri os K-dramas, que eles focavam na parte mais psicológica, nos dramas, nos traumas, mas principalmente na cura e na superação desses personagens, e eles não tinham nenhuma necessidade de ficar colocando cenas explícitas, eu fiquei encantadíssima. E eu percebi que era por esse lado que eu queria enveredar paz sobre as. Então, por isso que eu tenho esse apego e esse carinho muito grande pelos dramas, porque eles, de certa forma, me incentivaram a continuar escrevendo histórias cleans, né, sem nada explícito, histórias que têm princípios com os quais eu me identifico, que eu acredito, mas que poderiam sim focar nessa parte mais, vamos dizer, dramática da vida dos personagens, que faz com que a gente se conecte e chore junto com eles.
1: Com certeza, cria de certa forma uma conexão muito genuína e leva a gente à autorreflexão sobre a nossa trajetória, sobre o que estamos passando e como passar também. É muito bom. Durante o processo, vamos falar agora um pouquinho sobre esse processo de escrita. O que costuma ser o maior desafio durante o processo de criação?
0: Para mim, um dos maiores, com certeza, é conseguir aprofundar meus personagens de forma que eles sejam únicos. Por mais que muitos personagens deles compartilhem alguns traços, algumas vivências, eu tenho essa preocupação de fazer com que cada personagem seja uma pessoa real mesmo e única, com a personalidade, com um caráter, com falhas, com defeitos. Então, como eu sou psicóloga, essa área é que eu mais gosto.

0: Eu gosto de. É um planejamento que eu faço, né? De saber como é que vai ser a personalidade, de qual é que vai ser o temperamento, de qual é que vai ser os traumas, o que que ele vivenciou ali na infância até a fase adulta. Então, é um trabalho porque eu tenho que ter noção realmente da trajetória deles, né? Desde criança até aquela fase onde eles estão no momento presente ali da história. Então, para mim é um desafio muito grande, porque eu tenho personagens que sofreram luto, né? Todos eles, muitos compartilham luto, a ansiedade, muitos tiveram ou estão batalhando ali no, nas páginas do livro contra a depressão. Então, eu não posso fazer com que eles façam isso da mesma forma. Cada um vai ter que lidar com seus problemas de uma forma diferente, vão ter que responder também aos problemas de forma diferente. E é justamente isso que vai fazer com que eles sejam únicos e bem especiais também.
1: Agora, Tatiele, eu acredito que seja um grande desafio também escrever para uma geração que é tão conectada, que é tão do imediatismo, que querem para ontem, que estão ali nessa geração. Como é essa experiência e como você consegue conversar com esse público e ao mesmo tempo trazer as raízes, principalmente, né, do que são verdadeiras relações?
0: É, o que você falou realmente faz muito sentido. Eu agora estou num processo de escrever um novo livro. Na verdade, estou trabalhando em três projetos no momento. Mas um dos livros é inédito, ainda não tenho nada escrito dele. Os outros não, já existiam e eu estou fazendo o processo de edição e ampliação da história. Então é diferente desse livro que é inédito. Aí eu postei e falei, ó, gente, eu já comecei a escrever um novo livro, que ele é inspirado em fulano. E as pessoas falam assim, nossa, Tati, eu quero logo, cadê? Manda esse livro, eu quero ele na minha mesa. Sendo que não tem como eu escrever um livro super rápido na velocidade que eles querem consumir. E a nossa geração, ela é muito acostumada a querer algo e aquele algo ele tem que estar ali instantaneamente na mão deles para a gente poder consumir, usufruir. Então, assim, é um trabalho na ansiedade dos meus leitores quanto da minha também, de saber que eu não posso acelerar os processos só para agradar todo mundo, mas que a história ela precisa desse tempo de maturação, precisa desse tempo de aprofundar os personagens, de aprofundar a narrativa, de talvez escrever, reescrever e reescrever de novo. Então é um trabalho mesmo assim de na ansiedade e na preocupação deles, de que eu vou lançar, pode demorar um ano, pode demorar 6 meses, 4 meses, mas aí tem que conseguir realmente esperar para que a história esteja pronta para vir para o mundo, né? Para que não seja uma história rasa ou superficial, mas que ela consiga vir da melhor forma possível e consiga encantar os leitores.
1: Ah, com certeza. Agora conta pra gente, qual foi o momento mais marcante da sua carreira literária até agora?
0: Nossa, tive vários, vários mesmo. Deixa eu pensar. Um dos momentos mais marcantes, com certeza, foi quando os meus livros foram reconhecidos pelo governo da Coreia do Sul, porque eu já escrevo os K-dramas desde 2020. Quando eu lancei meu primeiro livro, foi acho que em julho de 2020 que eu comecei e lancei em outubro. Foi um livro que eu escrevi mais rápido, né? Que é o livro Perdi de Erin Davis, que eu estou fazendo processo de reedição e reescrita agora para ele ser relançado ainda neste ano. Então, quando eu comecei a escrever, nunca na minha vida eu iria pensar que os meus livros, em algum momento, iriam chamar a atenção de um funcionário do governo da Coreia do Sul. Então, quando eu dei a entrevista, através de uma amiga que ela trabalha como repórter para o governo da Coreia, e foi para o blog do governo, e depois do blog do governo, um funcionário viu a matéria, gostou e pediu para ser publicado no site oficial deles, que é o korea.net, onde só tem notícias do país, notícia do governo, sabe, assim como se fosse um portal mesmo para eles, né? Aí os meus livros saíram na matéria lá e ficou até como das notícias mais acessadas do site deles durante um tempo. Então, eu fiquei muito surpresa. Para mim, assim, foi um dos maiores plot twists que Deus poderia ter me dado. Porque eu não esperava mesmo que isso poderia acontecer.
1: Ai, com certeza, é um momento muito marcante na nossa carreira quando a gente vê essa repercussão, principalmente internacional. Tatiele, infelizmente nosso programa está chegando ao final. Eu quero agradecer a sua
0: Oh.
1: disponibilidade em estar aqui conosco. Até o próximo episódio.
0: Obrigada pelo convite. Até o próximo.
1: O programa de hoje teve produção e apresentação de Luana França e na mesa de som, Pedro Campos. Até o próximo entrevista.
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3: Vamos com Jorge Camargo, Caminho da Graça.

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3: 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Transmundial e a Hora de Brasília. 21 horas e 29 minutos.
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5: Hoje não, mas nosso beijão pro Bispo, também pra Pastora Ivana, também pro Bispo Nelson, mas hoje a gente também vai matar a saudade dele, de certa forma dele, da família, porque é sempre o nosso primeiro papo. Seja bem-vindo, Matheus!
6: Amém! Obrigado, um prazer estar de novo com vocês nesse tempo com Deus, né?
5: Muito bom, e a gente falava aqui nos bastidores sobre vários temas, né? Uma Copa, começando, o gosto, né, por acompanhar esportes e tudo mais, e outro ponto é a multiforme graça de Deus, né, que deu pra você, pro Bispo Marcos e pra Pastora Ivana, por mais que tenham dado o talento de comunicar a palavra, cada um de um jeito diferente, né?
6: Isso é bom. Teve um assunto que você tava falando que combina com o tópico de hoje, que eu e a Renata pensamos em ter o álbum e escolhemos não comprar por causa do valor.
5: Sim.
6: E hoje a gente pensa muito no valor, né? Sim. Valor da gasolina, valor do álbum, o valor de todas as coisas, o valor do tempo. E hoje a gente vai conversar um pouco sobre valor.
5: Ah, então já convido você para vir para cá, ó. E a nossa reflexão de hoje?
6: A pergunta para nossa reflexão, para a gente começar a pensar, é o seguinte. Será que aquilo que tem valor para Deus é aquilo que tem valor pra gente?
5: Enquanto você vai pensando nisso, a gente vai com a primeira canção.

Existe um outro detalhe interessante nessas parábolas de Jesus que merece a nossa atenção. Tanto o homem que encontra o tesouro, quanto o negociante que encontra a pérola, tomam exatamente a mesma decisão. Os dois vendem tudo o que possuem. Mas o mais curioso não é a renúncia. O mais curioso é o motivo da renúncia. Muitas vezes, quando pensamos na vida cristã, imaginamos uma lista de coisas que precisam ser abandonadas. Falamos sobre sacrifício, compromisso e dedicação. Tudo isso faz parte da vida cristã. Mas observe a ordem que Jesus apresenta os fatos. O homem encontra o tesouro primeiro. O negociante encontra a pérola primeiro. Somente depois disso, eles vendem tudo o que tinha. Em outras palavras, a descoberta vem antes da renúncia. A alegria vem antes da entrega. E isso muda completamente a forma como enxergamos essas parábolas. Nenhum dos dois personagens parece triste pelo que deixou para trás. Nenhum deles está reclamando do preço que precisou pagar. Pelo contrário, eles perceberam que aquilo que eles acharam era tão valioso que a troca se tornou evidente. Aquilo que antes parecia importante perdeu espaço diante de algo que agora é infinitamente melhor. E é exatamente isso que acontece quando alguém encontra Cristo de verdade. Não estou falando apenas de conhecer informações sobre Jesus ou de frequentar uma igreja. Estou falando de perceber realmente quem Jesus é. Quando isso acontece, muitas coisas que antes pareciam indispensáveis começam a ocupar o seu devido lugar. Não porque necessariamente se tornaram ruins, mas porque deixaram de ser o centro da vida. O reino de Deus reorganiza as nossas prioridades. Ele corrige a nossa escala de valor. Ele nos ensina a distinguir aquilo que é urgente daquilo que é eterno. Recentemente eu estava ouvindo um podcast de um importante professor de filosofia chamado Clóvis de Barros Filho. Ouvindo ele comentar sobre essas parábolas, comecei a refletir sobre a diferença entre elas e perceber um fato bem bonito. O homem do campo encontra o tesouro sem estar procurando. Já o negociante passa a vida procurando pérolas até encontrar aquela que supera todas as outras. E isso me fez pensar. Alguns encontram Cristo quando menos esperavam. Outros passaram anos procurando respostas, sentido, direção e esperança. Essa distinção parece revelar dois caminhos pelo qual as pessoas chegam ao reino de Deus. Algumas são surpreendidas pela graça. Não estavam procurando respostas espirituais. Não estavam interessadas em questões religiosas. E ainda assim, acabaram encontrando Cristo da maneira inesperada. Outras, porém, passam anos buscando, procurando sentido para a vida, investigam diferentes caminhos, refletem sobre as grandes questões da existência, se debruçam em estudar a palavra e depois de uma longa jornada, descobrem no Evangelho aquilo que procuravam.

0: O mais lindo disso é que nos dois casos o resultado é o mesmo. Seja pela descoberta inesperada do tesouro, seja pela busca perseverante da pérola, o encontro com o reino produz uma profunda transformação na maneira de enxergar a realidade. A pergunta mais importante para nós hoje é: o que ocupa o lugar de mais valor na nossa vida? O que determina as decisões, os nossos esforços, nossos sonhos? O que determina as nossas preocupações? Todos nós possuímos tesouros. Todos nós organizamos a existência em torno de algo que consideramos precioso. O problema não é possuir tesouros. O problema é quando colocamos no lugar supremo coisas que não foram feitas para ocupar esse lugar. Dinheiro, carreira, reconhecimento, segurança, prazer, conhecimento, relacionamentos ou até mesmo os nossos ministérios podem se tornar o centro organizador da nossa vida. Contudo, todas essas coisas possuem valor limitado. Todas elas são transitórias. Todas elas podem ser perdidas. Somente o reino de Deus possui um valor que não diminui, não envelhece. Embora exista um elemento de renúncia presente nessas parábolas, esse não é o foco principal de Jesus. O centro da parábola não está no ato de vender tudo, mas no valor daquilo que foi encontrado. A ênfase não é sobre o sacrifício dos personagens, mas sobre a preciosidade do tesouro e da pérola. Em outras palavras, Jesus não está ensinando primeiramente o quanto devemos amar o reino de Deus. Ele está ensinando o quanto o reino merece ser amado. Quando Cristo é visto seu verdadeiro valor, nós conseguimos encontrar um lugar correto. Não necessariamente perdemos as coisas desse mundo, mas deixamos de tratá-las como nosso bem supremo. O reino reorganiza nossos afetos, redefine as nossas prioridades e corrige a nossa compreensão do que realmente importa. Talvez seja isso que essas duas parábolas terminam. Quando o valor supremo é encontrado, a decisão torna-se evidente. O homem vende tudo. O negociante vende tudo. E nas duas histórias, eles fazem isso com alegria. Porque quem encontra o verdadeiro tesouro não sente que está perdendo alguma coisa. Pelo contrário, descobre que finalmente encontrou aquilo que sempre viveu procurando. Oremos. Pai, nós nos colocamos na tua presença em oração, agradecendo primeiramente por essa palavra que o Senhor dá aos nossos corações, essa reflexão, que nós possamos estar aprendendo, Pai, a encontrar o verdadeiro valor do teu reino, a colocar o teu reino em primeiro lugar, que nós possamos estar aprendendo a distribuir as demais coisas da nossa vida em função da tua palavra que vem aos nossos corações. Que a gente possa sempre se lembrar daquele que está conosco, nos guardando, nos protegendo, daquele que está nos sustentando e nos dando as suas bênçãos. Nós nos colocamos também em tua presença, apresentando os pedidos de oração e a gratidão por cada um e cada uma que mandou o seu alô, mandou a sua mensagem e esteve conosco nesse tempo com o Senhor. Nós colocamos a vida do Sidney, da Stephanie, da Elisângela, da Elis Regina, do Newton, do Alexandre, da Berê. Colocamos a saúde da Berê nas tuas mãos. Oramos pelo Gilberto, pedindo também pela saúde dele. Oramos pelo pastor Marcos Garcia e todos os pastores e aqueles que ele tem apresentado, pedido oração aqui para nós. Colocamos a vida da Sônia, da Solange, a Eunice e apresentamos também o Ailton, que o Senhor esteja cuidando da saúde dele. Cuida do José, cuida da Rosemary, cuida do netinho dela que nasceu, o Augusto. Nós agradecemos pela presença do Diego, do Edu, da Marília, do meu pai Vitor. Nós agradecemos por cada um que esteve aqui, que mandou a sua mensagem. Nós oramos por cada pedido. que foi entregue aqui no nosso WhatsApp, que o Senhor esteja, Pai, dando a resposta, porque nós sabemos, e a Tua palavra nos ensina que o Senhor é aquele que ouve a nossa oração e que nos dá a resposta. Abençoa o dia e a semana de cada um, de cada uma. Em nome do Pai, do Filho e do Espírito Santo, em nome de Jesus. Amém.
1: Amém. E nos vemos no próximo programa. Até lá.
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1: Agora ficamos com Coalo Zamorano cantando El Rey.

0: Brasil em espanhol, querido Koala Zamorano, cantando El Rey.
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1: 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Transmundial e a Hora de Brasília, 21 horas e 58 minutos.

0: Essa foi pra relembrar, hein? Aline Barros, Consagração.
1: Disse Jesus: a minha comida é fazer a vontade daquele que me enviou e concluir a sua obra. Essa palavra está registrada em João capítulo 4. A palavra vontade significa desejo, escolha, determinação e propósito. Deus revela a sua vontade com relação ao ser humano. A vontade divina é diferente da vontade humana, porque não segue um desejo do inconsciente. A vontade de Deus não depende da avaliação se vale a pena ou não. Deus é soberano. Tudo e todos são obrigados a se curvarem ante a sua vontade, pois ela é a lei. Jesus mostrou que a vontade de Deus é imperativa. Quando orou dizendo: venha o teu reino, seja feita a tua vontade, assim na terra como no céu, sendo mais específico com relação à vontade de Deus, Jesus declarou: porque a vontade de meu Pai é que todo o que olhar para o Filho e nele crer tenha a vida eterna, e eu o ressuscitarei no último dia. Portanto, ninguém pode ser indiferente à vontade de Deus. Todos precisam acolhê-la, ou então rebelar-se contra ela. A vontade de Deus abrange também a vida moral de quem crê no seu Filho Jesus. A Bíblia afirma: a vontade de Deus é que vocês abstenham-se da imoralidade sexual. Cada um saiba controlar o próprio corpo. Neste assunto, ninguém prejudique a seu irmão nem nele se aproveite, porque Deus não nos chamou para a impureza. Os verdadeiros filhos ou filhas de Deus honram o Pai na pureza de seus corpos. A vontade de Deus é que os seus filhos se identifiquem com Ele na santidade e pureza, qualidades opostas a este mundo. A Bíblia também diz que a vontade de Deus é que em todo o tempo os seus filhos deem graças a Deus todas as circunstâncias, pois esta é a vontade de Deus. Deus não mudou a sua vontade nem abriu exceções com o passar do tempo. Não permite que sejamos tentados a ponto de não podermos escapar de nos posicionar contra a sua vontade. A bênção e a guarda de Deus sobre nós é permanente, ativa, e o Espírito que em nós habita diariamente nos ensina a submetermos a nossa vontade à vontade de Deus.
0: Com a bonita voz de Alda Célia.

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1: Talvez você pense que o maior problema da sua vida seja financeiro, ou familiar, ou emocional. Mas a Bíblia apresenta uma questão mais profunda. Sem Jesus Cristo, você permanece distante daquele para quem foi criado. Lembre dessa realidade. Cristo fez por você aquilo que você jamais poderia fazer por si. Muitas pessoas admiram Jesus como mestre, exemplo moral ou personagem histórico, porém, ele não veio apenas para ensinar um caminho. Ele afirmou ser o próprio caminho. A cruz mostra algo que nem sempre gostamos de admitir. O ser humano possui capacidades impressionantes, mas não consegue reconciliar-se com Deus por esforço próprio. Nenhuma quantidade de boas obras apaga a culpa da ofensa. Nenhuma disciplina moral remove a separação produzida pelo pecado, pela incredulidade. Por isso, Deus tomou iniciativa. E em Cristo, Deus veio ao encontro de pessoas incapazes de salvar a si mesmas. Sua vida perfeita foi entregue na cruz. Seu sangue foi derramado para reconciliar pecadores com Deus Pai. O valor desse sangue não está em sua composição física. Seu valor está na pessoa que o derramou. A Bíblia afirma que fomos resgatados não por prata ou ouro, mas pelo precioso sangue de Cristo. O sangue tem valor porque representa a vida do Filho de Deus, oferecido por quem não podia salvar a si mesmo. Cristo fez por você aquilo que você jamais poderia fazer por si mesmo. O sangue derramado na cruz revela o preço da reconciliação, a gravidade do pecado e a profundidade do amor de Deus. A ressurreição declara que Cristo não é apenas uma esperança religiosa. Ele é o Senhor vivo que chama homens e mulheres ao arrependimento para com Deus e à fé nele, Cristo Jesus. O que você faz com Jesus? Você pode ignorá-lo, rejeitá-lo ou considerá-lo seriamente, mas não pode permanecer neutro para sempre. Cristo fez por você aquilo que você jamais poderia fazer por si. Essa é a verdade que exige sua resposta. Você quer uma cópia escrita dessa mensagem? Então, acesse o site ruajanos.com.br. 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Até já.
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implementar os princípios de igreja simples em qualquer modelo de igreja? Essa é a pergunta que a gente vai responder hoje no Envisionar Podcast, em parceria com a Rádio Transmundial, nessa série que estamos fazendo sobre Igreja Simples, com a nova versão do livro Igreja Simples que a Envisionar acabou de lançar. Bom, como implementar, então, os conceitos de igreja simples numa igreja pequena ou grande, em crescimento ou estagnada, que está sendo plantada ou que está sendo revitalizada, ou que tem algum modelo de ministério? Vou tentar abordar de uma maneira bem prática e objetiva cada um desses segmentos hoje aqui. Mas eu queria começar relembrando um dos aprendizados pós-publicação do livro, anos atrás, que é o seguinte: o complexo é mais caro que o simples. E eu queria abordar isso da seguinte maneira. Eu e a Raquel, minha esposa, temos cerca de 43 anos de ministério, então a gente já viu bastante coisa, mas ao longo do tempo eu percebi que uma coisa se manteve. As igrejas só mudaram a forma de complexidade, mas elas continuam sendo complexas. Então, sem pegar muito lá atrás, antes do nosso período inicial de ministério, mas ao longo desses 43 anos, eu observei o seguinte: muitos pastores gastaram muitos anos, primeiro, comprando terrenos, comprando áreas, e eu não estou dizendo que isso não precisa, não é importante, mas o grande propósito dos seus ministérios, das suas igrejas, eram comprar áreas ou terrenos, ou expandir a área da igreja, etc. Depois, automaticamente, veio a complexidade das construções. Eu tenho amigos que ficaram 20 ou 30 anos construindo prédios magníficos, e novamente eu não estou dizendo que isso não é importante, mas isso consumiu a sua vida e o seu ministério, a energia da sua igreja, fazendo com que não fossem igrejas simples, mas igrejas muito complexas. Muitas igrejas, depois que passaram essa fase de terem seus imóveis, construírem grandes prédios, entraram numa onda que veio, que era: minha igreja precisa ter um acampamento. Ah, nós vamos nos reunir lá e vamos fazer centenas de acampamentos ao longo do ano. E começou uma onda, anos atrás, de as igrejas comprarem acampamentos. Foi mais uma complexidade que se gerou e pouquíssimos discípulos surgiram por conta disso. Eu também não estou dizendo que acampamento não é importante, etc. Depois veio uma onda que não pegou todo mundo, felizmente, mas que pegou muitas igrejas. Nossa igreja precisa ter um ônibus, ou nossa igreja precisa ter uma van ou uma Kombi. Mas eu me lembro da época que as igrejas começaram a comprar ônibus. Eu conheço uma igreja, chegou a ter uma frota com 15 ônibus, porque precisava trazer as pessoas das suas casas, etc. Também não estou dizendo que isso não é importante, que não é uma coisa relevante, mas percebam que foi mudando as gerações. E a complexidade só mudou de nome, mas ela é a mesma. Mais recentemente, talvez nos últimos 20 anos, muitas igrejas, ou denominacionais ou não denominacionais, resolveram criar suas redes de igreja. Eu não quero mais pertencer à denominação, eu quero criar a minha rede de igrejas. E muitas igrejas fizeram isso. E também não estou jogando o bebê com a água do banho fora, mas isso se tornou um sistema extremamente complexo. Eu já dei consultoria para muitas igrejas que têm ou igrejas filhas ou a sua rede de igrejas, e aí é tudo centralizado, precisa ter uma baita estrutura, e isso acaba consumindo a maior parte do tempo, dinheiro e energia, que não gera discípulos. E talvez no pós-pandemia, a nossa forma de gerar complexidade é a mídia, os telões, a necessidade de filmar todos os cultos, etc. E novamente, eu não estou dizendo que isso não é importante, é a forma de comunicação nesse tempo, mas o grande problema é que em cada uma dessas épocas, com cada um desses elementos, a gente exagerou. A gente colocou toda a energia ali, gastou todo o dinheiro e as forças ali, e a pergunta é: quantos discípulos isso geraram? Então, para que a gente possa pegar os princípios de igreja simples e usar em qualquer modelo de ministério, eu queria em alguns minutos aqui resumir para você dicas muito práticas de como tornar isso realidade. Primeiro, você que é pastor ou líder ou ajuda a liderar uma igreja, tome a decisão de desejar conduzir a sua igreja para um formato e uma forma de funcionamento muito simples.
Essa é uma decisão que começa com você. Segundo, se você não leu, ou mesmo que já tenha lido, releia o livro Igreja Simples, nessa nova versão agora, com esse conteúdo extra sobre o aprendizado dos últimos anos do Igreja Simples. Faça uma leitura pessoal, vai anotando ali do lado tudo que você precisa resumir para aplicar a sua realidade. Terceiro, convide um grupo de líderes para fazer o mesmo. Compre o livro para eles, fala, minha gente, nós vamos fazer uma jornada aqui, uma leitura conjunta, um capítulo por semana ou coisa desse tipo. Senta com eles para discutir sobre isso, de como esses princípios podem ser aplicados. Perceba que antes de qualquer coisa, há necessidade de uma decisão e depois de um processo de transformação mental para que isso chegue no coração, para que isso chegue nas ações. Quarto, monte esse grupo e a Envisionar, além do livro, está lançando uma jornada chamada Igreja Simples. Não é um curso, mas a gente vai ter na plataforma uma jornada de 8 encontros abordando os principais temas, com vídeos para você assistir, complementar a leitura e discutir com o seu pessoal. Além disso, vai ter o teste de Igreja Simples para você aplicar, descobrir a sua realidade e poder comparar com a do livro. E, além disso, diversas outras ferramentas para vocês darem os primeiros passos na direção de uma Igreja Simples. Provavelmente vocês vão precisar de 3 ou 4 meses, ou talvez um pouquinho mais, para esse processo. Não tenha pressa. É um processo de absorção. Por que precisa desse tempo? Por que não dá para fazer tudo num final de semana? Vocês até poderiam ler o livro e assistir a jornada na nossa plataforma num final de semana. Mas vocês já estão há 5, 10 ou 20 anos num processo de igreja complexa e agora a desintoxicação disso é um processo. Então, não tenha pressa. E importante, durante esse período, não mude nada. Não tenha ataques de histeria querendo mudar tudo na igreja. A primeira etapa, basicamente, é absorver isso. De outro lado, eu queria dar algumas dicas para os diversos modelos de igreja. Então, se eu fosse pastor de uma igreja histórica, estagnada, que você, pastor, está desanimado, as coisas não acontecem, eu começaria chamando um grupo de anciãos ou líderes da igreja para sentar, conversar, tomar café e fazer uma pergunta para eles. Minha gente, que igreja a gente quer construir para os nossos filhos e netos? Daqui 20 anos ou 30 anos, quando nós não estaremos aqui, que igreja a gente quer deixar como legado para eles? Não é discutir se a gente vai mudar a música, o culto, a forma, os bancos. Não, que igreja a gente quer deixar para eles? A partir dessa pergunta, eu faria um desafio para eles sonharem juntos com você uma conversa de coração, não de tradição. Mas a gente vai ler junto, a gente vai assistir alguns vídeos, a gente vai processar isso, inicialmente sem nenhum compromisso, não vamos mudar nada, nós vamos só repensar aquilo que nós estamos fazendo. Eu desafiaria eles a montar esse grupo de liderança para ler, conversar e sonhar a partir dos princípios e fundamentos do Igreja Simples com uma igreja para daqui 20 ou 30 anos. Que a gente nem sabe direito se Jesus vai voltar antes ou não, nem sabe direito como é que vai ser o mundo lá, mas dá para a gente sonhar o legado que a gente quer deixar. Eu não gastaria tempo levantando ou tentando manter um monte de atividades, eu deixaria isso correndo lá e eu procuraria trabalhar o crescimento dessas pessoas baseadas nesses princípios e oraria muito com eles, criando essa comunidade da visão, para daí ir para os próximos passos. Já se eu fosse pastor de uma igreja em restauração, ela acabou, sobrou um pouquinho de gente só lá. O que eu faria? Eu aproveitaria que tudo parou e não tentaria restabelecer tudo aquilo outra vez, aqueles montes de ministérios, cultos, atividades, etc. Eu aproveitaria que, já que está parado, deixa quieto lá e vamos pensar no novo. Como é que a gente pode pensar nessa igreja de futuro? Eu faria a seleção de algumas pessoas que realmente querem restaurar essa igreja, mas pensar numa base nova, numa mentalidade diferenciada de igreja, bíblica, mas aplicada para esse tempo. Eu gastaria pouco tempo com atividades, cultos e etc., e gastaria mais tempo no relacionamento com essas pessoas, no discipulado delas, para que isso gere uma igreja simples. Eu desafiaria essas pessoas a trabalharem o livro, estudarem junto, assistirem a jornada, né, do Igreja Simples, que a Envisionar está lançando, para elas te ajudarem a elaborar um plano de futuro para sua igreja. E, óbvio,
eu oraria muito para que houvessem novas conversões e a chegada de novas gerações. São os primeiros passos para os próximos meses até que você defina um plano. Se eu fosse pastor de uma igreja em plantação, o que eu faria? Igreja simples, do zero, desde o início. Foco total em relacionamento e discipulado. Foco total em desenhar qual é o plano de futuro na igreja, já baseado em princípios de igreja simples, sem deixar complicar as coisas. Não me preocuparia tanto com cultos e atividades, em alugar salão, fazer um monte de coisa. Não, junte um grupo de pessoas, comece a criar por meio dessas pessoas esse desenho, esse design de futuro da igreja. Não criaria estruturas pesadas, nem muitas coisas para se manter, que gastaria tempo, dinheiro, energia, para focar na essência, no relacionamento e no discipulado. E talvez eu não pensasse numa igreja gigante. Talvez eu pensasse que na medida em que Deus for abençoando, multiplicando, trazendo mais gente, eu abriria diversas igrejas pequenas e daria autonomia para elas também serem igrejas simples e causassem muito impacto no lugar onde elas estão. E se eu fosse pastor de uma igreja em crescimento, a igreja está bombando, eu nem sei o que fazer direito, estou perdido aqui, eu aproveitaria que nem tudo ainda está definido e consolidado e eu não deixaria as coisas se complicarem. Eu desenharia um plano muito simples de igreja para o futuro, baseado nos princípios de igreja simples. Eu manteria os cultos e atividades, mas faria uma avaliação sincera se tudo que a gente está fazendo a gente realmente precisa ter, se nós precisamos dessas coisas, o que fazer, o que focar, o que tirar e assim por diante. E eu não criaria estruturas pesadas nem grandes coisas para se manter, para ficar o mais simples possível. Talvez eu até pensasse numa grande igreja, mas eu pensaria também em como ajudar centenas de igrejas pequenas ou plantar igrejas pequenas que poderiam multiplicar muito mais esses princípios. E eu trabalharia pesado no discipulado, na formação de líderes, para que os princípios de igreja simples sejam mantidos. Bom, por fim, em resumo, igreja simples. Relacionamento, discipulado, processo. Não se preocupe com o tamanho da igreja, mas com a missionalidade, se ela está atingindo a missão. Deixe que o seu eu morra de querer ser o pastor de uma igreja grande, ou de um movimento grande, ou de uma rede de igrejas. E concentre-se em avaliar se você está cumprindo a missão. Bom, eu espero que esses princípios e essas coisas te ajudem bastante. E a gente vai ter dois episódios a mais ainda, onde a gente vai ter algumas conversas com gente que está trabalhando esses princípios de igreja simples, para que isso te ajude a atingir o alvo, atingir o foco da sua igreja e tornar a sua igreja o mais simples possível. Grande abraço, Deus te abençoe e até o próximo episódio.

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0: 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Transmundial e a Hora de Brasília. 22 horas e 29 minutos.
5: A palavra do Senhor veio a Jonas, filho de Amitai, com esta ordem. Vá depressa à grande cidade de Nínive e pregue contra ela, porque a sua maldade subiu até a minha presença.
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6: Estamos no De Volta às Raízes, estudando com toda atenção o livro do profeta Jonas. Sim, o profeta Jonas, que foi chamado por Deus para proclamar a palavra divina, a chamada ao arrependimento à cidade de Nínive. E como nós pudemos observar, vimos como esse profeta mostrou toda a sua fraqueza, sentiu-se tão perdido no seu chamado, mas Deus com o seu poder agiu na vida de Jonas, levou-o à cidade de Nínive, ele proclama a mensagem divina e a cidade chega ao grande arrependimento. É interessante observarmos e olharmos o que encontramos na palavra divina agora que estamos chegando ao capítulo 4, no primeiro versículo, no último capítulo do profeta Jonas, e vimos como foi absolutamente impressionante não só o arrependimento de Nínive, mas a postura do rei de Nínive e todos aqueles que se arrependem juntamente com ele. Agora, no capítulo 4, depois de termos ouvido tudo isso, certamente nós estaríamos com as maiores expectativas de que, de fato, tudo será diferente, não só em Nínive, mas na vida do maior pregador com resultados contabilizáveis na história da Bíblia hebraica, o profeta Jonas. E para nossa surpresa, quando abrimos o capítulo 4, a Bíblia vai dizer literalmente que isto foi mal para Jonas, um mal grande, um mal enorme. E que geralmente essa frase, que é uma frase, vamos dizer, bastante simples na língua original, e o texto prossegue dizendo que Jonas ficou muito irado na sequência, lendo a tradução mais comum que nós encontramos, nós vamos ver a Bíblia dizendo que isso desagradou a Jonas e ele ficou irado, ou numa tradução mais contemporânea, mas Jonas ficou profundamente descontente com isso e ficou furioso, enfureceu-se. O texto vem nos surpreender de maneira absolutamente inesperada. Por quê? Porque, de fato, a ideia é começar a tradução com uma adversativa, porque depois daquilo que nós vimos com os resultados da mensagem de Jonas, era de se esperar que depois de tudo o profeta tivesse uma reação mais positiva, mas não, ele fica absolutamente descontente. Isso foi muito ruim, isso não desce no coração de Jonas e manifesta-se como alguém totalmente enfurecido. E aqui nós temos muita coisa importante para entender, para descobrir, para aprender com o livro de Jonas, com a mensagem de Deus que certamente vai ajudar a nossa vida, o nosso entendimento de nós mesmos, para compreender o que esse livro tem para a nossa vida. Vamos observar a realidade da fragilidade e limitação humana. Por quê? Porque tantas vezes nas comunidades religiosas, nas pessoas que se apresentam como seguidores de Jesus, ou mesmo que se sentem alinhados com os ensinamentos bíblicos, parece que aquela ideia de estarmos, vamos dizer, seguindo os preceitos de Deus, pode obscurecer uma realidade que está relacionada com a fragilidade humana e os descaminhos que essa fragilidade pode apresentar. Muitas vezes nós vemos essa situação quando uma pessoa que a gente pode assim dizer, ele já conhece a Deus, conhece o Evangelho, conhece tantas coisas, como assim ele está falhando ou errando novamente? O interessante ao ver o profeta Jonas é que, apesar de tudo o que aconteceu, apesar de toda a história, todo o ensinamento, toda a experiência intensa do profeta Jonas no fundo do mar, lá no ventre do peixe, era de se imaginar que agora ele estivesse, vamos assim dizer, um Jonas 2.0, um Jonas que passou por uma reorganização da vida, mas o profeta que foi resgatado e salvo da morte quando Deus envia a ordem ao grande peixe que deixe Jonas na praia, este profeta ainda não entendeu o que precisava ser entendido. E por que que isso é tão importante e valioso? Porque, preste bem atenção, mesmo que você se desenvolva na sua vida, que você caminhe bem espiritualmente, que você aprenda tanta coisa, que você tenha uma caminhada, você sempre estará sendo seguido de perto por você mesmo, pela sua fraqueza, semelhança do que nós vemos em Romanos capítulo 7. Uma pessoa, apesar de suas experiências positivas, sempre deve temer a si mesmo. Jonas vai mostrar que, apesar de tudo, a sua caminhada está sujeita à fragilidade. Por isso que a gente nunca pode abrir mão da nossa vigilância, do nosso exercício de humildade, da nossa necessidade da dependência de Deus, porque pessoas de tanta expressão na história bíblica, como é o caso, por exemplo, de Moisés, sendo ele Moisés, o homem que abriu o Mar Vermelho, que foi o grande amigo de Deus na própria expressão da Escritura, alguém que falava com o Senhor como quem fala com seu amigo, este grande Moisés foi o que bateu com força na pedra, que não entendeu o recado de Deus e que não pôde entrar na terra prometida. O grande profeta Elias, que fez descer fogo do céu, tem uma certa semelhança na sua fragilidade com o próprio profeta Jonas. Portanto, apesar de tudo, nós vamos ver que Jonas tem a sua recaída. Diante da recaída, só existe uma saída, voltar o nosso coração e a nossa vida para Deus novamente. Jonas está revoltado, enfurecido. E a gente consegue entender. Entende por quê? Por mais que Jonas tivesse aprendido e sofrido e crescido até sobre o que significa a sua relação com Deus, na verdade, preste bem atenção, os caminhos de Deus sempre serão difíceis demais para o entendimento humano. Na verdade, a palavra divina, em grande parte, sempre é um absurdo para nós. Por isso você vai entender, por exemplo, que às vezes você até tenta entender a Bíblia, mas sente uma espécie de dificuldade, uma espécie de falta de interesse, porque de fato o seu coração e a sua mente não estarão em sintonia de maneira natural com a palavra divina. Deus vai nos dizer e nos falar certas coisas para as quais a gente não está preparado. Por isso, nós tantas vezes deixamos de lado, colocamos isso num segundo plano, e se formos mais sinceros e abrirmos o coração de verdade, o que que vai acontecer? A gente vai reagir como a palavra de Deus nos mostra no caso do próprio profeta Jonas. É muito interessante ver que o texto bíblico, inspirado por Deus, com tudo aquilo que Deus quer de fato nos ensinar, não economiza e diz que Jonas ficou simplesmente revoltado. Ele ficou descontente, ficou furioso. Ou seja, a ira do profeta é total, é radical, e ela mostra como Jonas está preso, dependendo de si mesmo na sua maneira de reagir diante daquilo que Deus deseja. É interessante, por que é que Deus não entende pede isso? Por que que Deus, vamos assim dizer, aceita tanta afronta? Por que que Deus não acaba de vez com esse comportamento autocentrado, com essa dependência de si mesmo, que é a razão da nossa irritação? Interessante, a gente não percebe isso, né? Mas o desejo de controle absoluto, o desejo de ter o domínio das coisas nas mãos é aquilo que é a raiz da nossa própria irritação. Por isso é compreensível que, mesmo diante de tantas coisas positivas, o frágil profeta Jonas, apesar de tanto aprendizado, ainda precisa caminhar muito.

0: sua mente, do seu coração, esse desejo de ter tudo controlado. E é a razão porque tantas vezes você se manifesta tão estressado e tão irritado. Mas Deus não perde o caminho nem a direção. Na hora da dificuldade, na hora da falta de entendimento, no caminho da nossa fragilidade, muitas vezes Deus interfere e traz a sua salvação. É muito valioso, muito especial prestar toda atenção nos ensinamentos que encontramos de volta às raízes, estudando com detalhe o livro do profeta Jonas.
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2: Hoje é 14 de junho. O tema de hoje é Alcance do Evangelho. E é necessário que antes o Evangelho seja pregado a todas as nações. Marcos 13:10. Hoje o Evangelho está disponível em todos os canais de mídia. Transmissões do Evangelho alcançam o mundo todo. 75% da população global usa a internet. Ore por um despertamento espiritual e seja uma testemunha de Cristo onde você estiver. Eu sou o Thiago Liza e é um privilégio orar com você.
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0: Você ouviu Canto Verbo, Livro Preto. Em 2 Timóteo, no capítulo 2, nos diz: na esperança de que Deus lhes conceda o arrependimento, levando-os ao conhecimento da verdade, para que assim voltem à sobriedade e escapem da armadilha do diabo que os aprisionou para fazerem a sua vontade. Boa parte das pessoas que têm hoje sucesso em seus empreendimentos antes experimentaram fracasso. Experimentaram um erro, um mau planejamento e até mesmo a insensatez. Se avaliarmos o que levou-as ao sucesso, veremos que foi porque elas começaram de novo. Não ficaram remoendo o erro cometido. Pense em você agora. Se você tinha uma harmoniosa vida de comunhão com Deus e se afastou dele, rompeu tudo e agora está arrependido, pare de se lamentar, de se culpar e comece tudo de novo. Se você parou de orar, cessou as devocionais, encerrando a leitura diária da Bíblia, comece de novo a orar e a ler a palavra de Deus. Se você voltou a discutir, a brigar por qualquer motivo, achar erros em tudo e em todos, impondo as suas opiniões como verdades, comece de novo a controlar o seu temperamento. Se voltou a frequentar os barzinhos da moda, as velhas amizades que não querem nada com Deus e que impedem o seu crescimento na graça de Jesus, comece de novo a se afastar delas. Se voltou a se envolver em relações sexuais ilícitas, em obediência à palavra de Deus que diz: fujam da imoralidade sexual, quem peca sexualmente peca contra o seu próprio corpo. Volte atrás e comece de novo a prática da pureza moral. Se voltou a ser dominado pela ansiedade e pelo medo, comece de novo a praticar a confiança e a dependência de Deus. Você sabe que não pode viver sem Deus. Se tinha um bom relacionamento com o seu cônjuge e filhos e se afastou, volte atrás e restabeleça o que você quebrou. Comece de novo. Se abandonou a família, envolveu-se em uma paixão, reconheça o seu pecado, peça perdão, uma nova oportunidade e volte para casa. Comece de novo. Não tenha vergonha. Não tenha medo de críticas ou de brincadeiras de pessoas que querem viver sem Deus. Não tenha vergonha de voltar à prática do que é bom, do que é digno, verdadeiro e justo. Não importa quantas vezes você tenha que recomeçar. Simplesmente comece de novo a praticar tudo quanto você conhece de Deus. Se a palavra de Deus diz: aquele que começou boa obra em vocês vai completá-la até o dia de Cristo Jesus, você não pode se opor ou tentar interromper o que Deus iniciou em sua vida. Se você decidiu recomeçar o que foi interrompido, que Deus o abençoe, dando-lhe a boa disposição. Que assim seja.
1: Carlinhos Félix canta Falando de Vida.

0: a bonita voz de Carlinhos Félix, falando de vida.
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1: Olá, amigos e ouvintes de todo o Brasil, Portugal e comunidades de língua portuguesa espalhados por tantos países no mundo. Aqui é Nelson Bomilcar, apresentando o programa Sons do Coração, programa que quer convidar a você a adorar a Deus e refletir sobre música, adoração e arte cristã, reconhecendo os sons que Deus coloca no coração criativo de homens e mulheres, autores e compositores que têm feito a história da música e arte cristã.
2: Os Sons do Coração de hoje, uma reflexão sobre a importância de ouvir, de Osmar Ludovico, e participações musicais de Aristeu Pires, Quarteto Vida, Gerson Borges, Grupo Semente, Projeto Raízes e Banda Purples. Primeira música do programa Sons do Coração, Jogo Final, Aristeu Pires.

0: ouvimos com Aristeu Pires a música Jogo Final.
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0: Ouviremos Quarteto Vida em memória de ti.

0: Ouvimos Em Memória de Ti com o Quarteto Vida nos Sons do Coração de hoje.
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0: Gerson Borges, ensina-me a orar nos Sons do Coração de hoje.

0: ouvimos Ensina-me a Orar com Gerson Borges.
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0: A importância de ouvir. A orelha é um órgão maravilhoso, antes chamado ouvido. É formada pela orelha externa, um pavilhão em forma de concha que recebe sons e transmite pelo canal externo o meato auditivo. Pela orelha média, da qual fazem parte o tímpano e três ossinhos, o martelo, a bigorna e o estribo, e pela orelha interna, também chamada labirinto, composta pelo caracol, pelo vestíbulo e pelos canais semicirculares. Vibrações sonoras são captadas pela orelha externa e transmitidas por meio do tímpano e dos três ossinhos para o labirinto, cuja função, além da audição, é manter o equilíbrio do corpo. Aí estão também milhares de células sintonizadas com diferentes sons amplificados e enviados ao cérebro através de uma pulsação elétrica. O cérebro decodifica e interpreta assim. Somos gratos a Deus por esse milagre tecnológico. Pena que usamos tão mal os ouvidos. Vivemos imersos no ativismo, na agitação, na correria. Somos falastrões, compulsivos, buscamos nos cercar de muitos ruídos e estímulos com medo da sensação de abandono. Pouco espaço para o silêncio nas igrejas e nas casas. Nossa capacidade de escuta é afetada por esse constante barulho ao redor. A verdadeira e profunda escuta emerge de um coração quieto e sereno. Quem devemos ouvir? Em primeiro lugar, a voz de Deus, tema constante das Escrituras que descreve a dureza do coração e a incapacidade de ouvir a palavra. É preciso ouvir Deus com a mente e o coração, com a razão e os sentimentos, deixando que a palavra penetre para transformar a nossa vida. Em segundo lugar, devemos ouvir uns aos outros. A comunhão depende da comunicação. Ouvir e ser ouvido cria comunidade. Os litígios e conflitos surgem quando não ouço e não sou ouvido. Os relacionamentos desmoronam por causa da incapacidade de escutar uns aos outros. Essa é a queixa comum na família, partindo de esposas, maridos e filhos. Não sou ouvido, não sou compreendido, não sou respeitado. Ouvir negligentemente gera mal entendido. Em vez de acolher, debatemos. Em vez de ouvir, discutimos. Alteramos o tom de voz, gritamos. Enquanto o outro fala, pensamos na resposta e uma conversa vira bate-boca. Reconciliar e pacificar significa levar duas pessoas a ouvir uma a outra com humildade, com empatia. Quando há escuta, podemos nos expor, contar quem somos na certeza de que o outro nos ouve e se solidariza conosco. Finalmente, somos chamados para ouvir o mundo. Devemos começar reconhecendo que muitos de nós cristãos vivemos alienados numa bolha protetora. Não ouvimos o clamor e as dores do mundo. Pelo contrário, ouvimos passivamente a mídia com sua mensagem consumista que nos acomoda e anestesia. Só quando ouvimos e entramos em contato com o mundo tal como ele é, podemos também estar nele de uma forma cristã, fazendo diferença onde Deus nos colocou. Ouviremos com o Grupo Semente, na voz de Sérgio Pimenta, Para Sempre e Mais.

0: Ouvimos com o Grupo Semente, na voz de Sérgio Pimenta, Para Sempre e Mais.
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0: Projeto Raízes, ouviremos a música de Vavá Rodrigues, Bendirei ao Senhor.

0: ouvimos Bendirei ao Senhor com o projeto Raízes, Bendirei ao Senhor.
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0: Na saída do programa Sons do Coração, banda Purples, a música Oração.

0: Graças a todos os ouvintes do Brasil, Portugal, comunidade de língua portuguesa que tem sintonizado o programa Sons do Coração. Agradecemos a Pedro Campos o seu trabalho sempre eficiente na parte técnica da RTM Brasil. Agradecemos também ao Instituto Ser Adorador, a W4 Editora e a direção da Rádio Transmundial que tem possibilitado a feitura do nosso programa já por quase 21 anos. Nelson Momilca se despede nessa edição do programa Sons do Coração.
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1: Olá para você que está aqui com a gente em mais um A Palavra em Canções. E Tamir, eu preciso contar que a cada episódio a turma comenta, a turma sugere músicas, tanto que se eu não anotar, elas vão embora, porque é cada sugestão, mas é muito bom estar com você, Tamir.
2: É um prazer estar com você novamente e também com os nossos ouvintes. É uma bênção poder contar com eles, porque a partir deles é que vem acontecendo o programa. Então, mande sua sugestão, pergunte sobre alguma música e nós queremos fazer com que essa música se encaixe na palavra. Ou então a gente vai falar, essa aqui não é muito boa não. Mas é a música que nós vamos ouvir nesse programa, é essa daqui. Você vai ver que tem coisa muito séria sobre a palavra de Deus. Muito legal.
1: E ó, por mais que tenha o nome Teu Povo, essa música, a gente lembra daquela de Vencedores por Cristo,
2: então,
1: né?
2: Pensei.
1: É Teu Povo, aqui isso, presente, isso, né? Mas na verdade, o Guilherme Andrade, que é do Projeto Solo, que faz parte da IP Alfa, né? Junto com o Canto das Igrejas, que é um lindo projeto que tem reunido gente. Mauro Henrique, Paulo César Baruque, o próprio Gui, ele fez essa letra e traz tanto da Bíblia, né? Tantos salmos e outros pedaços. Que eu vou ler metade e aí você lê outra metade,
2: tá
1: pode
2: bom,
1: ser?
2: Boa, já sei, legal.
1: Ó, somos teu povo, a tua igreja, tua luz brilha sobre nós, o mesmo corpo, um só Espírito, um Senhor e Rei, faça a tua vontade através de nós, que o teu reino venha, que o teu reino venha.
2: Tu és a luz que brilha sobre a escuridão, tu és a paz que acalma todo o coração, és o pão para o faminto, a força para o aflito, e nós somos teus pés e tuas mãos. Tua verdade sempre permanecerá, do teu amor quem poderá nos suportar? Quem poderá nos separar? És fiel e para sempre teu povo sustentas. E então o mundo inteiro verá o poder do grande rei. E aí repete, né? Justiça e paz se encontram, nasce a alegria, esse é o teu reino, esse é o teu reino de amor. Antes da gente ouvir a música, preciso que o pessoal fique ligado em alguns salmos que você já anotou aqui, mas eu queria lembrar de duas palavras importantes. Primeiramente, lá em Efésios capítulo 4, os primeiros versículos ali, ele fala sobre um só Senhor, um só Rei, né? Lembra desse texto lá? Então, aqui está falando exatamente aqui. E há uma outra coisa que a gente pode perceber, por isso que é uma música assim com bastante base bíblica. Nós somos o corpo, né? Tá claro aqui, o nome da música também é esse aqui. Mas é interessante lembrar que o Senhor Jesus falou uma coisa muito legal lá no Sermão do Monte. E ele fala sobre a vontade de Deus. A gente não fala lá, seja feita a tua vontade? Então, onde que é para ser feita a vontade? Em nós que somos súditos desse reino.
1: Sim. E olha, a parte que me chama muita atenção quando eu tô na igreja cantando essa música é porque eu vou lembrando dos Salmos, né? Que diz que ele é o pão pro faminto, a força do aflito. Mas agora, lendo contigo, eu fui vendo Romanos, fui vendo Efésios, né? E aí, ó, o texto de Efésios que você se refere, Tamir, é Efésios 4:4, há um só corpo,
2: isso,
1: um
2: isso
1: só
2: mesmo.
1: Espírito, assim como a esperança para a qual foram chamados é uma só, um só Senhor, uma só fé, um só batismo, um só Deus e Pai de todos, que é sobre todos, por meio de todos e em todos.
2: Graças
1: o pessoal não sabe porque a gente está fazendo esse programa, mas você acabou de abraçar pessoas que são de outras denominações, de outras culturas,
2: exatamente,
1: de outras nações, né? Mas
2: exatamente.
1: A gente tem um só Deus e um só Espírito que nos une como irmãos, né, Itamir?
2: E é muito gostoso isso porque a gente tem que falar, né? Nós tivemos gente da África aqui e de uma maneira tão especial e de outra denominação, né? A gente não tem essa dificuldade porque no fundo, nós somos um só. Em Cristo, somos todos um. E aí eu quero que você abra sua Bíblia também, anote aí, Gálatas 3:28. É um texto muito bonito porque Paulo, inspirado pelo Espírito Santo, fala exatamente isso, né? Não tem divisão entre homem, mulher, negro, branco, entre culto e não culto, enfim, você está com...
1: Nisto não há judeu nem grego, isso, nem há servo nem livre, não há macho nem fêmea, porque todos vós sois um em Cristo, Jesus. Cristo Jesus. Tem até um texto do John Stott que ele vai falar, muitos usam esse texto de forma indevida, querendo dizer que Deus apaga a singularidade. Não é isso.
2: Não.
1: Continua cada um com a singularidade, que nem, né, a gente recebeu esse pastor lá de Guiné-Bissau, com sua cor, com seu timbre, com seu jeito, mas não tem preferidos diante de Deus, sim, porque essa barreira caiu por causa de Cristo Jesus, que nos une a Deus, né? Então vamos ouvir a canção e daqui a pouco a gente volta com os textos.
2: Sim, vamos falar.

0: ouvimos com IP Alfa, Teu Povo. E me chama muita atenção, como eu disse, quando eu estou cantando na igreja, lembrar dos salmos, porque quando a gente está também escrevendo o calendário de oração, a gente vai pedindo ao Senhor que supra a necessidade das mulheres incontinentes e em situações tão diferentes das nossas aqui. E a gente sempre lê o que está escrito lá no Salmo 146:7. Ele defende a causa dos oprimidos, ele dá alimento aos famintos, o Senhor liberta os presos. E é tão bonito pensar que Jesus diz que ele é o pão da vida que desceu do céu. Ele fala, vocês foram alimentados pelo maná, mas eu sou o pão da vida. Então, exatamente, ele nos supre de todas as formas, né, Itamir?
1: Não tem dúvida. E é interessante que o Senhor Jesus, esse texto que você mencionou agora há pouco, está lá em João 6. E ele fala exatamente isso. Aqueles judeus, né, aqueles religiosos daquela época, não, então você tem que fazer um sinal para a gente conhecer que você, reconhecer que você é Cristo mesmo. Ele fala, olha, o sinal que vocês podem ter, no máximo, é o sinal de Jonas, que ficou no ventre do peixe.

0: durante 3 dias, e esse que está falando com vocês, que é o pão da vida, que é o verdadeiro maná, ele vai ficar 3 dias sobre a terra, e um dia ele vai voltar. E graças a Deus, ele ressuscitou, foi assunto ao céu, e um dia ele vai voltar, rei. Então, para nós é um prazer e uma alegria saber que esse Deus, que é o pão da vida, virá e vai estar conosco para sempre, para sempre, para sempre. Agora, uma coisa, eu e você precisamos nos alimentar desse pão. Isso quer dizer que a palavra é o verbo e o verbo é o Senhor Jesus, e o Senhor Jesus inspirou pelo Espírito Santo essa palavra que a gente tem que estudar.
1: Sim, e a gente ora então no final, Itamir, duas orações curtinhas, suas e minha, pode ser?
0: Sim, legal.
1: Pai querido, Deus de amor, essa música diz o que o Senhor... É, e é tão bonito já, porque ela já é cantada por um projeto, com pessoas de várias igrejas diferentes se reunindo para falar o que o Senhor tem feito na vida delas. Assim também aqui na rádio a gente recebe pessoas, a gente vê o Teu reino em ação, e a música diz o que diz a Tua palavra, né? Seja feita a Tua vontade através de nós, que o Teu reino venha. Então que a Tua vontade seja feita aqui na terra como já é feita no céu, e que nos nossos corações o Senhor reine tão, mas tão sobretudo, que isso se reflita nas nossas ações. Em nome de Jesus. Amém.
0: Amém. Pai, muito obrigado, porque a justiça e paz se encontram no Senhor. E aí, quando a gente encontra o Senhor, nós temos alegria. Por quê? Porque o ambiente do Teu reino é um reino de alegria, de paz, de justiça, de prazer. E nós queremos te louvar, agradecer o Senhor, porque o Senhor nos dá esse privilégio de poder ter contato contigo. Conceda-nos, Senhor, essa vivência de que somos um só corpo, que as brigas, as discussões sejam deixadas de lado para que a Tua vontade seja feita em nós. Que Deus, o Senhor Deus, em nome de Jesus, nos abençoe. Assim nós oramos. Amém.
1: Amém.
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1: Bom dia! Chegamos nesta segunda! Ai, como é bom saber que você vem com a gente nesta madrugada. Tudo bem? Muito prazer, meu nome é Cláudio Ronck. Eu peço licença para entrar na sua casa. Peço licença para entrar no seu trabalho. E você sabe, né? Junto com toda a família RTM Brasil, seguimos até as 4 da manhã. Um aproveita para fazer companhia pro outro. E é muito bom saber que você nos acompanha aí na sua casa, no seu trabalho. Espero que você goste da programação. Fique à vontade para deixar o seu recado através do nosso WhatsApp. Sim, temos o nosso WhatsApp para você deixar um alô. O DDD é o 11. O telefone é o 974-181-456. Vamos aproveitar e começar a programação de hoje trazendo o melhor da música para você?

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1: Bom dia para você, uma excelente segunda-feira. Vamos juntos com o nosso momento devocional, a leitura do Presente Diário. Hoje, 15 de junho. O título do Presente Diário: A quem obedecer? A leitura bíblica fica em Atos, no capítulo 4, do versículo 1 até o versículo 37. Versículo-chave, Atos, capítulo 4, versículo 19. Pedro e João, porém, responderam: julguem os senhores mesmos se é justo aos olhos de Deus obedecer aos senhores em vez de obedecer a Ele. Na leitura de hoje, Pedro e João foram presos e depois levados ao Sinédrio, uma espécie de tribunal, porque estavam pregando a ressurreição de Cristo. Todavia, aquelas autoridades não aceitavam essa mensagem. Os fariseus estavam tão enraizados na tradição religiosa que, mesmo vendo sinais da ressurreição e poder de Jesus, não se rendiam. No capítulo anterior, um coxo fora curado pelo poder de Cristo por intermédio de Pedro e João. Esse homem estava ali como testemunha viva dos feitos do Senhor, mas os fariseus insistiam em não crer. Por causa de fatos como esse, os dois discípulos foram levados em juízo e questionados em nome de quem realizavam tais feitos. Pedro, com ousadia, respondeu que por meio de Jesus, a quem os fariseus negaram e crucificaram, expondo a palavra da salvação aos religiosos. Sua autoridade e convicção surpreenderam os mestres da lei, que sabiam que eles não eram homens instruídos. E tudo o que pudessem dizer contra os dois acusados seria insuficiente, pois ali estava o homem curado para comprovar. Diante da falta de argumentos, os mestres da lei apelaram para chantagem, imposição de medo e ameaças, mas Pedro, com coragem e intrepidez, respondeu que importava obedecer a Deus em primeiro lugar. Não interessa qual seja a autoridade, se houver conflito entre ela e a palavra, a obediência deve ser 100% ao Senhor. Isso não é desculpa para você sair por aí descumprindo a lei, desobedecendo aos pais e desrespeitando todo e qualquer superior, mas sim a ocasião para observar atentamente o que está de acordo ou contra a vontade do Altíssimo. Para isso é necessário conhecer a Deus e seus preceitos. Isso é possível lendo a Bíblia, orando e mantendo constante comunhão com Ele. Em caso de conflito de autoridades, importa antes obedecer a Deus.
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1: 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Por restauração e cura para as mulheres ao redor do mundo.
2: Senhor, hoje nós apresentamos a Ti os casamentos no Camboja. O nosso clamor é para que as uniões sejam fortalecidas por meio do amor e da fidelidade entre maridos e esposas, que os matrimônios no país asiático fiquem marcados pelo respeito e pela dedicação. Intercedemos ainda para que os cônjuges aprendam a cuidar um do outro com paciência, considerando a família como um presente vindo do próprio Deus. Afaste toda a indiferença e falta de amor, restaurando lares feridos por meio do teu poder, que os filhos cresçam vendo em seus pais exemplos de lealdade, perdão e companheirismo, sendo ensinados pelo testemunho diário. Eterno, derrame paz sobre cada lar no Camboja e faça florescer famílias firmadas na tua graça e na tua vontade. Oramos em nome de Jesus. Eu, Cacá Rodrigues, sou grato a Deus por dividir esse momento de oração com você.
1: 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Acesse transmundial.com.br/mulheresdeesperanca.
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música, Nani Azevedo, guia-me sempre, meu Senhor. É a sua RTM Brasil, sempre com o melhor da música. Vamos juntos nesta segunda. Aproveitando para mandar aquele abraço pro Lauro Feitosa, né, que mandou um recado pra gente aqui através do nosso WhatsApp. Lembrando que para participar através do WhatsApp, o DDD é o 11. O telefone é o 974-181-456. Quem também aproveitou para mandar recado pra gente foi o Alan, hein? O Alan que tá com a gente nesta segunda-feira. Seja sempre bem-vindo. Bom demais ter você conosco. O Laesley nos acompanha em Hidrolândia, Ceará. Mandou um boa madrugada, Cláudio Ronk, ó, ouvindo aqui um amigo na madrugada, hein, até pegar no sono. Vamos juntos, moço! Bom demais receber seu recadinho, aquele abraço, meu, pra você, ó! Você sabe que o Marques, o sumidíssimo do Marques está conosco? Vem com a gente? Sim, tá por aqui, ó! Seja sempre bem-vindo, moço! Odair de Anápolis, Goiás, aproveitou para dizer o seguinte. Bom dia, Cláudio. Bom dia. Ó, eu e minha esposa Josélia, ou Joseli, estão acompanhando a programação e mandando... a gente vai aproveitar para mandar aquele abração. Vamos mandar aquele abração, sim, nos dois. Abração, bem, sim, ó. Sejam bem-vindos. Robson botou um tweet e mandou aquele abraço pra ele, Cruizinho. Um abraço nos dois, acompanhando a programação pela FM Esperança. Uma excelente segunda-feira, a gente segue com os pedidos musicais e daqui a pouquinho tem a missionária Dorothy. Faltando 20 minutinhos pra 1 da manhã.

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1: Olá, aqui é a Dorothy. Existe um hino que eu gosto muito. Esse refrão diz: Jesus é o nome mais doce que conheço. Ele é tão doce quanto o seu adorável nome, e é por isso que eu amo tanto. Ó, Jesus, é o nome mais doce que eu conheço. No Evangelho de Lucas, capítulo 1, versículo 31, nós lemos sobre este nome, Jesus. O nome Jesus significa o Senhor é salvação. Há alguém que veio e disse: porque o Filho do Homem veio buscar e salvar o que havia se perdido. Por isso é tão importante que você conheça Jesus. Jesus é o nome mais doce e eu desejo que ele seja o nome mais doce em sua vida. Sabe, esta palavra, Jesus, é o nome no grego e no latim, mas no hebraico a palavra é Yeshua. A outra palavra que nós conhecemos, Jesus Cristo. A palavra que Cristo

0: Cristo é a palavra no hebraico que significa Messias. Portanto, estamos falando o Senhor é salvação e Messias. Quando dizemos Jesus Cristo, Messias também significa ungido. Jesus também teve outros nomes humanos. Encontramos lá em Lucas, versículo 10 do capítulo 19, o Filho do Homem. Ele foi chamado de o Filho do Homem. Esse é um nome tremendo para ele, pois nunca tinha havido um Filho do Homem. Aqui, Filho, com F e H maiúsculos. E em Mateus 10:47, lemos que havia um cego em Jericó chamado Bartimeu. Jesus estava ali e o cego gritou, Jesus, Filho de Davi, tem compaixão de mim. Então temos também estes nomes humanos. Filho do Homem, Filho de Davi. Mas um versículo que fala muito ao meu coração, e estou certa de que falará ao seu também, está em Isaías 53. Este é um capítulo tremendo. Separe um tempo para ler esse capítulo depois. Foi desprezado e rejeitado pelos homens. Homem, observe a palavra, homem, de dores e experimentado nos sofrimentos, e como um de quem os homens escondiam o rosto. Ele, como homem, morreu por você e por mim, para que pudesse levar um corpo perfeito ao céu. O homem representará você e eu nesse momento, se nos voltarmos para Jesus Cristo. Ele não apenas morreu, ele ressuscitou dentre os mortos, subiu ao céu e está na presença do Deus vivo. O nascimento de Jesus. É muito importante ver como o nascimento está ligado a este nome. Em Isaías 7:14, o nascimento de Jesus foi profetizado. Pois o Senhor mesmo vos dará um sinal. A virgem ficará grávida e dará à luz um filho, e ele se chamará Emanuel, que significa Deus conosco. É algo tremendo estudar essas palavras e ver que Deus está falando conosco. Deus está mostrando essa profecia para toda a casa de Davi. Era como uma profecia contínua. Por causa disso, a Virgem Maria rapidamente concordou. Nós lemos em Lucas 1:38. Maria então disse, aqui está a serva do Senhor, cumpra-se em mim a tua palavra. Veja, em sua encarnação, Jesus apareceu em um corpo humano. Isso é impressionante. Está escrito como o anjo falou com a Virgem, ficarás grávida e darás à luz um filho a quem darás o nome de Jesus. Aqui estamos. O Senhor é salvação, Yeshua. Ele, falando de Jesus, será grande e se chamará Filho, F maiúsculo, do Altíssimo. O Senhor Deus lhe dará o trono de Davi, seu pai. Ele reinará eternamente sobre a descendência de Jacó e seu reino não terá fim. O anjo respondeu a Maria, o Espírito Santo virá sobre ti e o poder do Altíssimo te cobrirá com a sua sombra. Por isso, aquele, falando do Senhor Jesus, que nascerá será santo e será chamado Filho de Deus. O que isso significou? O que significou ele ter vindo? Significou que Jesus literalmente se esvaziou de sua divindade e se sujeitou a todas as limitações que poderia encontrar enquanto esteve encarnado aqui na Terra. Lá em Filipenses 2:7 nós lemos, mas esvaziou a si mesmo. Isso envolve o véu de sua glória antes da encarnação. As pessoas não perceberam quem Jesus era enquanto ele caminhava por aí como uma criança. Sua condescendência em tomar a semelhança da carne pecadora na encarnação, você entende o que isso significou? Ele veio para redimir você e eu, que estamos na carne, para si. Foi não usar voluntariamente certos atributos durante sua vida inicial. Pense em quantas vezes ele poderia ter chamado por ajuda, mas não chamou. Este sobre quem estamos falando, Jesus, quero que você saiba que ele está desejoso de ser seu salvador. Mas você pode estar pensando, quem é ele? Naquele texto, Mateus 1:16, nós lemos, da qual nasceu Jesus, da qual uma conjunção feminina que significa que Jesus nasceu de Maria, não de Maria e José. Portanto, é tremendamente importante que você veja que está lidando com Deus homem Jesus. 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No nome de Jesus, amém.
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0: E um abraço pro Chaguinha também, o sumidíssimo do Chaguinha, que nos acompanha em Ipaporanga, no Ceará. Abração invertada, sim, sumido. Olha, a Regiane chegou aqui, hein? Chegou pra fazer companhia pra gente.
1: Boa madrugada de segunda-feira, Cláudio Ronco, aqui quem fala é Regiane Leite, moro aqui no Senador Canedo, Goiás.
0: Legal.
1: Estou aqui ligadinho, ouvindo essa programação abençoada por Deus. Deus abençoe sua vida, sua casa, sua família e todos os ouvintes dessa programação. Legal. A paz do Senhor, boa noite, boa madrugada.
0: Você sabe que o casal Henrique e Graça Cabral chegaram também?
2: Bom dia, Cláudio Ronco.
0: Bom dia.
2: Passando aqui para desejar a todos os pastores um dia de muita paz e alegria.
0: Amém.
2: Felicidades pelo dia de ontem, dia dos pastores.
0: É,
2: que Deus abençoe todos vocês. Com a santa paz do Senhor.
0: Amém.
2: Abraço, Henrique Graça Cabral de São Luís.
0: Sejam bem-vindos. Bom demais receber o recadinho dos dois. Caro amigo Cláudio Ronque, bom dia, bom dia. Ouvindo o programa pela Rádio Libertadora em Mossoró, Rio Grande do Norte. É o Gilberto Oliveira. Rapaz, tá sumido também. Vamos juntos? Vamos aproveitar pra fazer a companhia pro outro? Sim! Abraço apertado! Legal! Chegou o recadinho, já foi, grande rock. Recadinho, já foi, Pato Milton, junto com jeito.
3: A paz do Senhor, Cláudio Ronk, aqui é o Pastor Milton do Japão, mandando um abraço, ouvindo a Rádio NPN, e já agradeço a Deus pela vida de vocês aí. Né, que Deus venha abençoar a todos. Dá um abraço na missionária Doris. Eu gosto muito da reflexão que ela faz. E vamos em frente, que até GG. Ô, glória, aleluia! Que Deus abençoe a todos. Da Rádio NPN, um amigo da madrugada. Ô, glória!
0: Pastor Vitor, ligado 220, rapaz. Plena segunda-feira. Eita, animadão, né? Muito animado, muito animado. Pastor Vitor! Seja sempre bem-vindo. Konnichiwa.
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0: Bar da Música, bonita voz de Aline Barros aqui no Amigo na Madrugada. Bom demais, né? Cantou junto? Ah, tem muito mais pra você nesta madrugada de segunda. Antes da gente seguir com a próxima, deixa eu aproveitar para mandar um abraço aqui para Miriam Martins. A Miriam deixou pra gente aqui, pra nossa meditação, o Salmo 119, lá no versículo 10.
1: Chega pra lá, nessa tristeza, companheiro.
0: Com todo o meu coração te buscarei, te busquei. Não me deixes desviar dos teus mandamentos. Miriam, seja sempre bem-vinda. Muito bom receber seu recadinho também nas madrugadas. E você sabe que o DJ Cosminho chegou aqui, né? Chegou!
2: Opa, bom dia, meu amigo Cláudio Ronque, bom dia também para os ouvintes da Rádio Transmundial, aqui é o DJ Cosmin.
0: Legal.
2: São Luís do Maranhão, a Ilha do Amor. E aí, meu amigo Cláudio, tudo bem com
0: tudo
2: você?
0: Tudo bom, moço.
2: Que bom que você está bem, Cláudio Ronque. Segundo, hein? Vamos que vamos. Segundo, com S de saúde, com S de sucesso, e sucesso você só vê aqui na Rádio Transmundial.
0: Opa.
2: Cláudio Ronque, um alô para todos os ouvintes da Rádio Transmundial. Em especial para todos do grupo Os Vitaminas. Valeu, Cláudio Ronque. Rádio Transmundial para todo mundo ouvir. Bom dia.

abração, vamos juntos. Olha, quem também aproveitou para participar foi o Edinael, hein? Edinael conosco aqui, ó. Mandou recadinho. Falando nisso, o Edinael mandou foto aqui da seleção brasileira, né? Pensei que fosse o pastor Gesiel Rodrigues. Deixa eu ver. Edinael também gosta da bagunça, né? Edinael.

0: parece, meu amigo. E parece, viu? Mas deixa pra lá. Deixa pra lá. Deixa pra lá. Deixa pra lá.
1: Falando nisso, pastor Milton do Japão participou, o Japão jogou também, né? Não falou nada do jogo, o Japão conseguiu empatar, não falou nadinha. Será que ele não gostou do jogo, hein? Ele nem assistiu. Ah, aquela jurão, que deixa pra lá. Deixa pra lá. É. Eu acho que o pastor Milton e o Carlão, né? Não. Como, Cláudio Ronco? Jogo no domingo é difícil, né? É. E era lá, será que era na hora do culto? Aí fica mais difícil ainda. Não, aí fica mais difícil ainda. Enfim, um grande abraço para o Edinael, que mandou aqui mensagem. Ah, um abraço também pro Ginivaldo. Mandou um recado dizendo bom dia para todos os ouvintes dessa rádio. Graças do... pela vida de vocês. Ei! Ô, Genivaldo, excelente segunda-feira, hein? Ah, vamos junto. Sim, um aproveita pra fazer companhia pro outro, moço. Bom demais receber seu alô. Nos acompanha no Goiás. Lembrando que você também pode participar, hein? Pode, fique à vontade. O nosso WhatsApp, o DDD é 11. O telefone é o 974-181-456. 974-181-456.

1h23 no horário de Brasília. Daqui a pouco tem um tempo com Deus, hein? Mas a gente aproveita para seguir com o melhor da música. Aqui tem Igreja Bíblica da Paz.

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11: Voltamos, sim, voltamos com Um Amigo na Madrugada. 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Bom, agora vamos com o tempo com Deus. O valor do reino de Deus, tema muito interessante que você vai acompanhar aqui na programação da sua RTM Brasil, com tempo com Deus, agora.
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13: Hoje não, mas nosso beijão pro Bispo, também pra Pastora Ivana, também pro Bispo Nelson, mas hoje a gente também vai matar a saudade dele, de certa forma dele, da família, porque é sempre o nosso primeiro papo. Seja bem-vindo, Matheus.
14: Amém, obrigado, um prazer estar de novo com vocês nesse tempo com Deus, né?
13: Muito bom, e a gente falava aqui nos bastidores sobre vários temas, né? Uma Copa, começando, o gosto, né, por acompanhar esportes e tudo mais. E outro ponto é a multiforme graça de Deus, né, que deu para você, pro Bispo Marcos e pra Pastora Ivana, por mais que tenham dado o talento de comunicar a palavra, cada um de um jeito diferente, né?
14: Isso é bom. E teve um assunto que você tava falando que combina com o tópico de hoje, que eu e a Renata pensamos em ter o álbum e escolhemos não comprar por causa do valor.
13: Sim.
14: E hoje a gente pensa muito no valor, né? Sim. Valor da gasolina, valor do álbum, o valor de todas as coisas, o valor do tempo. E hoje a gente vai conversar um pouco sobre valor.
13: Ah, então já convido você para vir para cá, ó. E a nossa reflexão de hoje?
14: A pergunta para nossa reflexão, para a gente começar a pensar, é o seguinte: será que aquilo que tem valor para Deus é aquilo que tem valor pra gente?
13: Enquanto você vai pensando nisso, a gente vai com a primeira canção.

0: Vivemos em uma época em que quase tudo é medido pelo valor. Perguntamos quanto vale uma casa, um carro, uma profissão, até mesmo o investimento do nosso tempo. Mas raramente paramos para fazer uma pergunta mais profunda. Quem determina o valor das coisas? A resposta para essa pergunta molda toda a nossa existência. Afinal, aquilo que consideramos mais valioso orienta nossas decisões, nossos esforços, nossos sonhos e nossos sacrifícios. Em última análise, todos nós organizamos a vida em torno de algum valor, ou de algo que julgamos ter valor. Mas existe algo curioso sobre o valor. Nem sempre a coisa mais valiosa são aquelas que parecem mais impressionantes à primeira vista. Pense, por exemplo, uma fotografia antiga, guardada em uma gaveta. Para alguém de fora, ela pode não valer absolutamente nada. É apenas um pedaço de papel envelhecido pelo tempo. Mas para quem conhece a história que ela carrega, aquele objeto se torna precioso. O valor não está apenas naquilo que é visto, mas na capacidade de perceber o significado que está diante dos nossos olhos. Enquanto eu pensava sobre isso, eu me lembrei de duas pequenas parábolas contadas por Jesus no Evangelho de Mateus. Jesus fala em Mateus 13, 44 e 46, ou seja, em apenas três versículos, conta duas parábolas. A primeira, de um homem que encontra um tesouro escondido em um campo. E a de um negociante que encontra uma pérola de grande valor. E está escrito assim lá em Mateus 13, 44 e 46. O reino dos céus é semelhante a um tesouro oculto no campo, o qual certo homem, tendo achado, escondeu e, transbordante de alegria, vai, vende tudo o que tem e compra aquele campo. O reino dos céus é também semelhante a um que negocia e procura as boas pérolas, e tendo achado uma pérola de grande valor, vende tudo o que possui e a compra. Embora diferentes em seus detalhes, as duas nos conduzem à mesma conclusão. Quando algo de valor incomparável é encontrado, todo o resto é reavaliado. E existe um detalhe interessante que normalmente chama menos a atenção do que deveria. O tesouro já era um tesouro antes de ser encontrado. A pérola já era valiosa antes de ser comprada. O encontro não criou o valor daquelas coisas, apenas revelou um valor que já existia. Talvez seja exatamente aí que Jesus queira que a gente reflita. Porque o grande problema da vida nem sempre é a ausência das coisas valiosas. Muitas vezes o problema é que não conseguimos reconhecê-las. Vivemos tão ocupados procurando aquilo que parece importante que acabamos ignorando aquilo que realmente tem valor. E quando isso acontece, corremos o risco de gastar nossos dias perseguindo coisas que brilham por um momento, mas não permanecem para sempre. O tema da nossa conversa é justamente sobre isso, o valor do reino de Deus. O que Jesus quis dizer quando comparou o reino de Deus a um tesouro escondido e a uma pérola de grande valor? E essas duas pequenas histórias podem nos ensinar sobre aquilo que realmente merece ocupar o espaço valioso nas nossas vidas. Enquanto nós continuamos refletindo sobre essas perguntas, vamos ouvir a nossa próxima canção.
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0: Existe um outro detalhe interessante nessas parábolas de Jesus que merece a nossa atenção. Tanto o homem que encontra o tesouro, quanto o negociante que encontra a pérola, tomam exatamente a mesma decisão. Os dois vendem tudo o que possuem. Mas o mais curioso não é a renúncia. O mais curioso é o motivo da renúncia. Muitas vezes, quando pensamos na vida cristã, imaginamos uma lista de coisas que precisam ser abandonadas. Falamos sobre sacrifício, compromisso e dedicação. Tudo isso faz parte da vida cristã. Mas observe a ordem que Jesus apresenta os fatos. O homem encontra o tesouro primeiro. O negociante encontra a pérola primeiro. Somente depois disso, eles vendem tudo o que tinha. Em outras palavras, a descoberta vem antes da renúncia. A alegria vem antes da entrega. E isso muda completamente a forma como enxergamos essas parábolas. Nenhum dos dois personagens parece triste pelo que deixou para trás. Nenhum deles está reclamando do preço que precisou pagar. Pelo contrário, eles perceberam que aquilo que eles acharam era tão valioso que a troca se tornou evidente. Aquilo que antes parecia importante perdeu espaço diante de algo que agora é infinitamente melhor. E é exatamente isso que acontece quando alguém encontra Cristo de verdade. Não estou falando apenas de conhecer informações sobre Jesus ou de frequentar uma igreja. Estou falando de perceber realmente quem Jesus é. Quando isso acontece, muitas coisas que antes pareciam indispensáveis começam a ocupar o seu devido lugar. Não porque necessariamente se tornaram ruins, mas porque deixaram de ser o centro da vida. O reino de Deus reorganiza as nossas prioridades. Ele corrige a nossa escala de valor. Ele nos ensina a distinguir aquilo que é urgente daquilo que é eterno. Recentemente eu estava ouvindo um podcast de um importante professor de filosofia chamado Clóvis de Barros Filho. Ouvindo ele comentar sobre essas parábolas, comecei a refletir sobre a diferença entre elas e perceber um fato bem bonito. O homem do campo encontra o tesouro sem estar procurando. Já o negociante passa a vida procurando pérolas até encontrar aquela que supera todas as outras. E isso me fez pensar. Alguns encontram Cristo quando menos esperavam. Outros passaram anos procurando respostas, sentido, direção e esperança. Essa distinção parece revelar dois caminhos pelo qual as pessoas chegam ao reino de Deus. Algumas são surpreendidas pela graça. Não estavam procurando respostas espirituais. Não estavam interessadas em questões religiosas. E ainda assim, acabaram encontrando Cristo da maneira inesperada. Outras, porém, passam anos buscando, procurando sentido para a vida, investigam diferentes caminhos, refletem sobre as grandes questões da existência, se debruçam em estudar a palavra e depois de uma longa jornada, descobrem no Evangelho aquilo que procuravam. O mais lindo disso é que, nos dois casos, o resultado é o mesmo. Seja pela descoberta inesperada do tesouro, seja pela busca perseverante da pérola, o encontro com o reino produz uma profunda transformação na maneira de enxergar a realidade. A pergunta mais importante para nós hoje é: o que ocupa o lugar de mais valor na nossa vida? O que determina as decisões, os nossos esforços, nossos sonhos? O que determina as nossas preocupações? Todos nós possuímos tesouros. Todos nós organizamos a existência em torno de algo que consideramos precioso. O problema não é possuir tesouros. O problema é quando colocamos no lugar supremo coisas que não foram feitas para ocupar esse lugar. Dinheiro, carreira, reconhecimento, segurança, prazer, conhecimento, relacionamentos, ou até mesmo os nossos ministérios podem se tornar o centro organizador da nossa vida. Contudo, todas essas coisas possuem valor limitado. Todas elas são transitórias. Todas elas podem ser perdidas. Somente o reino de Deus possui um valor que não diminui, não envelhece. Embora exista um elemento de renúncia presente nessas parábolas, esse não é o foco principal de Jesus. O centro da parábola não está no ato de vender tudo, mas no valor daquilo que foi encontrado. A ênfase não é sobre o sacrifício dos personagens, mas sobre a preciosidade do tesouro e da pérola. Em outras palavras, Jesus não está ensinando primeiramente o quanto devemos amar o reino de Deus. Ele está ensinando o quanto o reino merece ser amado. Quando Cristo é visto seu verdadeiro valor, nós conseguimos encontrar um lugar correto. Não necessariamente perdemos as coisas desse mundo, mas deixamos de tratá-las como nosso bem supremo. O reino reorganiza nossos afetos, redefine as nossas prioridades e corrige a nossa compreensão do que realmente importa. Talvez seja isso que essas duas parábolas terminam. Quando o valor supremo é encontrado, a decisão torna-se evidente. O homem vende tudo. O negociante vende tudo. E nas duas histórias, eles fazem isso com alegria. Porque quem encontra o verdadeiro tesouro não sente que está perdendo alguma coisa. Pelo contrário, descobre que finalmente encontrou aquilo que sempre viveu procurando. Oremos. Pai, nós nos colocamos na Tua presença em oração, agradecendo primeiramente por essa palavra que o Senhor dá aos nossos corações, essa reflexão, que nós possamos estar aprendendo, Pai, a encontrar o verdadeiro valor do Teu reino, a colocar o Teu reino em primeiro lugar, que nós possamos estar aprendendo a distribuir as demais coisas da nossa vida em função da Tua palavra que vem aos nossos corações. Que a gente possa sempre se lembrar daquele que está conosco, nos guardando, nos protegendo, daquele que está nos sustentando e nos dando as Suas bênçãos. Nós nos colocamos também em Tua presença, apresentando os pedidos de oração e a gratidão por cada um e cada uma que mandou o seu alô, mandou a sua mensagem e esteve conosco nesse tempo com o Senhor. Nós colocamos a vida do Sidney, da Stephanie, da Elisângela, da Elis Regina, do Newton, do Alexandre, da Berê. Colocamos a saúde da Berê nas Tuas mãos. Oramos pelo Gilberto, pedindo também pela saúde dele. Oramos pelo pastor Marcos Garcia e todos os pastores e aqueles que ele tem apresentado, pedido oração aqui para nós. Colocamos a vida da Sônia, da Solange, a Eunice e apresentamos também o Ailton, que o Senhor esteja cuidando da saúde dele. Cuida do José, cuida da Rosemary, cuida do netinho dela que nasceu, o Augusto. Nós agradecemos pela presença do Diego, do Edu, da Marília, do meu pai Vitor. Nós agradecemos por cada um que esteve aqui, que mandou a sua mensagem. Nós oramos por cada pedido que foi entregue aqui no nosso WhatsApp, que o Senhor esteja, Pai, dando a resposta, porque nós sabemos e a Tua palavra nos ensina que o Senhor é aquele que ouve a nossa oração e que nos dá a resposta. Abençoa o dia e a semana de cada um, de cada uma. Em nome do Pai, do Filho e do Espírito Santo, em nome de Jesus. Amém.
1: Amém. E nos vemos no próximo programa. Até lá.
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1: Olá, meu amigo e minha amiga. Tudo bem com você? Estamos com mais um programa apresentando princípios poderosos da Palavra de Deus para transformar sua vida financeira. E hoje a gente vai começar os estudos financeiros aqui no livro de Deuteronômio. Mas que nome difícil, não? Mas o mais importante é que este nome, Deuteronômio, significa repetição da lei. É isso mesmo, repetição da lei. Simples assim. Aqui nós vamos ver Moisés repetindo a lei. Isso me faz lembrar uma coisa muito importante para a nossa vida financeira. O fato de que nós precisamos repetir os princípios. É. Precisamos ser lembrados novamente das verdades espirituais de que devem nortear a nossa vida financeira. Isso deve ser feito porque às vezes a gente esquece. Exatamente. Isso é muito comum. A gente se esquece. Precisamos ser lembrados novamente. Para quê? Para que a gente possa praticar. Só saber, só o conhecimento intelectual não é suficiente. Mas o que acontece? O tempo passa e a gente esquece. Do que a gente esquece? Esquece que o dinheiro não nos pertence. Você esqueceu? Então eu vou repetir.
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1: Primeiro, o dinheiro não pertence a você. Você é apenas um administrador de tudo que pertence a Deus. Sim, apenas um administrador e não proprietário. Aqui no capítulo 1 de Deuteronômio, Moisés deu ordens para que o povo partisse. Ele disse assim: vocês já ficaram bastante tempo nessa montanha. Levantem acampamento e avancem para a terra dos amorreus. Era hora de conquistar novos territórios. Era hora de sair para novas conquistas. Você quer fazer novas conquistas em sua vida financeira? Então vamos repetir os princípios. Vamos renová-los em sua mente. Pois os princípios não mudam. Eles permanecem verdadeiros independentemente do local onde você esteja, do momento em que você esteja vivendo. Os princípios são poderosos, pois estão pautados na palavra de Deus. Nesse primeiro capítulo, Moisés também lembrou aos israelitas a necessidade de contar com pessoas sábias e experientes para ajudá-lo na tarefa de conduzir o povo. Ele disse assim: escolham homens sábios, criteriosos e experientes de cada uma de suas tribos, e eu os colocarei como chefes de vocês. Está lá em Deuteronômio 1:13. Então eu preciso lembrar isso mais uma vez para você. Procure sempre pessoas de caráter, piedosas e que possam dar conselhos financeiros importantes. Lembrar a você os princípios pilares da economia de Deus. Isso mesmo, relembrar, recordar, repassar, repetir. Repetir sempre. E a segunda coisa que eu quero falar: você vai prestar contas a Deus. Este é mais um princípio fundamental que precisamos repetir sempre. Cada decisão tem uma consequência. Lembra da parábola dos talentos que vimos lá nos evangelhos? Dê uma olhada lá em Mateus 25, de 14 a 30. Ali ficou muito claro que cada um de nós vamos prestar contas a Deus pela nossa boa ou má administração.
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1: Então vamos lá. Que lições você poderia tirar a partir desta introdução ao Deuteronômio? Entenda agora mesmo que precisamos repetir. O Deuteronômio é a repetição da lei. Você esquece, então você precisa ouvir novamente os princípios.

0: bíblicos que devem nortear a sua vida financeira. Comece agora mesmo a rever os princípios de ganhar, doar, poupar, livrar-se de dívidas e gastar com sabedoria. Ter integridade e buscar conselhos na palavra de Deus, em oração e com pessoas piedosas e competentes. E olha, obrigado por estar comigo mais uma vez no programa Finanças em Ação. Princípios poderosos da palavra de Deus para transformar sua vida financeira. Um grande abraço do seu amigo Paulo de Tarso. E nos falamos no próximo programa.
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2: Imagine uma casa onde os mais velhos são ignorados. Suas palavras não são ouvidas. Sua presença parece não importar. Agora, imagine outra casa. Ali os cabelos brancos são respeitados. As histórias são ouvidas. O cuidado é praticado. Em qual dessas casas você gostaria de viver? Deus e Pai, revelado por Cristo Jesus, ensina e mostra o caminho claro: honrar a pessoa idosa. Você e eu somos chamados a nos levantar diante dos cabelos brancos. Isso implica, na prática, a expressão em demonstrar respeito e temor ao Senhor Deus. Deus Pai e Deus Filho se importam pela forma como os pecadores reconciliados com Ele tratam os idosos, na maneira como nos relacionamos com Ele. A violência contra a pessoa idosa nem sempre deixa marcas no corpo. Às vezes ela aparece no abandono, na impaciência, nas palavras duras, no desprezo, em fingir que não ouvimos, em achar que alguém perdeu o valor porque envelheceu. Você conhece algum idoso que se encontra sozinho? É seu parente? Um vizinho? Um irmão na fé? Preste atenção, está mais perto do que você imagina. Quem foi jovem um dia agora carrega marcas de batalhas, alegrias e perdas. Cada ruga conta uma história. Cada cabelo branco lembra uma caminhada. Pare por um momento e pense: como você trata os idosos ao seu redor? Suas palavras levantam ou ferem? Sua presença acolhe ou afasta? Você foge do contato com alguém assim? Quando Cristo Jesus ordena o amar ao próximo, não exclui os idosos? Hoje, escolha ouvir mais, respeitar mais, cuidar mais. A juventude que aprende a honrar os idosos ajuda a construir uma sociedade mais humana e agrada ao coração de Deus Pai. Lembre-se, quem valoriza os idosos honra histórias que Deus escreveu naquelas vidas e naquela geração. Você quer uma cópia escrita dessa mensagem? Então, acesse o site ruajanos.com.br. Eu vou soletrar: ruajanus.com.br. Até já.
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6: Bom dia! Bom demais ter você com a gente nesta segunda-feira. É hoje, 15 de junho. Muito bom saber que a RTM está chegando aí na sua casa, no seu trabalho. Espero que você esteja gostando da programação. E olha, daqui a pouquinho tem a palavra do pastor, tem o caráter primeiro. Mas agora o pastor e professor Itamir Neves vem com a gente e vai apresentar o Através da Bíblia, hoje fazendo um comentário sobre Malaquias capítulo 2 e também o capítulo 3. É, e você vai acompanhar agora com Um Amigo na Madrugada aqui na RTM Brasil.

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1: Querido amigo, hoje temos como alvo concluirmos o estudo do capítulo 2 e iniciarmos o estudo do capítulo 3. Nós vamos estudar Malaquias 2, 17 até 3, 5. Eu leio para você logo no início do programa o versículo 17, para que nós tenhamos uma ideia do que vamos tratar. Enfadais o Senhor com as vossas palavras e ainda dizeis, em que o enfadamos? Nisto que pensais, qualquer que faz o mal passa por bom aos olhos do Senhor, e desses é que ele se agrada. Ou, onde está o Deus do juízo? Malaquias 2,17. Querido amigo, essa era a situação do povo de Deus diante do Senhor, até ao cultuá-lo. Haviam dúvidas, haviam incertezas. Mas vamos relembrar algumas coisas. Malaquias profetizou cerca de 445 a 432 a.C., durante o tempo descrito também nos livros de Esdras e Neemias. Nós já nos referimos a esses livros. Depois do retorno do cativeiro babilônico, como fora profetizado séculos antes, tanto por Isaías como por Jeremias, o povo tinha ficado espiritualmente fraco e tolerante. Você se lembra bem que durante a volta para Jerusalém, o que Deus esperava era que rapidamente eles reconstruíssem o templo, mas o que fizeram? Diante de alguma oposição dos samaritanos, eles pararam a obra durante 16 anos e assim Deus teve que levantar Ageu e Zacarias para fazê-los voltar ao trabalho. Estavam construindo suas casas, lindas casas, mas o templo mesmo estava em ruína. Agora, depois do templo reconstruído, um século depois praticamente, estava acontecendo novamente problemas. Houve indiferença pela lei de Deus, tanto no aspecto moral como no religioso. Era, na verdade, um tempo do tipo, cada um cuida de si mesmo. E você sabe que hoje em dia, infelizmente, nós temos vivido exatamente isso. Chamar de bom o que é mal não é nada de novo em nossa geração. Quando consideramos os meios de comunicação de hoje, parece como se quanto mais ímpia e imoral for a pessoa, maior estima lhe é dedicada. O divórcio, o rompimento da família era um problema real nos dias de Malaquias. Nós estudamos no programa passado. Os adoradores, frequentemente, eram mundanos, oferecendo a Deus as sobras. E você lembra bem disso, quando Deus reclama de que eles estavam entregando animais que já estavam praticamente mortos, doentes. E muitos estavam ainda assim enfadados com as coisas espirituais. A pergunta, onde está o Deus da justiça? Parece ser um indiciamento contra Deus, colocando-o, acusando-o de abandono. Curioso que quando aqueles que negligenciavam Deus sofriam as consequências dos seus próprios atos, eram bem rápidos em culpar a Deus. Quem abandonou quem aqui? Certamente não foi Deus que tinha abandonado o seu povo, mas o seu povo, sim, tinha abandonado a Deus e os seus princípios. A resposta correta é a mesma de hoje, que era também nos dias de Malaquias. Nós temos abandonado o Senhor. No capítulo seguinte, então, Deus nos dá uma resposta. De onde está o seu Deus? De onde está o Deus da justiça? E a resposta é alguma coisa sensacional. O Senhor, então, responde dizendo, o que que vocês estão querendo? Bem, olha só, eu estou chegando pessoalmente. Eu vou caminhar por suas ruas, vou trazer pureza e verdade, vou visitar o meu templo e eu vou julgar. Sabe que O Senhor estava falando que ele viria, ele estaria vindo na figura do Messias. Mas primeiro, eu enviarei o meu mensageiro antes de mim, para que venha e limpe o caminho, para que eu possa chegar. Querido amigo, esta é a mensagem essencial de Malaquias, capítulo 3, 1 a 5. No Novo Testamento, encontramos o seu cumprimento na pessoa do nosso Senhor e Salvador, Jesus Cristo, que verdadeiramente veio desse modo. Ele veio como Messias. Ele é o mensageiro do Senhor. E aí, então, o Senhor, nessa profecia de Malaquias, diz que enviará um mensageiro que vai preparar o caminho. Eu leio para você agora o versículo 1. Eis que eu envio o meu mensageiro que preparará o caminho diante de mim. De repente virá o seu templo, o Senhor, a quem vós buscais, o anjo da aliança a quem vós desejais. Eis que ele vem, diz o Senhor dos exércitos. Conquanto o Senhor virá ao seu templo, subitamente, não seria sem anúncio. Primeiro ele seria anunciado pelo seu mensageiro, isto é, o precursor. O Novo Testamento diz que o nome desse mensageiro era João, que pregava e batizava no deserto, anunciando o quê? A vinda do Messias e o seu reino. E João, o Batista, exortava todos que se arrependessem e se preparassem para esse encontro com o Messias. Isaías também tinha previsto isto lá há 2 séculos atrás, em Isaías 40, 3 e 5, pelo menos 2 séculos e meio atrás, Isaías tinha dito exatamente isso, que o Messias viria. O Evangelho, querido amigo, anuncia que ambas essas antigas profecias foram cumpridas por João o Batista. Veja lá em Mateus 3, 3 e confira também em Mateus 11, 10 e 11. O Messias também é descrito por Malaquias como o mensageiro da aliança. Então agora já não estamos mais falando sobre o precursor, mas agora sobre o Messias, mensageiro da aliança. Esta é certamente uma boa descrição daquele que nos trouxe a aliança da promessa, a nova aliança. Nesses últimos dias, Deus realmente nos falou através do seu Filho. Lembre-se dessas palavras em Hebreus capítulo 1, versículos 1 e 2. O Senhor, o Messias, visitaria e visitou o seu templo. De repente, diz então Malaquias, virá ao seu templo, Senhor, a quem vós buscais. Malaquias 3:1. Nós nos lembramos de que as visitas de Jesus ao templo tendiam a ser mesmo visitas explosivas até. Você se lembra pelo menos em 2 vezes em que ele teve que ser firme contra aqueles que estavam desonrando o Senhor no templo. 2 vezes ele expulsou os cambistas, uma no começo do seu ministério de 3 anos e mais uma vez no final desse ministério. Veja as 2 passagens lá em João capítulo 2, versículos 13 a 22 e em Mateus 21, 12 a 17. Muitos dos confrontos que Jesus teve com sacerdotes, escribas, fariseus, aconteceram onde? Aconteceram no templo. Próximo do final do seu ministério, nos pátios do templo, Jesus dirigiu sua mais forte repreensão a eles, chamando-os de hipócritas, raça de víboras, chamando-os de sepulcros caiados. Por quê? Eles eram orgulhosos, eles exaltavam a si mesmos, eram desonestos, corruptos interna e externamente, e rejeitavam a verdade. Essas acusações todas do Senhor Jesus aparecem em todo o capítulo 23 do livro de Mateus. Pouco tempo depois disso, Jesus chorou pela destruição de Jerusalém que se aproximava. E ele predisse a destruição desse templo pelos romanos. Veja lá em Mateus 24, 1 e 2. Isso foi cumprido dentro daquela geração, exatamente como Jesus tinha dito. Mas Jesus construiu um outro templo. E este é o templo que Ageu profetizou. A glória do segundo templo seria bem maior, bem melhor, bem mais majestosa do que a glória do primeiro templo. Jesus construiu então esse novo templo, agora um templo espiritual. Nós, eu e você, nós, seu povo, somos o templo de Deus quando Ele habita em nossos corações pela fé. O Evangelho é purificador, e por isso mesmo Malaquias, há muito tempo antes do Senhor Jesus, Malaquias profere essas palavras: o Messias se assentará como derretedor e purificador de prata, purificará os filhos de Levi e os refinará como ouro e como prata. Eles trarão ao Senhor justas ofertas, e essas ofertas então serão aceitas pelo Senhor. Querido amigo, uma das razões por que Jesus repreendeu tão fortemente os chefes religiosos dos seus dias foi porque eles eram corruptos. Seus motivos de adorar o Senhor, de celebrar o Senhor, de cultuar o Senhor, eram motivos egoístas, e as suas atitudes para com os outros eram de desprezo. Era uma camada, um grupo social elevado, e o restante da sociedade eles desprezavam. A lei de Deus jamais foi usada para envolver todos numa só comunidade. Eles usavam a própria lei de Deus para fazer essas discriminações. A lei de Deus jamais foi para ser usada do modo como os fariseus, os escribas e os sacerdotes a estavam usando. João, então, apaixonadamente exortou o povo a mudar a sua maneira de agir. João Batista. Jesus continuou nesse mesmo tema, ressaltando não somente a pureza da ação, mas também a pureza da motivação, a pureza do pensamento. Você se lembra bem do Sermão do Monte? Ouvistes o que foi dito, eu, porém, vos digo. Durante 6 vezes o Senhor foi ilustrando essa situação, mostrando que o que Deus realmente estava interessado era na vida interior, na motivação daquele que o adorasse. E quem pode esquecer a principal afirmação da história sobre o valor da verdade? Conhecereis a verdade, e a verdade vos libertará. Para a purificação acontecer, é preciso haver limpeza. É preciso haver até divisão. E Jesus tinha advertido os seus discípulos: aqueles que fazem o mal odeiam a luz. Daquele dia até hoje, o mundo não se esconde, porque a luz revela. Mas andar na luz com Jesus é melhor do que andar com o mundo em trevas, pois andar com Jesus leva ao lar celeste, mas andar com o mundo leva à ruína. Então, Malaquias conclui lá no versículo 4 dizendo: a oferta de Judá e de Jerusalém será agradável ao Senhor. E no versículo 5, Malaquias também promete antecipadamente com as palavras do Senhor: chegar-me-ei a vós outros para juízo. Serei testemunha veloz contra os feiticeiros, contra os adúlteros e aqueles que não me temem, diz o Senhor dos Exércitos. Malaquias 3, 4 e 5. Querido amigo, a missão de Jesus não foi julgar o mundo, mas salvá-lo. Contudo, o julgamento e a condenação se tornaram uma consequência da não aceitação da sua salvação. A Jerusalém física seria destruída por sua recusa ao Messias. Jesus, na verdade, pronunciou palavras terríveis como consequência sobre a infidelidade dos fariseus. Eles eram obstinados. Várias das suas parábolas tratavam do fato de que Deus rejeitaria a nação incrédula. Mas o julgamento final está reservado para o dia final. A palavra que Jesus falou será o padrão para o julgamento. Então, podemos, observando esse texto, tratar com ele com o seguinte título: as ações de Deus em nosso favor. Mesmo diante das várias perguntas, mesmo diante dos vários questionamentos, nós podemos responder, e o que Malaquias apresenta aqui para nós é exatamente isso: as ações de Deus em nosso favor. Querido amigo, iniciamos então essa terceira parte do esboço de Malaquias, que denominamos a degradação social, que vai exatamente Malaquias 2:17 até 3:5. O contexto é da ordem social. Na verdade, a situação de Israel era de desordem social. e com isso surgiram então dúvidas em relação à justiça divina. Surgiram um questionamento sobre a necessidade de se manter uma vida reta, uma vida justa. A palavra de Deus, através de Malaquias, então foi dirigida de uma forma enfática, prometendo a sua vinda para o estabelecimento da justiça tão ansiada. E diante dessa promessa, esperava-se a instalação de um tempo de justiça e equidade. Judeus então foram adquirindo durante o exílio, e logo depois dele, um conceito particular relativo à esperança messiânica. Nós já nos referimos a esse tema. Na verdade, eles esperavam que o Messias traria um juízo divino contra as nações inimigas. Porém, a mensagem profética diz que na sua vinda, esse juízo começaria pelo próprio povo de Deus. E aí nos lembramos da passagem em que Pedro também faz essa mesma afirmação, 1 Pedro 4:17, que eu leio para você exatamente agora. Porque a ocasião de começar o juízo pela casa de Deus é chegada. Ora, se primeiro vem por nós, qual será o fim daqueles que não obedecem ao Evangelho de Deus? Sim, querido amigo, o juízo de Deus vai começar pela sua família, pelo seu povo, pela sua igreja. Vai começar pela sua própria casa. Deus não desconhecia que as nações que viviam ao redor de Israel não lhe agradavam, mas Deus também sabia que em Israel havia falta de justiça e que muitos tentavam encobrir tal fato através de ofertas e cultos que ele definia como hipócritas e falsos. Muitas vezes, nós também nos irritamos com a prosperidade, com o sucesso dos injustos e as dificuldades pelas quais passam os filhos de Deus. Por vezes até descrevemos que Deus é injusto e pensamos que Ele não está atento aos nossos sofrimentos. Mas Deus promete que na sua vinda Ele vai promover a justiça de tal maneira que todos os que o temem, cujo culto e a vida antes eram rejeitados, eles serão aceitos por Ele mesmo. Portanto, nesse trecho de Malaquias, nós temos a seguinte mensagem. Mesmo quando não percebemos, Deus age em favor do seu povo. Eu repito, esse é o princípio que esses versículos importantes nos trazem. Mesmo quando não percebemos, Deus age em favor do seu povo. E nesses versículos encontramos três ações de Deus em benefício do seu próprio povo. A primeira ação que traz o benefício de Deus é que Ele escuta os nossos questionamentos. E a pergunta que podemos fazer, então, é: será que Deus está enganado? Será que Deus está errado? Será que Deus está esquecido? Não, não. Deus não está esquecido. Aquele que faz o mal passa por bom aos olhos do Senhor? Não. Deus está vendo tudo isso. É desses ímpios e injustos que Ele se agrada? Não. Deus está vendo tudo isso. Mas onde está o Deus do juízo? O Senhor está cansado de tantas perguntas. Deus se cansa da nossa incredulidade, das nossas dúvidas. Queremos sua justiça sobre os outros, mas esquecemos de que Ele vai nos julgar em primeiro lugar. A segunda ação de Deus em nosso benefício é que Ele encaminha a sua solução. Versículos 1 a 4 do capítulo 3 mostra exatamente isso que nós já descrevemos. Deus enviaria o Messias. Mas antes do Messias, Deus enviaria aquele que prepararia o caminho do Messias. Então, a promessa da sua vinda é garantida, e nós sabemos que isso aconteceu na pessoa de João Batista e depois na pessoa do nosso Senhor Jesus Cristo. O procedimento daquele que viria seria também algo sensacional. E o que ele fez foi isso, uma oferta sensacional da sua vida. Deu a sua própria vida em favor daqueles que crescem nele. E ao mesmo tempo em que ele deu a sua vida, ele purificou, ele separou os justos dos injustos. E a terceira ação beneficiadora de Deus é que ele executa o seu juízo. Veja o versículo 5. Chegar-me-ei a vós outros para juízo. E como nós já mencionamos, quem está na luz do Senhor Jesus anda com ele e prefere ficar na luz para que as suas obras resplandeçam. Quem está longe do Senhor procura ficar nas trevas para que as suas obras não sejam reveladas. Mas o fato é que quando o Senhor Jesus veio, revelou essas obras más, e quando ele voltar, vai revelá-las ainda mais. Hoje ainda, Ele está vendo o nosso coração, porque Ele sonda o nosso interior. Muitas vezes, pessoas e ditos crentes, ditos cristãos, mostram apenas o exterior, mas Deus conhece o nosso interior. Querido amigo, ao concluirmos essa nossa palavra, eu peço a Deus, eu oro a Deus, que lhe dê inteireza, integridade na sua vida de adoração ao Senhor. O Senhor conhece o nosso coração e Ele somente vai aceitar o culto que é honesto, verdadeiro e íntegro. Que o Senhor te abençoe. Um grande abraço e até o próximo programa.
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9: Bom dia para você, chegamos nesta última hora aqui no Amigo na Madrugada, tudo bem? Obrigado pelo carinho, pela companhia, espero que você esteja gostando da programação. Antes da gente seguir com o melhor da música, deixa eu mandar um abraço aqui para Lourdes. A Lourdes que nos acompanha em São Luís, mandou um recado pra gente? É, cadê o recadinho dela?
10: Bom dia, Cláudio Ron, que a paz do Senhor Jesus. Que Deus abençoe sua vida e sua família. Amém?
9: Amém. Seja sempre bem-vinda. Eu vou aproveitar para mandar aquele abração, pode? Abraço muito apertado assim, ó. Você sabe que a Bianca, o Lourdes, nos acompanha no Distrito Federal. É. Aproveitou para vir conosco aqui, tá com a gente, faz companhia nas madrugadas, faz. Ô moça, seja sempre bem-vinda. Vamos aproveitar, inclusive, e cantar um pouco? É, com o melhor da música. Daqui a pouco tem a palavra do pastor.

0: podem ser muito dolorosos, mas não ceda à pressão momentânea. Mantenha a perspectiva e apegue-se ao Salvador. A recompensa dele é certa e eterna. Eu sou o Thiago Liza e é um privilégio orar com você.
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0: Bom demais ter você com a gente. Uma excelente madrugada de segunda-feira. E olha, deixa eu lembrar para você que está junto conosco. Pastor Eudes da Silva, da Igreja Presbiteriana de Vila Mariana, aqui em São Paulo, vai trazer hoje a palavra do pastor. E vai falar sobre vida. Vamos acompanhar? Vamos com a palavra do pastor aqui no Amigo na Madrugada?
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2: Prezado ouvinte da Rádio Transmundial, quem dirige a palavra nesse momento ao seu coração é o pastor Eudes Coelho, pastor emérito da Igreja Presbiteriana de Vila Mariana, em São Paulo. Solicito a sua atenção para, durante alguns momentos, uma breve reflexão da palavra de Deus. O livro que tomamos como base para nossa meditação é o livro de Josué, lá no Antigo Testamento. Queremos pegar o texto de capítulo 14, quando Josué fala a respeito da pessoa de Caleb. E aqui nos versículos 6 em diante, ele diz assim: chegaram os filhos de Judá a Josué em Gilgal, e Caleb, filho de Jefoné, o quenezeu, lhe disse: tu sabes o que o Senhor falou a Moisés, homem de Deus, em Cades Barneia, a respeito de mim e de ti. Tinha eu 40 anos quando Moisés, servo do Senhor, me enviou de Cades Barneia para espiar a terra. E eu lhe relatei como sentia no coração. Mas meus irmãos que subiram comigo desesperaram o povo. Eu, porém, perseverei em seguir o Senhor meu Deus. Então disse Moisés naquele dia, dizendo: certamente a terra em que puseste o pé será tua e de teus filhos, em herança perpetuamente, pois perseveraste em seguir o Senhor meu Deus. Eis agora o Senhor me conservou em vida, como prometeu. 45 anos há desde que o Senhor falou esta palavra a Moisés, andando Israel ainda no deserto, e já agora sou de 85 anos. Esse pequeno texto nos leva a fazer uma reflexão sobre vida longa ou vida abundante. Há um autor que declara que a vida é apenas uma sombra que caminha, um mau ator que se agita e se pavoneia sobre o palco, para calar-se em seguida e não mais ser ouvido. Esse é um conceito de vida que só podia ser fruto de uma tragédia shakespeariana. Essa é uma das falas de Macbeth, mas encontra eco na visão de Voltaire, que, desiludido com a sua própria vida de incredulidade, assim a conceitua. Abre aspas: espera-se sempre em vão gozar da vida, e por fim, tudo quanto se faz é suportá-la. Fecha aspas. Palavras de Voltaire. E o nosso poeta Correia Júnior, de maneira telúrica, mas desoladora, assim define a vida: cheia de espinhos, a vida nos magoa de tal sorte que a gente às vezes duvida se ela é vida, se ela é morte. Queridos, há muita gente por aí para quem a vida é simplesmente isto: uma dúvida atroz, um fardo pesado, um lamentável engano. Não é este o conceito de vida que encontramos nas páginas da Bíblia Sagrada. Deus é o autor da vida, e como tudo que ele criou, viu Deus que a vida era muito boa. O Salmo 90, por exemplo, estabelece o período da vida humana em 70 anos, E se graças a uma maior resistência chegar alguém aos 80, essa resistência é marcada por enfado e canseira. Esta é a regra. Contudo, há nobres e consoladoras exceções. O próprio Moisés, a quem é atribuída a autoria do Salmo 90, partiu aos 120 anos de idade e em pleno vigor. Infelizmente, não tive o prazer de conhecer pessoalmente Caleb ou Moisés, mas conheci o pastor Haroldo Cook, pregando aos 100 anos de idade. Conheci muitos de vocês também, o pastor Antônio Elias, viajando aos 92 anos, cheio de entusiasmo e abençoando as igrejas onde pregava. Conheci o reverendo Pacite, que aos 93 anos ministrou bênção no casamento de sua neta. E na casa dos 80 anos, conheço mais de uma dúzia de irmãos que continuam firmes na fé e ativos na seara do Mestre. Dr. Aristides, com quem estive recentemente, está sendo incorporado aos 92 anos de idade à companhia saudável desses servos do Senhor Jesus. Embora a questão essencial não esteja na quantidade de anos, mas na qualidade de vida, o fato é que todos nós gostaríamos de estender o nosso tempo aqui na Terra. E para evitar o enfado e canseira, descobrimos a terapia ocupacional. Ou seja, criamos os spas, formulamos novos medicamentos, academias de ginástica e nos especializamos em geriatria. Essa ânsia de viver é justa e natural, e aponta para o fato de que não nascemos para morrer. A morte surgiu como um acidente de percurso, indesejável e inevitável. Por isso a vida adquire um novo sentido quando atentamos para as palavras de Jesus: eu vim para que tenham vida e a tenham em abundância. Está escrito em João 10, versículo 10. Vida abundante, ou seja, vida sem limites, sem fim, vida além da vida, extasiante, vida eterna. Em verdade vos digo, quem ouve a minha palavra e crê naquele que me enviou, tem a vida eterna. Não entrará em juízo, passou da morte para a vida, afirmou o Senhor Jesus, escrito em João 5, 24. Eu gosto muito dessa declaração de Jesus. Tem a vida eterna. Ele não diz terá. Não é uma promessa para um futuro distante. Não é poderá ter, permitindo dúvida e desespero. Mas ele afirma categoricamente, tem. É um presente contínuo. Em outras palavras, vida abundante, eterna, começa aqui. Não obstante as limitações do tempo e do espaço, esta vida começa aqui e não tem fim. Posso fazer uma pergunta a você? Você já tem vida abundante? Vida eterna? Você nasceu de novo? Reconhece que a vida abundante está em Jesus? Ele mesmo disse: eu sou a ressurreição e a vida. Aquele que crê em mim, ainda que morra, viverá. Você crê nesta declaração de Jesus? Amigo ouvinte, não sei qual o seu conceito pessoal de vida, mas uma coisa sei e afirmo à luz das Escrituras, João 3,36. Quem crê no Filho de Deus tem a vida eterna. O que, todavia, se mantém rebelde contra o Filho, não verá a vida. Falando a respeito dos sinais e prodígios operados por Jesus, João, o apóstolo, escreve no seu Evangelho, capítulo 20, versos 30 e 31. Na verdade, fez Jesus diante dos discípulos muitos outros sinais que não estão escritos neste livro. Estes, porém, foram registrados para que creiais que Jesus é o Cristo, o Filho de Deus, e para que, crendo, tenhais vida em seu nome. Que bênção, que beleza. Se é um privilégio de poucos chegar aos 70 ou aos 80 anos na sua existência humana, infinitamente maior é o privilégio daqueles que, crendo em Jesus, tomam posse da vida abundante. E este privilégio pode ser meu e pode ser seu também. Entregue, pois, a Jesus o seu morrer e receba dele o poder de viver para sempre. Lembre-se, a imortalidade que todos nós desejamos só é possível em Cristo Jesus.
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14: Muito bem. Voltamos nesta última meia hora.
0: é bom saber que você sintoniza a gente aí no computador, junto com as nossas afiliadas. Você que nos acompanha através do seu celular, tudo bem? Vamos aproveitar então esta última meia hora, lembrando que daqui a pouquinho tem para você o caráter primeiro, hein? Sim, daqui a pouco tem o caráter primeiro. Hoje vamos falar sobre o perigo da rebeldia e o chamado à submissão a Deus. Esse é o tema de hoje do caráter primeiro aqui no Amigo na Madrugada. Mas vamos aproveitar também para trazer o melhor da música para você.
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0: Mandar aquele abração para a Luciene, a moça que nos acompanha na Suíça, seja bem-vinda. O Wellington, que nos acompanha no Pernambuco, mandou recado para a gente. O Zé Carlos, Petrópolis, Rio de Janeiro, está com a gente também, bom dia.
14: Te adoro.

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2: Olá! É um prazer contar com a sua audiência, caro ouvinte. Hoje eu quero conversar com você acerca da ideia: substitua a rebeldia pela submissão. Escute com atenção a leitura da Palavra de Deus. Primeira carta de Pedro, capítulo 2, a partir do versículo de número 13. Sujeitai-vos a toda autoridade humana por causa do Senhor, seja ao rei como soberano, seja aos governantes como por ele enviados para punir os praticantes do mal e honrar os que fazem o bem. Pois a vontade de Deus é que, fazendo o bem, caleis a ignorância dos insensatos. Já que sois livres, não useis a liberdade como pretexto para o mal, mas vivei como servos de Deus. Honrai a todos, amai os irmãos, temei a Deus, honrai o rei. Servos, sujeitai-vos com todo temor aos vossos senhores, não somente aos bons e gentis, mas também aos maus. Pois digno de louvor é o fato de alguém suportar tristezas, sofrendo injustamente por causa da consciência para com Deus. Pois que mérito há em ter de suportar sofrimento, se cometeis pecado e sois esbofeteados, mas se suportais sofrimento quando fazeis o bem, isso é digno de louvor diante de Deus. Para isso fostes chamados, pois Cristo também sofreu por vós, deixando-vos exemplo para que sigais os seus passos. Ele não cometeu pecado, nem engano algum foi achado em sua boca. Ao ser insultado, não retribuía o insulto. Quando sofria, não ameaçava, mas entregava-se àquele que julga com justiça. Ele mesmo levou nossos pecados em seu corpo sobre o madeiro, para que, mortos para os pecados, pudéssemos viver para a justiça. Pelas suas feridas fostes sarados, porque viveis como ovelhas desgarradas, mas agora retornastes ao pastor e bispo da vossa alma. Que Deus nos ajude, nos abençoe, nos dê graça sobre graça para materializar em nossa própria vida tudo isso que nós ouvimos na leitura da palavra de Deus. Por quê? Porque toda rebeldia contra uma autoridade legitimamente constituída por Deus é, em essência, resistência ao próprio Senhor. Você já me ouviu falar isso um par de vezes. Embora o princípio da submissão muitas vezes seja distorcido por pessoas autoritárias, isso é verdade, a palavra de Deus nos mostra que toda autoridade foi estabelecida para o nosso bem, para a nossa proteção, para o nosso crescimento espiritual. Muitas vezes nos sentimos injustiçados, sim. Muitas vezes nos sentimos ignorados ou até subutilizados. Teve um ano da minha vida, ano de 1994. Eu lembro esse ano como que muitas coisas aconteceram na minha vida e eu imaginava que eu não seria mais usado por Deus para nada, né? Vendo coisas que eu podia fazer, mas naquela época eu não tinha liberdade de fazer. Em alguns momentos da vida, parece difícil aceitar certas autoridades por enxergarmos suas falhas, suas incoerências, não é mesmo? Contudo, Deus não nos chama a obedecer por causa da perfeição humana, mas por causa dele. E aqui nesse texto eu começo a discutir alguns princípios e eu vou dar continuidade a esse programa no programa seguinte. Alguns princípios que nos ajudam a substituir a rebeldia no nosso coração pela submissão. O princípio primeiro é a submissão devida a Deus, por causa de Deus. Versículos 13 e 14 nos mostram isso. Sujeitar-se significa colocar-se debaixo de uma autoridade estabelecida. É um termo militar que descreve alguém que está operando dentro de uma cadeia de comando. E toda autoridade, nesse sentido, ela é permitida por Deus. Nós vemos isso em versículos 13. E resistir a essa autoridade é ativamente resistir ao próprio Deus, porque nós nos submetemos não porque as autoridades sejam perfeitas, mas porque Deus, ele é soberano e ele é perfeito, e ele atua e age através de pessoas falhas, como você e eu. E aqui está o grande desafio. O grande desafio é que nós não vemos Jesus fisicamente diante de nós, Jesus pedindo para que nós façamos a obediência ativa, e em vez disso nós vemos chefes falhos, pais falhos, líderes e governantes imperfeitos. E então nós usamos como desculpa as falhas humanas para justificar a nossa rebeldia, e esse é o problema. Quando a submissão não fere os princípios da palavra de Deus, escute isso. Quando a submissão não fere os princípios da palavra de Deus, recusar a obedecer e procurar satisfazer o próprio desejo, isso é rebelião, isso é pecado. A obediência cristã é um ato de fé, é um ato de adoração. Esse é o primeiro princípio. Lembrar que toda autoridade foi levantada e constituída por Deus. Segundo princípio, é a submissão é um cuidado que Deus tem para conosco. É um guarda-chuva, como estivemos conversando no programa anterior. Por quê? Porque a vontade de Deus é que, praticando o bem, então as acusações sejam silenciadas, sejam ignoradas. As acusações dos insensatos sejam silenciadas. É propósito divino que as autoridades venham a honrar aqueles que praticam o bem. Mesmo quando somos injustiçados, caro ouvinte, mesmo quando somos rejeitados ou mal compreendidos, Deus nos chama a permanecer fazendo o bem. Por quê? Porque a submissão não é um sinal de fraqueza, mas é um sinal de confiança na justiça divina. Sim, a submissão nos mantém debaixo desse guarda-chuva. Submeter-se a autoridades é como permanecer debaixo de um guarda-chuva diante de uma tempestade. Fora dessa cobertura, nos tornamos vulneráveis, tanto espiritualmente quanto fisicamente. Talvez pareça que coisas injustas estejam acontecendo fora do cuidado de Deus, mas Deus continua trabalhando em favor de você e em favor daqueles que permanecem debaixo desse guarda-chuva. Porque Deus resiste aos orgulhosos, mas concede graça aos humildes. Talvez você diga, mas, pastor, o que estou vivendo é injusto. Você não consegue compreender o que eu estou passando. Então faça o que a palavra de Deus oriente. Lance sobre Deus toda a sua ansiedade. Coloque diante dele a sua dor e espere com confiança. O Senhor jamais decepcionará você. Antes de confrontarmos qualquer autoridade, nós devemos examinar o nosso próprio coração. Muitas vezes a dificuldade em se submeter não está na autoridade em si, mas sim no orgulho que luta dentro de nós. Deus não está apenas tratando com os líderes, com os governantes, com as instituições. Não, Ele também está trabalhando dentro de nós e em nós. O Senhor honra aqueles que colocam as suas causas diante dEle. O Senhor honra, porque quem se coloca debaixo da autoridade de Deus jamais ficará fora do cuidado de Deus. Sim, a submissão bíblica não é escravidão. É proteção espiritual. Eu espero continuar esse assunto no próximo programa para dar maior compreensão. Que Deus te abençoe e continue divulgando, escutando nossos programas Caráter Primeiro a esse horário, nesta estação. Que Deus abençoe você. Logo depois nós ouviremos uma música, Sonda-me, Usa-me, na interpretação de Gisele e Cristina. É uma música muito alegre e que traz muita adoração no nosso coração. Pai, obrigado. Obrigado mais uma vez pela tua palavra e pelas lições que nós podemos aprender, mesmo quando as coisas acontecem do jeito que nós não imaginamos e nem esperamos. Mas sabemos que o Senhor é bom e o Senhor continua conduzindo e dirigindo nossas vidas. E, por favor, tranquilize-nos hoje, no nome de Jesus.

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Muito bom dia para você, eu sou Fábio Zamana, chegando aqui na RTM, segunda-feira, segundou, hein, minha gente? Segunda-feira, dia 15 de junho de 2026.

Nikolaus Hermann. Ele nasceu na cidade de Altfort, na Alemanha, no ano de 1518, mudou-se para uma cidade recém-fundada, numa região de Minas de Prata, onde assumiu o cargo de professor e de chantre, ou seja, daquele que era, além de ministro da igreja, também o organista e o dirigente do coral. Na mesma época, vivia Martinho Lutero na cidade de Wittenberg, um ano antes da chegada de Nikolaus. Lutero havia pregado as 95 teses na porta da igreja da cidade, fato que marcou o início da reforma protestante. Lutero escreveu alguns livros para ajudar o povo a conhecer melhor o caminho da salvação. E certa noite, no fim do verão de 1524, Nikolaus Hermann estava no seu quarto atrás da igreja, lendo um livro de Lutero, que havia recebido nos últimos dias. E ele ficou impactado com a leitura, que sugeria que os jovens fossem ensinados e educados, para que os pais tivessem um futuro próspero com cristãos devotados. O livro também citava a importância de professores preparados e vocacionados. Nikolaus compreendeu a importância de ser professor e a grande responsabilidade que ele tinha diante de Deus e, finalmente, entendeu que negligenciar os jovens é um pecado de omissão. Ensinar os jovens e educá-los no respeito a Deus é um serviço divino. Ao colocar esses ensinamentos em prática, começou a ser perseguido, justamente por causa da recente reforma protestante. Decidiu procurar Lutero e pedir-lhe um conselho, ao qual respondeu no dia 6 de novembro de 1524 e o animou a aguentar firme. Nikolaus Hermann amava ensinar aos jovens e às crianças e se empenhou a lhes mostrar o caminho da salvação em Cristo. Ele tinha convicção de que a música é o meio ideal para gravar o Evangelho nos corações da juventude. E já que não encontrava versos apropriados para crianças, ele pessoalmente se pôs a fazer versos e criar melodias que elas pudessem cantar. Após quase 40 anos de serviços prestados como professor e dirigente de música, a saúde abalada o obrigou a se aposentar. Seus hinos originalmente não foram feitos para os cultos da comunidade, mas para serem cantados nos lares dos cristãos. Ele faleceu no dia 15 de maio de 1561, com cerca de 80 anos de idade. Sua certeza foi expressa nos versos de um dos seus hinos, que dizia: "Em paz deixa-me adormecer, Jesus Senhor, há de acolher a minha alma em sua glória." Vamos então ouvir um hino de autoria de Nikolaus Hermann, "O Dia Triunfal Raiou", com Gerson do Amaral e Mariano Oliveira do Amaral.

0: E ouvimos Guilherme Gerson do Amaral e Mariana Oliveira do Amaral cantando O Dia Triunfal Raiou.
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0: E agora seguimos para a segunda parte do nosso programa, onde ouviremos músicas selecionadas para você. Vem chegando Vitor Quevedo, Chuvas de Bênçãos.

0: E com essa canção, chegamos ao fim de mais um programa Hinos que Tocam, Walter Júnior, Oração Noturna. Esse programa que teve apresentação de Raquel Campelo, produção de Raquel Campelo, revisão de Marcos Olivares e apresentação Fábio Zamana. Até o próximo Hinos que Tocam.
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11: Agora 4 horas 32 minutos, horário de Brasília. Ótimo dia, ótima madrugada.
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11: É através desse número você pode participar aqui com a gente.

0: Vamos lá para o nosso WhatsApp, já passou por aqui, já participou com a gente, Gilbertão, lá no Real Conquista. Como é que você está, Gilbertão? Bom dia.
1: Aô, meu amigo Fábio Zamana, seu amigão, Gilbertão do Real Conquista, antenado lá de Cabinino. Um abraço à minha esposa Raquel, Sebastiana Campelo, Arlinda Campelo, é a nossa amiga Eva Moura, River Kennedy, pastor Jean, Gessé, Gerardo Machado, nosso amigo Israel Rocha, bonito, Graziele, e para todo mundo que estiver antenado aí, fica meu bom dia, meu abraço. Falou, bonito!
0: Valeu, Gilbertão. Aquele abraço de leão para você também, para todo esse povo bonito aí de Goiânia, viu? Tamo juntos. Abraço para você. Graça Imperial, Natal, Rio Grande do Norte. Um abraço para você, minha amiga Graça Imperial. Tudo bem? Ótima segunda-feira. Bom dia.
2: Rapaz, senhor, pastor Fábio, você manda tudo bem? E aí, graças a Deus que eu acordei mais cedo hoje. Aqui eu mando um abraço para todos que estão ouvindo a Rádio Mundial. Um dia abençoado. Para você, né, Fábio Zamana, um dia, uma semana abençoada para todos, né? Por mim, em 2000 da Vitória, e também para o pastor Israel, o pastor Monique e o irmão Giane. Obrigado.
0: Vamos juntos, Graça. Mais uma semana começando. Um abraço para você e para toda a família também. Obrigado pela companhia. Edna de Imperatriz, bom dia.
3: Bom dia, bom dia. Hoje é segunda-feira, que dia mais bacana. Vamos ouvir o programa do Fábio Zamana. Mão na cintura, mão na cabeça. Acorda que o programa já começou. Bom dia, bom dia, bom dia. Bom dia, Fábio Zamana. Aqui tá calor, Zamana. Chuva, nem pensar. Um abraço de leão para todos que já estão ligados nesta manhã, para todos que já estão ouvindo o programa do Fábio Zamana, já estão indo trabalhar, já estão trabalhando, já estão saindo do trabalho e assim, fui!
0: Valeu, Edninha. Aquele abraço para você também, que a gente comece a semana com essa alegria toda, né? Um abraço também aí pro Henrique e Graça Cabral em São Luís. Bom dia!
4: Fábio Zamana, a paz do Senhor. Que Deus te conceda um dia de muita paz para você e toda a sua família. Parabéns pelo seu dia ontem. Parabéns a todos os pastores, pastor Israel Rocha, Bispo Mário Porto, Marvel Porto, pastora Ana, pastora Amanda, todos os pastores da nossa São Luís, do Brasil e do mundo inteiro. Aqueles que pregam a palavra de Deus com fidelidade, que Deus abençoe mais e mais. Abraço.
0: Obrigado, Graça. Um abraço para você. Ontem foi o dia do pastor, né? Acredito que todas as igrejas aí fizeram homenagens, né? Falaram sobre esse tema. Que bacana, que bacana. Um abraço para você, minha amiga. E isso aí, parabéns para todos nós pastores aí, que Deus continue guiando as nossas vidas, né, para que possamos levar aí a mensagem dele, servir as pessoas com muito amor e muito carinho, assim como ele faria, né, assim como ele faz também através de nós. Nildete Aguiar está com a gente lá em Imperatriz, Maranhão, e ela falou: você gosta de bolo frito de arroz? Já comi, faz tempo que eu não como, viu, mas esse bolo de arroz que você mandou aqui eu não conheço, esse eu nunca comi não. Eu já comi bolinho de arroz, né? Aquele que é mais simples mesmo. Esse aí já. Esse que você mandou na foto, nunca comi, viu? Um abraço também para Vanessa Rodrigues. Obrigado pela participação. Qual é o nome do programa aí que você ouviu, ô Vanessa? Depois você me fala pra gente procurar aqui pra você, tá bom? Horácio Rodrigues tá com a gente lá na Vila Redenção. José de Ribamar chegando com a gente, bom dia. Andaluza Lima tá por aqui também. Como é que você tá, Andaluza? Bom dia, bom dia. E vamos agora com Música da Terra. Tá chegando Cláudio Ronque e Zé Dequias,
5: acorda, rapaz.
6: Ora, acordar pra quê?
5: Ué, nós queremos ouvir música.
6: Então vamos, ué.

0: Ô Zedequias, where's your ground? O senhor tá bem? Eu tô bem. Tá gostando da nossa seleção musical? Tô gostando, e você? Eu tô adorando demais. Inclusive, tem uns nascimentos aí que a gente escuta de vez em quando no rádio, não é verdade?
1: Como assim, nascimento? A gente tem alguma coisa médica na programação?
0: Mas, eu, Cláudio, a gente tem cara de departamento médico? Não. Se eu escuta aqui durante a programação algum comunicado que vai ter cirurgia durante o dia, seu Cláudio? Não. O senhor já veio aqui para se tratar de alguma coisa, para tomar algum remedinho? Não, mas não tô entendendo. O que eu tô falando, seu Crowley? É que os irmãos Nascimento chegando!
1: Ah, você que é? Tá bom, vai. Quem vem chegando, então?
0: Ah, já falei. Os irmãos Nascimento. Provação de

0: Você ouviu os Irmãos Nascimento aqui no Música da Terra.
1: Ô, senhor Kraus, sabia que tem muitas pessoas que acham que já fez tanta coisa errada que acham que nem pode se perdoar, seu Kraus? Daí carrega um fardo desse tamanho, fica se culpando todo, cheio de tristeza, esquecendo que Jesus Cristo carregou todo o nosso peso lá na cruz, senhor. Ele mesmo foi que disse que se a gente confessar nosso pecado, Deus é fiel e justo para nos perdoar o pecado, nos purificar de todo mal, senhor. Nem adianta chegar para Jesus para falar de novo do pecado, porque ele não se lembra mais. Se for confessar, tá perdoado. Fazia assim mesmo. Agora tem uma coisa também, deixa eu contar para você. Não é porque você sabe que vai ser perdoado que vai viver pecando, não é mesmo? Mas é pouca vergonha. Porque na Bíblia também fala que aquele que é filho de Deus não vive praticando pecado, porque é nascido de Deus e é uma nova criatura, senhor. Não tem buraco mais profundo que Deus não possa tirar o sítio lá. Mas você tem que se render a Jesus e não pecar mais também. E olha, vou contar um negócio pra você, viu? Aqui é o Música da Terra, onde você escuta as músicas que falam diretamente com você aí da minha terra gostosa. Pra você que gosta de uma música do campo, pra você que gosta de uma música raiz, eu, seu Cláudio, fica contente quando recebe uma carta sua. O nosso endereço, deixa eu aproveitar pra passar aqui que seu Cláudio foi tomar água. E deixa eu passar aqui o nosso endereço pra você participar. Caixa postal, anota lá. Pega um papel e também uma caneta, um lápis, o que escrever aí na sua casa, você pega para escrever agora. Posso falar? Vamos lá. Caixa postal 18.113, CEP 046-26, tracinho 970, São Paulo, capital. Olha que simples. E eu espero a sua carta aqui no Música. Ah, o seu Crote chegou. O seu Crote foi aonde?
2: Ah, fui tomar uma água, tava calor demais hoje.
0: Seu Crau, tava calor não, tá calor demais.
2: É verdade, tá calor demais.
0: O senhor pode aproveitar e ligar o ar-condicionado, o que o senhor acha?
2: Pode ser, enquanto isso vamos ouvir uma música?
0: Claro, seu Cláudio.
2: Quem vem chegando é os peregrinos, eu preciso.
0: É verdade, eu preciso de um arzinho condicionado aqui, tá guinho demais.

0: Você ouviu Os Peregrinos? Eu preciso aqui do Música da Terra.
1: Você que está nos ouvindo, preste bastante atenção, abre seu ouvido que vai começar o Boletim Rural. Acompanhe as informações do campo. Daqui a pouco nós voltamos, Sérgio Rio Grande.
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3: Comece em seu rádio Boletim Rural. Hoje na apresentação de Cláudio Ronchi. E nesta edição você fica sabendo: preço do limão Tahiti sobe com baixa oferta da fruta. Esta e outras notícias agora no Boletim Rural.
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3: O preço do limão Tahiti continua em alta no mercado brasileiro. De acordo com o CPE, a valorização é resultado da menor oferta de frutas e de problemas de qualidade em parte da safra paulista. Em junho, a caixa de 27 quilos já se aproxima dos R$ 26,00, acima dos valores registrados nos meses anteriores. A redução da oferta de frutas aptas para exportação, somada à forte demanda internacional, tem impulsionado as cotações e fortalecido os preços em toda a cadeia produtiva. O mercado do boi gordo registrou leve alta no final desta semana em São Paulo. A arroba subiu em real e passou a ser negociada a R$ 350,00 nas regiões de Araçatuba e Barretos. Segundo consultorias do setor, a oferta controlada de animais para abate tem dado sustentação aos preços. Apesar disso, frigoríficos seguem cautelosos devido às incertezas sobre a demanda por carne bovina, especialmente nas exportações para a China. Nas demais regiões monitoradas do país, a maioria das cotações permaneceu estável. Uma boa notícia para o agronegócio brasileiro. A Rússia reconheceu oficialmente o Brasil como território livre de febre aftosa, sem vacinação. A medida abre novas oportunidades para as exportações de carne bovina ao mercado russo. Com o novo status sanitário, o setor espera ampliar os negócios e avançar na venda de produtos de maior valor agregado, como a carne bovina com osso. A decisão é considerada uma importante conquista para a pecuária nacional. Com fonte de Globo Rural, produção de Karina Joubert, coordenação de Marcelo Fávero, direção de André Castilho, com realização da sua RTM Brasil, na apresentação de Cláudio Ronchi, esta foi mais uma edição do seu Boletim Rural.
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0: O Zelequias.
1: Where's your ground?
0: Tudo bem?
1: Ô, seu Kraut, você já perguntou isso hoje, tá com problema de memória, é? Tem que comer mais peixe, seu Kraut. O senhor come peixe?
0: Como, mas... Só porque eu perguntei duas vezes, o senhor fica bravo?
1: Na verdade, não. É que eu fico preocupado com você, rapaz. Tá com problema de memória? Nome da sua mãe, o senhor sabe?
0: Claro que sei.
1: Nome do seu pai, o senhor lembra?
0: Claro que lembro.
1: Onde você trabalha, você lembra?
0: Lembro.
1: E o senhor lembra da próxima música, seu Kraut?
0: Essa eu preciso ver.
1: Tá vendo? O senhor precisa comer mais peixe, seu Kraut. Deixa que eu não sei aqui. Bom, o senhor vai ouvir agora o Eliseu Gomes com sua bonita voz. Fazenda Céu, que maravilha de música.

0: Você ouviu aqui no Música da Terra, Fazenda Eliseu com Gomes do Céu.
1: Ô, seu Zé Dequias. Não, é Eliseu Gomes, Fazenda Céu. Ô, seu Claudio, que me pegou agora, eu pensei que tava falando certinho, na verdade, troquei tudo aqui. Opa, mas Eliseu Gomes é a bonita voz da Eliseu Gomes, né, seu Claudio?
2: É verdade. E tem mais música aí?
1: Tem mais música. Assim, quem vem chegando é as irmãs Viana. Festa de Crente!

0: hoje é só 0,15.
1: Aí não tá bom. Logo, logo a gente volta. E com muito mais música. Epa, peraí.
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1: 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Agora 5 horas 4 minutos, horário de Brasília. Vamos juntos. Daqui a pouquinho tem Através da Bíblia, professor Itamir Neves. Mas antes quero mandar um bom dia para Ana Verônica, tá chegando com a gente lá em Croatá da Serra. Bom dia, Ana Verônica.
2: Bom dia, Rádio Transmundial. Bom dia, Fábio Zamana. Estou aqui na escuta da programação da rádio. Desde já eu quero parabenizar a todos os pastores, inclusive a você. Que Deus abençoe a todos, em nome de Jesus. Ontem foi o dia do pastor, né? Deus abençoe a todos, dê força, abençoe sua família, em nome de Jesus. Um abraço de leão. Uma ótima segunda-feira a todos, em nome de Jesus.
1: Ô, minha amiga, obrigado. Um abraço de leão para você também, para toda a sua família. Obrigado pela participação. Pela mensagem bonita, né? Quem também tá chegando, Nonailson São Luís, bom dia.
3: Bom dia, meu querido Fábio Zaman, bom dia a todos os ouvintes que já estão já ligados na programação, iniciando mais uma semana aí, que Papai do Céu continue nos abençoando, nos guardando, nos livrando de todo mal, que a gente nunca venha esquecer, nosso Deus Todo-Poderoso, que Ele nos guarda, nos cura, nos livre de todo mal. Bom dia a todos, tchau e obrigado.
1: Valeu, Nonailson. Aquele abraço para você também. Luiz Carlos está com a gente lá em Goiás. Um abraço para você, meu amigo Luiz Carlos. Obrigado pela participação. Helena de Uruaçu, desejando uma boa semana para todos. Maria Mesquita em Goiânia. Bom dia também pro Amadeu em Belém do Pará. Lupicino de Ibacaraí mandou um abraço para todos os ouvintes da RTM. Pastor Arimar em Felipe Camarão. Abraço de leão para você, Pastor Arimar.
4: Bom dia, Pastor Fábio Zamana. Deus continue te abençoando grandemente. Aqui é o Pastor Arimar de Natal. Quero desejar a todos um dia abençoado. Muita chuva aqui em Natal, graças a Deus.
1: Valeu, meu amigo. Valeu, Pastor Arimar. É, muita chuva aqui em São Paulo também. Começamos a segunda com chuva. Abraço para você, meu amigo. Miriam Martins, bom dia. Francisco Araújo, no Ceará. Lá em Sobral, um abraço para você, Francisco. Obrigado pela mensagem. Vanessa Rodrigues está com a gente também. Obrigado pela participação. Lucidalva Macapá. Falou, estamos sempre aqui ouvindo, mando um alô pro meu pai Adão em São Miguel do Guamá, no Pará. E parabéns a todos os pastores pelo dia do pastor. Valeu, Lucidalva, obrigado pela mensagem, ótimo dia para você, pro seu pai, para toda a família. Seguimos com Através da Bíblia, professor Itamir Neves falando sobre Malaquias.

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1: Querido amigo, hoje concluímos os nossos estudos no capítulo 1 de Malaquias. Nós vamos estudar Malaquias capítulo 1, versículos 5, 11 e 14. Nesses versos, nós temos a afirmação de que Deus é grande, e por isso, toda honra e glória e majestade devem ser tributadas a Ele. As palavras desses versos nos mostram que, enquanto o povo de Israel, que tinha sido libertado pelo Senhor do exílio da Babilônia, estando novamente na Terra Prometida, enquanto Israel não o adorava corretamente, não o honrava como ele merecia e não o obedecia como ele ordenava, muitas outras nações que não eram povo de Deus o adoravam, o obedeciam e o honravam, curvando-se diante do seu nome e da sua grandiosidade. O próprio Deus, através do seu profeta Malaquias, declarou de forma irrefutável que o seu nome era grande e é grande entre todas as nações. Ora, ao ressaltar essa grande verdade, o Senhor nos chama a atenção. Nós que somos seu povo, nós que somos seus filhos, nós que o conhecemos como Pai, devemos adorá-lo e reverenciá-lo, pois mesmo aqueles que não o conhecem se curvam diante dele em adoração e em engrandecimento. Querido amigo, precisamos lembrar que o que ocorreu com o povo de Israel deve servir de alerta para as nossas vidas, ou seja, estas coisas se tornaram exemplos para nós e foram escritas para nossa advertência, conforme disse Paulo aos Coríntios no capítulo 10, versículos 6 e 11. Nos versos que estudaremos hoje, é visível que, enquanto o povo de Deus o desprezava, o nome do Senhor era honrado entre as nações, versículos 11 e 14. Segundo,

erros dos israelitas dos dias de Malaquias. Embora esse fosse o desejo de Deus para Israel, de que toda a terra o adorasse e o honrasse, de que toda a terra se enchesse da glória de Deus, somente na época dos reis é que esse desejo ficou mais evidente para os israelitas, através das palavras inspiradas pelo próprio Senhor. Um dos salmos desse período, o Salmo 111, é um hino de louvor a Deus por suas maravilhosas obras. Essa poesia é um salmo sem indicação de autoria, porém percebe-se que o salmista está entre aqueles que observam, contemplam e consideram as obras do Senhor. Nas palavras desse salmo, temos a revelação do caráter do nosso Deus. O seu tema, o assunto desse salmo, é o louvor, a celebração, o cântico a Deus por suas maravilhosas obras. Porém, esse salmo nos chama a atenção para algo mais maravilhoso do que qualquer obra física que Deus tenha feito ou fará. Esse salmo nos chama a atenção para o caráter de Deus, para as suas características, para as suas virtudes, enfim, para os seus atributos. E por isso, esse salmo de louvor nos desafia a perceber que todos os que consideram e se comprazem nas obras de Deus, o louvam, pois além dos seus feitos, o seu caráter deve ser louvado. E exatamente essa deve ser a nossa atitude. Mas o que constatamos nesses versos é que Israel pecou exatamente nisso. Ele não honrou, não adorou, não louvou a Deus. Na verdade, o povo de Deus menosprezou a Deus, esse Deus santo, poderoso e maravilhoso, que era honrado e adorado além dos limites de Israel. Israel errou ao profanar o nome de Deus de diversas maneiras, e nós corremos esse risco de profanar, de desonrar o nome de Deus. Sabe como que acontece isso? Nós profanamos o nome de Deus quando elevamos aos céus orações pedindo coisas e ações com fins egoístas e até destrutivas. Segunda maneira que nós podemos cometer esse erro: profanamos a Deus quando usamos o seu nome para sermos glorificados, sem que ele receba a glória que lhe é devida. Em terceiro lugar, nós podemos profanar o nome de Deus quando lhe oferecemos um culto vazio e sem sentido, só obedecendo à rotina a que nos acostumamos. Em quarto lugar, podemos profanar o nome de Deus quando usamos o seu nome para conquistar seguidores e, através deles, conquistar bens materiais. E, em quinto lugar, profanamos o nome de Deus, profanamos a Deus quando afirmamos que Ele nos falou, quando, na verdade, a palavra é apenas humana e não divina. Enfim, mesmo estando envolvidos na obra do Senhor, podemos não ser aceitos por Ele. Por quê? Porque Ele conhece o nosso coração, Ele conhece a nossa motivação. Precisamos, então, de toda atenção para sermos aceitos e louvá-lo como Ele merece. Vamos refletir, então, mais detalhadamente sobre esses três versos, sob o seguinte título: Deus é grande entre todos os povos. Eu repito, esse é o título da nossa reflexão de hoje, com base em Malaquias capítulo 1, versículos 5, 11 e 14. O título é Deus é grande entre todos os povos. Querido amigo, é necessário relembrarmos um pouquinho da história de Israel para entendermos bem essas palavras do Senhor transmitidas por Malaquias. Lembre-se de que Deus escolheu e tirou Israel do Egito, mas logo em seguida, quase todos aqueles que tinham acima de 20 anos acabaram perecendo no deserto. Por quê? Ora, porque foram incrédulos. No episódio em Cades Barneia, ao invés de confiarem em Deus, seguindo as palavras de Josué e Caleb, eles temeram e seguiram os 10 espias incrédulos, e por isso foram mortos no deserto. Deus fez com que eles perecessem no deserto, embora Israel fosse o povo escolhido. Teriam sido eles escolhidos para a salvação? Não. Vamos entender bem. Deus prostrou-o no deserto, pois eram escolhidos para executarem a importante missão de fazer conhecido o nome do Senhor entre todas as nações. Se a escolha de Deus fosse para promover a salvação eterna de todos que saíram do Egito, ora, eles não teriam sido consumidos no deserto. A salvação de Deus não foi dada à nação, mas para alcançá-la, bastava ao povo, a cada um, crer e dar ouvidos à voz do Senhor.

0: A salvação sempre foi pela fé. Israel não entendeu isso e durante séculos e séculos não conseguiu perceber que a sua missão era ser uma bênção para os outros povos. Durante a época da monarquia, o que se viu foi algo pior ainda. Além da incredulidade, o povo de Deus desviou-se completamente das orientações divinas e adorou outros deuses. Ao invés de serem influência positiva, foram influenciados para o mal. Daí surgiram os exílios do Reino do Norte em 722 a.C. e do Reino do Sul em 586 a.C. Depois de 70 anos, porque Deus é fiel, o povo então estava de volta a Jerusalém. O templo já tinha sido reerguido e o sistema cultico tinha sido restaurado, mas estava vazio, não tinha sentido, era apenas rotina. Assim, o que se verifica é que a sentença de Deus proferida por Malaquias contra Israel tinha como objetivo repreender a nação, visto que a nação toda havia se distanciado da intimidade, da presença do Senhor. Por isso, o livro tem o seu início com essas palavras: sentença pronunciada pelo Senhor contra Israel. Lembre-se do versículo 1 do capítulo 1. Ora, a sentença é específica ao povo de Israel, pois todos se desviaram, cada um após os seus próprios caminhos. Assim também tinha dito o profeta Isaías em 66:3. Resumindo, Israel foi escolhido para a missão de tornar conhecido o nome de Deus a todos os povos, mas Israel falhou. Nem se beneficiou da escolha, nem cumpriu a sua missão. O nome de Deus foi conhecido por sua própria revelação e por suas próprias obras em favor desse mesmo povo, do povo rebelde de Israel. De volta agora à terra palestina, de volta a Jerusalém tão amado, de volta ao templo por fim reconstruído, depois de aproximadamente um século dos ministérios de Ageu e Zacarias, o povo de Deus estava novamente necessitado de uma séria advertência, pois o culto oferecido a Deus causava repulsa ao próprio Deus. As suas palavras, através de Malaquias, foram contundentes. Tomara houvesse entre vós quem feche as portas para que não acendesseis devalde, isto é, em vão, o fogo do meu altar. Eu não tenho prazer em vós, diz o Senhor, nem aceitarei da vossa mão a vossa oferta. Capítulo 1, versículo 10. Querido amigo, enquanto havia essa rejeição da parte de Deus, em outras nações, o seu nome era adorado e reverenciado corretamente. Por isso podemos estudar esse texto, então, extraindo dele esse princípio. Todos os povos devem reconhecer constantemente a grandiosidade de Deus. Eu repito, esse é o princípio que os versículos 5, 11 e 14 do capítulo 1 de Malaquias nos apresentam. Todos os povos devem reconhecer constantemente a grandiosidade de Deus. E nesse texto nós encontramos três evidências da grandiosidade de Deus. Em primeiro lugar, a grandiosidade de Deus é evidenciada além dos limites geográficos. A grandiosidade de Deus é confirmada visualmente. Diz o versículo 5, os vossos olhos o verão. O contexto desse verso é a declaração do amor de Deus para com seu povo. Ao afirmar o seu amor, lembre-se dos versículos 1 até 4, quando Deus afirma o seu amor para com Israel, fica evidente a escolha por Israel e a contrariedade contra Edom. Deus, em sua soberania, faz as suas escolhas e elas têm por base a sua graça. Israel deveria ver e observar esse grande amor de Deus ao confirmar a mão justa de Deus contra Edom. Ao reconhecer visualmente esse grande amor, Israel estaria honrando e dignificando o nome do Senhor. Será, querido amigo, que você tem visto o agir de Deus na sua vida e o tem adorado de modo correto? A grandiosidade de Deus também é confirmada pelo povo de Deus. Vai ser confirmada E assim o texto do versículo 5 diz ainda, e vós direis. Veja que a expressão aqui é plural e envolve todo o povo. O povo como nação deveria reconhecer a grandiosidade de Deus e deveria proclamá-la. Os povos devem ouvir de nós, que somos filhos de Deus, que Ele é grandioso, inclusive além dos limites de Israel, inclusive além dos limites dos seus domínios. A grandiosidade de Deus, então, é confirmada oralmente. O que que eles deveriam dizer? Grande é o Senhor também fora dos limites de Israel. Essa era uma expressão que estava sendo dita por Deus através de Malaquias, mas era essa a intenção de que Deus queria que nós, como seu povo, Israel, como seu povo, proclamasse. Grande é o Senhor também fora dos limites de Israel. Enquanto Israel estava duvidando do amor de Deus, Edom era confrontado com a realidade de que Deus estava contra eles. E o fato de Deus se colocar contra Edom era uma demonstração clara do seu domínio, do seu poder, da sua soberania sobre todas as nações, como os demais profetas claramente também já tinham afirmado. O juízo divino sobre as demais nações já tinha sido mencionado por Isaías, Jeremias, Ezequiel e vários outros profetas como prova clara do seu poder soberano e universal. Muito bem, agora em segundo lugar, então, a grandiosidade de Deus é evidenciada através da adoração correta. Veja o versículo 11. A grandiosidade de Deus é confirmada pela extensão da adoração oferecida. Vamos então verificar esse versículo 11 fazendo três afirmações. E a primeira afirmação é essa, com base no início do versículo 11. Mas desde o nascente do sol até o poente é grande entre as nações o meu nome. Querido amigo, a grandiosidade de Deus é confirmada pela extensão da adoração oferecida. O juízo divino entre as nações inimigas de Israel, inclusive sobre Edom, era uma demonstração da superioridade e da grandiosidade de Deus sobre todas as nações, sobre os deuses dessas nações. Essa expressão, desde o nascente do sol até o poente, já tinha sido usada no tempo da monarquia, como vemos no Salmo de Asaf, 50, versículo 1, e no Cântico dos Degraus, no Salmo 113, 3. Mas também era uma expressão que já tinha sido usada pelo profeta Isaías, por exemplo, em 45, 6, 59, 19, ao expressar o poderio e a abrangência da grandiosidade de Deus. Uma segunda afirmação é confirmada a grandiosidade de Deus pelos sacrifícios puros que os outros povos ofereciam. Diz assim, o versículo 11, e em toda terra, em todo lugar, lhe é queimado incenso e trazidas ofertas puras. Querido amigo, mesmo sendo povos que não conheciam e não obedeciam às leis divinas reveladas a Moisés, esses povos apresentavam ofertas aceitáveis. Por exemplo, dê uma olhada lá em Isaías 60, versículo 7. E por isso, tinham a promessa divina de que seriam levados ao meu santo monte e os alegrarei na minha casa de oração. Por quê? Porque os seus holocaustos e os seus sacrifícios serão aceitos no meu altar, disse o Senhor através de Isaías, capítulo 56, versículos 6 e 7. Uma terceira afirmação é que a grandiosidade de Deus é confirmada pelo valor dado ao seu nome. Porque o meu nome é grande entre as nações, diz o Senhor dos Exércitos, nessa última frase do versículo 11. O valor do nome de Deus foi destacado por Malaquias por quatro vezes nesses três versos, no versículo 5, no versículo 11 e no versículo 14. Provavelmente, e muito certamente, com a intenção de que os seus ouvintes não se esquecessem desse fato, de que o nome de Deus é grande e honrado entre todas as nações. E aí chegamos, então, ao terceiro lugar. E, no terceiro lugar, a grandiosidade de Deus é evidenciada através de um culto aceitável. Versículo 14 também nos dá três afirmações. A primeira afirmação está nessa frase, pois maldito seja o enganador que, tendo um animal sadio no seu rebanho, promete e oferece ao Senhor um defeituoso. Querido amigo, a grandiosidade de Deus é confirmada ao oferecer-se sacrifícios aceitáveis. Em segundo lugar, A grandiosidade de Deus é confirmada ao aceitar seu reinado divino. E quando o Senhor fala através de Malaquias desse reinado divino, ele diz assim: porque eu sou grande rei, diz o Senhor dos Exércitos. Querido amigo, o fato de reconhecermos Deus como rei implica que ele tem soberania e tem poder. Portanto, é ele quem dita as ordens para nós e não o contrário. Quando nós exigimos, determinamos, quando reivindicamos algo de Deus, nós estamos profanando o seu nome, estamos desonrando a Deus como Senhor e Rei de nossas vidas. Ora, se ele é rei, fazer a sua vontade é o que importa. Uma terceira afirmação, então, vem no finalzinho do versículo 14, em que o Senhor diz: o meu nome, o nome de Deus, é terrível entre as nações. A grandiosidade de Deus é confirmada ao reconhecer-se quão terrível, quão temível é o nome do Senhor. É interessante que desde o verso 6, Deus reclamou dos sacerdotes que desprezavam o seu nome. E com cinismo, eles retrucaram a Deus perguntando: ora, em que desprezamos nós o teu nome? E a resposta de Deus foi bem específica. Eles desprezavam o nome de Deus ao oferecerem sacrifícios de animais completamente proibidos pela lei de Deus. Confira isso lá em Deuteronômio 17:1. Eles ofereciam os defeituosos, os doentes, os que já tinham sido machucados, enfim, aqueles pelos quais eles não tinham mais interesse. Querido amigo, quando servimos o Senhor, fazendo o seu trabalho relaxadamente, estamos desprezando o seu nome. O seu nome, que é santo, que é temível, que é terrível, que é celebrado, que é honrado por aqueles que não são seu povo. Como você tem servido a Deus? O que você faz e a maneira pela qual você faz honram e dignificam o nome de Deus? Querido amigo, ao concluirmos esse estudo, com o qual também nós concluímos o estudo do capítulo 1, lembro, entretanto, que o tema termina no verso 9 do capítulo 2, e nós vamos estudar no próximo programa. Nós chegamos ao desafio de engrandecermos e exaltarmos sempre o nome de Deus. Fazendo como? Adorando-o, honrando-o, magnificando-o, pois, sendo nós o seu povo e sendo alvos do seu amor, da sua bondade, é isso que ele espera de nós. Se não honrarmos a Deus, os outros povos que não o conhecem o adorarão e perderemos o privilégio de honrá-lo e usufruir das suas bênçãos. Minha oração e o meu desejo é que você se torne um adorador consciente, um adorador íntegro, um homem, uma mulher, um servo de Deus honesto diante do Senhor, diante dele mesmo. Que o nosso culto seja um culto agradável, aceitável ao Senhor. Que o Senhor te abençoe, um grande abraço e até o próximo programa.
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0: Muito bom dia para você, eu sou Fábio Zamana. Estamos juntos nesta segunda-feira, segundou, hein? Segundou, dia 15 de junho. E você, tudo bem? Tudo tranquilo por aí? Já mandando aquele abraço, hein? Aquele bom dia para você que tá acompanhando através das nossas rádios parceiras, rádios afiliadas. E quem tá chegando agora, TWR em Bonaire. Muito bom dia. Para você participar com a gente é muito fácil, é só mandar o seu recado aqui pelo WhatsApp 11 974 181 456, 11 974 181 456. Esse é o nosso número para você participar, para você interagir, mandar o seu recado, seu abraço. Fique à vontade, fique à vontade. Quem já passou por aqui, Vanessa, Titia Teuvina também, Bela Vista de Goiás, daquele abraço para você, Titia Teuvina. Sempre um prazer te receber. Heriberto em São Gonçalo do Amarante, como é que você tá, Heriberto? Bom dia.
1: Bom dia, pastor Fábio. Bom dia para todos ouvintes do seu programa aí. Boa segunda-feira, abençoada por Deus. Aqui quem fala, nosso irmão Heriberto, de São Gonçalo do Amarante.
0: Valeu, Heriberto.
1: E um abraço para todos vocês.
0: Abraço, meu amigo. Aquele abraço de leão para você, para toda a família. Obrigado pela companhia, obrigado pela participação. Ana de Macaíba, como é que você tá, Ana? Tudo bem? Tudo... E ela falou assim, bom dia, Fábio, Ana aqui de Mangabeira, Macaíba. Quero oferecer a próxima música para minha filha Rogério e para todos os pastores e familiares aqui em Rio Grande do Norte na audiência. Valeu, Ana, abraço para você. Pastor Jean, direto da França, como é que você tá, Pastor Jean? Bom dia.
2: Bom dia, Fábio Zamana, bom dia a todos. Fábio, hoje vai ser diferente, hein? Hoje eu quero abraçar todos os nossos irmãos, pastores... Pastor Fábio Zamana, gostei ontem de ver lá, primeiro dia do pastor, depois que foi consagrado a pastor. Parabéns, meu irmão. A caminhada é árdua, mas é gratificante. O galardão do Senhor nos recompensa de todo sofrimento. Pastor Israel, pastor Marcos, pastora Débora, pastora Monique, todos os pastores, porque eu vou esquecer nome.
0: É, realmente, gente demais,
2: né? Evangelista River Kennedy, que também é pastor, né? Evangelista é pastor também.
0: É verdade, verdade.
2: E a todo mundo que está aí nessa luta, Bispo Mário Porto, todo mundo aí que deixa as 99 e vai atrás daquela perdida. Coloca nos seus ombros e traz. E é assim a vida do pastor. Sacrifício, luta, mas gratidão a Deus por ter nos escolhido para trabalhar e fazer a obra dele. Fábio, fica com Deus, um abraço a todo mundo, de 0 a 100 para não esquecer de ninguém.
0: É isso. Tamo aí, junto. Pastor Jean, um abraço para você, meu amigo. Feliz dia do pastor para você também aí, viu? Um abraço para Anateca, tá chegando com a gente lá em São Luís. Beatriz Natal, Rio Grande do Norte. Bom dia, obrigado, Beatriz. Um abraço para você e para toda a família. Ricardo Gomes tá com a gente também, ouvindo em Goiânia. Bom dia, Edu Chaclian, tá por aqui com a gente, direto de Florianópolis. Como é que você tá, Edu?
3: Bom dia, mano Fábio Zamana. Bom dia, irmãos ouvintes. Graça e paz. Façamos uma semana de gratidão, glorificando a Deus por tudo que Ele tem sido em nossas vidas. Vamos seguir juntos, logo mais vamos malhar com vocês, e vamos que vamos, Floripa com muito frio e vento. Um abraço a todos, Edu Chaclian.
0: Valeu, Edu, aquele abraço para você também, meu amigo. Boa semana, boa segunda-feira. Riquelmo Natal, Rio Grande do Norte, como é que você tá, Riquelmo?
4: Bom dia, meu amigo Fábio Zamana. Manhã de segunda-feira, com a bênção de Deus, vamos saindo agora para trabalhar. E saindo, vamos abraçar os nossos irmãos, nossos amigos, Loirinho, lá em Serrinho das Pedreiras, Silvinha, irmão Jean, irmã Adriana, aqui no bairro do Golandim, minha mãe, irmã Zezé, Pastor Israel, irmã Tina, Pastor Jailton Santo, irmã Fátima Teixeira, e a todos quantos estão ouvindo a Transmundial, aqueles que estão trabalhando, aqueles que estão caminhando, enfim, e que em tudo possamos dar graça. Meu amigo, fica com Deus e um forte abraço de leão!
0: Valeu, Riquelmo, boa semana para você também, meu amigo, tamo juntos, tamo juntos. Mário Porto, bom dia, Mário Porto.
5: Meu precioso amigo Fábio Zamana, pastor Fábio, em seu nome eu abraço todos os pastores e pastoras que estão na audiência do projeto Antenas da RTM Brasil. Que Deus abençoe a vida de cada pastor que vive a sua missão, o seu chamado, o seu ministério. Que o Senhor conceda a todos graça sobre graça. E lembre-se das palavras do Senhor Jesus: quem colocou a mão no arado não pode olhar atrás.
0: É isso aí, Mário Porto, um abraço para você aí, um abraço para Milka também, pastora Milka, que Deus continue abençoando vocês aí, viu? Tamo juntos, meu amigão. Gianni Soriano, Teófilo Tony, Minas Gerais, bom dia.
6: Bom dia, pastor Fábio, bom dia a todos os meus amigos e ouvintes da Rádio Transmundial, aqui é o Gianni Soriano, diretamente de Teófilo Tony, Minas Gerais. Acabei de fazer minha pedalada, né, retornando, né, Fábio, então tem que ir devagarzinho, e eu queria aproveitar para dar os parabéns aí para todos os pastores, para você, Fábio, para o pastor Itami Neves, Luiz Saião, para o pastor Israel, para o pastor Jean, enfim, todos os pastores ouvintes aí desse mundão, especial para o meu pastor, pastor José Filho. Ontem na igreja nós comemoramos o dia do pastor. Eu não estive na EBD porque eu estava trabalhando ontem, mas fizeram um almoço para ele depois da EBD, surpresa. Ontem à noite teve um lanche na igreja, foi muito bom, aí eu participei, né, logo após do culto. E ia deixar uma mensagem para você, Fábio, em Hebreus 13:17, né? Fala que nós temos que sujeitar, né, aos nossos pastores, porque os pastores vão prestar contas das nossas vidas, né? E eu vou pedir para os ouvintes para orar por todos os pastores, especialmente para todos esses pastores que fazem esse ministério maravilhoso que é da Rádio Transmundial, tá bom? Fique com Deus, um abraço, Deus abençoe a nossa semana aí. Tchau, tchau.
0: Valeu, Gianni, abraço de leão para você também, meu amigão, obrigado aí por essa mensagem, viu? E vamos com música, Templo Sul. Teu amor não falha. Daqui a pouquinho, palavra para hoje e calendário de oração, Ministério Mulheres e Esperança.

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4: A palavra para hoje: ore por uma revelação do amor de Deus. Parte 1. Efésios 3, 17 a 19. Peço que vocês possam conhecer esse amor que excede todo entendimento. No campo da relatividade geral, um horizonte de eventos é o ponto sem volta. É o ponto em que a atração gravitacional se torna tão forte que é impossível escapar. O exemplo mais óbvio é o buraco negro, um objeto celeste tão massivo que a luz só pode entrar, mas nunca sair de seu campo gravitacional. A velocidade de escape de um buraco negro é maior do que a velocidade da luz, que é impossível de ser ultrapassada. Portanto, uma vez que você cruza seu horizonte, não há como voltar atrás. O amor de Deus é assim. A Bíblia diz: Deus é amor. As implicações dessa única afirmação levarão toda a eternidade para serem desvendadas. Nada atrai com mais força ou por mais tempo do que o amor de Deus. O amor é um horizonte de eventos, e uma vez que você o cruza, não há como voltar. E quem iria querer voltar? A lógica não o levará ao amor de Deus. Seu amor está além da lógica. É teológico. A única maneira de receber o amor de Deus é por meio da revelação. Paulo escreveu: peço que vocês possam compreender quão largo, longo, alto e profundo é o amor de Cristo, que ultrapassa o conhecimento, para que sejam cheios até a medida de toda a plenitude de Deus. O amor de Deus é imensurável. Ele não cabe em uma caixa, nem mesmo em uma caixa do tamanho do universo. E se o universo não é grande o suficiente, o amor de Deus certamente não caberá dentro dos limites da nossa lógica humana. Então, como podemos recebê-lo em nossos corações e mentes? Por meio de uma revelação pessoal. Portanto, a palavra para você hoje é: ore por uma revelação do amor de Deus.
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7: Senhor, hoje nós apresentamos a Ti os casamentos no Camboja. O nosso clamor é para que as uniões sejam fortalecidas por meio do amor e da fidelidade entre maridos e esposas. Que os matrimônios no país asiático fiquem marcados pelo respeito e pela dedicação. Intercedemos ainda para que os cônjuges aprendam a cuidar um do outro com paciência, considerando a família como um presente vindo do próprio Deus. Afaste toda a indiferença e falta de amor, restaurando lares feridos por meio do Teu poder, que os filhos cresçam vendo em seus pais exemplos de lealdade, perdão e companheirismo, sendo ensinados pelo testemunho diário. Eterno, derrame paz sobre cada lar no Camboja e faça florescer famílias firmadas na Tua graça e na Tua vontade. Oramos Em nome de Jesus. Eu, Cacá Rodrigues, sou grato a Deus por dividir esse momento de oração com você.
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0: esse é lançamento, hein? Wesley Marlene aqui na RTM, Descanso em Ti, agora 5 horas e 56 minutos, horário de Brasília. Lembrando que essa música está disponível nas plataformas, você pode baixar e ouvir e compartilhar essa linda canção de Wesley Marlene. Já mandando um abraço, um bom dia pra ela, Silvinha. Como é que você tá, minha amiga Silvinha? Muito, muito, muito bom dia pra você. E um abraço pra todos os ouvintes aí em Natal, Rio Grande do Norte, sempre ouvindo também a RTM. Bom dia, Silvinha.
1: Seu Madruguinha, vamos dar bom dia pra todos os ouvintes do Fábio Zamana, vamos. Fala bom dia. E ele agora foi. Bom dia, irmão. Pastor Fábio Zamana. A paz do seu amém. Que Deus abençoe você e toda a sua família. Um abraço para você e todos os ouvintes da Transmundial, todos que faz a Transmundial, todos que faz a Rádio Nordeste Natal. E todos os ouvintes também, meu abraço leão vai para todos. Vai para todo o povo de Deus, principalmente para. Pra irmã, como é que é o nome dela, Jesus? A titia Telvina.
0: Tá certo. Um abraço pra você também, Silvinha. Pra toda a sua família. Obrigado aí pelo carinho de sempre. Boa semana pra você, minha amiga. Quem tá por aqui também, Sara de Itaquá. Mandando um abraço, um bom dia pra todos os ouvintes. Aldilene Amorim também, lá no Maranhão. Bom dia. Prazer recebê-la aqui, Aldilene. Alex de Oliveira, em Conceição do Araguaia, lá no Pará. Levi de Mossoró, Rio Grande do Norte, mandou um abraço para todos. Também conosco, quem mais? O Eliton, em Custódia. Walter tá com a gente também, de Natal. Andaluza Limas. Luciene Rê, direto da Suíça. Bom dia também para Poliana. Um abraço, Poliana. Obrigado pela mensagem. Fran Almeida de Poeiras, Eunice no Maranhão. Ana Teca, Maria Raimunda, Edson Dias, abraço para todo mundo. Faltando agora um minuto para 6 da manhã, você que está ouvindo pela Rádio 92,3 FM, seguirá com meu amigo Mário Porto. Acompanhando pela 100.9, tem momentos de reflexão. Pela Rádio Nordeste, hoje tem Irmã Fátima. Pela Rádio Seara, Razão para Viver e Rádio Imprensa, Pastor Odair. Forte abraço para todos, ótimo dia, ótima semana, uma excelente segunda-feira.

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5: Agora, se isto é verdade, se Deus está presente no inferno, como é que então pode-se imaginar que uma pessoa vai ficar no inferno separado de Deus para todo sempre?
4: Ouvinte, muito obrigado por nos permitir entrar em sua casa, trazendo mais um programa de estudo bíblico, Rota 66. A série Salmos, em seus momentos finais, traz o tema, não adianta se esconder, Deus sabe de tudo. Esse será o assunto do professor Luiz Saião, em seu comentário no Salmo 139. Segredos? Quem é que não guarda um segredo? Pois é, saiba que Deus conhece o nosso coração e está presente em cada lugar e tem nosso destino nas suas mãos. É, você já sabe, Deus está seguindo, examinando e desejando guiar as mais simples atividades da vida. Ele até conhece nossos pensamentos antes de nós. Aqui é Beltrão e você é meu convidado para essa reflexão. Vamos em frente.
5: Rota 66, chegando hoje ao Salmo de número 139. E o tema de nosso estudo será: não adianta se esconder, Deus sabe de tudo. O Salmo 139 é uma das pérolas das Escrituras, um salmo especial que nos fala sobre um dos grandes atributos, uma das qualidades fundamentais a respeito do próprio Deus. Deus é onisciente, ou seja, Deus sabe de todas as coisas, Deus que está acima do tempo e do espaço, Deus tem todo o poder, por isso nós dizemos que Ele é onipotente. Deus está em toda parte, por isso dizemos que Ele é onipresente, e Deus sabe de todas as coisas do passado e do futuro, e assim dizemos que Deus é onisciente, por isso Ele é, de fato, o Todo-Poderoso. Nesta percepção, com este enfoque claro das Escrituras, nós vamos encontrar o Salmo Davídico 139, que começa a nos dizer, de acordo com a tradução da NVI, o seguinte: Senhor, Tu me sondas e me conheces, sabes quando me sento e quando me levanto. De longe percebes os meus pensamentos, sabes muito bem quando trabalho e quando descanso. Todos os meus caminhos são bem conhecidos por Ti. Antes mesmo que a palavra me chegue à língua, Tu já a conheces inteiramente, Senhor. O Salmo abre aí nos primeiros quatro versículos, declarando o conhecimento pessoal e particular de Deus a respeito do próprio salmista. Ele conhece os pensamentos, conhece aquilo que a gente vai ainda falar, ele conhece todas as coisas, como diz o verso 4, inteiramente. Deus é Senhor absoluto do nosso pensamento, das nossas ações, Ele tem domínio e conhecimento completo. Como Deus é o Deus onisciente, Ele também é um Deus protetor e especialmente bondoso, o que é decorrente da sua onisciência. Por isso, o texto nos diz: Tu me cercas por trás e pela frente, cercar no sentido de proteger, e pões a tua mão sobre mim. Como Deus sabe todas as coisas, Ele pode antecipar o perigo e abençoar aquele que Ele deseja proteger pela sua bondade e misericórdia. Tal conhecimento é maravilhoso demais, está além do meu alcance. É tão elevado que não o posso atingir. Importante destacar que muitas pessoas, especialmente na nossa sociedade humanista e antropocêntrica, têm dificuldade de entender como é que Deus pode ter esta capacidade e como isso se relaciona com a liberdade humana. Mas o próprio texto diz que isso que Deus faz está além do meu alcance. É tão elevado que não o posso atingir, ou seja, isso está na dimensão do incompreensível, do mistério, que vai além da nossa capacidade de percepção. Por outro lado, o que é bastante fácil de perceber, e é muito compreensível, é que não há como fugir de Deus e esconder-se de Deus. Porque tantas pessoas entram pelo caminho do mal, pelo caminho do pecado, pelo caminho da maldade? Porque eles caem na ilusão de que Deus não é um Deus onisciente, que talvez Deus não esteja de fato sabendo. Ou quem sabe, mesmo que Deus saiba, Ele não pode fazer nada a respeito daquilo. Mas isso não é verdade. Tanto é que o salmista deixa bem claro: para onde poderia eu escapar do teu espírito? Para onde poderia fugir da tua presença? Se eu subir aos céus, lá estás. Se eu fizer a minha cama na sepultura, também lá estás. Se eu subir com as asas da alvorada e morar na extremidade do mar, mesmo ali a tua mão direita me guiará e me susterá. Deus é onipotente, onisciente, onipresente. Ele sabe de tudo e Ele está em toda parte. Não é possível fugir de Deus. Mesmo que eu diga que as trevas me encobrirão e que a luz se tornará noite ao meu redor, verei que nem as trevas são escuras para Ti. A noite brilhará como o dia, pois para Ti as trevas são luz. Mesmo o lugar mais terrível, mesmo o lugar que está relacionado com o mal, não escapará da presença completa de Deus em todo o universo. E o texto vai adiante e entra agora nos limites da intimidade do salmista quando ele diz: Tu criaste o íntimo do meu ser e me teceste no ventre de minha mãe. Eu te louvo porque me fizeste de modo especial e admirável. Ou seja, Deus me criou quando eu estava lá no ventre da minha mãe, por isso a pessoa que está ainda no ventre da mãe já é uma pessoa, é uma vida. Esta é a razão porque a fé cristã tem mantido a sua oposição à prática horrorosa do aborto, porque aquele que é formado por Deus já no ventre da sua mãe é uma pessoa com alma eterna e merece toda consideração, respeito e merece também ter os seus direitos preservados. E ele prossegue dizendo, meus ossos não estavam escondidos de ti, quando em secreto fui formado e entretecido como nas profundezas da terra. Os teus olhos viram meu embrião, todos os dias determinados para mim foram escritos no teu livro, antes de qualquer deles existir. Não só é verdade que Deus sabe a respeito da minha vida antes de nascer, como Deus me criou no processo de formação, quando eu ainda era um feto, um embrião, como também Deus escreveu os meus dias no seu livro, porque o Deus que sabe de tudo e que é todo poderoso, necessariamente é um Deus que também predetermina, ou como diz o Novo Testamento, também

coisas que machucam o nosso coração e que são um mistério para a nossa vida. E então ele diz, ó Deus, quem dera matasse os ímpios, afastem-se de mim os assassinos, porque falam de ti com maldade e em vão rebelam-se contra ti. Acaso não odeio os que te odeiam, Senhor? Não detesto os que se revoltam contra ti? Eu os considero inimigos meus. Ele pede que o Deus poderoso traga o seu julgamento, a sua justiça contra aqueles que têm uma relação de cumplicidade e de aliança com o mal e com a maldade. Deus sendo poderoso, Deus sendo bondoso, Deus sendo onisciente, esse Deus é o Deus que certamente deve ser o nosso ponto de referência a quem devemos buscar para abençoar a nossa vida. E então, veja só que coisa, não é possível ter todo o conhecimento de Deus. Não é possível jamais chegar nem perto da grandiosidade dessa onisciência. Mas, pelo menos, seria muito bom se Deus pudesse compartilhar um pouquinho dessa onisciência, um pouquinho desse conhecimento, pelo menos aquele conhecimento que me diz respeito, que diz respeito à minha vida. Então, o salmista, com uma fé extraordinária, com uma oração que deve ser imitada e repetida, diz: sonda-me, ó Deus, e conhece o meu coração. Deus, sim, é o sujeito absoluto, sujeito onisciente. O seu conhecimento sobre nós é perfeito. Ah, se Deus pudesse agora revelar aquilo que o meu coração de fato tem, isto seria o maior benefício da minha vida. Este é o verdadeiro benefício proveniente desta onisciência de Deus. Por isso a oração do salmista é: sonda-me, ó Deus, e conhece o meu coração. Por favor, ó Deus, vá lá no fundo, prova-me e conhece as minhas inquietações. O autoconhecimento, este conhecer a partir de si mesmo, é limitado, é extremamente prejudicado pelos mecanismos de autodefesa do coração humano. Mas quando se abre o coração para a sondagem divina, aí sim há grande esperança. Que tipo de esperança? Corrigir a vida e o comportamento para levá-la na direção correta, uma mudança absolutamente necessária. Então o salmista diz: Senhor, vê se em minha conduta algo te ofende e dirige-me pelo caminho eterno. Não há dúvida alguma, meu querido ouvinte, e se uma pessoa de fato tem consciência de quem Deus é, se ele sabe que Deus não é apenas uma palavra, Deus se refere àquele de fato que é o Criador dos céus e da terra, o Todo-Poderoso, absolutamente conhecedor de tudo, quando a percepção correta sobre Deus toma conta do nosso ser, a nossa atitude automaticamente é quebrar a nossa arrogância, humilhar-se diante desta realidade de um Deus tão tremendo e poderoso e pedir com muita humildade que Deus atinja o nosso coração, revele a nós as nossas dificuldades, os nossos problemas, para que a nossa conduta, a nossa vida seja devidamente ajustada. Se o nosso pecado, se o nosso erro, se a nossa atitude ofende a Deus, isso deve ser corrigido, e somente através da ação poderosa desse Deus seremos dirigidos pelo caminho eterno. Saiba que a grande verdade é que não adianta se esconder de Deus, não adianta fazer de conta que ele não sabe, porque, como nós vimos no Salmo 139, Deus sabe de tudo.

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0: A nossa matéria de estudo hoje é o Salmo 139. Professor Sayão, algumas perguntas selecionadas deste maravilhoso Salmo. Vamos começar falando da onipresença de Deus. Se Deus é assim tão onipresente, sabe todas as coisas, está em todos os lugares, então Ele está nas trevas, Ele pode estar também no inferno. Como entender, como explicar esta situação?
1: Pastor Alberto, de fato, esta é uma pergunta difícil. Deus está em toda parte, será que Ele está no inferno? Será que Ele está em todo lugar mesmo? Veja bem, devemos entender o que isso de fato significa. Quando a Bíblia diz que Deus está em toda parte, diz que Ele está até mesmo nas trevas, significa que de fato Deus está presente em todo o universo, inclusive no inferno. Agora, se isto é verdade, se Deus está presente no inferno, como é que então pode-se imaginar que uma pessoa vai ficar no inferno separado de Deus para todo sempre? E aqui, para entender isso, é necessário compreender o que é que a Bíblia nos ensina sobre tal assunto. Deus está presente no inferno como juiz. O julgamento divino, o inferno, na perspectiva cristã, não é um lugar de reinado de Satanás, mas sim de julgamento da parte de Deus. O que não está presente no inferno é Deus na sua bondade, no seu amor, na sua misericórdia. Esta é a grande diferença. Deus, então, está de fato presente em toda parte, em alguns lugares, como juiz, porque Ele é absolutamente um Deus onipresente.
0: Uma pergunta inevitável num tema desse é quando a gente vê Deus onisciente, Deus onipotente, por que então Ele não pode impedir a prática do mal, ou então as grandes catástrofes que acontecem ou acontecem diariamente na nossa sociedade e no nosso mundo também?
1: Professor Alberto, essa é uma das perguntas mais complicadas e difíceis para a teologia cristã. E, na verdade, nós não temos uma resposta absoluta e completa nos mínimos detalhes para essas dificuldades. Mas o que nós podemos dizer com base nas Escrituras é o seguinte: Deus não impede a prática do mal, não porque Ele não possa fazer isso e nem porque Ele esteja comprometido com o mal. A razão é que Deus criou seres com liberdade, criou seres angelicais e criou o ser humano e deu a estes seres a capacidade de agir e depois cobrará responsabilidade desses seres humanos. Se Deus fosse impedir cada ser, cada pessoa, cada ser angelical de tomar uma atitude contra Ele, indevida, esses seres deixariam de ser o que eles são, eles não seriam mais seres pessoais. Então, vamos dizer, Deus dá a liberdade e aparentemente Ele perde o controle, mas Ele tem tudo isso debaixo do seu poder e da sua soberania. As grandes catástrofes acontecem com permissão divina. Às vezes nós ficamos assustados, mas falta talvez uma compreensão mais adequada da própria Bíblia, porque nós vemos na Bíblia que Deus até mesmo usou catástrofes como o dilúvio, usou situações aí de julgamento em diversos lugares, como Sodoma e Gomorra, e isso foi catástrofe permitida com um propósito da parte de Deus. O que a gente se esquece é que todas as pessoas que morrem fora ou dentro da catástrofe morrem debaixo da ação divina. Deus tira a vida de todas as pessoas, inclusive as que morrem em catástrofes. E isso significa apenas que Deus resolveu abreviar a vida dessas pessoas e chamá-las antes do tempo que elas tinham imaginado que elas iam morrer. E apesar do que aparece, apesar da nossa dor, que é compreensível, Deus está no domínio do controle da situação e no quadro maior da compreensão das coisas que Deus tem. Isso fará sentido, ainda que neste momento seja muito difícil para entendermos. Tanto é que nestas coisas Deus até mesmo mostra a sua solidariedade conosco, mesmo sendo onisciente, Ele ao mesmo tempo sofre conosco nos momentos em que a dor nos atinge.
0: Eu fico pensando, assim como aqueles que nos acompanham aqui no Rota 66, que conhecer a Deus basta ler a Bíblia, isso dá um pouco mais de teologia e pronto, eu vou ter o conhecimento de Deus. Mas na sua exposição você mencionou que o conhecimento de Deus é inalcançável. podemos então saber que o que temos de Deus é confiável? Será que o que nós não conhecemos e ouvimos não é mera opinião?
1: Muito boa esta colocação, essa pergunta fundamental. E aqui nós precisamos entender o seguinte. Veja, existe da parte de Deus um conhecimento a respeito dele muito claro e seguro. Nós podemos saber muita coisa sobre Deus por meio das coisas que foram criadas. Nós conhecemos sobre Deus por meio da imagem de Deus que está em nós. Nós conhecemos sobre Deus nas Escrituras sagradas, conforme nós temos revelado. Nós conhecemos Deus na pessoa de Jesus Cristo, e este conhecimento sobre Deus é firme, claro, e podemos confiar nele. Agora veja bem, este conhecimento que temos sobre Deus não é completo e exaustivo. Há uma, vamos assim dizer, uma parte de Deus que pode ser conhecida por nós pela nossa pessoa finita e limitada. Mas há elementos em Deus, não é que eles sejam irracionais e incompreensíveis, eles estão além da nossa compreensão. Então isso é transracional, isso vai além do que podemos alcançar. É como uma criança, ela compreende muita coisa que seu pai faz. Ela compreende bastante daquilo que é atividade do seu próprio pai. Mas há certas coisas que o pai faz que ela fica olhando e está além da sua capacidade. Da mesma forma, é a nossa situação. Então, quando falamos do relacionamento dessa soberania de Deus com a liberdade humana, de como Deus consegue ser onisciente, onipresente, onipotente, mantém a nós como pessoas responsáveis e livres, a nossa cabeça é pequena demais para desamarrar esse nó. É aí que entra aquilo que a gente chama da parte da teologia, que é um mistério que vai além. Então, vamos de novo repetir o que a gente diz. Uma coisa, outra coisa, né? Há coisas que nós sabemos e outras que nós não temos condição de decifrar plenamente.
0: É, tem coisas que é um verdadeiro nó. O Salmo 139, lá o verso 15 e 16, professor Luiz Saião, se Deus é que forma o embrião, então por que nasce criança com defeito?
1: Pois é, pastor Alberto, esta é realmente uma pergunta difícil da gente responder, até com um sentimento de dor no nosso coração. Porque, de fato, o que acontece é que a Bíblia diz que o nosso universo está marcado pela presença do pecado, que traz uma consequência do mal que é decorrente desse pecado e atinge toda a sociedade. A razão porque nasce uma criança com defeito é a mesma razão que a gente quebra o pé, é a mesma razão porque uma pessoa morre atropelada, é a mesma razão que qualquer infortúnio, apenas a criança, aconteceu antes dela nascer e ela foi atingida por aquilo. O Deus permite o mal para bem maior e superior no futuro. Nós não entendemos agora, mas Deus sabe porque isso aconteceu, Ele permitiu, é um sofrimento, é uma dor, mas está debaixo do domínio e do controle de Deus e permanece na categoria de compreensível até certo ponto, mas ainda misterioso. Na eternidade nós poderemos ter respostas detalhadas sobre cada um desses casos que no momento nós temos apenas uma compreensão limitada.
0: Obrigado, Saião. Como é bom falarmos sobre isso e poderíamos ficar aqui horas, mas ainda temos um minuto e você está convidado a ouvir a aplicação desse estudo agora.
1: Hoje no Rota 66, você esteve bem presente, sem ocultar, sem lugar nenhum, porque você sabe que não adianta se esconder, pois Deus sabe de tudo, inclusive que você está ouvindo o programa. Salmo 139 recebeu a nossa atenção especial e junto com ele nós pedimos: sonda-me, ó Deus, e conhece o meu coração e vê se há em mim alguma conduta que te ofende e dirige-me pelo caminho eterno. Depois de tanto estudarmos sobre a onisciência e a onipresença e a onipotência divina, aqui está a grande verdade da qual nós não podemos nos esquecer. Muitas pessoas tendo dificuldade com essa ideia de que Deus tem todo o poder, poder, muitas vezes acabam tentando diminuir a Deus para ficar mais fácil lidar com Ele. Saiba, meu querido amigo, que isso é impossível, porque sem a onisciência, a onipresença e a onipotência, Deus deixa de ser Deus. Aceite Deus como Ele é, não invente, não tente diferente, porque as coisas simplesmente vão ficar mais complicadas daqui para frente.
0: Ponto final em mais um Rota 66. Esperamos você nesta sintonia e horário com mais um estudo da série Salmos. E acesse o site transmundial.com.br. E até o próximo Rota 66. Deus te abençoe e aquele abraço.
2: Esse foi o Rota 66, que hoje falou sobre não adianta se esconder, pois Deus sabe de tudo. Continue aqui com a gente, não desligue seu rádio, não desligue seu aplicativo. Daqui a pouquinho tem Devocional Dorothy e mais um episódio Correndo para Vencer.
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4: Olá, aqui é a Dorothy. Nos últimos dias temos falado bastante sobre o nascimento de Jesus e o propósito de sua vinda, que foi de morrer na cruz pelos nossos pecados. Em Isaías 9:6 nós lemos: porque um menino nos nasceu, um filho nos foi concedido. O governo está sobre os seus ombros e o seu nome será Maravilhoso, Conselheiro, Deus Forte, Pai Eterno, Príncipe da Paz. Um menino. Esse menino nasceu em Belém e o filho, com F maiúsculo, Yeshua, Jesus Cristo, era eterno. Como é importante que compreendamos isso. Tudo isso não começou somente em Belém. Ensine seus filhos. Jesus já existia. Jesus Cristo era eterno. No Salmo 102, nós lemos: desde a antiguidade fundaste a terra, e os céus são obra das tuas mãos. Mas tu és o mesmo, e teus anos não terão fim. E em Colossenses 1, de 13 a 15, diz: o Pai nos libertou e nos atraiu a si próprio, para fora do controle e do domínio das trevas, e nos transferiu para o reino do Filho de seu amor. Não podia pensar em nada mais impressionante arrancados das trevas, transferidos para o reino do Filho de seu amor. Em quem temos nossa redenção através do seu sangue? Esse é o sangue de Jesus Cristo na cruz, que significa o perdão de nossos pecados. Ora, ele, Jesus, é a exata semelhança do Deus invisível. Você olha para um bebê e alguém diz que ele se parece com a mãe ou com o pai ou com qualquer outra pessoa. Mas quando olharam para a face de Jesus, aquele bebê, eles puderam dizer a exata semelhança do Deus invisível. A representação visível do invisível. Ele é o primogênito de toda a criação. Pois foi nele que todas as coisas foram criadas, no céu e na terra, coisas vistas e coisas não vistas, sejam tronos, domínios, governadores ou autoridades, todas as coisas foram criadas e existem por meio dele, por seu serviço, intervenção, e nele e para ele. E ele próprio existia antes de todas as coisas, e nele todas as coisas subsistem, sustentam-se, são mantidas juntas. Todo esse universo é mantido por Jesus. Dizem que se movessem apenas um trilionésimo de polegada do posicionamento da Terra, isso criaria nada mais, nada menos do que uma fissura nuclear. Seria literalmente como se começassem a explodir uma coisa após a outra. Tudo está debaixo do controle do Deus Todo-Poderoso em Jesus. Lá em Gálatas 4, nós lemos: vindo, porém, a plenitude dos tempos, Deus enviou seu Filho, nascido de mulher, nascido debaixo da lei, para resgatar os que estavam debaixo da lei, a fim de que recebêssemos a adoção de filhos, aqui com F minúsculo. E porque sois filhos, Deus enviou ao nosso coração o Espírito de seu Filho, F maiúsculo, que clama, Abba Pai. Portanto, tu não és mais escravo, mas filho, e se és filho, és também herdeiro por obra de Deus. Você compreende o que isso significa? Você está vivendo em um nível de desânimo e rejeição? Sim, você é uma cristã, mas não compreende do que isso se trata. Você precisa entender toda a vitória do que Cristo fez em seu favor. Olhe para fora e proclame Jesus por quem ele é. Em seu coração, volte-se para a palavra de Deus. Conserte aquelas coisas que se colocam entre você e ele, entre você e outros. No nome de Jesus, que a autoridade, que o poder do Senhor ressurreto, assuma o controle de sua vida, para que você possa ver que sim, você está aqui como um vaso, para que ele realize sua obra através de você. E não é tarde demais. Não é tarde demais. Este é um novo começo. Esta é uma oportunidade maravilhosa que ele está lhe dando. A Bíblia diz: no princípio era o Verbo, e o Verbo estava com Deus, e o Verbo era Deus. Portanto, querida amiga, busque a palavra. Ame a palavra de Deus. Valorize a palavra de Deus. Permaneça na palavra de Deus. Em cada situação, pense em como a palavra de Deus faria você agir. Em Provérbios 8, nós lemos, falando do eterno Filho de Deus: o Senhor me possuía, falando de Jesus, no início da sua obra, antes das suas obras mais antigas. Fui estabelecido desde a eternidade, desde o princípio, antes do começo da terra. Eu estava lá quando ele preparava os céus, quando ele compunha os fundamentos da terra. Eu estava lá com ele e era o seu arquiteto. Dia após dia eu era a sua alegria, divertindo-me em todo o tempo na sua presença. Divertindo-me no seu mundo habitável e achando alegria junto aos filhos dos homens. Aqui é Deus falando de Jesus. Este é Jesus, que existe desde a eternidade. Este é Jesus que se tornou homem, homem perfeito, para que você possa recebê-lo e possa conhecer seu poder e sua habitação, para que ele receba a glória através da sua vida. 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Queremos que você o conheça e, em nome de Jesus, queremos que sua vida esteja totalmente disponível para a glória do Senhor. Amém.

0: Corramos com perseverança a corrida marcada para nós, com os olhos fixos em Jesus, o líder e aperfeiçoador de nossa fé.
1: Em algum momento de uma negociação comercial, as conversas chegam ao fim. Os termos estão definidos. A escolha é simples: é aceitar ou desistir. E como guia para a corrida da vida, devemos aceitar a Bíblia como ela é, ou rejeitá-la por completo. Escolher apenas as partes boas não é opção. Para descobrir por quê, por favor, continue conosco. Produzido pela Igreja Moody em Chicago, você ouve Correndo para Vencer, com o Dr. Erwin Lutzer e sua clareza no ensino bíblico que nos ajuda a cruzar a linha de chegada. No programa de hoje, o pastor Paulo Biasi continua com 7 razões por que você pode confiar na Bíblia, uma série de mensagens do pastor Erwin Lutzer. Agora, ouviremos sobre a nossa escolha principal.
2: Como nós ainda vamos ver nas mensagens futuras desta série, ou você acredita em tudo, ou você duvida de tudo. Mas o que não dá para fazer é ficar escolhendo só o que você quer acreditar. Não dá para escolher só o que você quer. A Bíblia diz no versículo 7 do Salmo 19: os testemunhos do Senhor são dignos de confiança. Eles são confiáveis. Num mundo em que tantas opiniões são expressas, num mundo em que tantas pessoas vivem com sua própria religião privatizada, tentando descobrir o que é real, tentando sondar por trás das barreiras, não é maravilhoso saber que temos uma palavra profética segura? E a Bíblia é uma palavra segura. Com certeza eu não concordo com tudo o que o médico, poeta, ensaísta e professor em Harvard, Oliver Wendell Holmes, escreveu. Mas ele disse uma coisa interessante. A verdade é resistente. Ela não se quebra ao menor toque, como uma bolha. Você pode chutá-la o dia inteiro como uma bola de futebol, que ela ainda estará inteira e firme ao anoitecer. Pois bem, permita-me lhe dizer algo. Se a Bíblia é uma palavra segura, se ela é confiável, então nós devemos conseguir analisar a história por trás dela. Devemos até ser capazes de analisar os pontos em que ela aborda aspectos da ciência, como a criação. Também devemos conseguir analisá-la com base das suas profecias. Devemos poder examiná-la de tantas formas como se analisa um documento, e ela deve sempre se provar confiável, porque a Bíblia é uma palavra segura. É uma palavra segura. E o que queremos dizer quando afirmamos que a Bíblia é a palavra de Deus? Queremos dizer que ela é confiável, que quando os homens se sentaram para escrevê-la, eles a escreveram com inspiração e a supervisão divina, e Deus os preservou de errarem. Em segundo lugar, sublinhe a palavra ilumina. Note o que o texto nos diz aqui, no versículo 19 do capítulo 1 da segunda epístola de Pedro, falando da palavra de Deus. Temos a mensagem que os profetas proclamaram, que é digna de toda confiança. Em outras palavras, Pedro está dizendo: o fato de que nós estivemos lá no monte confirmou as profecias do Antigo Testamento. Era isso que ele queria dizer. E assim como Deus previu como seria a glória de Jesus Cristo em sua vinda, Pedro diz: nós estávamos lá e vimos. Mas agora repare como esse versículo 19 diz: além disso, temos a mensagem que os profetas proclamaram, que é digna de toda confiança. Prestem muita atenção ao que eles escreveram, pois suas palavras são como lâmpada que ilumina um lugar escuro até que o dia clareie e a estrela da manhã brilhe. A Bíblia é uma palavra que ilumina. No grego original, essa expressão phainonte que Pedro usou é muito vívida. Ele diz: é como uma luz que ilumina um lugar muito escuro. Ilumina lugares sombrios, diz Pedro, e os acontecimentos da vida são sombrios. As situações em que as pessoas se envolvem são sombrias. O coração humano é sombrio, mas as Escrituras são como uma luz que ilumina os lugares sombrios. Elas iluminam, clareando toda a escuridão de maneira definitiva, toda a decadência, todo o mal e todas as perguntas deste mundo. Tua palavra é lâmpada para os meus pés e luz para meu caminho. Quando eu era um garotinho lá na fazenda, eu costumava seguir meu pai à noite. Ele carregava uma lanterna. A lanterna não iluminava muito. Ela não clareava o terreiro todo, mas dava luz suficiente para enxergarmos o caminho. Ela nos dava luz suficiente para garantir que o próximo passo seria firme e que não iríamos tropeçar numa pedra. É assim que a palavra de Deus funciona. Ela não nos dá todas as respostas que gostaríamos de ter. Ela não revela todos os mistérios que existem na pessoa de Deus, porque nem compreenderíamos todos eles. São verdades que estudaremos por toda a eternidade. Mas o que a Bíblia faz, de forma importante, é nos guiar na escuridão deste mundo. É continuar apontando para Cristo que disse: eu sou a luz do mundo. Se vocês me seguirem, não andarão no escuro, pois terão a luz da vida. E alguns de vocês, em meio à escuridão, em meio às experiências sombrias e ao vazio profundo da vida, perguntam: cadê a luz? Prestem muita atenção ao que eles escreveram, pois suas palavras são como lâmpada que ilumina um lugar escuro. Reparem nisso. Dedo no texto. Prestem muita atenção ao que eles escreveram, pois suas palavras são como lâmpada que ilumina um lugar escuro até que o dia clareie e a estrela da manhã brilhe no coração de vocês. Aqui, quando Pedro fala sobre o clarear do dia, ele está se referindo à volta de Jesus Cristo. Mas antes desse dia chegar, a estrela da manhã já brilha. Cristo, que é a estrela da manhã, traz a esperança para o coração de quem crê. Geralmente, quando ouvimos estrela da manhã, pensamos em Júpiter ou Marte, astros que anunciam a chegada do Sol. E da mesma forma, dentro de nossos corações, existe esse desejo pela volta de Cristo quando vemos tantas coisas acontecendo. A Bíblia diz: quando todas essas coisas começarem a acontecer, a sua salvação estará próxima. Por isso, olhamos para a frente, para o futuro, para a volta de Cristo. E quando o sol nascer, não precisaremos mais da lâmpada. A palavra de Deus está firmada para sempre, no sentido de que as promessas dele são eternas e seguras. Mas não olharemos mais para a Bíblia, porque então conheceremos como somos conhecidos e Deus vai nos revelar Cristo. Assim não teremos mais essa necessidade das Escrituras que temos hoje. Essa é a palavra que temos hoje. Quando dizemos a Bíblia é a palavra inspirada de Deus, estamos dizendo que ela é uma palavra segura, completamente confiável. Também estamos dizendo que é uma palavra brilhante, que lança luz sobre áreas que jamais conseguiríamos descobrir por conta própria. Por exemplo, você acredita que um cientista conseguiria descobrir que Deus existe como Trindade? De forma alguma. Mesmo um cientista que acreditasse que Deus existe, jamais conseguiria deduzir a Trindade. E como já mencionei, ele também não saberia se Deus é amoroso conosco ou se é hostil, porque existem elementos na natureza que poderiam sugerir as duas coisas. Então não conseguiríamos descobrir isso. É a palavra de Deus que brilha e nos traz luz. E, em terceiro lugar, é uma palavra dada pelo Espírito. Agora, repare. Saibam que nenhuma profecia das Escrituras surgiu do entendimento do próprio profeta, nem de iniciativa humana. A propósito, isso não significa que não podemos estudar a Bíblia individualmente. Tem gente que interpreta assim. Mas o texto não está falando de entendimento como nós costumamos usar o termo. Está falando da origem da Escritura. Ela não veio da mente desses homens. Não foi como se estivessem tentando entender o que ouviam de Deus e apenas anotando suas próprias impressões sujeitas aos erros de entendimento deles. Não. Pedro explica o que diz no versículo seguinte. Esses homens foram impulsionados pelo Espírito Santo e falaram da parte de Deus. Homens movidos pelo Espírito Santo falaram da parte de Deus. Agora, precisamos olhar para esse versículo com muito cuidado, porque ele nos mostra os dois autores, a autoria dupla da Bíblia. Note que aqui o foco principal de Pedro está nas escrituras do Antigo Testamento que existiam na sua época. E Pedro deixa claro que a Bíblia não se originou no homem. Não foi alguém que teve uma experiência e decidiu escrever um livro sobre isso. Não tem nada a ver com isso. É um livro composto por escritos que se originaram em Deus. A origem deles estava em Deus. E homens santos falaram da parte de Deus, movidos pelo Espírito Santo. A palavra grega fenomenoi, usada aqui como movidos, tem o sentido de serem carregados, como um tronco elevado pela correnteza de um rio. Eles foram conduzidos pelo Espírito Santo. Então precisamos observar isso com atenção. Quero falar brevemente sobre a autoria humana da Bíblia. A Bíblia é, afinal, um livro humano. Algumas partes da Bíblia foram ditadas diretamente. Quando Deus disse a Moisés, não tenha outros deuses além de mim. Isso não foi escrito no estilo de Moisés. Esse não era o estilo dele, eram as próprias palavras de Deus. Quando Deus chamou Ezequiel, disse, filho do homem, ouça a palavra do Senhor, eu o coloquei como vigia sobre Israel. Aquilo foi palavra por palavra, a palavra de Deus. Mas existem outras passagens das Escrituras em que Deus comunicou as ideias ao homem e permitiu que ele escrevesse essas ideias seguindo o seu próprio estilo e forma de expressão. Meu amigo, como eu vou continuar explicando, Deus inspirou a Bíblia de muitas formas, e talvez você nunca tenha ouvido falar sobre isso. Mas o ponto principal é este. Quando seguramos a Bíblia nas mãos, ela contém do começo até o fim a palavra inspirada de Deus. Esses 66 livros que ela reúne nos vieram por propósito de Deus. Por isso, a conclusão de hoje é esta. Deus nos escreveu um livro. E, meu amigo, nós devemos estar lendo esse livro.
1: O pastor Paulo Biasi nos trouxe a segunda parte da mensagem Quando Deus Fala, que é a primeira de 8 mensagens nesta série chamada 7 Razões Por que Você Pode Confiar na Bíblia. Na nossa próxima oportunidade, pensamentos finais sobre nós escutarmos quando Deus fala. O propósito de Correndo para Vencer tem tudo a ver com ajudar você a encontrar e seguir o mapa de Deus que lhe levará a vencer na corrida da sua vida. Apresentamos ensinos bíblicos para você conhecer a Jesus e segui-lo a cada passo do caminho. Sou Héctor Nóbrega e Correndo para Vencer é o ministério da Igreja Moody em Chicago.
3: E para você que está ouvindo pela TWR em Bonaire, seguirá com a programação local. Nós voltaremos amanhã a partir das 5:30 da madrugada.
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9: Agora 7:01, horário de Brasília. Ótimo dia para você e vamos juntos agora com o nosso devocional Presente Diário.
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9: Hoje, 15 de junho. Presente Diário traz como título A Quem Obedecer? A leitura bíblica está em Atos 4, verso 1 ao verso 37. Versículo-chave, Atos 4, verso 19. Pedro e João, porém, responderam: julguem os senhores mesmos se é justo aos olhos de Deus obedecer aos senhores em vez de obedecer a ele. Na leitura de hoje, Pedro e João foram presos e depois levados ao Sinédrio, uma espécie de tribunal, porque estavam pregando a ressurreição de Cristo. Todavia, aquelas autoridades não aceitavam essa mensagem. Os fariseus estavam tão enraizados na tradição religiosa que, mesmo vendo sinais da ressurreição e poder de Jesus, não se rendiam. No capítulo anterior, um coxo fora curado pelo poder de Cristo, por intermédio de Pedro e João. Esse homem estava ali como testemunha viva dos feitos do Senhor, mas os fariseus insistiam em não crer. Por causa de fatos como esse, os dois discípulos foram levados em juízo e questionados em nome de quem realizavam tais feitos. Pedro, com ousadia, respondeu que por meio de Jesus, a quem os fariseus negaram e crucificaram, expondo a palavra da salvação aos religiosos. Sua autoridade e convicção surpreenderam os mestres da lei, que sabiam que eles não eram homens instruídos, e tudo o que pudessem dizer contra os dois acusados seria insuficiente, pois ali estava o homem curado para comprovar. Diante da falta de argumentos, os mestres da lei apelaram para a chantagem, imposição, de medo e ameaças, mas Pedro, com coragem e intrepidez, respondeu que importava obedecer a Deus em primeiro lugar. Não interessa qual seja a autoridade, se houver conflito entre ela e a palavra, a obediência deve ser 100% ao Senhor. Isso não é desculpa para você sair por aí descumprindo a lei, desobedecendo aos pais e desrespeitando todo e qualquer superior, mas sim a ocasião para observar atentamente o que está de acordo ou contra a vontade do Altíssimo. Para isso, é necessário conhecer a Deus e seus preceitos. Isso é possível lendo a Bíblia, orando e mantendo constante comunhão com Ele. Em caso de conflito de autoridades, importa antes obedecer a Deus.
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9: Carlinhos Félix, seu obedecer.

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João Alexandre com Trio Tris, Tu És Maravilhoso. Daqui a pouquinho, Palavra do Pastor.

0: E ouvimos João Alexandre com o trio Tris, Tu És Maravilhoso. Agora vem chegando a palavra do pastor. Hoje, uma mensagem especial com o pastor Eudes da Silva Coelho, falando sobre vida.
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0: Meu coração é o pastor Eudes Coelho, pastor emérito da Igreja Presbiteriana de Vila Mariana, em São Paulo. Solicito a sua atenção para, durante alguns momentos, uma breve reflexão da Palavra de Deus. O livro que tomamos como base para a nossa meditação é o livro de Josué, lá no Antigo Testamento. Queremos pegar o texto de capítulo 14, quando Josué fala a respeito da pessoa de Caleb. E aqui nos versículos 6 em diante, ele diz assim: Chegaram os filhos de Judá a Josué em Gilgal, e Caleb, filho de Jefoné, o quenezeu, lhe disse: Tu sabes o que o Senhor falou a Moisés, homem de Deus, em Cades Barnea, a respeito de mim e de ti. Tinha eu 40 anos quando Moisés, servo do Senhor, me enviou de Cades Barnea para espiar a terra. E eu lhe relatei como sentia no coração. Mas meus irmãos que subiram comigo desesperaram o povo. Eu, porém, perseverei em seguir o Senhor meu Deus. Então disse Moisés naquele dia, dizendo: Certamente a terra em que puseste o pé será tua e de teus filhos, em herança perpetuamente, pois perseveraste em seguir o Senhor meu Deus. Eis agora o Senhor me conservou em vida, como prometeu. 45 anos há, desde que o Senhor falou esta palavra a Moisés, andando Israel ainda no deserto, e já agora sou de 85 anos. Esse pequeno texto nos leva a fazer uma reflexão sobre vida longa ou vida abundante. Há um autor que declara que a vida é apenas uma sombra que caminha, um mau ator que se agita e se pavoneia sobre o palco, para calar-se em seguida e não mais ser ouvido. Esse é um conceito de vida que só podia ser fruto de uma tragédia shakespeariana. Essa é uma das falas de Macbeth, mas encontra eco na visão de Voltaire, que, desiludido com a sua própria vida de incredulidade, assim a conceitua. Abre aspas. Espera-se sempre em vão gozar da vida, e, por fim, tudo quanto se faz é suportá-la. Fecha aspas. Palavras de Voltaire. E o nosso poeta Correia Júnior, de maneira telúrica, mas desoladora, assim define a vida. Cheia de espinhos, a vida nos magoa de tal sorte que a gente às vezes duvida se ela é vida, se ela é morte. Queridos, há muita gente por aí para quem a vida é simplesmente isto: uma dúvida atroz, um fardo pesado, um lamentável engano. Não é este o conceito de vida que encontramos nas páginas da Bíblia Sagrada. Deus é o autor da vida, e como tudo que ele criou, viu Deus que a vida era muito boa. O Salmo 90, por exemplo, estabelece o período da vida humana em 70 anos. E se graças a uma maior resistência chegar alguém aos 80, essa resistência é marcada por enfado e canseira. Esta é a regra. Contudo, há nobres e consoladoras exceções. O próprio Moisés, a quem é atribuída a autoria do Salmo 90, partiu aos 120 anos de idade e em pleno vigor. Infelizmente, não tive o prazer de conhecer pessoalmente Caleb ou Moisés, mas conheci o pastor Haroldo Cook pregando aos 100 anos de idade. Conheci muitos de vocês também, o pastor Antônio Elias, viajando aos 92 anos, cheio de entusiasmo e abençoando as igrejas onde pregava. Conheci o reverendo Pacite, que aos 93 anos ministrou bênção no casamento de sua neta. E na casa dos 80 anos, conheço mais de uma dúzia de irmãos que continuam firmes na fé e ativos na seara do Mestre. Dr. Aristides, com quem estive recentemente, está sendo incorporado aos 92 anos de idade à companhia saudável desses servos do Senhor Jesus. Embora a questão essencial não esteja na quantidade de anos, mas na qualidade de vida, o fato é que todos nós gostaríamos de estender o nosso tempo aqui na Terra. E para evitar o enfado e canseira, descobrimos a terapia ocupacional. Ou seja, criamos os spas, formulamos novos medicamentos, academias de ginástica e nos especializamos em geriatria. Essa ânsia de viver é justa e natural, e aponta para o fato de que não nascemos para morrer. A morte surgiu como um acidente percurso, indesejável e inevitável. Por isso a vida adquire um novo sentido quando atentamos para as palavras de Jesus: "Eu vim para que tenham vida e a tenham em abundância." Está escrito em João 10, versículo 10. Vida abundante, ou seja, vida sem limites, sem fim, vida além da vida, extasiante, vida eterna. Em verdade vos digo, quem ouve a minha palavra e crê naquele que me enviou, tem a vida eterna. Não entrará em juízo, passou da morte para a vida, afirmou o Senhor Jesus, escrito em João 5, 24. Eu gosto muito dessa declaração de Jesus: tem a vida eterna. Ele não diz terá. Não é uma promessa para um futuro distante. Não é poderá ter, permitindo dúvida e desespero. Mas ele afirma categoricamente: tem. É um presente contínuo. Em outras palavras, vida abundante, eterna, começa aqui. Não obstante as limitações do tempo e do espaço, esta vida começa aqui e não tem fim. Posso fazer uma pergunta a você? Você já tem vida abundante? Vida eterna? Você nasceu de novo? Reconhece que a vida abundante está em Jesus? Ele mesmo disse: "Eu sou a ressurreição e a vida. Aquele que crê em mim, ainda que morra, viverá." Você crê nesta declaração de Jesus? Amigo ouvinte, não sei qual o seu conceito pessoal de vida, mas uma coisa sei e afirmo à luz das Escrituras, João 3,36. Quem crê no Filho de Deus tem a vida eterna. O que, todavia, se mantém rebelde contra o Filho, não verá a vida. Falando a respeito dos sinais e prodígios operados por Jesus, João, o apóstolo, escreve no seu Evangelho, capítulo 20, versos 30 e 31: "Na verdade, fez Jesus diante dos discípulos muitos outros sinais, que não estão escritos neste livro. Estes, porém, foram registrados para que creiais que Jesus é o Cristo, o Filho de Deus, e para que, crendo, tenhais vida em seu nome." Que bênção, que beleza. Se é um privilégio de poucos chegar aos 70 ou aos 80 anos na sua existência humana, infinitamente maior é o privilégio daqueles que, crendo em Jesus, tomam posse da vida abundante. E este privilégio pode ser meu e pode ser seu também. Entregue, pois, a Jesus o seu morrer e receba dele o poder de viver para sempre. Lembre-se, a imortalidade que todos nós desejamos só é possível em Cristo Jesus.
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10: Olá, amigos de toda a parte onde se fala o nosso lindo idioma português. Vamos para o nosso Café com Deus? E para começarmos, queria trazer para cá uma dúvida que até virou discussão em muitas igrejas. Quem é o mais importante entre nós? Será o pastor, o líder, o pregador?
11: O irmão que ora gritando e parece que já nasceu com um eco na voz.
12: Aleluia!
11: E não é verdade?
10: Meu pai amado, mas voltando. Em Mateus 18, os discípulos fizeram essa mesma pergunta a Jesus. E a resposta foi surpreendente. Ele chamou uma criança e disse que quem quisesse ser grande deveria tornar-se como ela, um ser pequeno e até ignorado. Sim, porque no reino de Deus, grandeza não tem a ver com palco, cargo ou aplausos, mas antes tem a ver com humildade. Enquanto o mundo valoriza quem mais aparece, Jesus valoriza quem tem um coração servil, humilde, que não chama para si a glória e os aplausos. Às vezes, a pessoa mais importante da igreja não é aquela que segura o microfone, mas quem se assenta ao fundo, ignorado e que dobra os joelhos em secreto. Não é aquele que prega para multidões, mas quem ama, acolhe, serve sinceramente aos irmãos. Até na história temos exemplos disto, como, por exemplo, aquela casa do aquecimento ou sala das caldeiras, que era um grupo de membros e cristãos fiéis e anônimos à história, que se reunia no subsolo do Metropolitan Tabernacle em Londres para orar fervorosamente, enquanto o grande, conhecido e reverenciado Charles Spurgeon pregava lá no andar de cima.
11: Traduzindo, no céu não existe crente celebridade, crente VIP com direito à poltrona exclusiva na igreja.
10: Sim, admitamos, no reino de Deus, importância não se mede no palco, mas na dependência. Não por influência, mas por humildade. Não por quantas pessoas lhe obedecem, mas por quanto você obedece a Cristo. A lógica humana ama holofotes, quem quer ser vista, lembrada, aplaudida. Mas Jesus pega toda a nossa pirâmide de importância e vira ao contrário. O maior é o que serve, o mais forte é o que se humilha. O mais parecido com Cristo não é necessariamente aquele que segura o microfone. Às vezes é o irmão simples que chega cedo para arrumar as cadeiras, limpa a igreja, a viúva que quase ninguém nota, mas acolhe, abriga o estrangeiro, o pobre, o novato, e cujo coração Deus conhece profundamente. O problema é que muita gente entrou na igreja a procurar posição, quando Jesus nos chamou mesmo para carregarmos a sua cruz. Tem gente brigando por título, enquanto o céu chama servos. Querem ser grandes homens de Deus, mas esquecem-se que o Filho de Deus lavou pés.
11: E tem crente que não aceita nem lavar a própria louça. Imagina os pés dos outros.
10: Exatamente. A criança que Jesus pôs no meio dos discípulos não tinha status, voz política, nem autoridade religiosa. Era pequena, dependente e talvez esquecida socialmente. Mas justamente ela virou exemplo do reino, pois Deus gosta de usar aquilo que o ego humano despreza, porque onde há humildade verdadeira, há espaço para que Cristo possa ser visto. No fim, a pessoa mais importante da igreja não é a que ocupa o maior cargo, mas aquela que se parece mais com Jesus. E isso sim muda tudo. Vamos falar com Deus. Pai amado, obrigado por nos lembrares de algo tão importante. Livra-nos, portanto, da vaidade espiritual e ensina-nos a amar mais o serviço do que os aplausos, mais a humildade do que os títulos, mais a tua presença do que o reconhecimento humano e mais as pessoas do que as agendas. Que nunca confundamos cargo com caráter, posição com maturidade ou visibilidade com intimidade contigo. Dá-nos um coração simples, Pai, ensinável e humilde, como de uma criança diante de ti, que na nossa caminhada Cristo cresça e nós diminuamos. Por Jesus pedimos-te, amém. Alô, amigos, queridos e companheiros deste café. Escrevam-nos e tragam as suas críticas e sugestões, como também repartam comigo e os que comigo produzem este programa, em que vos temos ajudado. Um abraço nosso, meu e da turma toda que vos serve, desde São Paulo, no Brasil, como em Lisboa, Portugal.
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0: E ouvimos Melhor é ao Teu Lado com Sola Blues aqui na RTM. Daqui a pouquinho tem Finanças em Ação com Paulo de Tarso, sempre com dicas valiosas para a nossa vida financeira. Vamos lá, mandando bom dia, aquele abraço para você chegando conosco, José Raimundo em Roraima. Como é que você tá, meu amigo? Muito bom dia para você, uma ótima semana. Josias aqui em São Paulo. Bom dia também para Andrade, participando com a gente. Magnólia, ela lá em Macau, Rio Grande do Norte. Como é que você tá, Magnólia? Bom dia.
1: Oi, senhor. Bom dia, irmão Fábio Zamana.
0: Tudo bem, minha
1: aqui
0: amiga?
1: Aqui é Magnólia, professora aposentada, Assembleia de Deus, Macau, Rio Grande do Norte. Deus abençoe vocês, seus familiares, os ouvintes e todos que fazem essa grande RTM.
0: Tamo juntos. Abraço, Magnólia. Boa semana para você também. Beth Rai tá ouvindo a RTM, não disse o lugar aí onde mora. Ezequias Moreira tá chegando também, falou bom estar aqui novamente. Ô, meu amigo, boa semana para você também, Ezequias. Prazer é nosso de ter você aqui fazendo parte da família RTM. Edilberto Vila Maderminas falou que tá tomando café, hein? Ah, não, hoje já tomou café. Isso aí, agora começar o dia, né? Muito bem, muito bem. Andaluza Lima, participando também, Silvano Mendes de Itaitinga, lá no Ceará, tá mandando abraço, bom dia para todos os ouvintes. Hinaldo Costa tá com a gente também, como é que você tá, Hinaldo?
2: Bom dia, aqui tá falando aí, Hinaldo, da cidade de São Vicente Ferre aqui, ligadinho na Rádio Transmundial. E aí, Fábio Zamana, como é que tá? Tô aqui para desejar para nós logo um bom dia e um bom trabalho para todos nós.
0: Valeu, Hinaldo. Que alegria, meu amigo. Que alegria. Coisa boa. Por aqui tudo bem, graças a Deus. E você e a família? Um abraço aí para Andaluza, tá com a gente também. Anísio lá em Tocantins. Amadeu Belém do Pará. Muita gente chegando aí desejando uma boa semana. Segunda-feira que começa aqui em São Paulo com chuva. Já choveu forte nessa madrugada, inclusive, né? Agora de manhãzinha, a chuva tá leve, mas com previsão de chuva aí para hoje. Então, você que vai sair de casa, se prepare. Leve o guarda-chuva, leve a blusa, você vai precisar, viu? E vamos com Finanças em Ação. Tá chegando Paulo de Tarso, sempre com dicas valiosas para a nossa vida financeira. No programa de hoje, vamos ouvir sobre repetição da lei.
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4: Olá, meu amigo e minha amiga. Tudo bem com você? Estamos com mais um programa apresentando princípios poderosos da Palavra de Deus para transformar sua vida financeira. E hoje a gente vai começar os estudos financeiros aqui no livro de Deuteronômio. Mas que nome difícil, não? Mas o mais importante é que este nome, Deuteronômio, significa repetição da lei. É isso mesmo, repetição da lei. Simples assim. Aqui nós vamos ver Moisés repetindo a lei. E isso me faz lembrar uma coisa muito importante para a nossa vida financeira. O fato de que nós precisamos repetir os princípios. Precisamos ser lembrados novamente das verdades espirituais de que devem nortear a nossa vida financeira. Isso deve ser feito porque às vezes a gente esquece. Exatamente. Isso é muito comum. A gente se esquece. Precisamos ser lembrados novamente. Para quê? Para que a gente possa praticar. Só saber, só o conhecimento intelectual não é suficiente. Mas o que acontece? O tempo passa e a gente esquece. Do que a gente esquece? Esquece que o dinheiro não nos pertence. Você esqueceu? Então eu vou repetir.
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4: Primeiro, o dinheiro não pertence a você. Você é apenas um administrador de tudo que pertence a Deus. Sim, apenas um administrador e não proprietário. Aqui no capítulo 1 de Deuteronômio, Moisés deu ordens para que o povo partisse. Ele disse assim: vocês já ficaram bastante tempo nessa montanha. Levantem acampamento e avancem para a terra dos amorreus. Era hora de conquistar novos territórios. Era hora de sair para novas conquistas. Você quer fazer novas conquistas em sua vida financeira? Então vamos repetir os princípios. Vamos renová-los em sua mente. Pois os princípios não mudam. Eles permanecem verdadeiros independentemente do local onde você esteja, do momento em que você esteja vivendo. Os princípios são poderosos, pois estão pautados na palavra de Deus. Nesse primeiro capítulo, Moisés também lembrou aos israelitas a necessidade de contar com pessoas sábias e experientes para ajudá-lo na tarefa de conduzir o povo. Ele disse assim: escolham homens sábios, criteriosos e experientes de cada uma de suas tribos, e eu os colocarei como chefes de vocês. Está lá em Deuteronômio 1:13. Então eu preciso lembrar isso mais uma vez para você. Procure sempre pessoas de caráter, piedosas e que possam dar conselhos financeiros importantes. Lembrar a você os princípios pilares da economia de Deus. Isso mesmo, relembrar, recordar, repassar, repetir. Repetir sempre. E a segunda coisa que eu quero falar, você vai prestar contas a Deus. Este é mais um princípio fundamental que precisamos repetir sempre. Cada decisão tem uma consequência. Lembra da parábola dos talentos que vimos lá nos Evangelhos? Dê uma olhada lá em Mateus 25, de 14 a 30. Ali ficou muito claro que cada um de nós vamos prestar contas a Deus pela nossa boa ou má administração.
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4: Então vamos lá. Que lições você poderia tirar a partir desta introdução ao Deuteronômio? Entenda agora mesmo que precisamos repetir. O Deuteronômio é a repetição da lei. Você esquece. Então você precisa ouvir novamente os princípios bíblicos que devem nortear a sua vida financeira. Comece agora mesmo a rever os princípios de ganhar, doar, poupar, livrar-se de dívidas e gastar com sabedoria. Ter integridade e buscar conselhos na palavra de Deus, em oração e com pessoas piedosas e competentes. E olha, obrigado por estar comigo mais uma vez no programa Finanças em Ação. Princípios poderosos da palavra de Deus para transformar sua vida financeira. Um grande abraço do seu amigo Paulo de Tarso e nos falamos no próximo programa.
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0: E ouvimos Val Martins, Encontro das Marés.
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0: Para todo mundo ouvir, para todo mundo participar também, fique à vontade, mande o seu recado. E quem já está conosco, Francisco, João Francisco, na verdade, de Abaetetuba, mandou foto do quintal da casa dele, que bacana, parece uma fazenda, hein? Bem bonito, muito verde, muitas árvores, bacana demais, um abraço para você, meu amigo. Quem está chegando também, Carlos Roberto, de Muriaé. Minas Gerais, como é que você tá, Carlos?
2: Bom dia, Fábio Zamana, bom dia, RTM, família RTM. Depois de fazer devocional, depois de tomar o café, agora fazendo a caminhada e ouvindo a Transmundial. Bom dia, boa semana para todos.
0: Valeu, um abraço para você, meu amigo. Obrigado, Carlos, obrigado pela participação. Aldrin, tá com a gente também direto de Neópolis, bom dia. Elenilze Salinas, Minas Gerais, falou bom dia com doses exageradas de alegria e simpatia. Em ótima sintonia, beijos carregados de carinho. Um abraço para você também, um beijo, Elenilze. Para você, abraço pro pastor Ivan. Uma semana maravilhosa para vocês. João Batista Aquino, em São Paulo do Potengi, Rio Grande do Norte, tá participando com a gente também. Falou bom dia a todos dessa rádio maravilhosa. Para todos que estão acompanhando também, valeu, João Batista. Boa semana para você também, boa segunda. E vamos para o intervalo, porque daqui a pouquinho tem Fique por Dentro ao vivo. E hoje vamos falar sobre a importância da manutenção preventiva no trânsito. E a gente vai falar com Iago Atila, ele que é engenheiro automobilístico e fundador do Compre Sua Peça. Você vai saber tudo sobre esse assunto. Pode participar também, mandar sua dúvida, sua pergunta. Fique à vontade daqui a pouquinho no Fique por Dentro.
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7: Muito bom dia, começando Fique por Dentro aqui pela RTM Brasil. Eu sou Fábio Zamana, comigo no estúdio ela, Luana França. Tudo bem, Luana? Bom dia.
8: Bom dia, Fábio. Bom dia para você, ouvinte amigo da RTM. Está no ar o Fique por Dentro, é oficial mais uma semana. Segundou,
7: Luana. Mais uma semana, mais uma segunda-feira e semana que começa com chuva, Luana.
8: Bota chuva nisso, viu?
7: Menina, quando eu saí de casa de madrugada, quase que eu ligava para falar que eu não vinha. A chuva tava forte. Nossa, mas é isso, segundou, né? Estamos juntos com você aqui na RTM, uma ótima semana, ótima segunda-feira. Muito bom dia para você que acompanha pelo site, câmeras ligadas, rtmbrasil.org.br. Para você que ouve pelo aplicativo também, por onde mais, Luana?
8: Pela Rádio Vila Nova, 87,9 FM, Tocantins, Amazonas. Rádio Integridade, 91,1 FM, Santa Rosa, Peru. E Rede Semeap, 92,3 FM, Recife, Pernambuco. Bom dia!
7: Bom dia para todo mundo e vamos juntos no Fique por Dentro, então, hoje, falando sobre a importância da manutenção preventiva no trânsito.
8: Vamos falar com Iago Atla, que é engenheiro automobilístico e fundador do Compre Sua Peça.
7: Hoje teremos também Autoestima em Foco com Alice César, psicóloga clínica, master coach, especialista em carreira e autoestima, falando sobre fugir da realidade.
8: Hoje também estamos junto com o pastor e jornalista Walter Fernandes, com o tema Recursos Divinos.
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7: E falando sobre a segurança no trânsito, que depende de diversos fatores, como o respeito às leis, a atenção dos motoristas e as condições adequadas dos veículos.
8: Neste contexto, a manutenção preventiva desempenha um papel fundamental na redução de acidentes e na preservação de vidas.
7: Muitas ocorrências no trânsito poderiam ser evitadas com inspeções periódicas e a substituição de componentes desgastados.
8: Problemas em sistemas essenciais, como freios, suspensão, pneus, iluminação e direção, comprometem a digeribilidade e aumentam significativamente os riscos de acidentes.
7: E além disso, falhas mecânicas inesperadas podem causar transtornos, prejuízos financeiros e colocar em perigo motoristas, passageiros e pedestres.
8: A manutenção preventiva permite identificar defeitos antes que eles se tornem problemas graves. Por meio de revisões regulares, é possível garantir o desempenho adequado do veículo, aumentar sua vida útil e reduzir custos com reparos emergenciais.
7: Outro aspecto importante é a utilização de peças de qualidade e procedência confiável, fator que contribui diretamente para a segurança e a eficiência dos sistemas automotivos.
8: Em um cenário em que a conscientização salva vidas, investir na manutenção preventiva é investir em segurança, prevenção e cidadania.
7: E para falar sobre o tema, a importância da manutenção preventiva preventiva no trânsito. Fique por dentro, daqui a pouquinho recebe Iago Atila, engenheiro automobilístico e fundador do Compre Sua Peça.
8: Então você já sabe, está mais que convidado para participar conosco através do número 11 974 181 456.
7: É, pode mandar também a sua mensagem, o seu e-mail para ouvinte@rtmbrasil.org.br.
8: Lá no Facebook, facebook.com/Rádio Transmundial Oficial.
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7: Maravilha, Luana. E também você pode acompanhar no nosso site rtmbrasil.org.br. Você tem acesso às câmeras para você assistir tudo que acontece aqui no estúdio.
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7: Muito bem, Luana. Então vamos com a previsão para hoje. Todo mundo quer saber como é que vai ficar essa segunda-feira, se vai ter essa chuva aí o dia inteiro. Conta pra gente.
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8: Vou começar falando da região sul. A chegada de uma massa de ar frio mantém o tempo firme no Rio Grande do Sul e em Santa Catarina, com temperaturas baixas e também com possibilidade de geada até quinta-feira, principalmente nas áreas de serra e em baixadas. A partir de sexta-feira, uma nova frente fria volta a provocar chuva nos três estados da região. Falando da região sudeste, a semana começou com chuva em áreas do litoral de São Paulo, Rio de Janeiro, Espírito Santo e também em parte de Minas Gerais. Os maiores volumes são esperados nas áreas litorâneas e também na zona da Mata Mineira. Além da chuva, a entrada de ar frio deixa as temperaturas mais amenas em boa parte da região. Já na região centro-oeste, o predomínio será de tempo firme. Há previsão de pancadas isoladas em Mato Grosso do Sul, no sul do Mato Grosso e também no sul de Goiás, especialmente entre a quinta-feira e sexta-feira. Agora, na região norte do país, as chuvas continuam frequentes, com destaque para Roraima, onde os acumulados podem ser mais elevados ao longo dessa semana. Também chove no Acre, em Rondônia e no centro-norte do Pará. Em contrapartida, Tocantins e sul do Pará permanecem com tempo seco, temperaturas elevadas e atenção para risco de queimadas. Para finalizar, com a região nordeste, a chuva continua concentrada na faixa litorânea, desde o Rio Grande do Norte até Sergipe. Também há previsão de precipitações entre Maranhão, Piauí e Ceará. No interior da região, o tempo segue seco, com calor e baixos índices de umidade do ar. Essas foram as informações da previsão do tempo para essa segunda-feira com fonte Canal Rural. Fábio.
7: Maravilha, Luana. Vem chegando Autoestima em Foco.
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10: Olá, esse é o nosso Autoestima em Foco de hoje e eu quero falar com você sobre fugir da realidade. Muitas pessoas se colocam nesse lugar de fugir da realidade como se isso distraísse do momento atual, dos problemas, ou se até resolvesse. Mas isso, tenha certeza, enfraquece a nossa autoestima. Sabe aquela vontade de maratonar uma série, comer sem fome, sem vontade, ou ficar rolando o feed do seu celular até esquecer da hora, até tudo passar? Essas fugas parecem muito inocentes, mas quando viram uma rotina constante, sinalizam algo mais profundo: a tentativa de anestesiar a dor ou evitar o contato com a realidade, fugir de coisas que você precisa resolver. E a autoestima se fortalece quando a gente olha para a nossa vida com verdade, consciência, coragem e empatia. Mesmo quando isso dói, mesmo quando isso cansa, fugir com distrações nos dá um alívio temporário, mas nos desconecta de nós mesmos. O convite aqui é: Troque a distração que você tem vivido, que você tem se colocado, por presença. E é claro que isso não é fácil, porque viver nessa fuga ativou um lugar de conforto, a famosa zona de conforto no teu cérebro. Então, o que você precisa ver agora é o quanto essa fuga está prejudicando a sua vida. E a partir disso, escolha parar, respirar, refletir. E entenda que você pode começar e recomeçar a reescrever a sua história de vida, com muita presença e com muito sentido. Falando talvez com alguém de confiança, indo para uma terapia, buscando ajuda. E é dessa forma que você vai conseguir encarar a sua realidade, que você tem tanto evitado. Mas entenda também que essa coragem está dentro de você e olhar dessa maneira te liberta de dores e de uma autoestima fragilizada. Sendo assim, permita-se, resgate a sua identidade, viva a sua essência. E se você quiser saber mais sobre esse e outros temas, me siga em alicecesar.oficial. Um abraço e até o nosso próximo encontro. Tchau, tchau.
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7: Chegando as principais notícias desta segunda-feira, 15 de junho, começando com destaque nacional. Brasil e Estados Unidos iniciaram formalmente negociações para discutir tarifas que afetam o comércio entre os dois países.
11: O tema foi tratado em uma reunião virtual entre representantes dos dois governos, brasileiro e norte-americano.
7: E segundo o Ministério do Desenvolvimento, Indústria, Comércio e Serviços, o Brasil apresentou dados sobre a relação comercial bilateral e os possíveis impactos das tarifas em discussão.
11: A avaliação do governo brasileiro é de que algumas taxas podem chegar a 37,5% quando aplicadas ao mesmo produto.
7: E uma nova reunião técnica está prevista para a próxima semana, dando continuidade às negociações.
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11: Foi sancionada com vetos a lei que cria o marco legal do transporte público coletivo.
7: A medida estabelece novas regras para o setor e permite a utilização de fontes alternativas de financiamento, além da tarifa paga pelos passageiros, como receitas de publicidade e recursos da CID Combustíveis.
11: A legislação também prevê integração entre sistemas de transporte, critérios de qualidade para os serviços e mecanismos de monitoramento.
7: Entre os vetos estão dispositivos que obrigavam estados, municípios e a União a custear determinadas gratuidades e subsídios.
11: Segundo o governo federal, a decisão busca evitar despesas sem previsão orçamentária.
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7: E agora chegando mais uma notícia nacional, o Nordeste vem ampliando sua participação na agricultura orgânica brasileira.
11: Dados do Cadastro Nacional de Produtores Orgânicos mostram que, apesar da redução de 5,7% no número de produtores no país em 2026, estados nordestinos registraram crescimento.
7: E a Paraíba liderou a expansão, seguida por Bahia, Rio Grande do Norte e Pernambuco.
11: Segundo o Instituto Brasil Orgânico, a queda nacional foi influenciada pela saída de grupos extrativistas certificados do Pará e no Maranhão.
7: O levantamento também aponta que, pela primeira vez, os sistemas participativos de garantia superaram a certificação por

0: No governo britânico, a regulamentação será concluída até o fim deste ano, com implementação prevista para os próximos meses.
1: A iniciativa ocorre em meio ao debate sobre os impactos do uso das redes sociais por crianças e adolescentes.
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0: E os Estados Unidos e Irã devem assinar na próxima sexta-feira, em Genebra, um acordo anunciado após meses de negociações.
1: A informação foi confirmada por autoridades do Paquistão e do Irã.
0: Segundo os comunicados oficiais, o entendimento prevê o encerramento das operações militares e a suspensão do bloqueio naval imposto ao Irã.
1: O governo iraniano informou que o texto do memorando já foi concluído e aguarda a assinatura formal.
0: Autoridades paquistanesas também destacam a participação diplomática de países como Catar, Arábia Saudita e Turquia nas negociações que levaram ao acordo.
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1: E ele chegou.
2: Chegou.
1: Esse quadro hoje estava bem esperado, Mate Mate.
3: Só não é mais esperado do que a própria Copa.
2: Não sei não, viu?
3: Será?
2: Acho que as repercussões não são muito boas. Do primeiro... O que você acha? Tá feliz? Se você estiver feliz, tá tudo certo.
3: Tô feliz.
2: Ah, tá vendo?
3: É que assim, aí que agora vocês ouvintes estão escutando minha voz bonitinha depois de umas três copos d'água. Mas quem viu de manhã sabia que eu tava rouquinho.
1: Nossa, verdade, parece... você chegou aqui rouco. E há pouco tempo atrás, né? Você chegou 7 horas, agora 8.
3: No Fique por Dentro Esporte. É muito legal essa entrada. Gente, eu queria saber, inclusive, o que vocês estão achando das novas plásticas da RTM? Não, eu acho legal. Porque eu gostei muito. Eu gostei muito. Nossa, muito melhor. Mudou da água pro vinho, gente. Nossa, muito bom.
2: Excelente, Matheus. Nossos ouvintes também, alguns já deram feedbacks aí, né? Também.
3: Comentem.
2: A nova plástica da rádio, né? As vinhetas, os VGs, são lindíssimas.
1: Mas como é que foi? Você assistiu o jogo aonde?
2: Começa não, vai. Fala a verdade.
3: Eu assisti o quê?
2: Coloca jogo? O coração pra fora.
3: Meus caros ouvintes, assisti o jogo em companhia da Chácara Flora.
1: Chácara. E Luana assistiu aonde?
2: Eu e a Luísa sozinhas.
1: Sério? O Jorge foi trabalhar?
2: Foi trabalhar. E eu sozinha. Minha mãe também passou o final de semana naqueles retiro de orações. E aí eu fiquei sozinha. Mas foi muito engraçado. Que foi a primeira Copa da Luísa, assim, já é manhãzinha, né?
1: Nossa. Você comprou camisetinha pra ela?
2: Ela chegava nas lojas e falava, moça, você tem aquela tinta pra colocar no rosto? Eu não falava nada. Ela começava a negociar lá com as vendedoras. Eu quero isso, eu quero aquilo.
3: Nossa, criança não tinha timidez nenhuma, né?
1: Vou comprar tudo aqui que eu quero.
2: As suas também pediram?
1: A Elisa pediu e a Luísa também, né? A Luísa, a gente foi numa loja lá perto de casa, mas ainda bem que eu encontrei uma loja que tudo bem baratinho. Inclusive, você viu o retrovisor do carro?
2: Eu vi, claro.
1: É, comprei por 12 reais.
2: Uau, baratíssimo.
1: 12 reais, baratíssimo. Aí eu comprei vovuzela pra criança, paguei R$3,90.
2: Que maravilha, né? Comprei
1: vovuzela infantil.
2: Tá semana toda.
1: Não, agora tá escondido, né? Porque não tem condição.
2: Boa, obrigada pela dica, vou fazer
1: fica
2: isso.
1: Fica escondido. As coisas da Copa é só no dia que tiver jogo.
2: A minha não tá me deixando doida.
1: Não dá. É muito barulho. E aquelas que eu comprei, as de infantil, ela tem um barulho como se tivesse passando o pé no chão, sabe? Raspando o chão.
2: Nossa, que
1: é uma vovuzela com barulho
3: irritante.
1: Mas, Mate Matheus, então, como é que foi aí? E lá em casa teve churrasco, fizemos churrasco.
3: Uau. Lá também.
2: Todos os jogos, Fábio, vai
1: não,
2: ter festa?
1: Só esse.
3: Não, o acordo é sempre jogo.
1: Próximo jogo, alô Marcelo, folga pra todo mundo, porque na sexta-feira, 9:30 PM, quem vai assistir?
3: Eu vou estar em casa.
2: Vou da sua casa, Fábio.
3: Eu vou estar em casa.
1: Não vou fazer, porque eu vou
3: churrasco
1: ter
3: vai ser na casa de quem?
1: Eu vou trabalhar sábado.
2: Fábio Zavana.
3: Vai ser na casa do Fábio.
1: Não, esse vai não dá, né, gente? Não dá, muito tarde. Pra mim, muito tarde, hashtag protesto pelo horário. Porque sábado eu vou trabalhar.
3: A verdade seja dita, quem quer dar um jeito?
1: Ah, não, eu não. Eu prefiro não dar um jeito, porque aí sábado eu vou ficar quebrado, vou estar morrendo de sono.
3: É que esse sábado vai ser minha folga.
1: E esse sábado tem um monte de coisa pra fazer, então melhor não. É. Mas, Matheus, conta o que você tá falando muito.
3: Vamos lá. Tivemos muitos jogos. Queria dizer também que

0: Pô, não vou falar agora porque temos notícias boas hoje. Temos notícias boas. Copa do Mundo começou, tivemos bastante jogos. Começou na quinta-feira, tivemos a segunda abertura na própria sexta, com jogos do Canadá e dos Estados Unidos. Mas no final de semana, no sábado, a Suíça e Catar ficaram no empate em 1-1. Com uma curiosidade, a Suíça tem 8 jogos na sua história pela Copa do Mundo, né? A Suíça... Eu tô falando... É, Suíça. A Suíça tem 8 jogos pela Copa do Mundo. E detalhe, desses 8 jogos, nunca venceu. São 7 jogos... Não, são 7 derrotas e 1 empate.
1: Uau! Então, assim,
0: Suíça segue zerada
2: no saldo de
0: vitórias. E tivemos o segundo jogo do dia no sábado, pra tristeza de muitos. Embora eu gostei do resultado, né? Mas Brasil empatou com o Marrocos em 1-1. Opinião de vocês, gente. O que vocês acharam?
1: Primeiro tempo, totalmente. Marrocos dominou ali o posse de bola. Foi lindo ver ele jogando.
2: Assim, foi lindo?
0: Porque... Calma,
2: foi,
1: o que eu achei é que a equipe tem entrosamento. Eles parecem que jogam ali, que já sabe qual vai ser o pensamento daquele outro jogador que tá ali com ele. Eles jogam assim. A equipe funciona.
2: Ah, mas Brasil... não foi lindo ver, não. Discordo.
0: Foi agoniante. Foi só horrível. Eles jogavam. Só horrível, eles jogavam.
1: Não, a gente tava contestando, ele tava ali, ó, colocando na prática o que a gente já tava esperando, que o banco do Brasil tá melhor que os titulares. Tanto é que teve todas as substituições.
0: Ancelotti.
1: Escuta a Luana.
0: Bota o Hendrick, pelo amor de Deus.
1: Exatamente. Então assim, depois que teve as substituições, no segundo tempo era outro Brasil. Uhum. Você consegue ver ali nitidamente que são duas equipes distintas, bem diferentes. O primeiro tempo e o segundo tempo. O segundo tempo fez o quê? Segurou o resultado. Fez ali o Vinícius Júnior. O que ele fez foi incrível. Pela primeira vez, ele jogou aquele gol. Não, tô falando, colocando meu coração pra fora aqui. Ele quase rasgou aquela rede. Ele tava com tanta raiva. Eu falei, nossa, se todos os jogadores tivessem com aquela garra,
0: Se eu tivesse 11 Vinícius Júnior, a gente tinha ganho o jogo.
2: É verdade.
1: Continua, pode desabafar.
0: Não, mas queria deixar aqui também que, pô, além do empate, tivemos grandes nomes mostrando melhoras e alguns nomes mostrando, né, umas regressões. Porém, hoje eu trago uma notícia boa. Neymar Júnior, família, está previsto para voltar a treinar com o elenco, tendo a possibilidade de jogar agora contra o Haiti, nessa sexta-feira, às 9:30. Coisa boa.
1: A minha cara de felicidade.
0: Eu estou embasbacado.
2: Vamos ver se ele jogar de verdade, né? Porque...
0: Neymar vai meter um gol,
2: Ah, eu acho que o problema do Neymar é sempre aquele. Todo mundo vai em cima do Neymar, acaba que lesiona ele, machuca
0: mas
2: ele. Mas você
0: viu o jogo contra o Marrocos? Ou eles vão querer fechar o Vinícius Júnior ou vão deixar o Neymar livre. Não dá pra fazer os dois ao mesmo tempo.
2: Vamos ver.
0: Mas deixa eu acelerar.
2: Mas vocês assistam e vocês me contam que sexta-feira estarei dormindo, porque o Marcelo não quer me dar folga. Ele acabou de mandar aqui que eu estou convocado para trabalhar no sábado.
0: Os jogadores foram convocados, mas você não, Fábio. Então você tem que trabalhar.
1: Uau!
2: Marcelo, você vai vir também, vai comprar pastel pra gente de novo. Pronto.
0: Não, valeu. Sábado eu tô de folga.
2: Não, você vai vir.
0: Segue,
2: Matheus.
0: Mas tivemos, além do jogo do Brasil, tivemos Haiti e Escócia, que a Escócia venceu o Haiti por 1-0. No domingo tivemos na partida na madrugada a Austrália vencendo a Turquia por 2-0. A Alemanha fazendo de novo um 7-1 em cima do Curaçao. Japão e Holanda que empataram em 2-2. Costa do Marfim que superou o Equador por 1-0. E fechando o final de semana na partida do futebol, Suécia goleou a Tunísia por 5-1. E também tivemos o vôlei, o esporte da bola sacada e levantada, cortada e bloqueada. Né? A seleção masculina de vôlei venceu a Sérvia por 3-7-0. E no domingo, no grande clássico contra a Argentina, vencemos por 3-2. E agora indo pro basquete, pra NBA, depois de 53 anos. Tem gente aqui nessa mesa que não tinha nem nascido. Né? Mas depois de 53 anos, o New York Knicks venceu e conquistou o título da NBA ao vencer o San Antonio Spurs por 94-90, fechando o jogo 5 nas finais, fechando a série em 4-1 e finalizando o dia com aquela notícia que muitos ouvintes pediram, a Fórmula 1, e gente, o que o povo achava difícil aconteceu. Lewis Hamilton venceu o Grande Prêmio da Espanha e conquistou sua primeira vitória pela Ferrari, e encerrando um jejum de 41 corridas sem vitórias, deixando George Russell da Mercedes em segundo lugar e Lando Norris da McLaren em terceiro.
1: Uau!
2: É isso aí, Mati Matheus. E ó, muita gente comentando, né? Noilma de São Paulo falou: Mati Matheus, buenos dias. E nossa Copa? Eu não estou feliz nem satisfeita. Estou bem segura. Se pegarmos o Japão, ou mesmo a Laranja Mecânica, moda antiga de falar Holanda, estamos fritos.
0: Não acho. Eu não acho. Eu vou ter que discordar, porém... Japão tá muito bom, viu, o jogo do Japão contra a Holanda.
2: Quem diria, né, Japão,
0: cara,
2: gente.
0: Que jogo lindo de se assistir, confesso que eu estou com um pouco de receio, mas o Brasil, eu acho que se melhorar os pontos ali que tá o meu solto, a gente ganha, tranquilo ainda.
2: Você acha que o Japão, qual seria hoje o maior jogo contra o Brasil, o maior time contra o Brasil, que você acha que seria um perigo maior?
0: É que 16 avos a gente pega o Japão, então acho meio difícil, esse jogo vai ser um jogo complicado, porém acho que o pior jogo vai ser o jogo das quartas ou das semis. E quartas de final vai ser Inglaterra.
1: Uau.
0: Vai ser um baita jogo. E na semifinal a gente tem chance de pegar ou Portugal.
1: Portugal.
0: Ou Argentina.
2: Eita.
1: Então não vai.
0: Mas eu queria que pegasse Portugal.
2: Calma, Luana.
0: Eu queria que a gente pegasse Portugal, porque eu não aguento mais Ricardo Santos torcendo pra Portugal em vez de torcer pro Brasil.
2: Ah, não, não dá, gente. Amargo, coloca um silver tape no Ricardo.
0: Inclusive, ouvintes, vocês seguem o Ricardo nas redes sociais, comentem lá. Vai Brasil.
2: Vai Brasil.
0: Todas as fotos dele.
2: Não, e assim, a questão da Copa, eu tava até conversando com a Luísa e com o Pedro, que eu saí com eles pra gente comprar algumas coisas pro churrasco. E é muito legal, porque você vê nas ruas todo mundo com a camisa do Brasil, os carros decorados.
0: Você abraça gente pintadas. Que você nem
2: Exato,
0: conhece.
2: Gente, é muito legal, é muito legal. Então eu acho esse clima muito legal. Aí a pessoa é brasileira, porque tem uma descendência, vai torcer pro outro. Ah, não, gente, não dá. É. Então vai morar lá. Deixa aqui o Brasil.
0: Exatamente. É o que eu tava falando.
2: Não dá, inclusive, eu acho isso muito sacanagem.
0: Inclusive, eu vivi uma coisa muito engraçada no sábado. Muito engraçada. Que a gente, eu abracei o namorado de uma amiga minha lá no, na chácara. E eu descobri que ele estudou comigo no Fundamental.
2: E você não lembrava dele?
0: Não, nem ele lembrava de mim. Aí, tipo, a gente
2: Como é que vocês descobriram?
0: Não, a gente coisou assim, tipo, a gente tava abraçado, todo mundo gritando. Aí, tipo, aí abaixou a adrenalina, aí a gente olhou pra cara do outro. Mano, você tem um rosto muito familiar. Ele falou, você estudou em tal lugar? Eu falei, estudei. Aí ele, eu era da sala de tal pessoa. Ai, eu falei, mentira. Aí deu nessa, daí eu lembrei, eu virei um bom amigo do cara.
1: Ai, meu
0: Copa
1: Deus.
0: Do Mundo chegou,
1: História
0: galera.
1: História de Matheus.
2: História de Matheus. Mas ainda bem que você era uma criança comportada nessa época na escola, né, Matheus? Não?
0: Boa noite, galera. Bom dia, boa tarde.
2: É. Adeus, Matheus.
0: Valeu.
2: A gente deixa aí a enquete no ar, viu?
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2: Bora lá, Luana, para participar, qual é o número?
1: 11974-181-456.
2: É isso, participe, mande seu recado, seu bom dia, seu desabafo também, né? Você também fica inconformado com isso, a pessoa que é brasileira, aí porque tem uma descendência, aí quer torcer para outro time, não torcer pro Brasil. Gente, não dá. Não dá. Eu acho isso muito ruim.
1: Se fosse pensar nessa lógica, todos nós...
2: Ter uma descendência.
1: Não, todos nós vamos torcer pra Portugal. O Brasil foi colonizado.
2: É, pode ser, sim. Mas se for assim também, eu ia torcer pra Itália por conta da descendência que eu tenho. Mas não, não torço. Brasil em primeiro lugar. Você pode ter um apreço, assim, mas não torcer, né? A Copa tem que ser nossa, Brasil, é isso.
1: É sobre isso.
2: Railuz tá com a gente e falou: bom dia, povo. Sobre o jogo da seleção brasileira, deixei de assistir no primeiro gol do Marrocos. Fui assistir pregações da Joyce Meyer. Ai, ai. É isso aí, Railuz. Você sabe que a Andrea também não conseguiu assistir. Ela foi lavar a louça, pegou todas as louças que tava já lavada, lavou tudo de novo, porque ela ficou ansiosa e não conseguiu assistir.
1: Sério, desabafo. Sério. Eu assisti com a Luísa, que foi uma experiência, eu falei pro meu marido, você não vai gostar.
2: Você gritou muito, Luana?
1: Eu sim, só que a Louise, ela, nossa,
2: nem ligou.
1: Não parava quieta um minuto. Pegava a cadeira, colocava na frente da televisão.
2: Faz
1: pulava,
2: um potão de pipoca pra ela comer, menina.
1: Fiz tudo que você imaginava. Fiz tudo.
2: E não adiantou?
1: Não adiantou. Tava.
2: Eita, Bonete.
1: Louise, vamos assistir. E ela não entende o gol, né? Ela, aí o Marrocos fez o gol, ela ganhou, eles ganharam. Ele ganhou, né? Eu falei, não. Aí foi, o Brasil também ganhou. Aí, papai, o Brasil ganhou e outro time também ganhou. Entendeu o que significa dois gols? Olha só, Fábio, a Vera Pide, de Passo Fundo, no Rio Grande do Sul, tá falando que lá tá muito frio, viu?
2: Eita.
1: 5 graus, dia bem gelado, mas tá aquecendo os corações uns com a companhia, né? Uns dos outros.
2: Isso
1: que
2: aí,
1: lindo.
2: Coisa boa. A Berê falou assim, Fábio, concordo com você. Se quer torcer pro outro time, vai morar lá. É isso. Faça mal e vá morar lá. Porque tá morando no Brasil, é aqui que trabalha, aqui que tem sua renda, aqui que tem uma casa, que tem um carro, que tem um acolhimento, que tem comida e vai torcer pro outro país, gente. Não dá, não dá, não dá. É isso, Berê.
1: É desabafa de Fábio Zamora. Bom dia para Roberto César, de João Pessoa, lá na Paraíba, compartilhando a mensagem do dia conosco. Faz tempo que ele não manda mensagem aqui, mas nesse horário praticamente, né? Todos os dias ele manda. Bom dia, fica aqui nosso agradecimento.
2: O Vinícius fala assim, Fábio e Luana, se não der Brasil, estarei muito feliz em ver o Cristiano Ronaldo campeão no mundo por Portugal.
1: É, falta ele.
2: É.
1: Não tem como. Argentina, finalmente, Messi, a última Copa. Agora a gente tá esperando o Cristiano Ronaldo.
2: Uhum.
1: Faz parte.
2: Verdade. Quem mais?
1: No Ilma de São Paulo, só fica aqui meu bom dia pra você. Um beijo.
2: O José Caetano, que tá em Portugal, falou o quê? Vai, Portugal, né? Tá na torcida aí.
1: Ele tá em Portugal.
2: Abraço, José. Quem mais?
1: Vamos para o intervalo, então?
2: Intervalo, vamos lá. Daqui a pouquinho tentamos junto na sequência. Entrevista, não saia daí.
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7: Eita, que vida bagunçada tinha o velho homem. Já havia passado a perna até no irmão. Só que quando chegou na casa dos parentes de sua mãe, descobriu que o tio era pós-graduado em falcatrua. Que ironia! Trabalhou duro para ele no campo e sofreu por duas décadas. Cansado, Jacó decidiu voltar para a terra de seus pais. Labão tratou de tirar a ideia da cabeça do sobrinho. Seria apego sentimental? Que nada, ele sabia que o filho de sua irmã era abençoado por Deus e isso beneficiava seus negócios. Diante do impasse, os dois costuraram um acordo. A partir daquele dia, as ovelhas nascidas com manchas e os cordeiros pretos seriam de Jacó. Detalhe, a maioria do gado da região possuía características opostas. Logo, o pacto favoreceria Labão. O que o astuto pecuarista não esperava é que o senhor tinha planos de enriquecer seu parente, que usou de uma complicada estratégia para conseguir as crias que precisava. Descascou certas varas e as colocou em frente ao local onde os bichos bebiam água. A partir daí, começaram a nascer filhotes malhados, listrados e salpicados. Acredita-se que o contraste visual dos galhos servia para estimular o cio dos animais. Mas, a despeito de qualquer explicação, o texto de Gênesis 31 é claro em dizer que foi o Eterno o responsável pelo aumento do rebanho. Jacó prosperou porque deixou de lado suas artimanhas e creu naquele que multiplica os recursos na hora da dificuldade. No Pai Celeste que demonstra a sua fidelidade em todo o tempo. Nenhuma circunstância tem o poder de frustrar o que o Senhor preparou para nós. Da nossa parte, fica o dever de colocarmos em ordem a vida com Deus, trabalharmos sob o propósito dele e mantermos a confiança em seu agir. 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
6: E o tema de hoje, a importância da manutenção preventiva no trânsito. E para falar sobre esse assunto, recebemos Iago Atila. Ele que é engenheiro automobilístico e fundador do Compre Sua Peça. Tudo bem, Iago? Seja bem-vindo ao Fique Por Dentro RTM Brasil. Um prazer recebê-lo. Bom dia.
8: Prazer em recebê-lo. Bom dia. Obrigado por estar aqui com vocês.
6: Prazer é nosso para falar sobre esse assunto tão importante. Eu queria que você começasse falando para a gente, então, qual é a relação entre manutenção preventiva dos veículos e a redução de acidentes de trânsito.
8: Boa. Então, acho que é importante lembrar sempre, né, que não existe carro velho, existe carro sem manutenção, né? E a manutenção ela é super importante porque você evita de diferentes formas com que possam existir acidentes tanto na estrada quanto no trânsito. No trânsito a gente fala muito também de superaquecimento do veículo, principalmente em dias mais quentes. Quando a gente vive aí dias mais quentes, você evita do seu carro dar algum problema. Quando a gente fala também da frenagem, é super importante você estar de olho nas pastilhas de freio, nos discos de freio do seu carro, para que quando você precisa fazer aquela frenagem mais forte, né? Quando você tá ali distraído e você precisa frear forte, se você não tiver isso muito bem ajustado dentro do seu carro, se você não tiver com essa manutenção em dia, pode ser que o seu carro te deixe na mão, né? E às vezes a gente negligencia isso, porque a gente cuida tão bem de algumas coisas, né? Do nosso celular que a gente usa todo dia, mas o nosso carro muitas vezes a gente usa todo dia também. E a gente negligencia a manutenção dele, só vai lembrar quando você tem algum problema, quando você precisa fazer alguma manutenção, e aí já é quando o carro está parado e quando você não consegue mais utilizar.
9: Você citou alguns itens essenciais, né? Correto? Mas existe, você pode destacar outros itens que os motoristas costumam negligenciar nas revisões periódicas?
8: Olha, o que é importante você olhar sempre nas revisões periódicas é o nível do óleo. O nível de óleo do veículo é super importante. Veículos um pouco mais com um pouco mais de quilometragem, é importante você sempre revisar também vela, cabo de vela. Se você não fez a troca, é importante trocar, porque isso impacta na queima do combustível dentro do motor, né? E principalmente com relação ao combustível, é bom você fazer sempre a manutenção com aditivos, né? Não periodicamente, mas uma certa frequência, a cada 5 mil quilômetros, 10 mil quilômetros, você coloca ali uma quantidade de aditivo para fazer uma limpeza dentro da câmara de combustão também do veículo, né? Então, tudo isso ajuda você a ganhar uma longevidade maior com o carro. Então, tem alguns componentes principais aí que são importantes. E principalmente filtro de óleo e combustível também, quando você trocar o óleo, é importante trocar.
6: Infelizmente, né, Iago, a gente realmente percebe que as pessoas têm o hábito de não cuidar do carro e só trocar peça quando realmente quebra, quando precisa, né? O pessoal fala, não vou mexer com o que tá quieto, deixa assim mesmo, se tá funcionando, tá tudo aquele barulho às vezes, mas a pessoa acaba deixando e só troca quando quebra. Só que o problema disso, né, além de ficar o carro parado, tem a questão também que você pode comprometer outros itens, né? Então, aí aquela frase, né, que todo mundo fala, o barato sai caro. Você acaba economizando, só que na hora que você tem esse prejuízo, você acaba gastando muito mais, né?
8: Exatamente, porque é como, de uma certa forma, fazendo uma analogia, é como se fosse o nosso corpo. Se a gente não trata alguma coisa, vai começando a surgir outros problemas também, né? E os sintomas só vão aumentando. E com o carro é a mesma coisa. Com o carro, se você não resolve, vamos supor, se você não troca a sua pastilha de freio quando ela já está no final, pode ser que você prejudique o disco de freio do seu carro também, né? Então, conforme você vai fazendo a manutenção do que vai surgindo, né, e do que você, o que está no manual do seu veículo, ele é muito completo, tem todas as informações lá do que você precisa fazer a troca, tanto com o tempo de vida do carro, quanto com utilização do carro, né? Então, é importante também a gente ficar atento às condições que a gente utiliza o carro. Carros que são mais urbanos, eles têm desgastes de peças mais específicas. Carros de uso mais rodoviário têm outras peças que desgastam mais, né? Então, por exemplo, os urbanos, se o seu carro for manual, a embreagem desgasta muito mais, né? Então, cada tipo de uso faz diferença.
9: Outra questão muito importante é qual a importância de utilizar peças de qualidade e com procedência. Queria que você falasse um pouquinho sobre esse aspecto.
8: Você tocou num ponto muito importante agora, porque isso faz total diferença na hora de você saber fazer a troca. E hoje em dia, com a venda online, fica muito mais fácil de você encontrar peças de qualidade, peças boas, né? Que não necessariamente você precisa comprar só na concessionária. Existem muitas outras marcas também que vendem peças muito boas e você consegue fazer a manutenção do seu veículo, você consegue comprar a peça, levar para uma oficina, você consegue utilizar. Então, recomendo você sempre, né, falar com as pessoas de confiança, com seu mecânico de confiança, para você entender e pesquisar qual é a melhor peça para colocar no seu veículo, porque peça é segurança.
6: Falando agora sobre os pneus, eu não sou uma pessoa muito boa para falar sobre pneus no sentido de comprar outras marcas que não é original do carro e também até para comprar esses pneus remold, né? Como o pessoal fala, eu comprei algumas vezes, assumo, e não foi uma boa experiência. Faz alguns anos, não sei como é que está isso hoje, então eu tenho um certo tipo de preconceito contra esses pneus. E eu tenho um problema também, Água, que assim, se o meu pneu da frente é uma marca e o pneu de trás eu for comprar outro, eu tenho que comprar da mesma marca, igual, porque eu não consigo ver uma marca na frente de uma marca na frente e outra marca atrás, sabe? Ou os pneus diferentes, eu não consigo, é mais forte do que eu. Mas falando sobre isso, né? Vale a pena comprar esses pneus aí, entre aspas, mais baratos aí, né? Com essas marcas que muitas vezes a gente não conhece também. Como é que tá o mercado hoje?
8: Na boa. Hoje em dia, a gente tem muitas opções de marca de pneus que você pode utilizar. Todo pneu ele tem um desenho, né? Ele tem um formato que você pega, né? Por exemplo, você comentou aí de pneus diferentes, de marcas diferentes, eles têm desenhos diferentes. Então, o ideal realmente é que se você coloca os pneus de uma marca, você mantenha aquela marca tanto na dianteira quanto na traseira para manter um padrão ali, né? Mas não é nenhum crime, vamos dizer assim, né? Você utilizar pneus diferentes nos eixos, né, dianteiro e traseiro. Importante que se você está usando um pneu com uma certa quilometragem de um lado, é importante que essa mesma quilometragem se mantenha do outro lado do carro também. Então, do lado direito, se você está usando um pneu com 5 mil quilômetros, é importante que o outro também tenha, né, para não ter um desgaste ali muito diferente. A qualidade do pneu importa muito, e hoje em dia acho que com algumas leis e regras, se você seguir aquilo que está nas regras do Inmetro ali, que você já tem a qualidade do pneu, né? Está muito bem classificado hoje em dia, você consegue escolher muito bem o pneu. E você tem que ficar muito atento daquele que é o melhor custo-benefício. Não necessariamente você precisa pegar um pneu de grandes marcas para ter um pneu de qualidade. Hoje em dia tem muitos sites, muitas opções de pneu que você pode comprar, inclusive opções até de você poder fazer, você não precisa nem levar numa oficina, às vezes eles vêm até você já compra o serviço de troca na sua própria residência, tá? E é importante falar que quando você for trocar o pneu, tem que sempre balancear, né, a roda também, porque senão você pode ter um desgaste irregular entre o lado interno do pneu e o lado externo dele.
9: Agora, Iago, quais cuidados básicos motoristas podem adotar no dia a dia para preservar o bom funcionamento do seu veículo?
8: Cuidados básicos que eles podem ter no dia a dia é evitar frenagens extremas, evitar acelerações extremas, né? Então, pisar até o final do pedal, isso daí pode gerar um desgaste, né? Frear sempre intensamente também, fazer... Quando você for passar em valetas, lombadas, que aqui na região que a gente sabe que tem muito, né? Então, passar um pouco mais devagar, né? Não raspar o veículo embaixo. Isso daí são cuidados que a gente tem que ter com o veículo diariamente para que ele tenha uma boa longevidade, que a gente consiga cuidar dele para que as manutenções a gente não precise antecipá-las, para que elas sejam em dia. E é sempre importante, de novo, seguir o manual. No manual tem tudo ali que você precisa saber de quando tem que trocar, qual é o prazo e sempre quando você vê alguma luz diferente, algum barulho, vai atrás porque pode ser o início de algum problema que você pode vir a ter.
6: Estamos em junho, caminhando para julho, mês de férias escolares. Muita gente aproveita para viajar. E eu acho que uma coisa que a gente geralmente não olha, ou que a maioria das pessoas não olha, é a questão da iluminação. Então, os freios, né, as lanternas, as luzes, lâmpadas todas. E essa questão da luz de freio, inclusive, muitas pessoas não sabem, mas gera até multa, né? Se você não tiver aí com essas luzes de freio funcionando. Inclusive, teve um amigo que foi multado. Ele não tinha percebido que estava com uma lâmpada queimada e aí foi multado por isso, e com o radar daquele digital já. Então, eu queria que você falasse sobre isso, sobre a importância, né, dessa iluminação toda, dessas luzes do carro estejam todas funcionando aí, até pensando numa estrada, né?
8: Ótimo. E hoje a tecnologia ajuda bastante a gente nisso, inclusive, porque os carros, muitos dos mais novos que saem, todos eles já vêm com alguns sistemas para falar para você, ó, lâmpada queimada, né? Então, você não precisa necessariamente pedir para ver se alguém te avisa se queimou ou não. Você já consegue ter isso no próprio painel do carro. Então, isso ajuda bastante para você não correr esse risco da iluminação estar queimada, né? Hoje em dia, a gente tem as luzes de LED que tem uma durabilidade muito maior. Então, quando a gente fala de iluminação, é importante você sempre tentar ir o mais próximo daquilo que é do original do carro, né? Iluminação é uma coisa que dá para as pessoas customizarem um pouco mais, mas vamos tentar manter o padrão que é o original do veículo, marcas de novo, né? De boa qualidade também, para que você tenha uma durabilidade maior. É importante você estar sempre de olho aí se não está com nenhuma lâmpada queimada. Mas ainda bem que os carros hoje em dia estão inteligentes, estão ajudando a gente nisso.
9: Falando desse aspecto, os carros elétricos e os híbridos também precisam de manutenção preventiva tradicional?
8: Olha, os híbridos eles precisam da mesma manutenção que os carros a combustão normal, porque eles têm um motor a combustão ali dentro, não é? E os elétricos, o que é importante a gente ter em mente é que é importante que você nunca deixe a bateria descarregar totalmente e evitar que você carregue muito 100% dela, porque a bateria dos carros elétricos híbridos, elas funcionam em ciclos. Então, quanto mais ciclos você colocar naquela bateria, maior vai ser o desgaste dela. Então, é importante que carros elétricos e híbridos, você tenha a bateria com uma média ali entre 80% e 20%. Nunca sair muito dessa faixa de carregamento, que aí você pode ter certeza que o seu carro elétrico vai ter uma durabilidade da sua bateria por muito mais tempo. E também a temperatura, né? As baterias desses carros não gostam de altas temperaturas e nem de muito baixas temperaturas. Aqui no Brasil, baixas temperaturas não é problema, né? Mas altas temperaturas sim. Então, evitar superaquecê-las.
6: E você falou sobre esses carros modernos, né, que nós temos atualmente, mas falando sobre a questão tecnológica, de tecnologia no geral, o que, que nós temos aí a nosso favor que a gente pode, de repente, até utilizar no dia a dia, que possa ajudar a gente nessa questão mecânica, de segurança do carro? Eu vi que tem até alguns aplicativos, né, que você instala o aplicativo, ele funciona como se fosse um scanner para detectar algum possível defeito no carro também. Como é que está isso, essa questão de tecnologia?
8: A gente tem hoje muitas opções, né, de ferramentas que ajudam a gente a ficar, vamos dizer assim, um pouco mais integrado no veículo. Essa questão de disponibilidade da informação do seu carro vai depender muito de marca por marca. Então, tem marcas que quando você conecta um sistema para você conseguir enxergar as informações do carro, elas vão estar... A marca permite que você consiga acessar essas informações, né? O carro permite. Agora, tem outras marcas que você precisa de aparelhos mais caros, né, mais customizados. Você realmente precisaria ir na concessionária para conseguir enxergar o que está acontecendo com o seu veículo. Isso daí a gente já entra num mundo um pouco mais técnico, que para o consumidor tradicional, dono do veículo, ele, se ele quiser, se ele é entusiasta, se ele gosta disso, é bacana de entrar. Mas, no geral, é para o público, no geral, acho que é mais uma questão um pouco mais técnica.
9: Agora, entrando um pouco no bate-papo de mitos, verdades e hábitos do motorista. Amortecedor tem prazo de validade, mesmo se o carro não estiver ali com barulho ou com instabilidade?
8: É importante, sim, a troca do amortecedor com uma frequência, principalmente se você passa por muitas lombadas ou passa por muitos alavancos. O que a gente fala é para você sempre ficar de olho. Se você está andando com seu carro e sente aquelas batidas secas, né? Se você sente aquelas pancadas quando você passa pelos buracos, é porque está na hora de trocar o seu amortecedor. Então, o amortecedor é mais fácil de você entender se a vida útil dele está no começo ou no final, justamente por conta disso, porque na estrada, na cidade, você vai sentir se está na hora de trocar ou não, né? Ele não precisa esperar ele quebrar, né? Já dá para a gente perceber antes disso como que está o estado dele.
6: Tá falando sobre a questão de manutenção, eu queria que você falasse agora um pouquinho sobre a parte estética, né? Quando a gente compra um carro, geralmente o que as pessoas olham é só a parte estética. Muitas vezes a parte estética tá boa e a parte de motor e outras coisas não tá tão bom assim, né? Qual é a dica para a pessoa que vai comprar um carro, né? Que está aí pensando em comprar um carro e que não quer gastar dinheiro com manutenção. Essa é a grande verdade. Quer comprar um carrinho para ele usar no dia a dia e não gastar dinheiro com manutenção. Ele tem que olhar essa parte estética. É os dois, é motor, ou pode comprar um carro, de repente, com uma estética um pouquinho ruim, assim, mas que ele vai arrumar depois e que o motor esteja bom. Quais são as dicas para evitar essas manutenções?
8: Se você vai comprar um carro usado, eu recomendo muito que você faça essa revisão aprofundada no carro. Então, existem empresas especializadas em você fazer um laudo, né, veicular para... de venda, compra e venda do veículo, e isso é altamente recomendado. E não é simplesmente aquele bater o olho ali, ah, tem um risco aqui, não tem, o motor tá, não está faltando peça nenhuma aqui dentro, né? Não, é realmente é uma revisão mais aprofundada, que demora mais horas, que o mecânico vai ali, vai abrir o motor, vai ver se as velas estão ok, vai ver como é que está o bico injetor. Então, principalmente carros que você tem que ter um alto valor agregado, é importante você fazer essa manutenção, né, essa revisão, na verdade, antes da compra. E às vezes você pode achar, poxa, mas é meio caro, né, fazer isso daí mais aprofundado, mas é um dinheiro bem investido que pode te livrar de uma dor de cabeça no futuro.
9: Até no aspecto de analisar quantas revisões foram feitas, né? Um dos itens que você precisa procurar ali daquele veículo que você tem interesse de adquiri-lo é ver se está tudo feito. E aí comprova, e o cuidado também vale na hora da venda. Então, se você faz todas as revisões certinhas, comprova até na venda do veículo, fica mais fácil a transação. Agora, Iago, conta um pouquinho pra gente. O combustível adulterado pode antecipar o prazo de manutenção e quais são as peças que acarreta nesse aspecto?
8: Ótimo. Então, combustível adulterado sim é um problema que pode antecipar a manutenção. Quando a gente tem combustível adulterado, dependendo do tipo de veículo, né? Se ele é injeção direta ou indireta, a gente pode ter problemas diferentes, tá? Mas os principais deles: bomba de combustível, a gente tem bomba de alta e bomba de baixo, então as duas podem sofrer com isso. A gente tem também o bico injetor, né? Que é o que faz a injeção de combustível dentro da câmara de combustão. Então esse pode ser um outro problema. Normalmente ele entope, ele suja, então é um outro item que dá manutenção. É importante também o duto, né, que leva o combustível até a câmara de combustão. Se esse duto tiver com oxidação, ele pode ter algum problema também, pode levar essa oxidação para o bico injetor. Então, além disso tudo, né, a gente pode ter a carbonização dentro da câmara de combustão, né, na saída dos gases de escape também, pode prejudicar alguns sensores, como o som da lambda. Tudo isso com um combustível ruim adulterado, né? Então, sempre dê uma olhada. É importante você abastecer sempre no mesmo posto de combustível, naquele que você confia, naquele que você está acostumado, né? Não ficar fazendo muitas trocas. E tem carros que vão sofrer mais com essas trocas e carros que não, que eles já aceitam mais combustível, né? Tem os dois tipos.
6: falando sobre essa questão do combustível, quero aprofundar um pouquinho com você, mas antes deixa eu ler aqui a participação do Reginaldo de Viçosa, Minas Gerais. Ele está comentando que comprou um carro em uma agência e ele falou, mesmo comprando o carro em uma agência, tem que pedir o laudo cautelar. Troquei o meu carro em uma agência, pouco tempo depois descobri que a quilometragem tinha sido adulterada. Tive que fazer BO, contratar advogado, a empresa teve que devolver o valor, tem que ficar muito atento. Como você disse, Fábio, não é só estética, mas principalmente o que não é visual. Olha, eu também já comprei carro em agência, tive um problemão com o motor, a agência não quis pagar, tive que entrar com processo também, então, e muitas vezes essas próprias empresas que eles falam que já tem o laudo, são de empresas que eles já conhecem, então já tem alguma coisa adulterada ali, então é realmente um perigo, né? Mas eu queria aprofundar rapidinho sobre a questão dos combustíveis. Para quem tem carro mais antigo, que é só a gasolina, com essa questão agora dessa mistura, né, que vai ter de 35% do álcool na gasolina. O que a gente tem que fazer de prevenção nesses carros mais antigos para evitar um problema lá na frente também, né?
8: Boa. Esses carros que são mais antigos e são só a gasolina, eles não estão... Os componentes e as peças muitas vezes não foram preparados para receber um combustível com tanto álcool, porque no álcool não é só o álcool, é o álcool e também a gente tem um pouco de água, né? E essa água, quando ela aquece, ela gera oxidação dos componentes. Então, se você tem um carro um pouco mais antigo que está recebendo esse combustível, é importante você colocar algumas misturas de aditivos de qualidade, né, para que você consiga fazer uma limpeza dessa câmara de combustão, uma limpeza da injeção de combustível dentro do seu carro, para que você não tenha problemas, né? A gente sabe que não tem jeito, você vai colocar mais álcool, vai misturar mais álcool ali na mistura, vai ter mais álcool na mistura, né, mas você precisa fazer essas, vamos dizer assim, essas limpezas dentro da câmara de combustão com uma frequência maior, né? Então, se você fizer isso, colocando um pouco mais de aditivo, com uma frequência um pouco maior, isso já ganha um pouco mais de durabilidade, você não vai precisar trocar peças com tanta frequência.
9: Iago, ficaríamos horas aqui falando sobre esse tema que é tão importante e com certeza aprendemos muitas coisas, mas o nosso tempo está acabando. Antes, vamos abrir espaço para você divulgar as suas redes de contato.
8: Fico aqui com as redes do Compre Sua Peça, né, que a gente traz aí no Instagram, no LinkedIn, no YouTube também. A gente faz uma série de webinars para explicar para as pessoas e para que elas entendam quais são as melhores peças, quais são os melhores caminhos para elas encontrarem peças e comprar aquilo que funciona melhor para o veículo delas, tá bom?
6: Muito bem, então hoje falamos sobre a importância da manutenção preventiva no trânsito e conversamos com Iago Átila, engenheiro automobilístico e fundador do Compre Sua Peça. Um forte abraço para você, Iago, e até uma próxima oportunidade.
8: Obrigado por me receberem, pessoal. Forte abraço. Boa semana.
9: Boa semana. E o Fique Por Dentro vai ficando por aqui. Estamos no ar de segunda a sexta-feira, das 8 às 9 horas da manhã. Curta e compartilhe bastante essa entrevista. Foi ótima.
6: Um forte abraço. E eu vou embora, volto amanhã. A partir das 4 da madrugada, se Deus quiser, você segue agora com a Renata até as 2. Boa segunda, boa semana e até amanhã. Tchau, tchau.
9: Tchau, tchau.
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2: 9 horas da manhã, excelente segunda-feira gelada aqui em São Paulo, de garoa, parece que o frio chegou de vez, hein? E você que tá conosco já está aí à disposição para estudar um pouquinho mais de Malaquias? Então vem aqui com o nosso querido Itamir.

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1: Querido amigo, hoje concluímos os nossos estudos no capítulo 1 de Malaquias. Nós vamos estudar Malaquias capítulo 1, versículos 5, 11 e 14. Nesses versos, nós temos a afirmação de que Deus é grande, e por isso, toda a honra e glória e majestade devem ser tributadas a Ele. As palavras desses versos nos mostram que, enquanto o povo de Israel, que tinha sido libertado pelo Senhor do exílio da Babilônia, estando novamente na Terra Prometida, enquanto Israel não o adorava corretamente, não...
2: 9 horas, 2 minutos. Agora sim, vamos com Malaquias 2 e 3.

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1: Querido amigo, hoje temos como alvo concluirmos o estudo do capítulo 2 e iniciarmos o estudo do capítulo 3. Nós vamos estudar Malaquias 2, 17 até 3, 5. Eu leio para você logo no início do programa o versículo 17, para que nós tenhamos uma ideia do que vamos tratar. Enfadais o Senhor com as vossas palavras, e ainda dizeis, em que o enfadamos? Nisto que pensais, qualquer que faz o mal passa por bom aos olhos do Senhor, e desses é que ele se agrada. Ou, onde está o Deus do juízo? Malaquias 2,17. Querido amigo, essa era a situação do povo de Deus diante do Senhor, até ao cultuá-lo. Haviam dúvidas, haviam incertezas. Mas vamos relembrar algumas coisas. Malaquias profetizou cerca de 445 a 432 a.C., durante o tempo descrito também nos livros de Esdras e Neemias. Nós já nos referimos a esses livros. Depois do retorno do cativeiro babilônico, como fora profetizado séculos antes, tanto por Isaías como por Jeremias, o povo tinha ficado espiritualmente fraco e tolerante. Você se lembra bem que durante a volta para Jerusalém, o que Deus esperava era que rapidamente eles reconstruíssem o templo, mas o que fizeram? Diante de alguma oposição dos samaritanos, eles pararam a obra durante 16 anos, e assim Deus teve que levantar Ageu e Zacarias para fazê-los voltar ao trabalho. Estavam construindo suas casas, lindas casas, mas o templo mesmo estava em ruína. Agora, depois do templo reconstruído, um século depois praticamente, estava acontecendo novamente problemas. Houve indiferença pela lei de Deus, tanto no aspecto moral como no religioso. Era, na verdade, um tempo do tipo, cada um cuida de si mesmo. E você sabe que hoje em dia, infelizmente, nós temos vivido exatamente isso. Chamar de bom o que é mal não é nada de novo em nossa geração. Quando consideramos os meios de comunicação de hoje, parece como se quanto mais ímpia e imoral for a pessoa, maior estima lhe é dedicada. O divórcio, o rompimento da família, era um problema real nos dias de Malaquias. Nós estudamos no programa passado. Os adoradores, frequentemente, eram mundanos, oferecendo a Deus as sobras. E você lembra bem disso, quando Deus reclama de que eles estavam entregando animais que já estavam praticamente mortos, doentes. E muitos estavam ainda assim enfadados com as coisas espirituais. A pergunta, onde está o Deus da justiça, parece ser um indiciamento contra Deus, colocando-o, acusando-o de abandono. Curioso que quando aqueles que negligenciavam Deus sofriam as consequências dos seus próprios atos, eram bem rápidos em culpar a Deus. Quem abandonou quem aqui? Certamente não foi Deus que tinha abandonado o seu povo, mas o seu povo sim tinha abandonado a Deus e os seus princípios. A resposta correta é a mesma de hoje, que era também nos dias de Malaquias. Nós temos abandonado o Senhor. No capítulo seguinte, então, Deus nos dá uma resposta. De onde está o seu Deus? De onde está o Deus da justiça? E a resposta é alguma coisa sensacional. O Senhor, então, responde dizendo, o que que vocês estão querendo? Bem, olha só, eu estou chegando pessoalmente. Eu vou caminhar por suas ruas, vou trazer pureza e verdade, vou visitar o meu templo e eu vou julgar. Sabe que o Senhor estava falando que ele viria, ele estaria vindo na figura do Messias. Mas primeiro, eu enviarei o meu mensageiro antes de mim, para que venha e limpe o caminho, para que eu possa chegar. Querido amigo, esta é a mensagem essencial de Malaquias capítulo 3, 1 a 5. No Novo Testamento encontramos o seu cumprimento na pessoa do nosso Senhor e Salvador Jesus Cristo, que verdadeiramente veio desse modo. Ele veio como Messias. Ele é o mensageiro do Senhor. E aí então, o Senhor, nessa profecia de Malaquias, diz que enviará um mensageiro que vai preparar o caminho. Eu leio para você agora o versículo 1. Eis que eu envio o meu mensageiro que preparará o caminho diante de mim. De repente virá o seu tempo, o Senhor, a quem vós buscais, o anjo da aliança a quem vós desejais. Eis que ele vem, diz o Senhor dos exércitos. Conquanto o Senhor virá ao seu templo, subitamente, não seria sem anúncio. Primeiro ele seria anunciado pelo seu mensageiro, isto é, o precursor. O Novo Testamento diz que o nome desse mensageiro era João, que pregava e batizava no deserto, anunciando o quê? A vinda do Messias e o seu reino. E João, o Batista, exortava todos que se arrependessem e se preparassem para esse encontro com o Messias. Isaías também tinha previsto isto lá há dois séculos atrás, em Isaías 40, 3 e 5, pelo menos dois séculos e meio atrás, Isaías tinha dito exatamente isso, que o Messias viria. O Evangelho, querido amigo, anuncia que ambas essas antigas profecias foram cumpridas por João o Batista. Veja lá em Mateus 3, 3 e confira também em Mateus 11, 10 e 11. O Messias também é descrito por Malaquias como o mensageiro da aliança. Então agora já não estamos mais falando sobre o precursor, mas agora sobre o Messias, mensageiro da aliança. Esta é certamente uma boa descrição daquele que nos trouxe a aliança da promessa, a nova aliança. Nesses últimos dias, Deus realmente nos falou através do seu Filho. Lembre-se dessas palavras em Hebreus capítulo 1, versículos 1 e 2. O Senhor, o Messias, visitaria e visitou o seu templo. De repente, diz então Malaquias, virá ao seu templo, Senhor, a quem vós buscais. Malaquias 3:1. Nós nos lembramos de que as visitas de Jesus ao templo tendiam a ser mesmo visitas explosivas até. Você se lembra pelo menos em duas vezes em que ele teve que ser firme contra aqueles que estavam desonrando o Senhor no templo. Duas vezes ele expulsou os cambistas, uma no começo do seu ministério de 3 anos e mais uma vez no final desse ministério. Veja as duas passagens lá em João capítulo 2, versículos 13 a 22 e em Mateus 21, 12 a 17. Muitos dos confrontos que Jesus teve com sacerdotes, escribas, fariseus aconteceram onde? Aconteceram no templo. Próximo do final do seu ministério, nos pátios do templo, Jesus dirigiu sua mais forte repreensão a eles, chamando-os de hipócritas, raça de víboras, chamando-os de sepulcros caiados. Por quê? Eles eram orgulhosos, eles exaltavam a si mesmos, eram desonestos, corruptos interna e externamente, e rejeitavam a verdade. Essas acusações todas do Senhor Jesus aparecem em todo o capítulo 23 do livro de Mateus. Pouco tempo depois disso, Jesus chorou pela destruição de Jerusalém que se aproximava. E ele predisse a destruição desse templo pelos romanos. Veja lá em Mateus 24, 1 e 2. Isso foi cumprido dentro daquela geração, exatamente como Jesus tinha dito. Mas Jesus construiu um outro templo. E este é o templo que Ageu profetizou. A glória do segundo templo seria bem maior, bem melhor, bem mais majestosa do que a glória do primeiro templo. Jesus

Senhor justas ofertas. E essas ofertas, então, serão aceitas pelo Senhor. Querido amigo, uma das razões por que Jesus repreendeu tão fortemente os chefes religiosos dos seus dias foi porque eles eram corruptos. Seus motivos de adorar o Senhor, de celebrar o Senhor, de cultuar o Senhor, eram motivos egoístas, e as suas atitudes para com os outros eram de desprezo. Era uma camada, um grupo social elevado, e o restante da sociedade eles desprezavam. A lei de Deus jamais foi usada para envolver todos numa só comunidade. Eles usavam a própria lei de Deus para fazer essas discriminações. A lei de Deus jamais foi para ser usada do modo como os fariseus e os escribas e os sacerdotes a estavam usando. João, então, apaixonadamente exortou o povo a mudar a sua maneira de agir. João Batista. Jesus continuou nesse mesmo tema, ressaltando não somente a pureza da ação, mas também a pureza da motivação, a pureza do pensamento. Você se lembra bem do Sermão do Monte? Ouvistes o que foi dito, eu, porém, vos digo. Durante 6 vezes o Senhor foi ilustrando essa situação, mostrando que o que Deus realmente estava interessado era na vida interior, na motivação daquele que o adorasse. E quem pode esquecer a principal afirmação da história sobre o valor da verdade? Conhecereis a verdade, e a verdade vos libertará. Para a purificação acontecer, é preciso haver limpeza. É preciso haver até divisão. E Jesus tinha advertido os seus discípulos: aqueles que fazem o mal odeiam a luz. Daquele dia até hoje, o mundo não se esconde, porque a luz revela. Mas andar na luz com Jesus é melhor do que andar com o mundo em trevas, pois andar com Jesus leva ao lar celeste, mas andar com o mundo leva à ruína. Então, Malaquias conclui lá no versículo 4 dizendo: a oferta de Judá e de Jerusalém será agradável ao Senhor. E no versículo 5, Malaquias também promete antecipadamente com as palavras do Senhor: chegar-me-ei a vós outros para juízo. Serei testemunha veloz contra os feiticeiros, contra os adúlteros e aqueles que não me temem, diz o Senhor dos Exércitos. Malaquias 3, 4 e 5. Querido amigo, a missão de Jesus não foi julgar o mundo, mas salvá-lo. Contudo, o julgamento e a condenação se tornaram uma consequência da não aceitação da sua salvação. A Jerusalém física seria destruída por sua recusa ao Messias. Jesus, na verdade, pronunciou palavras terríveis como consequência sobre a infidelidade dos fariseus. Eles eram obstinados. Várias das suas parábolas tratavam do fato de que Deus rejeitaria a nação incrédula. Mas o julgamento final está reservado para o dia final. A palavra que Jesus falou será o padrão para o julgamento. Então, podemos, observando esse texto, tratar com ele com o seguinte título: as ações de Deus em nosso favor. Mesmo diante das várias perguntas, mesmo diante dos vários questionamentos, nós podemos responder, e o que Malaquias apresenta aqui para nós é exatamente isso: as ações de Deus em nosso favor. Querido amigo, iniciamos então essa terceira parte do esboço de Malaquias, que denominamos a degradação social, que vai exatamente Malaquias 2:17 até 3:5. O contexto é da ordem social. Na verdade, a situação de Israel era de desordem social. E com isso surgiram então dúvidas em relação à justiça divina. Surgiram questionamentos sobre a necessidade de se manter uma vida reta, uma vida justa. A palavra de Deus, através de Malaquias, então foi dirigida de uma forma enfática, prometendo a sua vinda para o estabelecimento da justiça tão ansiada. E diante dessa promessa, esperava-se a instalação de um tempo de justiça e equidade. Judeus, então, foram adquirindo, durante o exílio, e logo depois dele, um conceito particular relativo à esperança messiânica. Nós já nos referimos a esse tema.
Na verdade,

0: Eles esperavam que o Messias traria um juízo divino contra as nações inimigas. Porém, a mensagem profética diz que na sua vinda, esse juízo começaria pelo próprio povo de Deus. E aí nos lembramos da passagem em que Pedro também faz essa mesma afirmação. 1 Pedro 4,17, que eu leio para você exatamente agora. Porque a ocasião de começar o juízo pela casa de Deus é chegada. Ora, se primeiro vem por nós, qual será o fim daqueles que não obedecem ao Evangelho de Deus? Sim, querido amigo, o juízo de Deus vai começar pela sua família, pelo seu povo, pela sua igreja. Vai começar pela sua própria casa. Deus não desconhecia que as nações que viviam ao redor de Israel não lhe agradavam, mas Deus também sabia que em Israel havia falta de justiça e que muitos tentavam encobrir tal fato através de ofertas e cultos que ele definia como hipócritas e falsos. Muitas vezes, nós também nos irritamos com a prosperidade, com o sucesso dos injustos e as dificuldades pelas quais passam os filhos de Deus. Por vezes até descrevemos que Deus é injusto e pensamos que ele não está atento aos nossos sofrimentos. Mas Deus promete que na sua vinda, ele vai promover a justiça de tal maneira que todos os que o temem, cujo culto e a vida antes eram rejeitados, eles serão aceitos por ele mesmo. Portanto, nesse trecho de Malaquias, nós temos a seguinte mensagem. Mesmo quando não percebemos, Deus age em favor do seu povo. Eu repito, esse é o princípio que esses versículos importantes nos trazem. Mesmo quando não percebemos, Deus age em favor do seu povo. E nesses versículos encontramos três ações de Deus em benefício do seu próprio povo. A primeira ação que traz o benefício de Deus é que ele escuta os nossos questionamentos. E a pergunta que podemos fazer, então, é: será que Deus está enganado? Será que Deus está errado? Será que Deus está esquecido? Não, não. Deus não está esquecido. Aquele que faz o mal passa por bom aos olhos do Senhor? Não. Deus está vendo tudo isso. É desses ímpios e injustos que ele se agrada? Não. Deus está vendo tudo isso. Mas onde está o Deus do juízo? O Senhor está cansado de tantas perguntas. Deus se cansa da nossa incredulidade, das nossas dúvidas. Queremos sua justiça sobre os outros, mas esquecemos de que ele vai nos julgar em primeiro lugar. A segunda ação de Deus em nosso benefício é que ele encaminha a sua solução. Versículos 1 a 4 do capítulo 3 mostra exatamente isso que nós já descrevemos. Deus enviaria o Messias. Mas antes do Messias, Deus enviaria aquele que prepararia o caminho do Messias. Então, a promessa da sua vinda é garantida, e nós sabemos que isso aconteceu na pessoa de João Batista e depois na pessoa do nosso Senhor Jesus Cristo. O procedimento daquele que viria seria também algo sensacional, e o que ele fez foi isso, uma oferta sensacional da sua vida. Deu a sua própria vida em favor daqueles que crescem nele. E ao mesmo tempo em que ele deu a sua vida, ele purificou, ele separou os justos dos injustos. E a terceira ação beneficiadora de Deus é que ele executa o seu juízo. Veja o versículo 5. Chegar-me-ei a vós outros para juízo. E como nós já mencionamos, quem está na luz do Senhor Jesus anda com ele e prefere ficar na luz para que as suas obras resplandeçam. Quem está longe do Senhor procura ficar nas trevas para que as suas obras não sejam reveladas. Mas o fato é que quando o Senhor Jesus veio, revelou essas obras más, e quando ele voltar, vai revelá-las ainda mais. Hoje ainda, ele está vendo o nosso coração, porque ele sonda o nosso interior. Muitas vezes, pessoas e ditos crentes, ditos cristãos, mostram apenas o exterior, mas Deus conhece o nosso interior. Querido amigo, ao concluirmos essa nossa palavra, eu peço a Deus, eu oro a Deus, que lhe dê inteireza, integridade na sua vida de adoração ao Senhor. O Senhor conhece o nosso coração e Ele somente vai aceitar o culto que é honesto, verdadeiro e íntegro. Que o Senhor te abençoe. Um grande abraço e até o próximo programa.
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0: maravilhoso com João Alexandre e o trio Triz, e na canção fala sobre densas trevas me cobrem. E a palavra diz sobre isso, Isaías 60, verso 2, olha, escuridão cobre a terra e densas trevas envolve os povos, mas você raia o Senhor e a glória dele se vê sobre você. Isaías 60, verso 2. E aí nós temos João registrando o que ele viu com seus próprios olhos, o que suas mãos apalparam. João 8, 12. Falando novamente ao povo, Jesus disse, eu sou a luz do mundo. Quem me segue nunca andará em trevas, mas terá a luz da vida. A gente vai ouvir uma canção que fala sobre isso, que faz um tempão que não toca aqui.
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0: Vamos ao som da Ju Bragança, maravilhosa luz, falando novamente ao povo. Jesus disse, eu sou a luz do mundo, quem me segue nunca andará em trevas, mas terá a luz da vida.

0: Jesus disse: eu sou a luz do mundo, quem me segue nunca andará em trevas, mas terá a luz da vida. Bom dia para todos vocês em todos os lugares, em todos os cantos, no Brasil, no mundo. Bom dia, seu José Carlos em Petrópolis, excelente semana para você também. Bom dia, Cris Feijó, bom dia, Berê, bom dia, Lé, bom dia, Jean, bom dia, Rosinaldo, bom dia, Dona Rita, bom dia, Ana Paula, Marília, dessa vez chegou o áudio, é esse bem, bem, bem curtinho, de 26 segundos, eu vou colocar aqui no ar, e a Silvinha também participou com a gente, que coisa boa ter vocês, obrigada Marília, pela consideração, pelo carinho, porque tivemos aí uns 2 dias onde não carregaram os áudios, ela amorosamente perguntou: Rê, hoje recebeu? Hoje sim, já quero começar aqui, Marília, com você.
1: Bom dia, Renata. Bom dia, Charlotte. Calorão aqui em Manaus. Bom dia, Celina. Passando de forma breve, só venho para desejar uma semana maravilhosa que o Senhor nos dá. Agradecer a Deus pelo domingo, pelos estudos. E estamos aqui em Manaus. Bom dia, Marília.
0: Bom dia, Renatinha. Bom dia e bom dia. Que gostoso saber que ela já estava aqui nos estudos de hoje. E quem também está conosco hoje, mandou foto, mandou áudio, é nossa querida Lé. Bom dia, bem-vinda.
2: Bom dia, com alegria, meu povo. A vida é cheia de começos, recomeços. Tô postando aí para você, Rê. A penúltima caminhada que eu fiz no dia 30 de maio e fiz hoje. E o porquê que eu fiquei esses dias sem poder me preparar, né? Que diz que a pessoa aqui vai correr. É que me apareceu uma dor no pé direito, que minha personal sugeriu, orientou que eu parasse de fazer a caminhada num ritmo intenso e entrasse com gelo e algumas coisinhas, né, mais naturais e repouso. Continuei na academia, mas hoje retornei à caminhada. Já fui num ritmo mais moderado, mais fraco, né? E não subi ladeira, nem desci ladeira. E aproveitando o solzinho da manhã. Louvado seja Deus, que nos dá a vitória todos os dias. Pra frente, pro alto e avante. Devagar, quase parando, ou rápido, muito rápido. Beijo!
0: Essa é nossa amada Lé. Orem por isso. Acho que veio uma facite plantar aí, né, Lé? E quando a gente começa a se empolgar e ver o desafio, vem algo, né? Mas que isso não nos intimide. Continue, como você disse, hora rápida, hora devagar, respeitando o corpo e avante sempre.

Bíblia baseada no livro do Henri Noé de arrepiar. Espero que tenham gostado. Reinaldo, que bom estar com você. E ele disse, bom dia, dona Renata Burjato. Bom dia, ouvintes da nossa maravilhosa RTM. Que todos tenham uma excelente semana. E ele falou, Rê, tenho ouvido muito uma versão de Tony Bennett, onde ele fala que poetas usam muitas palavras para dizerem coisas simples. Por isso, amplexos no lugar de abraços. Muito bom. E ele falou, ah, mas eu não sou poeta. Normalmente, os poetas nunca se acham mesmo. E agora eu tô com uma participação que pede uma canção. E vocês hoje estão matando as saudades comigo de coisa que não é muito antiga, mas também não é tão atual assim. Eu recebi aqui o recado do ouvinte dizendo, Rê, você escolhe, você coloca pra gente novo som, escolhe a sua favorita. Ai, meu Deus. A favorita são muitas, né? Tem Herói dos Heróis que eu amo e essa daqui Não Vou Desistir, eu acho maravilhosa. Ainda mais em tempos, como diz Byung-Chul Han, a Sociedade do Cansaço, em tempos de burnout, desespero, ansiedade, depressão. Essa daqui é uma afirmação, não vou desistir. Não é porque ele olhou pra dentro e encontrou suficientes recursos pra continuar, mas é porque ele olhou pra fora, olhou pra Deus.

0: Oi, Renata, bom dia. Bom dia para todos que estão ouvindo. E falando um pouco sobre esse estudo do livro de Malaquias, esse estudo riquíssimo e abençoador. Esse livro ele foi escrito, né, entre os anos de 500 a 400 a.C. E como o pastor Itami colocou no começo do estudo, esse profeta ele anunciou as mensagens de Deus ao povo de Judá, né? E depois de o templo ser reconstruído lá em Jerusalém. E, como sempre, o povo estava desobedecendo às leis de Deus, né? E era necessário que eles abandonassem os pecados, né, que eles vinham cometendo e as maldades também que eles vinham fazendo. E trazendo para o nosso tempo, né, para o agora, nós precisamos observar a nossa vida, né? Examinar. Hoje o Rota 66 trouxe, né, que o salmista fala, examina, né? Vê se há em mim algum caminho que te desagrade, Senhor. E dessa mesma forma, nós hoje precisamos fazer. Porque quando a gente lê a palavra de Deus e a gente vê que o povo de Israel era um povo de dura cerviz, né? Eles viam as bênçãos, eles viam os milagres acontecendo e logo em seguida eles cometiam novos erros. Nós também, quantas vezes nós vimos algum milagre acontecer e não são poucos, né? E a gente por várias vezes comete novos erros. Às vezes é muito fácil olhar para o lado e apontar o erro do irmão, mas e nós? Né? Como é que está a nossa vida diante de Deus? Como é que está o nosso viver diário, no nosso trabalho, na faculdade, enfim, nos lugares onde vamos diariamente? Como é que nós estamos sendo visto pelas pessoas? Será que tem sido um bom testemunho? Então é bom a gente pensar sobre isso e pedir para que o Senhor nos ajude nisso, que nós possamos nos santificar todos os dias, né? De coisas que nós cometíamos antes e que agora nós, como novas criaturas, somos filhos de Deus, nós não cometemos mais, né? Então, esse livro, né, é um livro, a Bíblia inteira, mas como estamos estudando ele, é um livro que realmente nos leva a ter essa reflexão. Então era isso, Renata. Deus abençoe o nosso dia, a nossa semana e um grande abraço.
1: Bom dia, Berê. Obrigada, minha linda. Eu amo quando vocês falam do Através da Bíblia, incentivam uns aos outros a estudar a palavra e que ela transforme a gente, né? A gente vai para um rápido intervalo. Voltaremos em instantes com nosso Mulheres de Esperança. Boa segunda e ótima semana para todos vocês.
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0: Paulo. Ana Paula, obrigada pelo teu recado. Olha o Léo, que fofura. Daqui a pouco eu coloco a canção, então. Dona Rita de Cássia, em Paraguaçu, Minas Gerais. Também quero agradecer a Cris Feijó. Ela disse, Rê, foi uma alegria ouvir a voz do Héctor no sábado, cobrindo sua folga. Ele é especial. Vocês moram no meu coração, junto com o Fabinho e RTM. Héctor é sensacional. Um beijo pra ele, se ele estiver aí na sintonia. Obrigada, meu irmão. E olha, o mês de maio, tiveram 5 sábados. E aí eu tava vindo dos 3 últimos sábados de maio com o primeiro sábado de junho. Depois de 4 sábados, meu querido Héctor veio e eu curti a vida sem relógio. E aí, claro que hoje já tava com saudade de vocês e é muito bom, né? E o Héctor sempre arrasa, então matem a saudade dele, curtam sempre. Ó, a maior parte do tempo ele tá ouvindo a programação, então podem sempre também mandar beijo, oferecer canção, que eu sei que ele tá na sintonia. E a Stephanie em Canoas desejou uma feliz segunda-feira. Seu José Carlos já disse, Rê, tamo junto. Juvenal disse, Rê, o estudo de hoje foi o mesmo pregado na minha igreja ontem. Uau! É tão bom quando isso acontece, né? Porque fica ali, martelando na mente. Tá bom, pai, tô entendendo. Beijo, meu querido Juvenal. Beijo na nossa amada Laurinha. E a Magnólia tá aqui ouvindo a gente. Mandou também um áudio, daqui a pouco eu vou pôr. Etevaldo está trabalhando. E muito bem acompanhado. Olha lá, ele falou, Rê, hoje eu estou trabalhando em casa. Estou com a Bebel e o Enós. Abraço também pros ouvintes. Legal, eu gosto quando as famílias estão na escuta. E o home office é bom por isso, né? Não tem que pegar trânsito, fazer um café a hora que quiser, ter a família ali pertinho. Que coisa boa. Claudete também tá aqui com a gente. Ela falou que Deus abençoe a cada ouvinte que representa uma família, um lar. E que a luz de Cristo se faça presente em nós. Amém, Clau, amém. Um beijo, Clau. E ó, um dia também quero te dar um abraço, te conhecer, porque por enquanto é só a distância. E agora vamos com o nosso Mulheres de Esperança, começando sempre a semana com a gente.
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0: Olá, eu sou Renata Burjato.
2: E eu, a Fabiana Silva, e esse é o nosso Mulheres de Esperança. No episódio de hoje, nós vamos conversar sobre os papéis no casamento. Segundo a pesquisa do IBGE de 2022, houve mais de 420 mil divórcios no Brasil. É um número muito assustador e triste, né, Rê?
0: É verdade, é triste mesmo, porque aquela frase, né, tão linda, e até que a morte os separe, e infelizmente tem acontecido cada vez menos, né, as pessoas têm se separado, e às vezes até depois de poucos anos casados, né? E a gente vai tentar descobrir o porquê, vai tentar voltar os papéis aí do homem e da mulher no casamento, resgatar o que é de bom, de belo, de bonito no casamento. E a gente vai ter um convidado muito especial para nos ajudar em tudo isso hoje.
2: Falando nisso, querido ouvinte, nesse episódio, como a gente orientou, vamos conversar sobre os papéis no casamento, vamos relembrar, né, quais são esses objetivos, esclarecer, também orientar. E para esse episódio, a gente convidou o querido pastor Kleber Lima, que é apresentador aqui, né, do Família Hoje, é pastor, é também produtor. Então, pastor, mais uma vez, seja muito bem-vindo a Mulheres de Esperança.
3: É sempre um prazer para mim. Toda a programação da Rádio Transmundial é muito inspiradora. E ainda mais, né, programas como esse, Mulheres de Esperança. O título desse programa é maravilhoso e o conteúdo que ele apresenta fica nesse mesmo nível, né, de excelência. E fico feliz pelo convite, viu, gente? Muito obrigado mesmo.
2: Obrigada, gente. A gente que está feliz com a sua participação, pastor. Como a gente comentou na abertura do programa, muitos casos de divórcio no Brasil aconteceram recentemente. E outros dados que eu descobri, por exemplo, a média de casamentos tem sido em torno de 13 anos, né? A guarda compartilhada de filhos pequenos, né, menores de idade, 38%, ou seja, algo muito preocupante tem acontecido entre as famílias, né? Mesmo no nosso meio cristão, algumas pessoas não têm conseguido manter o propósito de se manterem unidas, manterem casadas. Será que muitas pessoas estão confusas sobre o que é o casamento, sobre essa questão da felicidade? E o que tem motivado tantas separações? O que o pastor pode nos orientar?
3: Não, sem dúvida, alguma, muitos se casam sem saber exatamente o que é o casamento, qual o propósito do casamento, né? Quase sempre o casamento entra numa perspectiva de propósito, de projeto pessoal de felicidade. Então, assim, eu me caso porque eu quero ser feliz, eu tenho o direito de ser feliz, e eu vou encontrar alguém, e eu vou buscar, né, primeiramente alguém que se encaixe nesse meu projeto de felicidade conjugal. Então, você coloca nessa gaveta aí os sonhos, né? As meninas falam mais disso, né? O meu sonho desde pequena foi casar, entrar de branco e tal. Os rapazes são menos emotivos, mas igualmente interessados nisso. Dizem, ah, não, meu projeto é uma família, ter filhos, tal, blá, blá, blá, blá. Vai mais ou menos por aí. Uma fala menos, talvez menos emotiva, mas também com grandes expectativas, seja para um lado, seja para o outro, de achar alguém que se encaixe, um lego conjugal que se encaixe no espaço que tem ali no seu coração. Este é um engano, este é um engano que pode custar muito caro, né? Porque, na verdade, nós nos casamos, ou pelo menos devemos nos casar, para cumprir o propósito que Deus nos entregou lá desde o vovô Adão e a vovó Eva, que é a mútua complementação. Casamento é um projeto de complementação mútua, né? E eu não me caso para ser feliz, mas ao amar alguém, a me propor a amar alguém e ter com essa pessoa uma aliança conjugal, amar essa pessoa me fará feliz. Só que amar uma pessoa imperfeita, vamos nos lembrar disso. Então, naturalmente, isso tem sido um problema cada vez maior pela compreensão cada vez menor em relação ao propósito do casamento, o propósito original. É como se você quis comprar um carro imaginando que ele pode virar um helicóptero, e isso não vai acontecer. Então, o propósito precisa estar bem claro para que as expectativas e, consequentemente, as ações se alinhem, né? E as coisas sigam um caminho natural de ajustamento.
4: Aproveitando, então, nessa linha do que você está comentando com a gente, essa ideia de casar para ser feliz é muito latente, porque primeiro que o ser humano busca a sua autossatisfação, o seu prazer, né, o seu bem-estar, mas também a gente está numa sociedade que diz que é isso mesmo. Você vai até num psicólogo que não é cristão, ele vai falar, não, mas você tem que ser feliz, já não tá? Então já não faz mais sentido, né, como se tivesse perdido o encanto, a beleza, não, você não tá feliz, então é como se tivesse algo errado. Então, até pensando um pouquinho antes, Kleber, que eu sei que você vai falar aqui para um público que já é casado, mas então para aqueles que têm a chance de começar também direito, quando a gente fala que você vai casar para fazer o outro feliz, não estamos dizendo que Deus não queira a tua felicidade, né? Mas, Kleber, como buscar então essa felicidade para quem está se sentindo infeliz antes de casar e mesmo durante o casamento, não esperando que o outro seja a felicidade dela?
3: Então, Renata, eu sempre compreendo e digo sempre que o projeto conjugal, ele é um projeto que precisa começar desde o início colocando Deus nessa história, né? Também eu gosto de repetir que Deus não exatamente escolhe para nós quem será o nosso cônjuge, né? Você tem um caso que foi o primeiro, e eu acho que parou por aí, de Adão, quando Deus falou, a mulher está pronta, é essa daqui, né? E na primeira oportunidade, Adão fez exatamente a mulher que o Senhor me deu, ou seja, né? Já culpou a Deus. Eu acho que ali, brincando, evidentemente, Deus falou, então daqui para frente cada um vai escolher o seu par, né? Vamos parar com esse negócio de que senão vocês vão ficar me culpando o tempo inteiro. Então, a escolha de alguém, ela antes de tudo precisa constar nesse convite, Deus, eu sou muito inclinado a fazer escolhas ruins, o meu olhar não é tão bom assim, então, por favor, me ajuda, né? Me ajuda. E aí, nesse processo, buscar alguém que esteja, antes de tudo, também alinhado com esse propósito. É sempre bom a gente lembrar, se você escolher alguém que ame a Deus mais do que a você, isso já vai ser uma grande vantagem, né? Uma grande vantagem, porque com certeza em algum momento você vai frustrar essa pessoa vai frustrar você, e o amor de Deus nessa união vai fazer toda a diferença para completar essas brechas que a nossa humanidade deixa, e não são poucas, né? Então, o ponto de partida é esse, Deus, então vamos lá, o Senhor vai me orientando e eu vou seguindo. É claro que a partir daí você vai, assim, eu gosto de pensar que nós temos um espaço na nossa psique como se fosse um vão mesmo para ser completado de um quebra-cabeça, sabe? Aquela pecinha do quebra-cabeça. E a gente sai pela vida procurando alguém que se encaixe com isso, né? Então, você não vai encontrar tanta gente assim que se enquadre nessa sua expectativa, mas vai encontrar aí 4, 5, 6, alguma coisa assim, e aí, naturalmente, as coisas vão acontecendo. Às vezes, essa pessoa, você escolhe essa pessoa não te escolhe, então aí você vai para outra, porque é um processo mútuo de escolhas, né? Você escolhe alguém que te escolhe, então precisa ser nesse patamar. E a partir daí, os dois concordarem com aquilo que é fundamental no casamento, né? A gente pode, né, depois falar um pouquinho mais sobre esse fundamento, que exatamente é fundamental.
2: E pastor, pensando então, a gente falando aqui sobre papéis no casamento, pensando em termos psicológicos, né? O que o pai representa para os filhos e o que, que a mãe representa? Né, tem coisas que se a mãe fizer no lugar do pai, se posicionar alguma situação diferente para ela e vice-versa, se o pai também. Isso pode fragilizar a estrutura emocional dos filhos?
3: Então, Fabiana, é muito oportuna a sua pergunta, porque há questões que não são muito visíveis, mas elas são fundamentais, apesar da gente não observar, tá? Vamos olhar o nosso ar, né? Enquanto a gente não está vendo o ar que a gente inspira, é um sinal bom, né? Porque se a gente estiver observando que esse ar está muito sujo, isso é um problema. Então, vamos lá. A figura materna, quase sempre, ela está ligada à formação da identidade dessa criança. Então, quando, por exemplo, nós encontramos na Bíblia referências sobre isso, a gente vê a mãe de Moisés, por exemplo, que teve um tempo pequeno com ele, relativamente pequeno, mas exatamente na primeira infância, que é o fundamental, dizendo para ele: olha, filho, você é hebreu, você é hebreu. Então, ela transferiu para ele um senso de identidade bem estabelecido, bem forte, o que seria fundamental depois lá adiante, porque ele passaria pelos corredores do palácio do faraó, ele ia ter uma boa formação, Deus estava trabalhando em tudo isso, mas o fundamento que tinha a ver com a identidade dele, a mamãe, Joquebede, já tinha estabelecido ali. Ok? Então, a figura materna está muito ligada a isso. Depois eu volto para fazer um comentário sobre isso. E o pai, por sua vez, está muito ligado ao senso de direção dessa criança, ao senso de propósito pessoal. É mais ou menos como se a mãe, nos primeiros anos de vida, ajudasse essa criança a reconhecer quem ela é, e depois o pai dissesse o seguinte: tá, então agora você vai por aqui, você vai nessa linha, você vai nessa direção. Quando a gente olha, então, na nossa sociedade, nós vamos encontrar pessoas com problemas de identidade, quase sempre porque esse processo de formação nessa identidade pode ter tido aí questões difíceis com a mamãe, né? Às vezes a mamãe não soube transferir isso, ou mesmo o indivíduo, não vamos colocar essa conta toda nas costas dela, não soube assimilar isso, e ao mesmo tempo o pai. Se a gente observar, inclusive, a gente vai ver mais pessoas perdidas no mundo, e isso é uma consequência da falta da figura paterna, muitas vezes. Quando você me pergunta, então, tá, então se trocar, se o pai fizer o papel da mãe do pai e tal, veja, é preciso a gente primeiramente reconhecer que há situações em que tem um dos dois só criando, porque o pai morreu, a mãe morreu ou abandonou, então a gente tem um número bastante favorável à questão da mãe, ou seja, aquela mãe que cria essas crianças, 4, 5, 6 filhos, sozinha.

0: né, um pouco mais ajustada, e o contrário também, às vezes o pai não cumpre o seu papel e a mãe cumpre lá, né? Agora, é sempre bom que essa criança e esse adolescente tenham essas duas referências bem estabelecidas, né? Por quê? Porque a figura materna vai trazer para ela esse senso de acolhimento, de receptividade, né? E o pai é o senso de segurança. Quando essas inversões acontecem, você pode ter alguma dificuldade nessa construção dessa psique aí, dessa criança, desse adolescente, e depois lá na frente um adulto confuso.
1: E a gente não quer que ninguém saia confuso do programa de hoje,
0: Isso.
1: e dá para sim, para reajustar. Tem tempo, né, querido Kleber, que algum tempo que foi perdido, mas agora, se você já está recebendo esses conselhos, já está percebendo o quanto isso pode revolucionar a sua vida, da tua casa, do teu casamento, fica aí que a gente volta já já.
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3: Estamos nesse bate-papo de hoje tão especial aqui com a presença do pastor Kleber, né? Já nos esclarecendo coisas importantes, né, sobre a questão da troca de papéis, né? A questão das necessidades da gente entender o que é o casamento. E pastor Kleber, o casamento tem muito a ver com valores, né? O que que a gente enxerga de valores, o que que o homem e a mulher vão entregar ali de valores no casamento. Pensando então nesses valores, o que que o casal não deve abandonar para que o casamento seja perene, siga até o propósito do Senhor ali, até o fim.
0: Sempre tendo em referência, Fabi, o alvo. Porque se a gente não tiver um alvo e esse alvo não tiver claro para os dois lados, a chance da gente se perder nessa relação é muito grande. Então, qual é o alvo? Estamos trabalhando para que nos completemos como casal. Então, vou pegar aqui o meu caso, né? Vânia e eu, 28 anos de casados, com a graça de Deus. Então, eu preciso, no meu papel como marido, eu preciso ter claramente que eu devo fazer o que eu puder fazer, o melhor ser e fazer o que for possível, para que a Vânia, seja completada como pessoa, para que ela cresça como pessoa, para que ela amadureça como pessoa. Então, o meu vetor de esforço está voltado para ela. E é esperado que o dela esteja voltado para mim também. Então, é assim. Então, esse é o alvo. A gente não pode perder esse objetivo de vista. Agora, uma vez colocado isso, quando a gente fala de valores, nós estamos falando de prioridades. E eu quero citar duas delas aqui. A primeira delas, pense no casamento. Então, nós estamos indo, vamos usar uma metáfora aqui. Vamos sair de São Paulo e vamos para Goiânia, né? Então, o alvo lá, Goiânia, é o nosso propósito conjugal. É onde nós queremos chegar. Não importa se vivermos até que a morte nos separe, 5, 10, 50, 60 anos, mas esse é o nosso alvo. Chegar lá. Agora, para chegarmos até lá, temos uma estrada. Que estrada é essa? E aí eu entro no primeiro valor. É a estrada do amor. Muitos casais erram quando pensam que o amor é o propósito do casamento, e não é, porque o amor é a estrada que nos leva ao propósito. O amor é o caminho que nos leva até lá. E efetivamente, o que que é amor? Amor é um processo de entrega, né?
3: É sacrifício, né?
0: Entrega a alguém que é imperfeito. Eu não estou me entregando para alguém que não me frustra. Eu não me entrego para alguém que não me desaponta. Pelo contrário, assim como Jesus se entrega para todos nós que somos tão difíceis, né? E da mesma forma, eu me proponho a entregar meu coração, entregar o melhor que eu tenho para alguém que, independente do retorno, deve ser alvo desse meu objetivo. Então, o primeiro valor é o amor. O amor não, essa é uma estrada que não tem para trás, não tem marcha ré, ela só tem ida para frente. Entendeu? Nós precisamos valorizar isso, ou seja, amar sempre. Esse é o nosso ponto de partida. Agora, o que que nesse caminho, o que que nós queremos? Como é que eu parametrizo? Como é que eu sei se eu estou amando cada vez mais? Aí entra o segundo valor, que é a verdade, né? A verdade aprofunda esse amor. A verdade, ela torna esse amor mais denso, mais consistente, né? E aí eu gosto de brincar, eu tenho dito isso no meu programa, eu tenho dito isso no material que a gente escreve, dizendo o seguinte: o amor e a verdade são duas realidades indissociáveis, inseparáveis, porque o amor sem a verdade, ele é bajulação. Tem muitos casais que se bajulam, mas não se amam, né? Amor sem verdade é bajulação. Ao mesmo tempo que verdade sem amor é imposição, né? E aí a falta desse equilíbrio gera muitas deformidades. Então, há algo que eu preciso fazer no meu casamento? Claro que eu preciso sempre manter o alvo, meu casamento ajustado ao alvo, virado para o alvo, e sempre andando pela estrada do amor.

0: e buscando a verdade. São esses dois elementos que são fundamentais.
1: Agora, como a gente está na última pergunta, né? Fabi, eu quero saber, porque eu vejo muitos relatos de ouvintes aqui, e existem pessoas que não estão andando nem nessa estrada gostosa do amor, nem com esse compromisso com a verdade, infelizmente. E aí dá, então, para a gente voltar para isso, colocar a vida no trilho de novo? E aí eu vou apresentar algumas situações aqui para o Kleber. Seja para quem passou, por exemplo, por uma questão de traição. E aí agora, às vezes a pessoa pensa, não, eu tenho que ficar casada até o fim, só que aí perdeu a confiança, aí perdeu, né, aquele senso desse amor que você estava falando, né, pra gente, com o amor de Jesus que se entrega. Outros que às vezes dentro de casa estão quase como competidores, né? Então, às vezes aquele casal que tá o tempo todo brigando e às vezes quando tá com a razão, fala assim: "Mas eu não te disse?" E ao invés de serem cooperadores, estão ali num, parece que estão dentro de casa, mas estão totalmente longe, desconectados, num pé de guerra. Ainda dá para voltar para esse trilho do amor e da verdade, Kleber? E se dá, quais são as dicas para isso?
0: Sempre dá, sempre dá. Eu gosto de me lembrar de uma frase que eu ouvi certa vez, repito, e ontem, enquanto fazíamos nossa caminhada, minha esposa e eu, ela citou essa frase e eu disse, é verdade, de que o evangelho é a mensagem do daqui para frente, né? Daqui para frente. Não significa que a gente deve ignorar o passado, que é simplesmente jogar no quartinho da bagunça, né? Lá todo mundo, quase todo mundo em casa tem aquele quartinho da bagunça que diz, uma hora eu vou arrumar esse negócio, e às vezes passa anos e a gente não arruma coisa nenhuma. Então, a vida da gente, a gente precisa ter cuidado para não jogar nesse quartinho da bagunça. Então, lembrando que a gente vai buscar andando pelo amor, buscar a verdade. Então, vamos pegar o quartinho e vamos dar uma limpada nele, valendo, né? Então, é a partir daí, por exemplo, que nós precisamos usar. Você vai limpar o quartinho que está bem sujo, vai precisar usar Cândida. Né? O que é a Cândida do amor conjugal? O perdão, né? É o perdão. Então, vamos colocar isso em pratos limpos verdadeiramente, que não é um processo de acusação mútua, mas é um processo de depuração mútua, né? Dizer, vamos colocar isso no seu devido lugar, porque houve como houve. Às vezes a gente vai precisar de gente que nos ajude, né, nesse processo, né, porque as emoções estão tão ali à flor da pele, há um sentimento de dor tão forte que precisamos de alguém
1: Muitas feridas, né?
0: que nos ajude a andar. Eu gosto, minha irmã é fisioterapeuta, e eu fico vendo às vezes ela mandando vídeos na família, olha essa criança aqui, olha essa não sei o que tal, tá, acho lindo, que perderam os movimentos e depois recuperaram esse movimento, mas está ali o fisioterapeuta dizendo, vamos lá, um passinho de cada vez. Às vezes a gente precisa de alguém que nos ajude a fazer esse processo de um passinho de cada vez e colocar. Agora, veja, as pessoas têm os seus limites e o melhor sempre é o perdão, o melhor sempre é, esse é o caminho, mas sabemos que muitas pessoas, como você falou do adultério, né? Ah, não, ok, tá perdoado, mas eu não dou conta mais de continuar esse relacionamento, esse casamento. Quando eu me lembro do que Jesus fala, quando ele, inclusive falando sobre casamento, ele fala da questão do eunuco, né? Ele diz, há pessoas que se fizeram eunucos, mas isso não é para todo mundo. Ou seja, Jesus deixa uma janela aberta a respeito dos limites que cada um de nós tem, né? Podemos e devemos perdoar sempre, mas, por exemplo, às vezes esse relacionamento já não vai mais existir como casamento porque foi ferido tão fortemente com um episódio desse. Mas qual o melhor caminho? O melhor é o caminho do amor que perdoa e segue em frente.
2: E eu vou inserir mais uma perguntinha aqui de dicas, né, para os nossos ouvintes, que seria o quê? Qual a forma que a gente auxilia o casal, ou dentro de casa mesmo, na comunicação do casal, o que que a gente pode fazer para ajudar para que eles, o casal, seja cooperador um do outro? Porque casamento é isso, né? A gente coopera no cuidado com os filhos, no cuidado da casa, na rotina, mas às vezes tem uns casais que têm um pouco de dificuldade quanto a isso. O que que a gente pode fazer para ajudar?
0: Vamos lá. A nossa tendência, a tendência humana geral, é a gente trabalhar em cima do erro. Vamos aprender a trabalhar em cima do acerto. Então, ao invés daquela esposa dizer, caramba, já 2 dias que a louça da cozinha está enorme e você não me ajuda em nada desse jeito e tal, é melhor que ela diga, eu fico tão feliz quando você me ajuda. Então, veja, vamos trabalhar em cima daquilo que nós esperamos, daquilo que nós queremos, e não depois que acontece o erro, eu vou lá e digo, olha, você não está fazendo isso. Muitas vezes, e algumas mulheres metas, vão dizer, ah, já falei 10 mil vezes pro meu marido que eu fico feliz quando ele me ajuda, mas parece que ele não tem essa sensibilidade. Então vamos acrescentar mais uma. Eu fico tão feliz quando você dá atenção àquilo que eu falo, né? E ele, em algum momento, às vezes não tem nada a ver com louça, mas você falou alguma coisa e ele deu atenção, e aí você reforça e pode inclusive fazer o ganchinho. Falou, e eu vou ficar tão mais feliz ainda quando eu chamar você para me ajudar com a louça e você ajudar. Então aí dá para fazer aquele gancho em relação àquela questão que muitas vezes é um ponto de decepção, não vou nem dizer de conflito, porque louça não chega a acabar um casamento, mas que deixa o pessoal chateado, deixa.
1: Adorei aqui os conselhos tão práticos e pode ser tão gostosa essa vida, né? A gente aprendendo dessa forma e a gente vai continuar refletindo sobre isso no próximo bloco.
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2: Já dizia um pensador, casar é como mergulhar em águas profundas e desconhecidas, onde as correntezas do compromisso e da intimidade nos desafiam a nadar juntos, mesmo nos momentos de mar agitado. Que pensamento bacana sobre o que é o casamento. É um desafio realmente viver uma vida toda ao lado de outra pessoa, com os seus gostos, caprichos, desejos e também sonhos. Mas é também uma grande oportunidade e exercício de amadurecimento e crescimento na vida pessoal. A Bíblia nos fala que casamento é bênção do Senhor, algo que Ele criou para o nosso bem. E Deus usa o casamento para formar uma família, e através da família, Ele pode transformar uma sociedade. O casamento é bom, se vivido com respeito, amor, cumplicidade e cuidado. É uma sociedade entre três pessoas, Deus, o homem e a mulher. E como toda sociedade, precisa que cada um cumpra o seu papel para que tudo vá bem. Como bem lembrou o pensamento que comentei no início, é o caminhar diário, com compromisso, mesmo havendo incertezas, medo e muitas situações difíceis. E a Bíblia nos conta algumas histórias sobre casamento, e eu quero relembrar da história de Ruth e Boaz, que está lá no livro de Ruth. Ruth, uma moabita vivendo como estrangeira em Belém, junto de sua sogra Noemi, vai até o campo de Boaz e lá os seus caminhos se cruzam. Boaz, reconhecendo que ela era da família de Noemi, a tratou com respeito, cuidado e proteção. Lhe deu alimento e acalmou seu coração faminto, sendo posteriormente então o seu resgatador. Foi da vontade de Deus usar a vida de Boaz e Noemi, cruzar as histórias de duas pessoas que estavam sozinhas para formar uma nova história, abençoando a vida deles, lhe dando um filho, um futuro juntos e uma descendência. Deus está presente no casamento. Podemos, então, nos momentos mais difíceis da relação, lembrar que estamos no compromisso juntos, que o Senhor está conosco, o seu favor e a sua graça nos acompanha, e para Ele não há nada tão difícil que não possa ser transformado. Ame e zele por seu casamento e trabalhe juntos para que a relação de vocês seja um reflexo de um Deus bom que cuida e protege aquilo que Ele ama. Deus te abençoe.
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1: E chegamos ao final do episódio de hoje. A gente brincava até aqui nos bastidores, né? Quem nunca pensou em desistir? Mas mais importante, né, do que pensar nisso é sempre lembrar o porquê a gente está junto, né? E é esse comprometimento com Deus, com o casamento e saber que dá para ser bom. A arte de saber viver, e o Kleber deu várias dicas aqui de como saber viver e melhorar teu casamento.
2: E melhorar o casamento. Pastor Kleber, obrigada, viu, por sua participação aqui com a gente nesse episódio. Foi muito relevante ter você aqui nos esclarecendo, né? Nos lembrando dos propósitos, do que é o casamento. Que Deus te abençoe, abençoe seu ministério, viu?
0: Prazer pra mim. Muito obrigado.
1: E acompanhe sempre o Instituto Família Hoje, onde o Kleber ali, né, tem todo o tripé também, não só dos programas, do atendimento dele, mas também da igreja onde ele serve. E, queridos, mandem perguntas para o WhatsApp 11 974 181 456 ou seu comentário sobre o programa de hoje. Beijo e até o próximo.
2: Um beijo, até lá.
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3: 10:30 da manhã, voltamos! Você gostou do Mulheres de Esperança? Hoje falou sobre os relacionamentos com o nosso querido Kleber Lima. E a Taninha Trinquinato estava a postos, estava ouvindo. Ela que gosta muito do Kleber. Eu também, viu? Agora eu ofereço pra ela, pra Helenilze, pra Edileuza, pra Edivânia, pra Dona Miriam, Sola Blues.

0: com paciência de Jó. Eu ofereço para vocês aqui quanta gente em quanto lugar ouvindo a rádio. Olha que coisa boa. A Esther tá em São Gonçalo, Rio de Janeiro. Ela falou, Rê, o programa foi lindo, Mulheres de Esperança. Você me manda esse link? Manda sim. Quem mais quiser é só pedir, viu? A Edileuza pediu também. A Graça tá aqui. A Helenilze disse, Rê, depois desse fascinante episódio do Mulheres de Esperança agora há pouco, que tal tocar o som da Marcela Thaís? Boa! Agora 10h35, eu adoro esses pedidos musicais, essa interação de vocês, como é bom recebê-los.
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0: 10h35, a Lé pediu o som da Marcela Thaís. Nem todas eu tenho, viu? Essa vai passar rápido, eu ainda não tenho aqui. Mas já que ouvimos sobre amar e dizer a verdade, que elas devem andar juntas, eu vou oferecer essa daqui. Ame mais, julgue menos. Cada ser humano é um universo, uma história, e quando se juntam num casamento é desafiador, né?

0: Olha para o texto lá de João, capítulo 3, versículo 16, é muito conhecido, né? João 3:16, porque Deus amou tanto o mundo que deu seu Filho unigênito para todo aquele que nele crer, não pereça, mas tenha vida eterna. Mas João 3:17 fala que Deus não enviou seu Filho para julgar, mas para salvar. Então, que no casamento a gente se inspire em não apontar o dedo, mas estender a mão, sermos amorosos, fazermos como Deus fez com a gente. Vamos agora com o Espelho na Janela, sempre às segundas-feiras, na nossa manhã.
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0: Eles eram amigos há um bom tempo. Aquela amizade que uma expressão no rosto sabe dizer o que as palavras não falam. Uma intimidade construída no solo da franqueza e da vulnerabilidade. Quando é assim, os silêncios chegam sem deixar constrangimento, pois no terreno da amizade há espaço para cavar, descobrir, tentar e saber esperar, pois nem toda árvore floresce o tempo todo. Muitos temas cabiam naquela amizade. Filipe e Natanael tinham a alegria de conversar sobre quase tudo, pois tinham muitos gostos em comum, apesar de uma porção de outros diferentes. A começar, havia uma sede por entender mais sobre a vida, o que tornava algumas conversas quase intermináveis. Os dois tinham pontos de vista distintos, pois receberam criações diferentes. E se encontraram com certas ideias centrais sobre a existência já formadas. Por vezes, sentiam que se conheciam desde a infância. Ah, como seria bom! Mas foi apenas na juventude que eles se encontraram, uma vez que Filipe era de Betsaida, na Galileia, e Natanael nasceu em Caná da Galileia. Mesmo todos sendo judeus, a família de Filipe flertava mais com as ideias gregas, por conta da influência que havia no local. Pois, poucos séculos antes de ambos nascerem, Alexandre o Grande conquistou a região, disseminando ali a cultura helênica. Interessante é que é difícil precisar quando uma amizade profunda começa, pois nunca sabemos de quais conversas brotará um relacionamento. Mas a sensação que provavam era que esse caminhar juntos já havia sido antes mesmo deles terem se conhecido. Isso porque quando o momento mais extraordinário da vida deles estava para começar, as conversas de Filipe e Natanael sobre as práticas religiosas fervilhavam e o ensino que recebiam na sinagoga já parecia não saciar a sede de vida que tinham, mesmo sendo pessoas comuns, exercendo trabalho simples. E é nessa simplicidade da vida que somos surpreendidos pela bondade do Eterno. Estando Filipe na Galileia, Cristo aparece diante dos seus olhos. Com penetrante ternura e verdade, o convida a segui-lo. João Batista já havia dado testemunho sobre Jesus, e estando Filipe sensível ao agir do Eterno na história, logo foi relacionando os fatos e de maneira entusiasmada compreende que era sobre ele que as Escrituras falavam. Não dava para esperar. Filipe correu para procurar Natanael. Ele precisava dividir com seu amigo esse momento. Assim que se encontraram, Filipe falou confiante. Encontramos aquele sobre quem Moisés escreveu na lei e a respeito de quem também escreveram os profetas, Jesus de Nazaré, filho de José. Com um rosto cético, Natanael disse: pode alguma coisa boa vir de Nazaré? Filipe tinha liberdade com seu amigo. Eles já haviam discutido tanto sobre a vida, mas ali não havia tempo para isso. Ele queria que seu amigo provasse a mesma alegria e sentido que ele estava provando. Então apenas respondeu: vem e vê.
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0: Muitos anos se passaram desde o dia em que esse encontro aconteceu. Natanael não apenas contemplou a face do Filho de Deus, mas também comeu com ele, presenciou inúmeros milagres, creu no Messias e viveu com ele muito mais do que depois os seus amigos poderiam conseguir registrar. Boa parte do grupo de discípulos já se conhecia antes de Jesus os reunir, mas foi por causa de Jesus que provaram de uma unidade e amor que não sabiam que poderia existir. E depois de uma porção de anos repartindo a vida, mesmo depois de Jesus ter voltado ao Pai, Natanael e Filipe se encontraram para aquelas conversas que tanto gostavam. Agora, poucos eram os pontos de discordância, pois se esforçavam para ter a mente de Cristo, respeitando ainda as suas individualidades e personalidades. Nesse encontro, que seria um dos últimos, eles quiseram relembrar um pouco do tanto que viveram lado a lado. Natanael, com os cabelos brancos e a face marcada pelos vincos da idade, disse: às vezes me pergunto quando de fato nosso coração se converteu a Cristo, pois nunca me esqueço da sua fala tão entusiasmada me contando que era para Jesus que Moisés e os profetas apontavam. Naquele dia, você, que já não era mais um garoto, me olhou como uma criança que descobriu o melhor presente da vida. Eu nunca vou esquecer o seu rosto. Eu te vi tão certo da sua posição, tão confiante da sua descoberta, tão feliz em dividir comigo o melhor que você tinha. Contudo, eu lembro quão cético eu fui. Mas depois de tantas coisas que vivemos com o Mestre, por vezes me percebi e te vi cético também. Lembra do sermão na montanha, em que uma multidão vinha para ouvir Jesus, faminta de ensino e também de comida? Filipe logo concordou com o amigo. Jamais vou esquecer de Jesus me perguntando como poderíamos alimentar as pessoas. E eu não pensava em outra coisa a não ser contar as pessoas, pensar no dinheiro, fazer cálculos. Jesus era tão humano, tão próximo da gente, tão igual a nós, que por vezes eu me esqueci o quão divino ele era. Natanael completou: então, será que ainda no final, antes de Jesus morrer, tínhamos dúvidas se ele era o Filho de Deus? Ou será que tínhamos tanto medo de ficar sem ele, que queríamos uma prova, uma segurança para descansar? Filipe pensou por certo tempo, coçou a barba e respondeu dizendo: quando Jesus começou a nos preparar para sua partida, eu confesso que eu fiquei aterrorizado. Eu não queria perdê-lo. Eu não queria que aquilo acabasse. E além de ficar sem ele, eu tinha medo também do que aconteceria conosco quando pegassem Jesus. Eu sentia que ele olhava para mim quando dizia para não ficarmos com o coração perturbado, que deveríamos crer em Deus e crer nele. Mas se ao menos ele nos mostrasse o Pai, então isso bastaria. Mas eu lembro da face triste de Jesus me alertando: há tanto tempo estou entre vocês e ainda não me conhece? Filipe, quem vê a mim vê o Pai. Eu fiquei tão encabulado. De fato, parecia que eu ainda não tinha entendido nada. Natanael então concordou: eu também me senti assim, que às vezes eu podia ver o céu aberto e uma realidade única em ação, céu e terra de mãos dadas, cumprindo a vontade do Eterno em Cristo e Deus se alegrando, vendo a sua vontade ser feita no céu e na terra, em harmonia na vida de Jesus. Contudo, em outros momentos eu me vi tão vacilante, quase dando passos para trás. Como Filipe já vinha pensando bastante sobre o assunto, ele convidou o seu velho amigo a refletir com ele, dizendo: talvez o fato seja que algumas verdades sejam tão cheias de significado e tão densas em seu sentido, que vamos assimilando em partes, aos poucos, em níveis, Um exemplo nítido disso para mim foi o primeiro milagre público de Jesus. Naquele casamento em que estávamos lá em Caná da Galileia, lembra? Quando ele transformou a água em vinho. Eu vi aquilo acontecendo, o vinho acabando. A família que logo passaria por vergonha. Mas Jesus se levanta e oferece o melhor vinho. Eu mal pude dormir naquela noite de tão admirado e arrebatado que eu fiquei. Mas depois de uns dias, inúmeras outras compreensões eu tive, pensando apenas nessa ação de Jesus. Quando na última ceia, Jesus ergue o cálice e fala que aquele vinho representava o seu sangue derramado em nosso lugar, é como se eu pudesse sentir outra vez o gosto do melhor vinho que eu provei na vida naquele casamento. Jesus era esse vinho, esse melhor sabor e alegria que não tem fim. Ao lembrar disso, Natanael recordou com ele. E você lembra qual água Jesus usou para transformar em vinho? Sim, confirmou com a cabeça Filipe, a água dos potes de pedras destinada aos rituais. Natanael afirmou, essa mesmo, a água que já estava suja de nos lavarmos, a água que limpou os nossos pés, a pior água. Sabe, amigo, naquele dia eu acreditei, mas hoje eu compreendo com maior profundidade o que Jesus deixou claro naquele primeiro milagre público. Ele faz o melhor a partir do pior. O mundo poderia ter nos jogado fora, mas ele pega o que está sujo, transforma em algo bom e que ainda possa ser servido aos outros. É assim que eu me sinto, amigo. É assim que eu me sinto. Nós éramos, eu era, aquela água suja, impura, que poderia ter sido desprezada. Mas Jesus me busca. Me convida através de você, Filipe, a segui-lo. E faz de mim algo novo, vinho bom, que traz gosto ao mundo e ainda pode alegrar muita gente. Como eu vou te agradecer, meu amigo. Como eu vou agradecer ao Eterno, por sua amizade antes e agora, que levamos aos outros o gosto da boa vida com Deus. A alegria que nos encheu, ao ponto de agora eu e você podermos transbordar.

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0: Descanso em Ti, nova música de Wesley e Marlene. Descanso em Ti é uma canção que conduz o nosso coração a esperança, né? Uma música pra gente ouvir. Você pode também procurar. Eles estiveram conosco na sexta-feira, nos concedendo uma entrevista e já disseram que a canção está na plataforma digital. Então procure lá. Descanso em Ti nas plataformas digitais. Ouça aqui na nossa programação rtmbrasil.org.br e assista e divulgue pelo canal deles, Wesley e Marlene, tudo junto. Wesley com Y e Marlene tudo junto. Procure, ouça e compartilhe também. A gente volta já já.
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11: Voltamos! Muito bom dia para vocês. Estamos de volta na companhia dessa turma maravilhosa. Bom dia para minha amada Neidma. Uau, que coisa linda esse final de semana de vocês. A Neidma mandou fotinhos. Lembra do Dia dos Namorados? Pois é, teve o jantar dos casais na igreja e ela disse que foi tudo lindo. E ó, eu vi que tá lindo pelas fotos. Um tapete com vários corações, a decoração ali na parede, as flores, as lembrancinhas, o bolo, que tem cara que foi a Neidma que fez esse bolo lindo, hein? Meus parabéns! Ela falou, bom dia e bom dia para os ouvintes da melhor rádio do planeta. Na sexta a gente teve o jantar de casais, que coisa linda. E eles também estavam combinando com o cenário, lindos também. Beijo pra vocês, Neidma e Carlos. E a Bebel tá conosco, ela disse, estamos aqui na sintonia, meu esposo Etevaldo, meu filho Enos Oliveira, estamos de folga, folga do aniversário da nossa cidade, Valparaíso, Goiás. Epa, coisa boa, hein? E ela pediu uma canção pra gente, eu coloco sim, mas vai ser depois dos nossos programas, hein? Porque agora é segunda-feira e tem Entendendo a Bíblia, aí depois tem o História das Missões com o Samuel Matos, mas eu volto ainda nessa manhã, colocando o teu pedido musical.
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11: Olá, seja muito bem-vindo e bem-vinda ao Entendendo a Bíblia, o programa que é feito para você e com você, que nos ajuda a produzir o conteúdo a partir da sua pergunta. Eu sou Renata Borjato e ao meu lado...
13: André Castilho, é uma alegria poder conversar com você e junto com você entender a Bíblia também com ele.
14: Itamir Neves. Nós queremos entender a Bíblia a partir da sua pergunta. Vamos procurar responder a partir da Palavra de Deus.
11: Marília Lira de Manaus quer saber, o que que é graça comum?
15: Boa. Gostei dessa pergunta. A graça comum, na verdade, é aquela bondade, o amor, o cuidado de Deus para com toda a humanidade. Há um versículo que o André lembrou para nós, que é um versículo muito legal, que é Romanos capítulo 2.
13: Sim.
15: Né, que ele fala que Deus se mostrou, se revelou pela obra que ele fez. Então, a graça comum é exatamente isso aí. Depois nós vamos ler alguns textos que vão nos ajudar a perceber. Todo mundo, isso é todo mundo mesmo, todo mundo tem chuva, tem sol, tem frio, nós aqui em São Paulo estamos passando frio bastante, o pessoal lá do Nordeste e Norte tem calor e assim por diante. Então, isso é uma graça comum, quer dizer, afeta tanto o cristão quanto aquele que ainda não tem o Senhor Jesus como Senhor Salvador da sua vida. Isso é a graça comum.
13: Bom, vamos ler alguns textos da Bíblia.
15: Isso, então, joia, vai,
13: então,
15: legal.
13: O senhor até comentou, a gente já separou Romanos 2, mas na verdade, Paulo começa argumentando aqui em Romanos, quando ele vai falar sobre a justificação, sobre a fé, como é que nós somos justificados, porque acho que justificação é o tema central da carta aos Romanos, né, professor Itamir?
15: Sim.
13: E, para falar sobre isso, ele começa abordando como é que tudo começou. Como é que Deus começou se revelando. Então, lá no capítulo 1, que a Renata, vou pedir para ela ler.
15: Ah, capítulo 2, né?
13: É, não, mas é que tem realmente...
15: Boa,
13: que você pensou no 1. Eu tinha anotado 2, a partir do versículo 15. Mas o 1, a gente pode pegar aqui a partir do versículo 19, mas provavelmente o Gene Peterson pegou a partir do 18, Renato. Então, lê aí.
11: Mas o furor divino é despertado pela falta de confiança do ser humano em Deus, pelos erros repetidos, pelas mentiras acumuladas e pela manipulação da verdade. Mas a verdade essencial sobre Deus é muito clara. Abram os olhos e poderão vê-la. Se analisarem com o cuidado que Deus criou, serão capazes de ver o que os olhos deles não enxergam, o poder eterno, por exemplo, o mistério do ser divino. Portanto, ninguém tem desculpa.
13: Isso, é isso que ele está querendo dizer, né? Porque alguém poderia argumentar, quem não conheceu Jesus, será que quando chegar lá no juízo final...
15: Sim.
13: Então, não conhecia Jesus... Então, eu não segui Deus porque eu não conhecia Jesus, então eu posso entrar no céu. Mas o que Paulo está falando? Não, Deus sempre se revelou.
15: Sempre se manifestou.
13: Sempre se manifestou. Então, numa tradução um pouco mais literal aqui na NVI, né? Pois o que de Deus se pode conhecer é manifesto entre eles, porque Deus lhes manifestou.
15: Exatamente.
13: Pois desde a criação do mundo, os atributos invisíveis de Deus, seu eterno poder e sua natureza divina, têm sido vistos claramente, sendo compreendidos por meio das coisas criadas, de forma que tais homens são indesculpáveis, porque tendo conhecido a Deus, não o glorificaram como Deus, nem lhe renderam graças, mas os seus pensamentos tornaram-se fúteis e o coração insensato deles obscureceu-se.
15: Então essa graça comum é para que qualquer pessoa, tendo um minutinho de vida só para olhar para a criação, olhar para o céu, olhar para o mar, olhar para a vegetação... Tudo isso revela o quê? O cuidado de Deus, o amor de Deus. Ele criou um paraíso para que nós pudéssemos viver nele. Então, isso é graça comum. Todos nós podemos perceber o Senhor nessa manifestação. E além disso, ele fala uma coisa muito legal, que os atributos invisíveis de Deus, que é o amor, a comunhão, a alegria, são os frutos do Espírito também. Né? Então, tudo isso é graça comum.
13: E não apenas na natureza e na criação, né, professor, também?
15: Sim.
13: Mas até mesmo, de certa forma, no próprio coração de todos os seres humanos.
15: Ah, sim.
13: Então,
15: eu vou pedir
13: para a Renata ler agora o Romanos 2, o 14 e o 15.
11: Se um pagão que desconhece a lei de Deus consegue segui-la mais ou menos por instinto, ele confirma a verdade dela pela obediência. Comprova, assim, que a lei de Deus não é um elemento estranho, imposto de fora para dentro, mas algo que faz parte da própria constituição humana.
15: Uhum.
11: Existe algo no interior do ser humano que ecoa o sim e o não de Deus, o certo e o errado. A resposta deles ao sim ou não de Deus será de conhecimento público no dia em que Deus tomar a decisão final.
15: Interessante isso.
13: Muito.
15: Porque se nós somos seres humanos, se ninguém descende do macaco nem nada, nós temos em nossa consciência o quê? A lei de Deus. Então, com certeza, essa graça comum, essa maneira ética de nós vivermos, é dada por Deus para todo ser humano. É impressionante isso.
13: E como foi colocado até no texto, né? E essa interpretação do Eugene Peterson ficou muito boa, né? A constituição.
15: Exatamente.
13: Por quê? Nós fomos criados como?
15: A imagem e semelhança de Deus.
13: Gênesis 1:27.
15: Então,
13: lá está dizendo que houve um, digamos assim, um modelo.
15: É verdade.
13: Um padrão no qual todos nós fomos criados. Esse padrão é o próprio Deus. Nós somos criados à imagem e semelhança dele.
15: Passamos o homem à nossa imagem e semelhança. Então...
13: Então aí dessa forma, como a gente é feito à imagem e semelhança de Deus, naturalmente...
15: Sim.
13: Há, Deus, de certa forma, né? Há o toque do divino, o DNA de Deus, em cada um de nós, seres humanos.
15: Sem dúvida.
13: Obviamente que aí o próprio livro de Romanos, o professor também, o senhor já fez estudos, né, escreveu comentários sobre isso, ele vai trabalhar o que aconteceu depois dessa imagem, que é a corrupção humana por causa da desobediência que condenou todos os seres
15: todos
13: humanos.
15: Nós,
13: então, isso é muito importante. A graça comum não salva.
15: Exatamente.
13: A graça comum,
15: exatamente,
13: e esse conceito da graça comum explica por que é que a gente vê bondade, misericórdia, ética e moral num mundo caído.
15: Exatamente.
13: O que salva é a graça específica que vem por meio de Jesus
15: Sem
13: e
15: dúvida.
13: Do Espírito Santo.
15: Sem dúvida. É interessante a gente lembrar esse detalhe e enfatizar isso que o André acabou de falar, porque a salvação dos nossos pecados veio através de Jesus. Então é uma graça especial, uma graça que o Senhor dá sem nenhum mérito humano, sem nenhum mérito humano. É um presente de Deus. Agora, a graça comum é o presente de Deus para toda a criação. Ele criou e Ele quer que a gente tenha uma boa vida. Infelizmente, porque nós caímos lá no Éden, né? Pecamos, então a natureza humana ficou corrompida e a gente não quer ter comunhão com Deus. Então, essa graça comum, mesmo para com essa pessoa que não quer ter comunhão com Deus, essa graça comum é presente. É a chuva, é o sol, enfim, toda a natureza, né? O ar que você respira, isso faz parte da graça comum. Agora, a graça salvadora que Tito fala, se revelou, essa daí é a graça através do Senhor Jesus Cristo.
13: E até tem mais um texto que eu lembro, né, que a gente pode ver bastante, que é Atos 17.
15: Ah, legal.
13: A partir do versículo 22, do 22 ao 31, que é quando o apóstolo Paulo vai...

0: até os poetas e profetas de vocês falam sobre ele, e ele menciona isso, e aí depois ele vai apresentar o evangelho.
1: Uhum.
0: Então, é muito interessante esse texto, e pessoas que trabalharam no conceito da graça comum, ou recuperaram essa doutrina, como Teodoro Beza, Abraham Kuyper, Herman Bavinck, eles trabalharam justamente para mostrar, olha, a gente pode olhar para aquilo que é produzido na cultura, nas artes, no direito, na política, em diversos lugares, e ver esses elementos divinos e poder separar aquilo que é útil, aquilo que é legal, daquilo que não é. E poder, sim, dessa forma, sim, nos relacionarmos e até usar, e muitos missiólogos usam isso, né? Muitas pessoas que estudam a missão e missões usam isso para poder apresentar o evangelho, uhum, para as pessoas, como Paulo fez. E uma vez, Renato, eu recebi uma pergunta de uma pessoa, quando eu estava falando sobre esse texto, e a pessoa falou, tá, você pode pregar o evangelho a partir dos Vingadores, né? Uhum. A partir de um filme aí.
1: Sim.
0: Mas a pessoa que escreveu esse filme, ela não estava pensando em Deus quando fez o filme, quando filmou, quando fez a obra de arte e tal. Pois é, quem Paulo cita em Atenas também não estava pensando em Deus.
1: Exatamente.
0: Pelo contrário, eles estavam falando sobre os deuses pagãos deles,
1: sim,
0: sobre Zeus.
1: Sim, sim.
0: Mas, como a gente já viu que a lei de Deus já tá ali, faz parte do DNA,
1: exatamente,
0: da pessoa, sem saber eles estavam falando sobre Deus. Até querendo falar sobre outros deuses,
1: exatamente,
0: eles estavam, na verdade,
1: falando sobre
0: o Deus eterno.
1: Exatamente.
0: Então é muito interessante. Você quer destacar um versículo aí desse texto, Renato?
2: Bom, eu gosto muito como está, né, aqui, ó. Vivemos e nos movemos nele, não podemos escapar. E tanto é que um dos poetas de vocês dizem com razão, somos criados por Deus. Bem, se somos criados por Deus, não faz sentido pensar que não podemos contratar um artista para esculpir Deus numa pedra. Deus até agora não levou isso em conta, pois vocês não conheciam muita coisa, mas esse tempo passou. O desconhecido agora é conhecido e está pedindo uma mudança radical de vida. Ele estabeleceu um dia em que toda a raça humana será julgada e tudo será acertado. Uma coisa que mostra, né, André, que muitas vezes a pessoa pode não ter o intuito de usar tudo que Deus deu para louvá-lo, mas outra pessoa pode, é quando a gente vê, às vezes, uma obra de arte, né? Um artista mesmo pintando. Tem, sim, alguns, sim, que fizeram, sim, por exemplo, Rembrandt, que vai pintar vários quadros de narrativas bíblicas. E outros que vão pintar uma obra de arte linda e que ele não tinha o intuito de louvar a Deus com a criatividade dele. Mas alguém que vai ver vai ficar tão de boca aberta com aquilo ser tão lindo que vai louvar a Deus por ter,
1: exatamente,
2: dotado o ser humano de criatividade,
0: exato,
2: né?
0: A graça comum é espelhada por ele. Assim como a graça comum é espelhada numa montanha, e a montanha não é um ser vivo, mas é espelhado ali. Então, a gente vê isso, a graça comum, ela está presente porque foi Deus quem criou tudo, mas ela não salva. Até
1: não,
0: pelo
1: não,
0: contrário, ela é razão para condenar quem não seguiu
1: isso,
0: o caminho de Deus.
1: O texto de Romanos 1 fala que eles são indesculpáveis, porque tendo visto tudo, ainda não creem que alguém superior a todos nós criou, né? Então, é muito sério. Agora, a graça
0: especial
1: está aqui em,
0: né,
1: Tito. Querem só olhar uma coisinha rapidinha aqui, ó.
0: O professor também está achando, pessoal.
1: Capítulo 2, 11. Porquanto a graça de Deus se manifestou salvador a todos os homens, educando-nos para que renegadas à impiedade, à paixão mundana, vivamos no presente século, sensata, justa e piedosamente. Aqui sim é aquela graça que o Senhor quer que nós aceitemos em Senhor Jesus Cristo para sermos semelhantes a Ele.
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2: RTM Brasil, para todo mundo ouvir, agora 11 horas, 19 minutos depois das perguntas excelentes que vocês mandam, e hoje a gente respondeu a da Marília. A gente segue com Samuel, trazendo mais uma história sobre os missionários que nos inspiram.
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0: Olá, sou Samuel Matos e no História das Missões de hoje, o missionário batista americano Cicero Washington Pruitt e sua esposa Anna Selvard Pruitt. O casal realizou um trabalho significativo na China, primariamente na província de Shandong, no final do século XIX e início do século XX. Filho de John Wesley Pruitt e Hannah Rogers Pruitt, Cicero Washington Pruitt começou a seguir a fé cristã ainda criança e a sentir um forte chamado em seu interior para levar as boas novas à China, ainda em sua adolescência. Foi ordenado pastor ainda bem jovem, o que demonstra o seu compromisso e reconhecimento eclesiástico excepcionalmente precoce. Ele começou seu trabalho evangelístico pregando para nativos americanos na Geórgia. Frequentou o Southern Baptist Theological Seminary e foi durante esse período que ele foi mentorado por seu influente professor, John Broadus, cujo comentário bíblico Pruitt traduziria para o chinês anos mais tarde.
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0: Enviado pela Junta de Missões Estrangeiras da Convenção Batista do Sul, Cicero Washington Pruitt partiria para a China em 1881, já casado com Anna Ashley Seward Pruitt, pois as esposas dos missionários naquela época eram frequentemente enviadas como missionárias assistentes, cujo papel deveria ser apoiar o trabalho do marido e fornecer um lar exemplar. Seu serviço naquele país se estenderia por muitas décadas. Anna Pruitt fundaria uma das primeiras e mais importantes escolas femininas da província de Shandong, conhecida como a Escola Feminina de Tengkokshou. Essa escola seria fundamental para proporcionar oportunidades educacionais às meninas chinesas em uma época em que isso não era comum. Anna Pruitt escreveu o livro Up From Zero, A Começar do Zero, em 1939, que oferece um olhar sobre a vida e os desafios missionários na China. A filha do casal, Ida Pruitt, nasceu na China e se tornou uma figura notável por seus próprios méritos, atuando como diretora do serviço social no Peking Union Medical College até 1938. Atuou também como mediadora cultural e tradutora.
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0: O casal Pruitt foram pioneiros no trabalho missionário na cidade de Tengshou, onde fundaram a Missão Batista Sulista, estabelecendo igrejas e contribuindo para o crescimento do cristianismo na região. Pruitt esteve envolvido em trabalhos de tradução de textos para o dialeto local, tornando a Bíblia e outros materiais acessíveis à população local. O casal mostrou resiliência durante crises pelas quais a China passou, servindo o povo chinês durante períodos de grande turbulência, incluindo a Revolta dos Boxers, entre 1899 e 1901, demonstrando assim fidelidade e dedicação ao retornar ao campo de missão após o perigo passar, ajudando a reconstruir a obra. Na Revolta dos Boxers, milhares de chineses cristãos e cerca de 230 estrangeiros, incluindo missionários, foram mortos pelos Boxers em toda a China.
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0: O O casal Pruitt dedicou décadas de sua vida ao serviço missionário na China, deixando um legado duradouro através das igrejas e instituições educacionais que fundaram e apoiaram. Em resumo, Cicero Washington Pruitt é lembrado por seu pioneirismo no norte da China em conjunto com sua esposa Ana. Ana impactou fundamentalmente a educação feminina na província de Shandong.
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0: Cicero Washington Pruitt é reconhecido como um dos missionários que seguiram um modelo de serviço holístico de figuras como William Carey, e seu trabalho contribuiu significativamente para a história da presença batista na China. A atuação missionária de Cicero Washington Pruitt na China não se limitou apenas à proclamação das boas novas, mas incluiu, além das necessidades espirituais, um serviço abrangente do desenvolvimento comunitário que atendia às necessidades físicas, educacionais e sociais do povo chinês.
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0: Este capítulo de História das Missões termina aqui. Na produção e apresentação, Samuel Matos. Direção, André Castilho. Escreva-nos um e-mail, rtm@rtmbrasil.org.br. Vamos ficando por aqui. Te convido a ouvir em breve mais um episódio de
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0: Voltamos ao vivo, 11h30 da manhã, depois de termos ouvindo e entendendo a Bíblia. Eu recebi um recado aqui do seu João, muito obrigada. Ele falou que tem um grande carinho pela rádio, pelo Itamir, pelo Entendendo a Bíblia, pelo André, por mim. Obrigada, seu João. Pode sempre mandar pergunta, que a gente ama poder fazer o programa, viu? E agora a gente volta com o pedido musical da Bebel. Hoje ela tá ouvindo o programa junto com o marido e junto com o filhão. Hoje é feriado lá em Valparaíso, Goiás. E ela pediu esse som aqui, ó. Então tá aqui, Bebel, pra você e pra tua família, música do pastor Lucas, Marcas da Vida. E um beijo aí pra turma de Goiás.

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2: Olá, aqui é a Dorothy. Existe um hino que eu gosto muito. Esse refrão diz: Jesus é o nome mais doce que conheço. Ele é tão doce quanto o seu adorável nome, e é por isso que eu amo tanto. Ó, Jesus, é o nome mais doce que eu conheço. No Evangelho de Lucas, capítulo 1, versículo 31, nós lemos sobre este nome, Jesus. O nome Jesus significa o Senhor é salvação. Há alguém que veio e disse: porque o Filho do Homem veio buscar e salvar o que havia se perdido. Por isso é tão importante que você conheça Jesus. Jesus é o nome mais doce, e eu desejo que ele seja o nome mais doce em sua vida. Sabe, esta palavra, Jesus, é o nome no grego e no latim, mas no hebraico a palavra é Yeshua. A outra palavra que nós conhecemos, Jesus Cristo. A palavra que Cristo é a palavra no hebraico que significa Messias. Portanto, estamos falando o Senhor é salvação e Messias. Quando dizemos Jesus Cristo, Messias também significa o ungido. Jesus também teve outros nomes humanos. Encontramos lá em Lucas, versículo 10 do capítulo 19, o Filho do Homem. Ele foi chamado de o Filho do Homem. Esse é um nome tremendo para ele, pois nunca tinha havido um Filho do Homem. Aqui, Filho, com F e H maiúsculos. E em Mateus 10:47, lemos que havia um cego em Jericó chamado Bartimeu. Jesus estava ali e o cego gritou: Jesus, Filho de Davi, tem compaixão de mim. Então temos também estes nomes humanos: Filho do Homem, Filho de Davi. Mas um versículo que fala muito ao meu coração, e estou certa de que falará ao seu também, está em Isaías 53. Este é um capítulo tremendo. Separe um tempo para ler esse capítulo depois. Foi desprezado e rejeitado pelos homens. Homem, observe a palavra, homem, de dores e experimentado nos sofrimentos, e como um de quem os homens escondiam o rosto. Ele, como homem, morreu por você e por mim, para que pudesse levar um corpo perfeito ao céu. O homem representará você e eu nesse momento, se nos voltarmos para Jesus Cristo. Ele não apenas morreu, ele ressuscitou dentre os mortos, subiu ao céu e está na presença do Deus vivo. O nascimento de Jesus. É muito importante ver como o nascimento está ligado a este nome. Em Isaías 7:14, o nascimento de Jesus foi profetizado. Pois o Senhor mesmo vos dará um sinal. A virgem ficará grávida e dará à luz um filho, e ele se chamará Emanuel, que significa Deus conosco. É algo tremendo estudar essas palavras e ver que Deus está falando conosco. Deus está mostrando essa profecia para toda a casa de Davi. Era como uma profecia contínua. Por causa disso, a Virgem Maria rapidamente concordou. Nós lemos em Lucas 1:38. Maria então disse: aqui está a serva do Senhor. Cumpra-se em mim a tua palavra. Veja, em sua encarnação, Jesus apareceu em um corpo humano. Isso é impressionante. Está escrito como o anjo falou com a Virgem: ficarás grávida e darás à luz um filho, a quem darás o nome de Jesus. Aqui estamos. O Senhor é salvação, Yeshua. Ele, falando de Jesus, será grande e se chamará Filho, F maiúsculo, do Altíssimo. O Senhor Deus lhe dará o trono de Davi, seu pai. Ele reinará eternamente sobre a descendência de Jacó, e seu reino não terá fim. O anjo respondeu a Maria: o Espírito Santo virá sobre ti, e o poder do Altíssimo te cobrirá com a sua sombra. Por isso, aquele, falando do Senhor Jesus, que nascerá será santo, e será chamado Filho de Deus. O que isso significou? O que significou ele ter vindo? Significou que Jesus literalmente se esvaziou de sua divindade e se sujeitou a todas as limitações que poderia encontrar enquanto esteve encarnado aqui na Terra. Lá em Filipenses 2:7, nós lemos: mas esvaziou a si mesmo. Isso envolve o véu de sua glória antes da encarnação. As pessoas não perceberam quem Jesus era enquanto ele caminhava por aí como uma criança. Sua condescendência em tomar a semelhança da carne pecadora na encarnação, você entende o que isso significou? Ele veio para redimir você e eu, que estamos na carne, para si. Foi não usar voluntariamente certos atributos durante sua vida inicial. Penso em quantas vezes ele poderia ter chamado por ajuda, mas não chamou. Este sobre quem estamos falando, Jesus, quero que você saiba que ele está desejoso de ser seu salvador. Mas você pode estar pensando, quem é ele? Naquele texto, Mateus 1,16, nós lemos, da qual nasceu Jesus, da qual uma conjunção feminina que significa que Jesus nasceu de Maria, não de Maria e José. Portanto, é tremendamente importante que você veja que está lidando com Deus, homem Jesus. 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No nome de Jesus, amém.
3: Amém. Devocional Dorothy, sempre que você participa comentando, nos falando se o programa te ajudou na tua caminhada, e você nos ajuda a mantê-lo aqui no ar. Então participe, traga o teu retorno, o teu comentário, a tua mensagem para o Devocional Dorothy. E esse daqui é o nosso WhatsApp.
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3: Quarenta e dois, bom dia pra vocês, Gilberto Gaeta está aí, eu te ofereço esse som, também pra Cris Feijó, pra Francilene em Camocim, pra Edileuza, pra Stephanie lá em Canoas e para o pastor Isaías.

0: Baruque Viver em Comunhão, agora 11 horas 46 minutos. Muito bom dia! E agora vamos com aquele giro informativo.
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0: segunda-feira, dia 15 de junho.
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0: 5 estudantes morreram num acidente de trânsito hoje no Ceará, quando retornavam para casa após participarem de um torneio de basquete. As vítimas faziam parte de uma delegação estudantil que havia participado de uma competição esportiva e seguia viagem de volta para casa no momento do acidente. Equipes de resgate foram acionadas para atender os feridos, enquanto as autoridades iniciaram a investigação para apurar as circunstâncias da tragédia. Em nota, instituições de ensino e autoridades locais lamentaram as mortes e prestaram solidariedade às famílias. Os governos dos Estados Unidos e Irã anunciaram um acordo para encerrar o conflito que dura mais de 3 meses no Oriente Médio. O entendimento prevê um cessar-fogo imediato e a assinatura oficial do documento na próxima sexta, na Suíça. Entre os principais pontos do acordo está a reabertura do Estreito de Hormuz. O presidente dos Estados Unidos, Donald Trump, afirmou que o bloqueio naval será suspenso e que a navegação voltará à normalidade após a assinatura do tratado. Vindo para a parte esportiva, hoje a bola vai rolar pela fase dos grupos da Copa do Mundo 2026. À 1 da tarde tem Espanha e Cabo Verde pelo grupo H. Mais tarde, às 4 horas, Bélgica e Egito no grupo G. Arábia Saudita e Uruguai jogam pelo grupo H às 7 horas da noite. E fechando a rodada, às 10 da noite, Irã e Nova Zelândia se enfrentam pelo grupo G. Fontes de CNN Brasil, UOL e Globo Esporte, esse rápido giro informativo.
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0: Para o meio-dia, ótima tarde para todos. De segunda, quartas e sextas-feiras, temos o nosso querido Kleber Lima. Hoje, mais cedo, ele esteve conosco no Mulheres de Esperança e agora no desfecho no Família Hoje.

0: Olá, eu sou o Cacá Rodrigues e no programa de hoje o pastor Kleber Lima traz um tema muito interessante. Acompanhe.
1: O amor declara o que tem a oferecer. Cântico dos Cânticos, capítulo 7, verso 1 até capítulo 8, verso 4. Bom, vencidos os momentos de tensão entre o casal, seja o rei Salomão e Sulamita, momentos esses que trouxe afastamento e depois, em seguida, o reencontro, a narrativa chega a uma fase de maior maturidade no relacionamento do casal. O amor já não é mais testado pela ausência ou pela insegurança, mas neste ponto ele sinaliza um tempo de mais maturidade no relacionamento. Ambos, ou seja, o rei e a Sulamita, expressam a admiração que sentem um pelo outro, como também deixam claro o desejo e a segurança que têm neste relacionamento. Claramente o amor dos dois se mostra mais profundo e consistente. Isso nos traz algumas lições aqui que vamos destacar. A primeira delas, o amor oferece pertencimento real. Ao declarar, eu sou do meu amado e o seu desejo é para mim, Sulamita expressa a segurança de quem sabe a quem pertence e de quem é amada. Então nós aprendemos que o amor maduro cria um ambiente de aceitação e confiança, onde não há necessidade de se disputar valor ou reconhecimento, pois ambos encontram sua identidade na mutualidade ou na reciprocidade deste relacionamento. Segundo lugar, o amor oferece desejo real, está lá no verso 11 do capítulo 7. Quando a jovem esposa convida seu amado para saírem juntos ao campo, ela demonstra que o amor verdadeiro não se contenta apenas com a presença formal, mas busca comunhão, proximidade e compartilhamento da vida. Vale ressaltar aqui que o desejo maduro não é egoísta. Ele revela, na verdade, uma alegria significativa, consistente, de se caminhar lado a lado e se construir experiências que sejam agradáveis para ambos. Terceiro lugar, o amor também oferece compromisso. Ao repetir a exortação para não despertar o amor antes do tempo, esta bela história destaca que o amor genuíno respeita processos, limites e responsabilidades, sobretudo. Então, note bem, o compromisso protege o relacionamento da impulsividade e o sustenta na sua continuidade, mesmo em estradas mais pedregosas, digamos assim. Demonstrando que o amor maduro não é guiado apenas pela emoção, mas também pela fidelidade e pela sabedoria. Quando o amor amadurece, ele deixa de buscar para si aquilo que é vantajoso e passa a oferecer o que é mais precioso. Algumas dessas preciosidades são mencionadas nesse trecho. Pertencimento, comunhão e fidelidade. 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
4: É isso. Seja feliz e até o nosso próximo encontro.
5: Até o próximo encontro, que é na segunda-feira, quarta e sexta. Gostou? Então também apoie o Instituto Família Sim. Faltam 5 minutinhos para o meio-dia. Vamos com uma saideira. Aumenta o som.
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5: Participe, interaja, fique com a gente. A nossa manhã tá terminando, mas estaremos juntos também nessa tarde. E o nosso desfecho é o som do Marcos Almeida e Paulinho Nazaré.

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5: Senhor, hoje nós apresentamos a Ti os casamentos no Camboja. O nosso clamor é para que as uniões sejam fortalecidas por meio do amor e da fidelidade entre maridos e esposas. Que os matrimônios no país asiático fiquem marcados pelo respeito e pela dedicação. Intercedemos ainda para que os cônjuges aprendam a cuidar um do outro com paciência, considerando a família como um presente vindo do próprio Deus. Afaste toda a indiferença e falta de amor, restaurando lares feridos por meio do Teu poder, que os filhos cresçam vendo em seus pais exemplos de lealdade, perdão e companheirismo, sendo ensinados pelo testemunho diário. Eterno, derrame paz sobre cada lar no Camboja e faça florescer famílias firmadas na Tua graça e na Tua vontade. Oramos em nome de Jesus. Eu, Cacá Rodrigues, sou grato a Deus por dividir esse momento de oração com você.
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6: Excelente tarde, voltamos, seja bem-vindo, seja bem-vinda. Hoje desde cedo acompanhamos através da Bíblia com nosso querido Itamir. Ouvimos aqui na Rádio Família hoje, Devocional Dorothy, Mulheres de Esperança, Espelho na Janela, notícias, canções e recados dessa turma maravilhosa. Olá, Francilene! Olá, Vavá Rodrigues! Ele falou, eu também amo essa música, Renatíssimo, ó, quão bom e quão suave, vontade de sair dançando. Ele falou, por isso hoje eu acordei com uma vontade danada de mandar flores ao delegado, de bater na porta do vizinho e desejar bom dia, de beijar o português da padaria. Sim, senhor Vavá Baleiro. Um abraço pra você. E agradecendo aqui é o recado da Esther lá de São Gonçalo, no Rio de Janeiro. E um recadinho que chegou da Edileuza. A Taninha tá com a gente desde o Mulheres de Esperança. A Claudinha falou, me manda o link do Mulheres de Esperança. Eu mando sim. Olha, hoje tivemos o Kleber falando sobre relacionamento de casal. Foi maravilhoso o programa. Algo que ficou latente foi a questão do amor alinhado com a verdade. Muito especial o programa de hoje. Quem quiser é só pedir que a gente manda o link também. E olá pra querida Ana Paula, pra dona Rita, pro seu Rosinaldo, para o meu querido José Carlos. E o Marco Antônio tá aí? Edu Chaclian tá com a gente? O Alexandre de Paraúna, Goiás, está e pediu música do Vavá. Então, bora lá.
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6: E eu queria que o dia estivesse tão lindo como o Vavá canta nessa canção, mas aqui em São Paulo, capital, tá um dia frio, cinza, chuvoso, gelado. Mas não tem problema, que o coração tá alegre que nem a canção.

0: pedido do Alexandre em Paraúna, Goiás. Abraço pra ele. Eu ia falar Cláudia. A Cláudia de Atibaia pediu o link do Mulheres de Esperança. Eu vou mandar. O seu Vanilton pediu também. Quem mais quiser, peça que a gente manda, hein? E o Oswaldo Sampaio disse, Reto, aprendendo sempre a Bíblia. Boa tarde pra você também, meu querido. Um beijão. E a Cris disse, Rê, você ouviu ontem no noticiário sobre os helicópteros no recreio? Foi aqui perto de casa. Uma hélice foi parar no A5, onde tem a minha tricologista. Outras três varandas do prédio onde mora a pastora Damares da minha igreja foram atingidas, mas felizmente ninguém ficou ferido. Oremos pelo consolo das famílias. Que triste, né? E esses acidentes ocorrem. Uma vez aconteceu em Vinhedo. Todo mundo aqui da rádio começou a mandar mensagem pro Israel pra saber. Foi perto da casa dele, mas ele e a família ficaram bem. Então, oremos por isso. Obrigada, Cris, por compartilhar, viu? E obrigada, Edileuza, Dona Esther e Márcio e Deise. Ah, que foto mais linda! Eles que estão lá nos Estados Unidos, onde acontece a Copa, bem lá em New York, New Jersey. E olha que legal essa foto junto com uma bola da Copa, que por sinal tá linda, né? Essa coloração representando os três países sede. Tá demais. Aí ele mandou a foto pra gente, junto com a princesinha dele, a filhota mais nova, a Lara. E ele falou, muitos eventos paralelos à Copa do Mundo aqui. Ontem, depois de cultuar o nosso Deus de manhã, fomos saborear aquela deliciosa lasanha na casa da sogra. Na sequência, à tarde, caminhada em família até o estádio, aqui na nossa cidade, onde está acontecendo o FanFest, pros torcedores que não vão ao estádio. Portanto, por todos os lados, o momento é Copa. Mas, de maneira nenhuma, esquecemos dele, no qual somos mais que vencedores. Amém! E essa foto ficou demais, hein? Você, esposa, filhota, obrigada por compartilhar um pouquinho de como que está aí a Copa do Mundo. Ele traz pra perto da gente, né? Agora, 12:11, depois da próxima canção, a gente segue hoje com Marcelo Santos e mais um capítulo da história da igreja.
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0: no canto das igrejas. Oferecendo também para minha querida Vânia Maria. A Vânia, minha querida esposa do Renato. Um beijo para você, Vânia. E ela comentou assim: Rê, no final de semana tivemos um encontro de casais no Ministério Os Pardais. Foi muito gratificante. Voltei apaixonada pelo Renato. Que coisa boa esse casal. Maravilhoso. Renato e Vânia, um beijo para você, meu casal querido. Vou dar uns abraços em vocês na próxima vez que a gente se encontrar, hein? Mas por enquanto vou oferecendo canção. E vou mandar o link do Mulheres de Esperança também. Agora a gente segue com História da Igreja com o nosso querido Marcelo Santos.
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2: Eu sou o pastor Marcelo Santos e estou muito contente, muito feliz por poder mais uma vez estar com você nesse espaço onde nós juntos compartilhamos sobre a história da Igreja. Se você quiser entrar em contato conosco, se você quiser dar a sua opinião, fazer uma sugestão, uma crítica, vai ser uma grande alegria para nós falar com você. Você pode entrar em contato aí pelas nossas redes sociais, pelo nosso e-mail, pelo nosso WhatsApp aqui da RTM, ou até mesmo as minhas redes sociais. Você pode encontrar lá no Facebook, no Twitter ou no Instagram. Eu estou à sua disposição e vai ser um grande prazer poder conversar com você, podemos discutir um pouco mais a respeito da história da Igreja. Nós estamos conversando sobre os concílios ecumênicos, concílios muito importantes que discutiram e definiram temáticas fundamentais para a formação da doutrina cristã. Nós estamos conversando sobre o quarto concílio. Eu quero hoje conversar com você sobre o quarto concílio, o concílio de Calcedônia, que vai acontecer no ano 451. A temática, a ênfase desse concílio ainda era a questão da humanidade e da divindade de Cristo. A questão central era o fato de Jesus ter uma ou duas naturezas. Da escola de Alexandria, vale a pena destacar nesse concílio a opinião, o papel de Dióscoro, bispo de Alexandria, Eutico, abade em Constantinopla, mas também Crisápio, capelão do imperador em Constantinopla, um político muito poderoso. Nesse concílio, Eutico vai negar que Cristo existisse em duas naturezas depois da encarnação, de que ele fosse consubstancial conosco, ou seja, que ele teria a mesma natureza que o ser humano por causa da sua humanidade. Vale a pena destacar a representação das duas escolas aí dentro desse contexto. Da escola de Alexandria, Dióscoro, ele vai, juntamente com Eutico, que era abade de Constantinopla, e Crisápio, capelão do imperador de Constantinopla, defenderem a ideia de que Cristo não existia de maneira nenhuma em duas naturezas. Eutico vai negar que Cristo existisse em duas naturezas e que depois da encarnação ele pudesse ter a mesma natureza que o ser humano por conta da sua humanidade. Isso vai gerar uma grande polêmica dentro do concílio e pessoas da escola de Antioquia vão se opor a essa opinião e a esse parecer. Gente como Flaviano, que era bispo de Constantinopla, Pulquera, irmão do imperador, e Marciano, marido de Pulquera, todos eles com apoio de Leão Grande, que a essa altura era o bispo de Roma. Esse concílio ele foi convocado em substituição ao concílio realizado em Éfeso em 449 e que foi presidido por Dióscoro. Eutico foi reabilitado e Flaviano

0: Calvino foi condenado. Dióscoro vai recusar a ler essa carta doutrinária que o bispo de Roma tinha escrito e tinha definido, e ele acabou sendo preso e morrendo dias depois. Leão, ele convoca o concílio de Éfeso, e ele é conhecido como concílio dos ladrões. Depois da morte do imperador, Pulquero e Marciano vão convocar esse novo concílio em Calcedônia em 451. Tiveram presentes nele 520 bispos, e eles vão condenar Eutico e Dióscoro, e a carta de Leão vai ser lida e aprovada com aclamação. A definição aceita sobre essa questão foi do fato de existir duas naturezas em uma só pessoa acerca da humanidade e da divindade de Jesus.
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0: O quinto concílio é o concílio que vai acontecer em Constantinopla, no ano 553. O assunto central e a questão central era o modo em que a humanidade de Cristo se relacionava com a sua divindade, porque os monofisistas afirmavam que Cristo tinha uma só natureza. E vale a pena a gente conversar e chama a atenção de que esse concílio vai manter a condenação daqueles que defendiam essa ideia, e o Papa e a Igreja do Ocidente não vão aceitar, mas acabaram cedendo e conformando-se às decisões desse concílio. Sexto concílio é o segundo concílio de Constantinopla, que acontece entre 680 e 681, e nele a questão combatida ali é a doutrina do monotelismo. O que o monotelismo afirmava? Ele afirmava que Cristo tinha duas naturezas, mas uma só vontade. Isso vai acontecer porque Sérgio, bispo de Constantinopla, em princípios do século, ele tinha feito uma última tentativa de ganhar de volta o ensino dos monofisistas. Ele tinha ensinado que, apesar de ter duas naturezas, Cristo tinha uma vontade só, a vontade divina. Ele não tinha essa vontade humana. E a gente encontra, inclusive, o fato de que Honório, que na época era bispo de Roma, ter dado seu apoio a esse ensino. O concílio vai se reunir muitos anos depois e o ensino, apesar de ainda estar vivo e causando controvérsia, o concílio condena esse tipo de doutrina e trata isso como uma heresia. O sétimo e último concílio que eu quero compartilhar com você aqui é o concílio de Nicéia, o segundo concílio de Nicéia, que acontece no ano 787. E esse é bastante interessante porque ele é bastante atual na discussão que existe hoje. À época, nós vamos acompanhar a expansão do islamismo, do movimento islâmico por toda a parte oriental e a tentativa da invasão por parte dos muçulmanos ali naquilo que hoje nós temos como Europa. E uma das acusações que os árabes faziam, que os muçulmanos faziam aos cristãos, era o fato deles serem idólatras, porque a essa altura os cristãos, a Igreja Romana, já tinha a prática de ter imagens e de venerar e adorar imagens, enfim. Então os muçulmanos vão dizer que os cristãos são idólatras e por isso deveriam ser banidos, deveriam ser derrotados, deveriam ser dominados. Isso gera uma grande disputa interna na Igreja. Nós vamos ver a construção de dois partidos, os iconoclastas, que eram conhecidos como os destruidores de imagens, né, aqueles que eram contra a utilização das imagens, e os iconodulos, que eram os adoradores de imagens, ou servos de imagens, veneradores de imagens. Leão III, que foi imperador entre 717 e 741, vai condenar o uso de imagens e vai fazer uma campanha contra elas. Talvez o imperador fosse em parte pressionado por muçulmanos que condenavam essa prática de veneração e de adoração de imagens. Constantino V, que foi filho de Leão, convocou um concílio em 754, o qual proibiu o uso de imagens no culto. A Igreja Ocidental não vai aceitar a decisão desse concílio e a gente vê uma disputa muito grande entre a Igreja do Ocidente e a Igreja do Oriente. Há uma grande confusão teológica que vai ter o desdobramento final, e a gente vai ver sobre isso daqui a pouco.
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0: Bom, como é que termina esse concílio de Nicéia, esse concílio tão polêmico, o segundo concílio de Nicéia? No Oriente, os monges, muitos clérigos e muitas pessoas simples, eles queriam as imagens de volta. Eles se apoiavam nos argumentos de João de Damasco, um famoso teólogo que viveu entre aproximadamente 675 e 749. A imperatriz Irene estava a favor também das imagens e ela resolve convocar mais um concílio, juntamente com Tarásio, que era o bispo de Constantinopla, e Adriano, que era o bispo de Roma. Qual a decisão final? A que conclusão o concílio chega? Esse concílio, então, que é aceito como o sétimo concílio ecumênico, ele faz duas coisas. Primeiro, ele restaura o uso de imagens nas igrejas e nos cultos e vai criar uma diferenciação entre latria, que seria adoração, que só se deve a Deus, e dulia, que seria uma veneração inferior que se presta às imagens. Essa é a saída que a igreja encontra para lidar com esse conflito, com essa confusão que acabou sendo criada dentro da própria igreja. No início houve uma grande confusão no Ocidente, porque o latim, que era a língua comum, não possuía duas palavras para fazer essa distinção exata, o que acabou acontecendo através dos termos gregos, latria e dulia. Por isso nós vamos ter esses dois partidos aí dentro da igreja, né? Os iconoclastas, os destruidores de imagens, e os iconodulos, os servos de imagens. Essa polêmica é resolvida, então, por uma questão que até hoje é defendida pela Igreja Católica Romana. Para eles, não há uma adoração às imagens. E essa é uma decisão do sétimo concílio, né? Do segundo concílio de Nicéia. Eles veneram as imagens. O que existe é uma dulia e não uma latria, né? Ou seja, de idolatria, que seria a adoração que é só devida a Deus. O problema é que quando a gente vê na prática, né? O que você venera, por exemplo, são imagens, são fotos de familiares, pessoas queridas suas que já faleceram. Você tem um álbum, talvez você tenha na sua casa aí lá quadros, molduras de uma avó, da mamãe, de alguém querido que já não está mais com você. Você tem ali uma veneração. Você mantém aquela imagem, aquela foto para reverenciar a memória, né? Para valorizar, para trazer à memória o papel que essa pessoa tem para você, para sua família, enfim. Isso é dulia. Mas latria é adoração mesmo. É quando você tem uma devoção muito maior, quando você se prostra, quando você confere até uma autoridade espiritual a isso. Eu acho que ninguém faz isso, né? Com fotos de antepassados, de familiares, enfim. Mas é uma questão para você pensar e para você, depois, se quiser se aprofundar um pouco mais sobre a questão das imagens dentro da Igreja Católica Apostólica Romana. É o segundo concílio de Nicéia que vai definir essa questão. Se você quiser ler um pouco mais, vale a pena investir. A data é 787 e essa é a decisão que vale até hoje. E nós, como cristãos, né, entendemos mesmo que a adoração só é devida a Deus. A veneração, nós podemos venerar pessoas, personagens históricos, enfim, honrá-los e manter a sua memória viva, mas isso não tem a ver com preces, isso não tem a ver com orações, isso não tem a ver com devoção. E nós vamos continuar caminhando aí pela história da igreja, estudando um pouco mais acerca da história da igreja, porque no meio disso tudo, os bárbaros estão chegando, os bárbaros estão invadindo o Império Romano, mas isso é uma outra história que nós vamos conversar num próximo programa. Até lá e que Jesus te abençoe.
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4: Muito boa tarde, voltamos e voltamos na companhia da nossa querida Fran, lá de Camocim. Seu Eusinilson, ouvindo a gente também, boa tarde, querido. Osvaldo, mandou um beijão lá de Araçatuba, abraço pra ele. Também lá na região, o Mercinho deve estar nos ouvindo. E a Esther está em São Gonçalo, beijo, minha querida. E acabei de receber, além da Vilma, a família, ela disse: reamada, por gentileza, manda um beijão para minhas irmãs do grupo Amigas do Senhor, Vilma Oliveira aí de Vargem Grande Paulista. Um beijo para você, obrigada pelo carinho, obrigada pelas palavras amorosas. Claro que eu mando um beijo para essas amigas irmãs, mas eu vou mandar junto uma canção também.
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4: Beijo para nossa querida Vilma e para as amigas. E um beijo para Edileuza, para Vânia e para o Renato, para o Gumercindo, para o Osvaldo Sampaio, para Taninha Joubert, para o seu José Carlos, para Cris Feijó, para Neide, minha esposa, e para todos.

0: Carlos Sider, para nossa querida Vilma e para as amigas, para o Gumercindo, boa tarde, meu irmão, para o Roberto César, se tiver aí, para a querida Fran, oferecendo para o seu Ezenilson. Abraço para o pastor Isaías, lá no Rio Grande do Sul. Abraço, querida Edileuza. Beijo na minha amada Taninha, ouvindo a gente desde cedo. Magnólio também aqui. E Stephanie desejou para todos uma feliz segunda-feira. E Dona Rita de Cássia passou para desejar um ótimo final de semana para todos nós. Querida Claudete disse: Rê, que Deus abençoe cada um e que haja a luz de Cristo em cada família, em cada lar. O Rosinaldo também com a gente desde cedinho. E a Ana Paula tinha me feito um pedido. Ela mandou aqui um recado. Ela falou: Rê, nosso querido Léo tá aqui. E olha lá, eles querem ouvir copinho de extrato de tomate.
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1: Olá, meu amigo e minha amiga. Tudo bem com você? Estamos com mais um programa apresentando princípios poderosos da Palavra de Deus para transformar sua vida financeira. E hoje a gente vai começar os estudos financeiros aqui no livro de Deuteronômio. Mas que nome difícil, não? Mas o mais importante é que este nome, Deuteronômio, significa repetição da lei. É isso mesmo, repetição da lei. Simples assim. Aqui nós vamos ver Moisés repetindo a lei. Isso me faz lembrar uma coisa muito importante para a nossa vida financeira. O fato de que nós precisamos repetir os princípios. É. Precisamos ser lembrados novamente das verdades espirituais de que devem nortear a nossa vida financeira. Isso deve ser feito porque às vezes a gente esquece. Exatamente. Isso é muito comum. A gente se esquece. Precisamos ser lembrados novamente. Para quê? Para que a gente possa praticar. Só saber, só o conhecimento intelectual não é suficiente. Mas o que acontece? O tempo passa e a gente esquece. Do que a gente esquece? Esquece que o dinheiro não nos pertence. Você esqueceu? Então eu vou repetir.
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1: Primeiro, o dinheiro não pertence a você. Você é apenas um administrador de tudo que pertence a Deus. Sim, apenas um administrador e não proprietário. Aqui no capítulo 1 de Deuteronômio, Moisés deu ordens para que o povo partisse. Ele disse assim: vocês já ficaram bastante tempo nessa montanha. Levantem acampamento e avancem para a terra dos amorreus. Era hora de conquistar novos territórios. Era hora de sair para novas conquistas. Você quer fazer novas conquistas em sua vida financeira? Então vamos repetir os princípios. Vamos renová-los em sua mente. Pois os princípios não mudam. Eles permanecem verdadeiros independentemente do local onde você esteja, do momento em que você esteja vivendo. Os princípios são poderosos, pois estão pautados na palavra de Deus. Nesse primeiro capítulo, Moisés também lembrou aos israelitas a necessidade de contar com pessoas sábias e experientes para ajudá-lo na tarefa de conduzir o povo. Ele disse assim: escolham homens sábios, criteriosos e experientes de cada uma de suas tribos, e eu os colocarei como chefes de vocês. Está lá em Deuteronômio 1:13. Então eu preciso lembrar isso mais uma vez para você. Procure sempre pessoas de caráter, piedosas e que possam dar conselhos financeiros importantes. Lembrar a você os princípios pilares da economia de Deus. Isso mesmo, relembrar, recordar, repassar, repetir. Repetir sempre. E a segunda coisa que eu quero falar: você vai prestar contas a Deus. Este é mais um princípio fundamental que precisamos repetir sempre. Cada decisão tem uma consequência. Lembra da parábola dos talentos que vimos lá nos Evangelhos? Dê uma olhada lá em Mateus 25, de 14 a 30. Ali ficou muito claro que cada um de nós vamos prestar contas a Deus pela nossa boa ou má administração.
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1: Então vamos lá. Que lições você poderia tirar a partir desta introdução ao Deuteronômio? Entenda agora mesmo que precisamos repetir. O Deuteronômio é a repetição da lei. Você esquece. Então você precisa ouvir novamente os princípios bíblicos que devem nortear a sua vida financeira. Comece agora mesmo a rever os princípios de ganhar, doar, poupar, livrar-se de dívidas e gastar com sabedoria. Ter integridade e buscar conselhos na palavra de Deus, em oração e com pessoas piedosas e competentes. E olha, obrigado por estar comigo mais uma vez no programa Finanças em Ação. Princípios poderosos da palavra de Deus para transformar sua vida financeira. Um grande abraço do seu amigo Paulo de Tarso E nos falamos no próximo programa.
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4: Helenilze, Elisângela, Magnólia, Edileuza, Dona Lídia, seu Josias. Quero oferecer para vocês o som do Israel Subirá com Me Leva Pra Casa. E daqui a pouco, 1 da tarde, ao vivo, tem um Atletas no Ar.

0: beijo pra vocês, pra querida Magnólia, o meu amigo, irmão do peito, Gilberto Gaeta, Mariana Velasco. E agora vamos pro intervalo e voltaremos com vocês, Pastor Isaías, Dona Lídia, minha querida Magnólia, um beijo pra Dona Rosa aqui em Guarulhos. Depois do intervalo tem Atletas no Ar ao Vivo e eu convoco vocês, hein?
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0: E a gente volta daqui a pouco com o Lovian. Infelizmente a gente não tá conseguindo te ouvir, mas a gente volta num instante aqui contigo. Tá tudo habilitado aqui do nosso lado. Você vai testando aí, a gente vai testando aqui. E a gente volta com Atletas no Ar daqui um pouquinho. 1:01, horário de Brasília.
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Agora 1:02. E ainda antes de a gente entrar de novo aqui no Atletas, Lovia, você tá ouvindo a gente? Boa tarde! Fala, Lovian, tá nos escutando? Daqui a pouco a gente testa então de novo. Tá ouvindo aí, Lovian? Boa tarde! É, por enquanto a gente ainda não tá ouvindo não. Tava até entrando aqui, modulando um pouco, mas por enquanto não. Quando a gente restabelecer o contato, a gente volta ao vivo com o nosso querido Lovian Henrique, apresentador do programa Atletas.

0: ligeiro.
1: Enquanto a gente vai testando, a gente vai ouvindo canção, Lovian. Agora você tá nos ouvindo, vamos ver se a gente tá te escutando também. Boa tarde.
2: Boa tarde, som, teste, 1, 2.
1: Agora você tá aprovado e agora a gente dá de novo a largada aqui no nosso Atletas no Ar. Venham com a gente, ouvintes.
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1: Pra ficar bonito, a gente começa tudo de novo, com abertura outra vez, convidando vocês pra estarem com a gente, ouvirem e assistirem.
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5: O corpo é a parte física do ser humano que nos permite existir no mundo. A alma é onde estão as nossas emoções, a nossa vontade, a nossa consciência. O espírito é a parte que se conecta com Deus. Juntos, formam um ser humano completo, para nós, integrados. Corpo, alma e espírito na prática. E comigo ela, a nossa integrada, Renata Burjato. Fala, Bela!
1: Fala, fera, em clima de Copa do Mundo, com integrados, com pensares e com os nossos ouvintes que não podem faltar aqui, né? Dona Miriam veio te ouvir e ver, porque lembrando que nas segundas-feiras o programa passa no nosso site, ela tá lá em Teresina, Piauí, tudo bom? Mariana Velasco ouvindo em Cuiabá, tem a Edileuza no Rio Grande do Norte, Magnólia também tá lá no Rio Grande do Norte, eu pergunto pra você que tá aí acompanhando Atletas no Ar, aonde você está? Tá torcendo pro Brasil? Tem algum outro time aí da casa, dos seus descendentes que você também tá torcendo? Conta aí pra gente se tem acompanhado. Vem bater uma bola aqui no Fala Féria e acompanhar o programa do começo ao fim.
5: É, e pra Miriam que dançou, seguimos com a escalação de hoje. Hoje tem integrados com o 10º desafio da 4ª temporada. Tem pensares de Lovian Henrique no quadro A Copa que Você Não Irá Ver. E, Bela, como os nossos ouvintes podem participar do nosso programa?
1: Venham pra cá. Como a turma já tem feito e você que ainda não fez, a gente tá te esperando. É o 11-974-181-456. 11, pra quem tá fora de São Paulo, 974-181-456.
5: É, porque tem também aí o Fala Fera com a participação do nosso time de ouvintes e a última volta. Por isso e para isso, continue conosco porque está começando mais um...
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5: Atletas no Ar ao vivo e a cores, toda segunda-feira às 13 horas... No Ao Vivo você acompanha também o Jogo Rápido com as notícias do esporte, reprises. Daqui a pouco revejo vocês, sim, ainda hoje em nossa primeira reprise às 21 horas. E aquele WO, reprises aos sábados às 2 horas e 30 minutos e aos domingos às 10 horas. Segue lá o nosso Insta, arroba programa Atletas no Ar, arroba programa Atletas no Ar. E dê aquele amei em nossas publicações. E você, fera? Você, Bela, estão aí esperando o quê para participar, curtir, comentar e compartilhar? E, Bela, dê aí então as letrinhas para os nossos ouvintes.
1: É isso aí, galera. Além de acompanhar a gente pelas redes sociais e por lá ficar por dentro, dá pra ouvir na íntegra também o episódio em rtmbrasil.org.br. Vai lá do lado esquerdo da tela, ícone programas, clica lá e você maratona Atletas no Ar. Com esse de hoje, 617 conteúdos produzidos aí pelo nosso querido Lovian nesses últimos vários anos. E aí você pode acompanhar tudo isso. Tá precisando daquela injeção de ânimo pra fazer uma corrida, andar de bike, começar com tudo? Então pega as orientações por lá no nosso site Maratona Atletas no Ar. E agora, Lovian?
5: Agora aquele resumo das notícias do esporte, destaque dos principais lances, resultados e acontecimentos. Tudo? Tudo de forma direta e dinâmica para você ficar bem informado no ritmo do jogo, porque agora é jogo rápido.

0: Bem, amigos de atletas no ar, começando aqui mais um jogo rápido muito especial. Estou aqui com o craque, Matheus Santos, tudo bem?
1: Eu estou feliz, estou ótimo, porque é o primeiro jogo rápido em clima de Copa.
0: Exatamente, né?
1: E, mano, tô feliz apesar dos resultados, mas, mano, é muito bom saber que esperamos 4 anos por esse momento. E é muito especial ainda estar aqui com você e juntamente com nossos ouvintes compartilhando de um momento tão esperado assim.
0: Exato, pra gente que é fã de esporte, tá? Eu gosto de ficar assistindo jogos e tudo mais, não tem nada melhor que você ligar a TV, sei lá, 3 da tarde, tá passando um jogo aleatório e... Copa do Mundo, né?
1: É, 3 da tarde, 2 da tarde, 4 da tarde, 10 da noite, 1 da manhã, é jogo todo dia, meu amigo.
0: Ainda mais nesse formato de 48 times, tem muito mais jogo pra gente assistir, né? Mas vamos falar aqui dos destaques esportivos, não só do futebol, mas de outros esportes, mas começando, lógico, pela Copa do Mundo 2026, e a bola segue rolando na maior competição do futebol mundial.
1: E no sábado, nesse final de semana repleto de esportes e novidades, tivemos Suíça e Catar que ficaram no empate em 1-1.
0: Exatamente, e aí o jogo mais conhecido por nós brasileiros que também ficou no 1-1 foi Brasil, que empatou com o Marrocos em 1-1, um jogo bem truncado, né?
1: Bem truncado, apesar do resultado, eu achei um placar muito justo para o que as duas seleções apresentaram. O Marrocos bem superior no primeiro tempo, mas quando o Brasil entrou no jogo, ele conseguiu aquele resultado ali, o primeiro gol, conseguiu desenvolver mais o jogo, porém, eu acho que o Brasil deixou um pouco a desejar, mas foi um belo jogo apesar do resultado.
0: Sim.
1: E fechando o sábado também, tivemos Escócia que venceu o Haiti por 1-0, e que jogão.
0: Exatamente, né? E é do nosso mesmo grupo, né? E na partida da madrugada, né? Desse mesmo dia, a Austrália venceu a Turquia por 2-0. Foi um resultado até surpreendente. Eu não esperava que a Austrália venceria, assim,
1: inclusive,
0: seguramente a Turquia, né?
1: Inclusive, no nosso bolão da Chácara Flora, eu falei que a Austrália ia vencer. Mas eu falei que ia vencer de 1-0. Eu não esperava que ia ser de 2-0, não.
0: E a Alemanha?
2: E lá vem eles de novo.
0: Atropelou o Curaçao por 7-1, que resultado traumático,
1: é,
0: né?
1: É aquilo, né? Todo dia um 7-1 diferente acontece em algum esporte aí no mundo.
0: Exato.
1: Né? E juntamente com a Alemanha tivemos o Japão e Países Baixos, mais conhecido como a Holanda, a famosa laranja mecânica, empatou.
0: O Japão fez um golzinho lá no final, fez a pressão, a Holanda recuou suas linhas, né? Tem o grande craque Netherlands. Já viu essa daí?
1: Nossa, esse é bom, esse é bom.
0: Agora, Costa do Marfim superou o Equador por 1-0, com golzinho no final também, um jogo bem emocionante, né?
1: Eu esperava esse placar pro Equador, cara.
0: Eu também, pensei que o Equador ia ganhar, mas a Costa do Marfim é muito forte.
1: Mas
0: é
1: aquilo, se a Costa do Marfim ganhou da França no último amistoso, quem dirá o que ela faria com o Equador, né? E fechando o final de semana no quesito Copa do Mundo, a Suécia goleou a Tunísia por 5-1.
0: Exato, você olha pro próximo grupo, né, que vai enfrentar o Brasil, que a gente cruza, né, os mata-matas. Cara, é até desesperador que você vê, é uma seleção melhor que a outra.
1: Eu estou tranquilo, mas estou, como posso dizer, eu tô receoso.
0: Agora, pelo esporte da bola sacada, levantada e cortada, bloqueada, o vôlei.
1: Tivemos a seleção brasileira com 2 jogos, né? No sábado, a seleção brasileira masculina venceu a Sérvia por 3-0.
0: E depois, no domingo, derrotou a Argentina por 3-2. Foram 2 jogos bem difíceis, né? São 2 seleções muito tradicionais no vôlei e a gente ganhou.
1: E aí, como diria um grande narrador brasileiro, ganhar é bom, mas em cima da Argentina, meu amigo, é muito mais saboroso. E agora, indo para o esporte da bola laranja.
0: É, depois de 53 anos de espera, o New York Knicks conquistou o título da NBA ao vencer o San Antonio Spurs por 94-90 em um jogo 5 das finais, fechando a série em 4-1.
1: Tinha ouvinte que tava para nascer e o time de Nova York ainda estava em jejum.
0: Exato. É, se pegar a minha idade e multiplicar por 2, não dá, né?
1: Não dá, nem a minha tem que multiplicar por 3.
0: Rapaz.
1: Aí eu consigo estar antes do título do Knicks. Mas também não tivemos só o basquete. Tivemos algo que os ouvintes sempre pedem, que é a Fórmula 1. E algo inesperado aconteceu.
0: Exatamente. Outra pessoa quebrou o jejum, né? O Lewis Hamilton, depois de tanto tempo, venceu um grande prêmio. E o grande prêmio da Espanha. E conquistou sua primeira vitória pela Ferrari.
1: E ele encerrou nada mais e nada menos que um jejum de 41 corridas sem vencer. E com esse resultado ele deixou ninguém mais e ninguém menos que George Russell da Mercedes em segundo lugar. E Lando Norris da McLaren em terceiro.
0: É um pódio totalmente formado por ingleses, né? E outra coisa interessante é que o Lewis Hamilton, ele conquistou 3 vitórias, né? Ganhou 3 grandes prêmios por 3 equipes diferentes. Eu acho que foram poucos, talvez nenhum que tenha conquistado isso. Ele ganhou pela McLaren, ganhou pela Mercedes milhões de vezes, e agora ganhou pela Ferrari em grande triunfo aí, né?
1: Exatamente, um resultado que eu não esperava é que a gente tá em clima de Copa, né? E eu acho muito legal a gente parar pra pensar que agora todo final de semana teremos jogos em diversos esportes diferentes. Temos vôlei, masculino, feminino, Copa do Mundo, Fórmula 1, surf que está pra voltar com as quartas de final.
0: Exato.
1: Nossa, muitos jogos. E você pode achar todos esses resultados aonde, Luiz?
0: Ah, aqui no Jogo Rápido, né?
1: E é isso.
0: É isso, né? Também teve as 24 horas de Le Mans. Se a gente fosse falar de tudo que aconteceu...
1: Nossa, ia ser... Tem que marcar um especial só de resultados.
0: Exatamente, mas vamos ficando por aqui mais esse Jogo Rápido. Um agradecimento especial aí ao Matheus que me acompanhou nessa trama aí.
1: É, e em clima de Copa que eu me despeço de vocês, queria deixar outra menção honrosa ao nosso querido Pedro Campos, e vou tentar achar um apelido novo para o Marcelo em clima de Copa.

0: 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E aí, para quem vocês estão torcendo? 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E no próximo programa teremos novidades. 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
0: A Copa que você não irá ver é o encontro entre os bastidores da Copa do Mundo e os bastidores da fé, mostrando que existe um campeonato muito maior do que qualquer mundial, a corrida pela vida eterna em Cristo Jesus. O esporte pode emocionar por 90 minutos, mas o Evangelho transforma para sempre. Vem aí, Pensares de Luvia Henrique.
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0: Há quase 6 anos, os médicos estavam tentando salvar o cérebro dele. No jogo, ele marcou de cabeça o primeiro gol de sua carreira em Copas do Mundo. O primeiro gol da sua história em Mundiais. E essa parece uma história impossível, uma história incrível. Em 2020, durante uma partida entre o Everton e o Arsenal pelo campeonato inglês, o atacante mexicano Raul Jiménez subiu para disputar uma bola aérea com o zagueiro brasileiro Davi Luiz. Os dois se chocaram violentamente em uma disputa de cabeça. Jiménez caiu desacordado no gramado e foi levado às pressas para o hospital. O diagnóstico foi assustador. Fratura no crânio, um pequeno sangramento no cérebro e a necessidade de uma cirurgia de emergência. Naquele momento, a preocupação já não era mais o futebol, era a vida. Anos depois, ao relembrar aquele episódio, Jiménez contou algo que ouviu nos próprios médicos, uma frase que jamais esqueceu: é um milagre você estar vivo. Preste atenção. Não foi um pastor nem um padre que disse isso. Foram os médicos. É um milagre você estar vivo. A medicina fez tudo o que precisava ser feito: exames, diagnósticos, cirurgia, protocolos e a reabilitação. E ainda assim, a palavra usada para descrever sua sobrevivência foi milagre. E teve mais. Quem pediu oração publicamente por ele foi justamente Davi Luiz, o homem que estava do outro lado da colisão. Na época, ele escreveu: "Orem pelo meu irmão." O adversário tornou-se intercessor. Jiménez passou meses em recuperação. Quando voltou aos gramados, passou a usar uma proteção na cabeça.

algo que carrega até hoje, uma marca visível da batalha que enfrentou, uma lembrança permanente de tudo que viveu. Mas existe outra parte dessa história. Ele já havia disputado 3 Copas do Mundo e nunca tinha marcado um gol. Até o jogo México contra a África do Sul, segundo tempo, Roberto Alvarado cruza para a área, Jiménez sobe mais alto que a defesa e cabeceia para o gol. Seu primeiro gol em toda a história das Copas do Mundo. De cabeça. Com a mesma cabeça, o lugar da sua maior dor transformou-se no lugar do seu testemunho. Mas havia ainda mais emoção por trás daquele momento. 3 meses atrás, seu pai morreu vítima de câncer, Raul Jiménez. O mesmo pai que acreditou nele durante toda a carreira. O mesmo pai que esteve ao lado quando sofreu a fratura no crânio e quando muitos sequer sabiam se ele voltaria a jogar futebol. Depois do gol, uma frase apareceu erguida pela família nas arquibancadas. Eu estou contigo sempre, seu pai. Raul apontou para o céu e chorou diante do mundo inteiro. O gol durou segundos, a travessia durou anos. Os médicos chamaram de milagre. Davi Luiz pediu oração e Jiménez repetiu durante anos uma frase simples. Não perca nunca a fé. É por isso que essa história emociona tantas pessoas. Porque às vezes aquilo que parecia ter destruído a nossa vida é transformado em um grande testemunho de vitória. A mesma cabeça que quase tirou sua vida o colocou na história das Copas do Mundo. E talvez essa seja a lição mais bonita de todas. Nem toda ferida é um ponto final. Às vezes, Deus escreve os capítulos mais bonitos exatamente no lugar onde existiu a maior dor. Me fez lembrar os planos de Deus. Ouça aí então, moleque abençoado, Pagode restaura o Brasil nas mãos de Deus.

0: Agora seja expressivo, facilmente compreensível, demonstre as suas ações por meio da fala, fale com Deus, fale sozinho, fale com os outros. Por isso que ruge o leão, fala fera.
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2: Agradecendo o seu Genésio Rodrigues, tá ouvindo a gente em Itapecerica da Serra. Obrigada pelo teu recado, obrigada pela tua companhia aqui durante o nosso programa. E se ficou com vontade de mandar essa reflexão do Lovian, que estava aqui no Pensares, pra alguém, daqui a pouquinho esse episódio 617 sobe lá pro site e você vai poder encaminhar, contar essa história, testemunhar também. Até porque, né, Lovian? Deus nos chamou para sermos suas testemunhas. Ide por todo mundo e testemunhar o que ele tem feito, né? E aí a gente tem história pra contar. E agora? Agora a gente tá chegando na reta final, Lovian.
0: É, justamente porque o corpo já sente aí o cansaço, a mente é testada e o coração revela aquilo que realmente nos move. A última volta não é o fim, é a chance de terminar com os olhos fitos em Jesus. Preparem-se para a última volta.
1: Última volta.
2: Produção e apresentação de Lovian Henrique, trabalhos técnicos de Pedro Campos e Luiz Felipe, e as vinhetas.
0: Elas gravadas pelo meu mano Edson Tauil, a voz da Bíblia. Uma semana abençoada para todos os nossos ouvintes, por todo mundo. Um beijo especial para a minha melhor metade, Vanessa Daniela. Para o meu melhor, um quarto, a minha radaça, Esther, porque...
2: Porque olha o gol, galera!
3: Paquetá, vamos ver depois o Vinícius Júnior. Vem pra cima, Vini. Paquetá passou, Vinícius Júnior. Balançou, Bruno Guimarães dominou na entrada da área. Tentou uma cavada, boa devolução. Vinícius Júnior, liga de fundo. Vai, Vinícius! Golaço!

0: porque este foi mais um
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4: Voltamos ao vivo depois do Atletas no Ar de hoje. Espero que você tenha gostado e tenha curtido e relembrado o gol aqui da Copa, o nosso primeiríssimo nesse sábado e sexta. Tem mais jogo, né? Seguimos agora ao som do Gerson Borges.

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2: Olá, amigos de toda parte onde se fala o nosso lindo idioma português. Vamos para o nosso Café com Deus? E para começarmos, queria trazer para cá uma dúvida que até virou discussão em muitas igrejas. Quem é o mais importante entre nós? Será o pastor, o líder, o pregador?
3: O irmão que ora gritando e parece que já nasceu com um eco na voz.
4: Aleluia!
3: E não é verdade?
2: Meu pai amado, mas voltando. Em Mateus 18, os discípulos fizeram essa mesma pergunta a Jesus. E a resposta foi surpreendente. Ele chamou uma criança e disse que quem quisesse ser grande deveria tornar-se como ela, um ser pequeno e até ignorado. Sim, porque no reino de Deus, grandeza não tem a ver com palco, cargo ou aplausos, mas antes tem a ver com humildade. Enquanto o mundo valoriza quem mais aparece, Jesus valoriza quem tem um coração servil, humilde, que não chama para si a glória e os aplausos. Às vezes, a pessoa mais importante da igreja não é aquela que segura o microfone, mas quem se assenta ao fundo, ignorado e que dobra os joelhos em secreto. Não é aquele que prega para multidões, mas quem ama, acolhe, serve sinceramente aos irmãos. Até na história temos exemplos disto, como, por exemplo, aquela casa do aquecimento ou sala das caldeiras, que era um grupo de membros e cristãos fiéis e anônimos à história que se reunia no subsolo do Metropolitan Tabernacle em Londres para orar fervorosamente, enquanto o grande, conhecido e reverenciado Charles Spurgeon pregava lá no andar de cima.
3: Traduzindo, no céu não existe crente celebridade, crente VIP com direito à poltrona exclusiva na igreja.
2: Sim, admitamos, no reino de Deus, importância não se mede no palco, mas na dependência. Não por influência, mas por humildade. Não por quantas pessoas lhe obedecem, mas por quanto você obedece a Cristo. A lógica humana ama holofotes, quem quer ser vista, lembrada, aplaudida. Mas Jesus pega toda a nossa pirâmide de importância e vira ao contrário. O maior é o que serve, o mais forte é o que se humilha. O mais parecido com Cristo não é necessariamente aquele que segura o microfone. Às vezes é o irmão simples que chega cedo para arrumar as cadeiras, limpa a igreja, a viúva que quase ninguém nota, mas acolhe, abriga o estrangeiro, o pobre, o novato, e cujo coração Deus conhece profundamente. O problema é que muita gente entrou na igreja a procurar posição quando Jesus nos chamou mesmo para carregarmos a sua cruz. Tem gente brigando por título, enquanto o céu chama servos. Querem ser grandes homens de Deus, mas esquecem-se que o Filho de Deus lavou pés.

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E agora a gente tá na nossa saideira. Querido Cacá já tá aqui, vai ficar com vocês até as 7 horas da noite. Eu vou indo, mas deixo vocês com uma música especial. Rosiane tá aí, maridão também. Som da Aline Barros pra fechar com a canção Consagração. Beijo pra vocês, excelente comecinho de semana.

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13: Professor Saião, vamos começar bem a semana falando sobre um assunto que é comum em muitas universidades, até para quem estuda teologia, quem vai fazer bastante essa palavra, essa ciência, mas tem pouco contato com ela. E até quem estuda a Bíblia conhece mais ou menos, mas rejeita, ignora um pouco a filosofia. Afinal de contas, o que é filosofia?
14: Bom, André, filosofia é uma disciplina que, conforme diz a própria etimologia da palavra, né? Filosofia significa ser amigo da sabedoria. A filosofia é aquela área do conhecimento que tenta entender quais são as razões últimas de todas as coisas, quais são as causas por trás dos fenômenos que nós podemos experimentar no nosso cotidiano. É uma, vamos dizer, disciplina do conhecimento humano um pouco mais abstrata, que trabalha com as ideias e procura entender aí a razão de ser de todas as coisas, né? A filosofia, vamos dizer, ela é inerente ao ser humano. Desde que existe gente no mundo, tem gente filosofando. O grande filósofo e matemático francês Blaise Pascal dizia que quem zombava da filosofia, quem fazia pouco e ridicularizava esta área de conhecimento, na verdade estava filosofando. Eu diria, André, que a filosofia é simplesmente decorrente da curiosidade humana em tentar entender a razão de ser das coisas, o sentido da vida, né? Tecnicamente, a filosofia, assim, na nossa história, ela é sistematizada desde os gregos antigos, né? E chega até nós nos dias de hoje. Na verdade, é um estudo, assim, interessante, fascinante, que mexe com a cabeça da gente.
13: O Cristiano do Rio de Janeiro está preocupado, professor Sayão. Ele quer saber o que a filosofia tem a ver com a Bíblia.
14: Bom, vamos lá. Na verdade, a filosofia e a Bíblia são duas coisas diferentes, né? Como é que a gente entende isso? A filosofia tem a ver com a curiosidade espontânea do ser humano de tentar entender a realidade do mundo à nossa volta. E ela, diferentemente da ciência, se preocupa com as causas últimas, com as explicações, vamos dizer assim, finais da razão de ser da realidade. A Bíblia não. A Bíblia é um livro, ou melhor, uma coleção de livros que se nos apresenta a revelação divina. A filosofia, ela começa com o ser humano usando a mente humana na tentativa de entender o mundo e a vida. A Bíblia é diferente da filosofia no sentido em que a Bíblia nos traz algo que a mente humana sozinha não teria condições de perceber e de compreender a partir dos esforços humanos. A Bíblia começa com a revelação. No fundo, quando você estuda a Bíblia ou estuda a filosofia, você vai usar a mente da mesma maneira, né? Ninguém lê um texto bíblico e não raciocina em cima dele. Só que a Bíblia tem um ponto de partida, tem uma referência definida que não começa com a mente, começa com uma revelação dada. Então, a Bíblia dá atenção àquilo que Deus quer que nós saibamos para entendermos como é a nossa relação com eles. E a filosofia se preocupa de maneira mais geral com a realidade do mundo à nossa volta. São, vamos dizer, coisas diferentes, mas não necessariamente, aqui é interessante, depois nós vamos ver mais um pouquinho sobre essa questão, não são necessariamente opostas e contraditórias.
13: Professor, será que a palavra de Deus sofreu influência da filosofia? Porque, como nós vimos, a filosofia é a busca da sabedoria. E se ela sofreu influência da filosofia, quer dizer que sofreu influência de pensamentos humanos, professor? Mas ela não é revelação de Deus?
14: Pois é, André, vamos tentar entender e raciocinar um pouquinho mais sobre essa questão. Veja bem, de um lado é necessário entender que a Bíblia é um livro absolutamente humano. Humano em que sentido? que as palavras que estão escritas no texto não estão escritas na língua dos marcianos, né? Não estão escritas numa língua de outros seres que possam existir na nossa galáxia, nem na língua dos anjos, né? Como é que está escrito lá? Está escrito na linguagem que nós entendemos, dentro da nossa realidade. Além disso, quando o texto bíblico nos é apresentado, ele reflete o que? A época em que foi escrito, ele reflete o que? O contexto histórico, todo o ambiente daquele contexto específico, de modo que a palavra de Deus, ela é nos apresentada dentro da realidade humana. Agora, ao mesmo tempo, e misteriosamente, essa palavra divina, totalmente humana, usando palavras humanas passíveis de avaliação gramatical, sintática, de acordo com o que nós estudamos, é uma palavra que tem a superintendência, a supervisão do Espírito de Deus. Então, a autoridade da Bíblia, o ensinamento final por trás do texto, tem origem em Deus. Mas, esse ensinamento vem o quê? Responder às ansiedades do ser humano, vem a tratar de questões pertinentes à nossa humanidade. Então, nós podemos dizer o seguinte, não é que a Bíblia sofreu influência de pensamentos humanos no sentido de uma ideologia independente de Deus, com uma ideia que tem origem especificamente na realidade humana. Não, ela tem origem em Deus, só que incluída dentro de um determinado cenário humano, né? Então, por exemplo, todo ser humano se pergunta qual é o sentido da vida, o que eu estou fazendo aqui, de onde eu vim, para onde eu vou. Essas perguntas são pertinentes ao coração humano. A Bíblia trata dessas questões sensivelmente ao ser humano, só que ela responde a partir de paradigmas, de uma revelação que a filosofia por si só não é capaz de dar.
13: Questão agora do Sandro, do Maranhão. A filosofia é dos homens e a Bíblia é vinda diretamente de Deus. Como podemos conciliar as duas coisas se Paulo, em Colossenses 2:8, nos adverte a não sermos escravos da filosofia humana? Não deveríamos estudar apenas a Bíblia e ponto final, professor?
14: Pois é, André, isso nos lembra do antigo teólogo, né, da patrística, o poderoso e conhecedor de muita coisa, o senhor Tertuliano, que dizia o que que Jerusalém tem a ver com Atenas, né? Uma não tem nada a ver com outra, então quem se volta para a Bíblia não deve pensar em filosofia. Não é bem assim. Como é que devemos entender Colossenses 2:8? Colossenses 2:8 está nos falando que ninguém deve se escravizar a filosofias vazias ou filosofias vãs. Paulo ali não está falando mal da filosofia enquanto reflexão. Nem é o caso, quando ele está lá em Atenas, ele conversa com os filósofos gregos, tanto os epicureus como os estoicos, assim, de boa. Ele não diz, olha, que absurdo, vocês estão pensando muito e refletindo, não pode, que vergonha. Não, ele não entra por esse caminho. Agora, em Colossenses, nós temos um tipo de filosofia específico, que é um tipo de pensamento mais ou menos gnóstico, que é questionado. Então, aquele tipo de filosofia está sendo confrontado por Paulo. Mas a curiosidade normal que o ser humano tem sobre a vida não é questionada. Até porque é importante aqui, André, a gente entender o seguinte, né? Que a Bíblia, ela é a revelação específica de Deus para nós no que diz respeito a nos trazer a história da salvação. Mas a Bíblia não é nem a revelação exaustiva a respeito de Deus e nem é a revelação única a respeito de Deus. Ela é a revelação específica sobre a salvação. Então, por exemplo, nós mesmos somos imagem e semelhança de Deus e estamos mostrando que Deus existe para nós mesmos. Nós temos a revelação de Deus na criação. Então, nesse sentido, como nós somos feitos à imagem e semelhança de Deus e temos o intelecto, a averiguação, a perscrutação, né, a inquirição a respeito da realidade do mundo à nossa volta é perfeitamente normal, natural. O que se precisa ver é se um determinado tipo de filosofia está em contradição com um paradigma, com uma verdade bíblica. Aí o problema não é a filosofia, né? Quando alguém estuda lógica, por exemplo, que é uma disciplina da filosofia, né? É claro que a lógica é fundamental para o raciocínio, inclusive para ler a Bíblia, né? E isso é absolutamente pertinente, normal, adequado, né? Agora, a ideia obscurantista de que a pessoa, porque lê a Bíblia, não pode conhecer mais nada, não é assim que a gente vê na vida de Paulo e do cristianismo explícito no Novo Testamento.
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0: Agora são 2:11, uma ótima tarde para você. Como é que você tá? Depois do programaço do professor Luiz Saião, conversando com Luiz Saião, tô chegando, hein, para te fazer companhia até às 19h. Uma ótima tarde para você que tá em casa, boa tarde para você que tá trabalhando, uma tarde excelente para você que tá me dando aquela carona super especial. Muito obrigado pelo carinho, obrigado pela audiência, bom demais ter você com a gente. E aí, como é que foi o final de semana? Foi um final de semana tranquilo? Aproveitou para ficar com a família, para descansar um pouquinho? Ih, Cacá, que nada, final de semana foi dia de cuidar da casa, é ou não é? Você tá bem? Você tá legal? Muito obrigado aí por fazer parte dessa família tão especial que é a família RTM Brasil. Para você que não me conhece, eu sou o Cacá Rodrigues e até às 19h eu tô por aqui. A responsabilidade da audiência da RTM é completamente minha. Não só minha, mas eu quero te convidar para você fazer parte da programação da RTM. Participe conosco através do nosso WhatsApp 11974181456. Também você pode participar através do nosso e-mail ouvinte@rtmbrasil.org.br. E é muito bom ter você aqui com a gente nesta segunda-feira, dia 15 de junho 2026. Ó, metade do meio do ano já foi, gente. Hoje é dia 15 de junho e o tempo passa rápido demais, né? Uma ótima tarde para você que tá em casa, boa tarde para você que tá trabalhando, boa tarde para você que me dá uma carona aí no seu táxi, na van, no ônibus, no caminhão, motorista de aplicativo, muito obrigado pela carona. Para você que tá conectado com a gente através do nosso aplicativo RTM Brasil, que você pode baixar gratuitamente na sua loja virtual, tanto para o sistema iOS quanto para o sistema Android. Estamos chegando para mais uma semana e eu tenho certeza que vai ser uma semana abençoadíssima por Deus, porque se Deus é por nós, quem será contra nós? São 2:14. Boa tarde para você, meu amigo. Boa tarde para você, minha amiga. E aí? Você vai participar com a gente nesta semana? Daqui a pouquinho, a partir das 15h, nós teremos mais uma edição do programa Conversa Franca com a nossa querida Dora Bomilca. Hoje também é dia do Palavra e Viola com o nosso querido Vitor Quevedo. Música sertaneja cristã, moda de viola caipira, louvor ao som da viola caipira. Ó, tem tudo isso e muito mais. Mas pro programa realmente ficar muito legal, pro programa realmente ficar assim incrível, maravilhoso, eu quero contar com a sua participação. Então não me deixe sozinho nesta semana, não. De jeito nenhum. Participe com a gente, 0 operadora 11 974 181 456. Até às 19h eu tô por aqui. Por isso, aumente o volume do rádio, porque eu sou grato a Deus por fazer aquilo que eu amo na melhor rádio cristã do Brasil.
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Essa música, ela é maravilhosa, gente. É o Gerson Rufino cantando O Senhor do Tempo. 2:15, boa tarde pra você. A semana tá começando. Eu tenho certeza que vai ser uma semana de muitas vitórias. Uma semana de muitas conquistas. Teremos obstáculos? Teremos. Mas venceremos todos.

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0: nasci de novo. E agora? Reconheça que o êxito na vida cristã depende de sua disposição de não medir esforços para viver por Cristo, esquecendo-me das coisas que ficaram para trás e avançando para as que estão adiante, prossigo para o alvo, a fim de ganhar o prêmio do chamado celestial de Deus em Cristo Jesus. Filipenses capítulo 3, versículos 13 e 14. Leia a Bíblia num horário definido a cada dia. Tudo na vida é preciso que a gente tenha uma rotina, seja no trabalho, seja na escola, seja no seu dia a dia, seja em casa. Por isso aqui eu quero te dar uma dica. Leia a Bíblia num horário definido a cada dia. Permita que as palavras ali registradas penetrem o seu coração e mente. Ore todos os dias com total humildade e submissão à vontade de Deus. Não se preocupem com nada. Sempre que orarem, contem a Deus cada detalhe de suas necessidades em oração de gratidão. Ore num horário determinado a cada dia. Seja específico nas orações. Esforce-se para levar outros ao conhecimento de Cristo. Todo cristão deve ser a luz do mundo, o sal da terra e um pregador da palavra. Evite maus companheiros. Você sabia que as más companhias corrompem os bons costumes? Seja aquele que rejeita os conselhos dos maus, não segue o exemplo dos pecadores e não anda com os que zombam de Deus. Na presença de nossos amigos, sejamos autênticos e condizentes com a nossa fé em Cristo. Eles se sentirão atraídos ao Salvador ou não, mas desejarão nossa companhia. Seja fiel na comunhão com a igreja. Lembre-se de que as reuniões da igreja irão ajudá-lo, pois ali há comunhão entre pessoas da mesma fé. A jornada de quem nasceu de novo é longa. A verdade é que agora você é um discípulo ou uma discípula de Jesus Cristo. Lembre-se de que sempre Ele estará com você.
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Agora são 2h23, Grupo Morada. Tu é santo. Vem, esta é a hora.

0: agora são 2:28, RTM Brasil, pra todo mundo ouvir. Morada, tu é santo, vem, esta é a hora. Ó, gente, eu vou pro rápido intervalo, na sequência eu vou bater um papo rapidinho com a nossa querida Dora Bomilker e também teremos o programa Correndo para Vencer. Qual será o tema de hoje do Conversa Franca com a Dora Bomilker? Você quer saber? Então prepare-se. Depois do intervalo, a gente vai bater um papo com ela para saber qual que é o tema, quem será o convidado, quem vai participar da nossa programação de hoje. 2:28, uma ótima tarde para você.
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0: bem, estamos de volta aqui com a programação da RTM Brasil para todo mundo ouvir. E claro, você participando conosco através do nosso WhatsApp 11974-181-456. Mas daqui a pouquinho, a partir das 15h, nós teremos mais um episódio do programa Conversa Franca com a nossa querida Dora Bomilcar. Ela que já está por aqui, vai falar um pouquinho do tema de hoje, quem será o convidado ou a convidada para falar desse tema tão importante que é o bullying. Tudo bem, Dorinha? Boa tarde.
1: Que alegria estar aqui com você e com os nossos ouvintes de casa. Hoje o tema é um tema um pouco triste, mas é consciente que todos nós devemos tratar. O tema é bullying não é brincadeira. E a nossa convidada, a Tiana, ela é psicóloga, psicanalista e palestrante. E eu quero que você participe do nosso programa de hoje. Você já presenciou bullying na escola, na igreja ou na família? Como pais e professores podem ajudar? Este é o tema do Conversa Franca. Você não pode perder. Hoje quero que você participe, pergunte para Tiana, ela que dá palestras, é psicóloga, sabe lidar com o assunto. Eu quero que você participe, você também. Você, tá, Cacá, já presenciou alguém sofrendo bullying?
0: Não só presenciei, como também participei, né? Eu fui um dos caras que muitas vezes eu fiz bullying, confesso. Brincava muito, principalmente na época da terceira, quarta, quinta, sexta série. A gente aprontava bastante, eu aprontava muito porque eu sofria bullying, né? E então, para não ficar para trás, eu também bagunçava com os meus amiguinhos de escola. Mas o bullying de antigamente, Dora, eu acho que era diferente. Porque antigamente a gente brincava entre nós e ficava tudo bem. Hoje em dia o bullying acaba indo para as redes sociais, acaba influenciando de uma maneira diferente de alguns anos atrás. E o nosso bullying ficava entre nós, a gente brincava um com o outro, mas eu acho que hoje em dia o bullying está muito mais complicado.
1: Sim, é verdade. Antigamente eu também sofri bullying, mas eu só brincava, ria junto com as minhas colegas, as minhas amigas, e até gostava de certos apelidos que me colocavam.
0: A gente recebia apelidos e a gente colocava apelidos também, né?
1: Isso, isso, de uma forma extremamente carinhosa.
0: É, quem não tinha na classe um amigo que a gente chamava de quatro olhos?
1: Isso, é verdade.
0: É verdade, a gente chamava...
1: O meu marido, na escola de medicina, chamavam de Pablo, não de Paulo. E ficou doutor Pablo, porque ele tinha um bigode. Então, confundiam com um mexicano. Então ficou doutor Pablo.
0: Doutor Pablo, o Paulinho agora é doutor Pablito.
1: Isso.
0: Então, assim, mas você sabe que hoje em dia as pessoas estão levando muito pro lado... lado ruim.
1: Isso.
0: Não é? Antigamente, eu não sei se eu posso estar errado também, aí a psicóloga vai conversar com a gente. Mas eu acho que na nossa época, o nosso bullying era pra brincar, era pra divertir, era uma coisa mais entre nós ali de brincadeira mesmo, né? Eu tinha amigos que tinham apelidos como Catatal, eu tinha o João Cabeção, que é um grande amigo, e a gente chamava ele de João Cabeção porque ele tinha a cabeça grande.
1: Oh.
0: Só que o João Cabeção, ele estrelava comerciais de TV.
1: Ah!
0: Então ele fazia o comercial daquele, como é que é, amendocrenha. Aí lembro de um menino que falava assim, da nossa época, falava assim, girafa não fala, era o menino que falava girafa não fala, daquele sorvete furabolo que tinha o Napoleão Bonaparte assim, era ele que fazia o comercial, então a gente chamava ele de João Cabeção e tal, mas era uma brincadeira que ficava ali, não ultrapassava limites, né? Como eu disse, com a internet, com redes sociais, isso acaba extrapolando. E também vai muito da intenção do bullying. Se for uma intenção, eu não sei, eu posso estar errado, de brincadeira, tudo bem, mas se for uma intenção para você acabar ferindo a outra pessoa, eu acho isso errado.
1: Isso, isso mesmo. Você tem toda a razão. É verdade. Eu acho que você, ouvinte, vai gostar do nosso programa, vai aprender. Você que é vovó, você que é mamãe, titia, vai aprender como hoje o bullying não é brincadeira.
0: Verdade. Então, ó, daqui a pouquinho, a partir das 3h, o tema de hoje no Conversa Franca com a nossa querida Dora Bomilcar é bullying não é brincadeira. Então a gente vai desmistificar aquilo que eu achava que era brincadeira. Aí a psicóloga vai explicar para falar que se era ou não, como que é o bullying hoje em dia. Hoje tem o cyberbullying, enfim. Gente, é um tema muito legal, um tema muito atual que vale a pena você participar. Inclusive você que está ouvindo a gente agora, você já sofreu bullying na escola? Ou você já sofreu bullying no trabalho, no seu dia a dia? Participe conosco, a sua participação, ela é fundamental. Daqui a pouquinho, a partir das 15h, nós teremos mais uma edição do programa Conversa Franca com a nossa querida Dora Bumilcar.
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0: Agora são 2h37. 2h37. Gente, está chegando mais uma edição para iniciar a semana do programa Correndo para Vencer. Programa do Ministério da Igreja Mude, com o propósito de ajudar você a encontrar e seguir o mapa de Deus que te levará a vencer na corrida da sua vida. Apresentado pelo pastor Paulo Biasi e também pelo Héctor Nóbrega, hoje nós teremos o tema Quando Deus Fala, parte 2. Aí eu quero saber de você. Você que tá ouvindo a gente, você já ouviu a voz de Deus? Deus já falou contigo? Você já teve aquela sensação de que, ou sentiu realmente que Deus estava falando contigo? Participe conosco, 0 operadora 11 974 181 456. O tema de hoje do nosso Correndo para Vencer, Quando Deus Fala, é a parte 2 desta série. Participe conosco, dê a sua opinião, me entregue o seu testemunho, me conte a sua experiência com Deus. Quando é que Deus falou contigo? Quando é que você sentiu aí a presença de Deus? Participe conosco através do nosso WhatsApp 11 974 181 456, porque agora está chegando os nossos queridos pastor Paulo Biasi e também o Héctor Nóbrega em mais uma edição do programa Correndo para Vencer.
4: 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Em algum momento de uma negociação comercial, as conversas chegam ao fim. Os termos estão definidos. A escolha é simples: é aceitar ou desistir. E como guia para a corrida da vida, devemos aceitar a Bíblia como ela é, ou rejeitá-la por completo. Escolher apenas as partes boas não é opção. Para descobrir por quê, por favor, continue conosco. 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Agora, ouviremos sobre a nossa escolha principal.
5: Como nós ainda vamos ver nas mensagens futuras desta série, ou você acredita em tudo, ou você duvida de tudo. Mas o que não dá para fazer é ficar escolhendo só o que você quer acreditar. Não dá para escolher só o que você quer. A Bíblia diz no versículo 7 do Salmo 19, os testemunhos do Senhor são dignos de confiança, eles são confiáveis. Num mundo em que tantas opiniões são expressas, num mundo em que tantas pessoas vivem com sua própria religião privatizada, tentando descobrir o que é real, tentando sondar por trás das barreiras, não é maravilhoso saber que temos uma palavra profética segura? E a Bíblia é uma palavra segura. Com certeza eu não concordo com tudo o que o médico, poeta, ensaísta e professor em Harvard, Oliver Wendell Holmes, escreveu. Mas ele disse uma coisa interessante. A verdade é resistente. Ela não se quebra ao menor toque, como uma bolha. Você pode chutá-la o dia inteiro como uma bola de futebol, que ela ainda estará inteira e firme ao anoitecer. Pois bem, permita-me lhe dizer algo. Se a Bíblia é uma palavra segura, se ela é confiável, então nós devemos conseguir analisar a história por trás dela. Devemos até ser capazes de analisar os pontos em que ela aborda aspectos da ciência, como a criação. Também devemos conseguir analisá-la com base das suas profecias. Devemos poder examiná-la de tantas formas como se analisa um documento, e ela deve sempre se provar confiável, porque a Bíblia é uma palavra segura. É uma palavra segura. E o que queremos dizer quando afirmamos que a Bíblia é a palavra de Deus? Queremos dizer que ela é confiável, que quando os homens se sentaram para escrevê-la, eles a escreveram com inspiração e a supervisão divina, e Deus os preservou de errarem. Em segundo lugar, sublinhe a palavra ilumina. Note o que o texto nos diz aqui, no versículo 19 do capítulo 1 da segunda epístola de Pedro, falando da palavra de Deus. Temos a mensagem que os profetas proclamaram, que é digna de toda confiança. Em outras palavras, Pedro está dizendo, o fato de que nós estivemos lá no monte confirmou as profecias do Antigo Testamento. Era isso que ele queria dizer. E assim como Deus previu como seria a glória de Jesus Cristo em sua vinda, Pedro diz, nós estávamos lá e vimos. Mas agora repare como esse versículo 19 diz. Além disso, temos a mensagem que os profetas proclamaram que é digna de toda confiança. Prestem muita atenção ao que eles escreveram, pois suas palavras são como lâmpada que ilumina um lugar escuro até que o dia clareie e a estrela da manhã brilhe. A Bíblia é uma palavra que ilumina. No grego original, essa expressão phainonte que Pedro usou é muito vívida. Ele diz, é como uma luz que ilumina um lugar muito escuro. Ilumina lugares sombrios, diz Pedro, e os acontecimentos da vida são sombrios. As situações em que as pessoas se envolvem são sombrias. O coração humano é sombrio, mas as Escrituras são como uma luz que ilumina os lugares sombrios. Elas iluminam, clareando toda a escuridão de maneira definitiva, toda a decadência, todo o mal e todas as perguntas deste mundo. Tua palavra é lâmpada para os meus pés e luz para meu caminho. Quando eu era um garotinho lá na fazenda, eu costumava seguir meu pai à noite. Ele carregava uma lanterna. A lanterna não iluminava muito. Ela não clareava o terreiro todo, mas dava luz suficiente para enxergarmos o caminho. Ela nos dava luz suficiente para garantir que o próximo passo seria firme e que não iríamos tropeçar numa pedra. É assim que a palavra de Deus funciona. Ela não nos dá todas as respostas que gostaríamos de ter. Ela não revela todos os mistérios que existem na pessoa de Deus, porque nem compreenderíamos todos eles. São verdades que estudaremos por toda a eternidade. Mas o que a Bíblia faz, de forma importante, é nos guiar na escuridão deste mundo. É continuar apontando para Cristo que disse, eu sou a luz do mundo. Se vocês me seguirem, não andarão no escuro, pois terão a luz da vida. E alguns de vocês, em meio à escuridão, em meio às experiências sombrias e ao vazio profundo da vida, perguntam, cadê a luz? Prestem muita atenção ao que eles escreveram, pois suas palavras são como lâmpada que ilumina um lugar escuro. Reparem nisso, dedo no texto, prestem muita atenção ao que eles escreveram, pois suas palavras são como lâmpada que ilumina um lugar escuro até que o dia clareie e a estrela da manhã brilhe no coração de vocês. Aqui, quando Pedro fala sobre o clarear do dia, ele está se referindo à volta de Jesus Cristo. Mas antes desse dia chegar, a estrela da manhã já brilha. Cristo, que é a estrela da manhã, traz a esperança para o coração de quem crê. Geralmente, quando ouvimos estrela da manhã, pensamos em Júpiter ou Marte, astros que anunciam a chegada do Sol. E da mesma forma, dentro de nossos corações, existe esse desejo pela volta de Cristo quando vemos tantas coisas acontecendo. A Bíblia diz, quando todas essas coisas começarem a acontecer, a sua salvação estará próxima. Por isso, olhamos para a frente, para o futuro, para a volta de Cristo. E quando o sol nascer, não precisaremos mais da lâmpada. A palavra de Deus está firmada para sempre, no sentido de que as promessas dele são eternas e seguras. Mas não olharemos mais para a Bíblia, porque então conheceremos como somos conhecidos e Deus vai nos revelar Cristo. Assim não teremos mais essa necessidade das Escrituras que temos hoje. Essa é a palavra que temos hoje. Quando dizemos a Bíblia é a palavra inspirada de Deus, estamos dizendo que ela é uma palavra segura, completamente confiável. Também estamos dizendo que é uma palavra brilhante, que lança luz sobre áreas que jamais conseguiríamos descobrir por conta própria. Por exemplo, você acredita que um cientista conseguiria descobrir que Deus existe como Trindade? De forma alguma. Mesmo um cientista que acreditasse que Deus existe, jamais conseguiria deduzir a Trindade. E como já mencionei, ele também não saberia se Deus é amoroso conosco ou se é hostil, porque existem elementos na natureza que poderiam sugerir as duas coisas,

0: Mas o texto não está falando de entendimento como nós costumamos usar o termo. Está falando da origem da Escritura. Ela não veio da mente desses homens. Não foi como se estivessem tentando entender o que ouviam de Deus e apenas anotando suas próprias impressões sujeitas aos erros de entendimento deles. Não. Pedro explica o que diz no versículo seguinte. Esses homens foram impulsionados pelo Espírito Santo e falaram da parte de Deus. Homens movidos pelo Espírito Santo falaram da parte de Deus. Agora, precisamos olhar para esse versículo com muito cuidado, porque ele nos mostra os dois autores, a autoria dupla da Bíblia. Note que aqui o foco principal de Pedro está nas escrituras do Antigo Testamento que existiam na sua época. E Pedro deixa claro que a Bíblia não se originou no homem. Não foi alguém que teve uma experiência e decidiu escrever um livro sobre isso. Não tem nada a ver com isso. É um livro composto por escritos que se originaram em Deus. A origem deles estava em Deus. E homens santos falaram da parte de Deus, movidos pelo Espírito Santo. A palavra grega fenomenoi, usada aqui como movidos, tem o sentido de serem carregados, como um tronco elevado pela correnteza de um rio. Eles foram conduzidos pelo Espírito Santo. Então precisamos observar isso com atenção. Quero falar brevemente sobre a autoria humana da Bíblia. A Bíblia é, afinal, um livro humano. Algumas partes da Bíblia foram ditadas diretamente. Quando Deus disse a Moisés, "Não tenha outros deuses além de mim", isso não foi escrito no estilo de Moisés. Esse não era o estilo dele, eram as próprias palavras de Deus. Quando Deus chamou Ezequiel, disse, "Filho do homem, ouça a palavra do Senhor, eu o coloquei como vigia sobre Israel." Aquilo foi palavra por palavra, a palavra de Deus. Mas existem outras passagens das Escrituras em que Deus comunicou as ideias ao homem e permitiu que ele escrevesse essas ideias seguindo o seu próprio estilo e forma de expressão. Meu amigo, como eu vou continuar explicando, Deus inspirou a Bíblia de muitas formas e talvez você nunca tenha ouvido falar sobre isso. Mas o ponto principal é este. Quando seguramos a Bíblia nas mãos, ela contém do começo até o fim a palavra inspirada de Deus. Esses 66 livros que ela reúne nos vieram por propósito de Deus. Por isso, a conclusão de hoje é esta. Deus nos escreveu um livro. E, meu amigo, nós devemos estar lendo esse livro.
1: O pastor Paulo Biasi nos trouxe a segunda parte da mensagem Quando Deus Fala, que é a primeira de 8 mensagens nesta série chamada 7 Razões Por que Você Pode Confiar na Bíblia. Na nossa próxima oportunidade, pensamentos finais sobre nós escutarmos quando Deus fala. O propósito de Correndo para Vencer tem tudo a ver com ajudar você a encontrar e seguir o mapa de Deus que lhe levará a vencer na corrida da sua vida. Apresentamos ensinos bíblicos para você conhecer a Jesus e segui-lo a cada passo do caminho. Sou Héctor Nóbrega e Correndo para Vencer é o ministério da Igreja Mude em Chicago.
2: Demais este programa hoje, Correndo para Vencer, Quando Deus Fala. E aí, o que você achou do episódio de hoje? Conta pra gente. O nosso WhatsApp é 11974-181-456. O que você faz quando Deus fala? Você obedece, né? E aí, você já ouviu a voz de Deus? Deus já falou contigo? Participe conosco através do nosso WhatsApp, mande o seu testemunho, a sua mensagem. Ou, se você quiser, você também pode falar o que você achou do programa de hoje. Eu tenho aqui a participação da Miriam Castro, de Piauí. Ela fala o seguinte, o que mais me

0: fortalece é a convicção da minha fé em Deus, pois que seria de mim sem fé? Que legal. Muito obrigado aqui pela mensagem, obrigado pela participação, Miriam. Grande beijo para você. E você, qual que é a sua opinião? Participe com a gente. 0 operadora 11 974 181 456. Você participa com a gente, dê aí a sua opinião, me diga o que você achou do programa de hoje. E outra coisa, como é que o programa Correndo para Vencer tem ajudado você, meu amigo, você, amiga ouvinte, na sua caminhada cristã? É importante ter aqui a sua opinião, é importante ter a sua participação, principalmente porque todas essas mensagens, todos os seus testemunhos, todos os seus feedbacks são encaminhados para o pessoal lá do Ministério Mude, da Igreja Mude, lá nos Estados Unidos. Por isso que é importante para a gente ter a sua participação, é importante para a gente ter o seu retorno em relação ao programa Correndo para Vencer. Como é que o programa tem ajudado você na sua corrida, na sua caminhada cristã, e como o programa de hoje, como o episódio de hoje falou ao seu coração? Você quer participar com a gente? Então, mande a sua mensagem.
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0: Este é o tema do Conversa Franca de hoje. A nossa entrevistada, Tiana Benchaia. Ela que é psicóloga, é também psicanalista e palestrante. Que bom estar com você toda semana. Então, vamos repetir. Bullying não é brincadeira. E eu quero que você participe do programa de hoje. A minha pergunta para você. Você já presenciou o bullying na escola, na igreja ou na família? Como pais e professores podem ajudar? Você pode participar através do 0 operadora 11 974181456 ou através do nosso canal do YouTube. Você pode também fazer uma pergunta para Tiana ou comentar o tema. Nós aguardamos a sua participação. O Conversa Essa Franca começa agora.
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0: Tiana, pode contar para os nossos ouvintes.
2: Bom, obrigada pelo convite, né? Então, eu sou Tiana Benchaia, sou casada, sou mãe de dois, né? De um casal de 17 e 22 anos, sou de Belém do Pará, estou aqui há muitos anos, me formei. Já vou para 28 anos de formada. É tudo 28. É 28 anos de formada, 28 de casada, 28 de São Paulo. Então, assim que eu formei em psicologia, eu vim para São Paulo para estudar psicanálise, que já tinha começado essa trajetória lá, desde quando eu comecei a graduação, fazendo grupo de estudo, já me interessei fazendo análise muito cedo. E aí cheguei aqui, fiz especialização, fiz formação, trabalhei em ONGs, fiz muito voluntariado e atendo no consultório. É uma trajetória bem interessante.
0: Agora vamos rever o conceito de bullying. O que é o bullying e quais são suas causas?
2: Tá. O bullying, ele é uma violência, né? A gente definitivamente não é brincadeira. Você sabe que eu estava lembrando, existe um teórico que eu não vou lembrar o nome, mas que ele fala que muito pequenininhos, os meninos brincam de lutinha, de lutas. E eu estava lembrando disso para pensar que O índice de bullying, né, a violência cometida do bullying é desse menino, né? Então é como se eles passassem dessa brincadeira, dessa lutinha, brincar de lutar, para uma coisa real. O bullying, ele é uma violência, uhum. É intencional, é repetitiva, quem promove o bullying, quem faz a violência, a agressão, sabe por que está fazendo, sabe exatamente o alvo que quer atingir, né? Agora, não tem, Dora, uma causa específica que a gente possa pensar do porquê que a pessoa chega. Claro, a fazer a violência, a agressão. Agora, antes de falar de causas, a gente precisa falar que tem três personagens aí importantes nesse cenário de bullying, né? Que é o agressor.
0: O agressor.
2: Que a gente já falou. Então, assim, ele tá ali, ele escolhe porque, sabe, ele tipo ensaiando. Bom, eu não sou popular, eu quero estar no top, e aí eu vou e cometo aquela violência, aquele gracejo. Então tem o agressor, né, pensando ali naquela subjetividade, como uma forma de eu chegar lá, né, do sou o famosinho. Tem uma vítima.
0: Uma vítima.
2: Né, que, então, são três personagens, que é aquele que sofre, e sofre muito, porque são situações vexatórias, é humilhação, né? Enfim, situações que vão minando essa vítima. E tem aquele espectador que é o que não participa da agressão, tá ali passivão, mas que de alguma forma ajuda a empoderar esse agressor, né? Então há uma cumplicidade, há uma comunidade de agressores, de cúmplices. Por isso que a gente fala que o bullying não é a dois, é a três.
0: A três. Né? Tiana, quais os tipos de bullying?
2: Uhum. São vários, Dora. Tem o bullying verbal, né? Então é muito comum aquele apelidinho, né? Aquele xingamento, é o verbal. Tem o bullying social, que é um bullying que... Ah, só lembrando que o verbal, né, tudo... Ah, mas é brincadeira, a gente ouve muito isso, né? Não, mas ele começou, né? Então, o bullying verbal, ele tem esse meio que essa cola de que... Tudo bem, e não. Então, e isso evolui muitas vezes. Tem o físico, que é, de fato, o tapinha na cabeça, o botar o pé pra tropeçar, o tapinha. Tem o bullying psicológico, é muito comum, porque, né, imagine um ambiente escolar onde amigas, por sinal, o bullying é um fenômeno escolar, né? E é um fenômeno mundial, tá? Não é específico de Brasil ou nem específico de escola, acontece em todos os lugares. É preciso... Bom, mas aí eu volto para o bullying psicológico, que é importante, que é pensar que hoje, em tempos de internet, né, hoje se utiliza muito as imagens, né, aquilo que se troca ali nas internets, e usa-se isso nudes, então situações onde, exemplo, eu tinha fotos de como eu estava quando eu comecei a minha reeducação alimentar e depois que eu cheguei naquele peso que eu queria. Então, deixaram de ser amigos e aí utiliza esse antes e depois como uma forma de chantagem. E o cyberbullying, que é muito falado hoje, né? E que nos preocupa. Só é preciso lembrar que para acontecer o bullying, né, é preciso que haja o mesmo nível hierárquico entre as pessoas. Então a gente está falando então de pares. Então, por exemplo, alunos em uma igreja, em uma escola, jovens numa igreja, num clube, né? Então é muito comum as pessoas falarem assim: ah, o meu professor tá fazendo bullying. Não, isso não é bullying, né? Pode ser assédio moral, algum tipo de abuso, mas para que seja bullying, é preciso que haja uma igualdade, né? O mesmo nível hierárquico.
0: Agora, qual a razão do bullying se manifestar tanto dentro do ambiente escolar?
2: Tá. Olha, a gente precisa pensar que a escola é um lugar de convivência, de muita gente junto, né? Então, ali vai acontecer o encontro dessas pessoas, desses pares, né? E... então, vai acontecer em maior quantidade isso. Mas esse mesmo espaço, ele é um lugar de lei. Então, quando você chega numa escola, ou numa igreja, ou num clube, você sabe que você não pode fazer tudo o que quer. Exemplo, escola. Você tem a campainha que toca, você tem prova para fazer, você tem uniforme às vezes. Você tem que passar. Até tem gente que não passa, mas você tem que passar, você tem que atingir, né? E ao mesmo tempo que tem essas leis, tem aquela comunidade que está ali, que é o quê? Professores, diretores, pessoas de vários níveis, socioeconômicos, de crenças religiosas. Então, naturalmente, é algo que vai, em algum momento, conflitar ou não, né? Então, quantidade, né? Diferenças de demandas, de posicionamentos. A gente precisa pensar também que quem são esses autores disso? Tanto a vítima, como o agressor, como o espectador. É aquele adolescente que ainda está se constituindo. Ou seja, todos num aprendizado. Então, tentativa e erro, né? Tentando dar certo, então para eu dar certo eu tenho que... eu tenho que fazer o que aquela colega está fazendo, eu faço, né? Então, assim, é delicado, mas constante.
0: Uau! E o nosso tema hoje, bullying, não é brincadeira. E eu quero que você participe. Você já presenciou o bullying na escola, na igreja, na família? Como pais e professores podem ajudar? Eu quero que você responda a uma dessas duas perguntas. Ou você pode fazer uma pergunta para a Tiana, ou ainda comentar o tema através do 011-97418-1456 ou através do nosso canal no YouTube. E eu vou perguntar para a nossa amiga Michele Gomes. Boa tarde, Michele. Conta para a gente como é que os nossos ouvintes estão se portando.
3: Oi, Dora. Boa tarde. Boa tarde, Tiana. Que bom a gente falar sobre esse assunto, um assunto tão importante. Eu quero agradecer aqui a participação e audiência do Josias de São Paulo. Temos também Helenilze de Salinas, Minas Gerais, que está ligadinha acompanhando a nossa programação. Jerusa também, um abraço para Jerusa. Miriam Castro, lá de Teresina, no Piauí. E eu faço um convite para o que os nossos ouvintes mandem mensagem também no nosso chat, porque falando sobre bullying não é brincadeira, a gente vê que infelizmente essa prática dão esse nome. Foi só uma brincadeirinha. Eu lembro que na minha época de escola era complicado, né? Muitas vezes a gente passava por esse tipo de situação, já sofri, né, algumas situações um pouco delicadas na escola. Por exemplo, quando a gente fala de humilhação, né? O menino puxou a minha cadeira, eu me estatelei no chão para sala inteira dar risada e tirar sarro, né?
0: Nossa.
3: De mim. O menino não tinha uma boa fama na escola e na época eu era assim, né? Eu não deixava nada barato. Quem eu podia encarar, eu encarava, eu tinha dessas. E no caso dele, eu sabia que eu não ia poder, tipo, tirar satisfação com ele, né? Aí eu fui falar pra professora, né? Porque ele tinha feito aquilo, eu acabei me machucando. E eu lembro que a professora era uma professora muito querida, que era aula de educação artística, todo mundo gostava de desenhar, fazer as atividades. E ela deu zero, nota zero no caderno dele por conta desse comportamento. Bom, assim, minha situação só piorou, né? Porque depois disso eu fiquei marcada pra esse menino. Então toda vez que eu passava, ele comentava contra os meninos e tirava sarro das roupas que eu vestia. Na época eu gostava muito de usar aquelas calças pantalona da minha mãe, calça larga. Aí ele ficava, essa menina é folgada, que usa calça de palhaço. E ficava falando de mim, porque eu tinha contado pra professora o que tinha acontecido. A gente se sente realmente um pouco coagido, né? Porque fiquei com medo, mas eu falei assim, ele não pode ficar impune, né? Ele fez algo que me machucou. E eu não vou deixar barato. Então, falei pra professora. Mas eu falo pros meus filhos, né? Eu comento muito com eles sobre essa questão do respeito. E querendo ou não, toda criança negra na escola passa por situações delicadas. Eu já passei e ensinei meus filhos desde pequeno a se entenderem, né? Como meninos lindos, com cabelo crespo. Meu cabelo é crespo. Meu cabelo é bonito, do jeito que ele é. Então, desde muito pequenininho, eu sempre tive que afirmar a beleza dos meus filhos. Porque eu sabia que na escola eles iam sofrer com esse tipo de coisa e já aconteceu situações deles receberem apelidos, né, xingamentos, e a gente ter que ir na escola conversar e pedir para os professores e a direção uma atitude, né? Porque se a educação não vem de casa, alguém vai ter que fazer alguma coisa. Então, eu queria compartilhar um pouco dessas minhas experiências, porque são situações difíceis. E quem está ouvindo, eu acho que precisa entender e conversar muito, né, com as crianças e entre os adultos sobre o impacto que isso tem na vida de uma pessoa.
0: É verdade. Na minha casa era assim, meu pai é acriano, então, adoro a cabeça chata. Era cabeça chata. Né? E eu falei, mas por que é cabeça chata? Não, porque cabeça chata é gente do norte, do nordeste. Então, cabeça chata. Teve uma vez também que puseram até um chapéu, que lindo, de cearense, puseram para falar, adoro a cabeça chata. Mas eu não gostava disso. Né? Foi feito isso há quantos anos atrás? Né? Eu acho que nós estamos conversando hoje aqui numa oportunidade de instruir os nossos ouvintes, né? Os pais que estão nos ouvindo, os vovós também, para como lidar com esta situação de uma forma saudável. Porque existe, existe. Não é verdade? Agora, era essa a pergunta. Como os pais devem lidar com o bullying? Entre irmãos vou falar daqui a pouco, mas como a Michelle acabou de relatar. Como os pais devem lidar com este tipo de bullying?
2: Certo. Então aí a gente pode pensar a situação, porque também é dentro de casa, às vezes entre os irmãos. Não sei se eu falo.
0: Sim, pode falar.
2: Então, já chego lá, Michelle. Mas assim, eu acho que em casa é preciso que esses pais não achem que... Porque pode acontecer entre irmãos, está no mesmo nível hierárquico. Uhum. E os pais precisam escutar com seriedade e gravidade esta queixa que um filho traz. Por quê? Porque tem dor ali. Quando eu estava pensando nisso, eu pensei em Caim e Abel, né? Questões, né? Ali, fraternas. Não pode minimizar as questões entre irmãos. Por quê? Porque é preciso puxar para essa conversa, né? E não achar que é tudo uma briga de irmãos. Pode ter dor ali. Inclusive, quando se chama, e lógico, chamar individualmente para uma conversa, até para a gente ver se trata de fato de um bullying ali entre os irmãos, ou se trata de um conflito, porque existem conflitos dentro de casa.
0: Sim.
2: Poxa, existe. As casas existem conflitos, né? E é importante clarear isso daí, né? Uma outra questão é poder não fazer comparações entre esses irmãos. Comparações aumentam rivalidades, né? Outra coisa que é importante é não só aumenta a rivalidade, como faz com que quem está com complexo de inferioridade se sinta mais complexado e quem está com complexo de superioridade dentro de casa esteja... né? Então você balize isso aí. Uma outra coisa importante é poder deixar muito claro para esses filhos de que o fato de eu escutar essa agressividade, né, que depois pode se configurar em, então é bullying mesmo, o fato de eu escutar essa agressividade não significa que eu vou tolerar. Então, deixar esses limites muito claros, né, porque não se negocia com violência, com xingamentos, com agressividade, né? E por último, eu acho, tem um monte, mas por último, pensar que o que que essa agressividade, se estiver acontecendo como bullying de fato, pode estar trazendo como sintoma dessa família, né? E aí, lógico, dar os encaminhamentos, né?
0: Então, parece que você trouxe um caminho, né? Você falou, escutar com seriedade e gravidade. Por que que você tem que escutar, porque tem dor ali. Gostei demais. E eu que uma vez por semana estou acostumada a ficar com os meus netos, aí eles dormem na minha casa, no dia seguinte eu troco, levo para a escola, então já estou já estou aprendendo aí com a sua palavra. E também descobri se é bullying ou se é um conflito que tem que ser cuidado. E isso aí já nos trouxe muita, muita lucidez nessa sua palavra. Agora, como identificar as possíveis vítimas de bullying?
2: Tá. É muito difícil identificar que aquela pessoa está sendo alvo de bullying. Então, vamos pegar o contexto escolar, que é onde maciçamente acontece. A gente precisa lembrar que o bullying acontece de novo entre pares, então eles estão ali, mesma idade, pode ser alguém do sexto ano com alguém do segundo ano do médio, mas estão ali naquele patiozão ali. Então, aos olhos dos coordenadores, professores, até dos pais, fica muito velado entre eles. Por quê? Porque que acontece? Então, o agressor age, e muitas vezes em escolas, por exemplo, é como se, ok, a escola tem os limites, tem as leis, mas ó, tá bom, agora é a hora do pátio. É como se eles ficassem muito à vontade e ali pudesse acontecer tudo, a não ser que alguém mate alguém, como já houve, faça danos lesivos, lesão no corpo mesmo. Então, assim, é como se eles ficassem livres. Então, como a coisa está acontecendo muito ali, entre os pares, é muito velado, não aparece, né? Então, fica muito difícil de identificar. Mas, começa-se a perceber, sim, algumas mudanças de comportamento, tanto as crianças como os adolescentes começam a ficar mais recolhidos no quarto, eles começam a ficar muito mais nas telas, né? Eles vão silenciando, é como se fosse, sabe, ladeira abaixo, não tem uma sequência, claro que não tem, mas assim, é muito nítido perceber um apagamento desse sujeito, né? Então, com as crianças muito pequenininhas, eles não nomeiam, né? Então, tô falando de 4, 5 anos, mas acreditem, acontece, né? Eles vão trazendo desconfortos físicos. Ai, tô com dor de barriga. Ai, não quero ir pra escola. Aquilo vai ficando desinteressante, né? Uhum. E com os adolescentes, onde poderia ser um lugar de troca, aquela coisa efervescente, imagina, lugar onde eles estão indo pra pertencerem, né? Eles estão assim, não, isso aqui não serve pra ti. Então dá algumas... começar a perceber, né?
0: Ai, mas esse programa tá pra mim hoje. O meu neto, ele é muito pequenininho. E ele já, pela idade dele. Então, todo mundo chama ele de Samuelzinho, né? Na classe. Ô, Samuelzinho. E agora ele já não tá querendo jogar mais futebol. Vovó, agora eu vou jogar tênis. Porque tênis ninguém vê o tamanho dele. Olha só a consequência. Mas ele fala assim sempre pra mim. Vovó, eu sou pequeno, mas eu sou muito inteligente, né? Uma coisa mais linda. Mas e aí? Os nossos ouvintes estão participando? O que eles estão falando sobre esse assunto?
3: Olha só, a Raquel Vilela comentou um tema sempre importante, pois afeta demais as crianças. Você falando do seu neto já é um impacto, né? Só desse termo, né? Esse Samuelzinho termo. E que já... Já entregando, né?
0: Que essa ele é visão bem pequenininho, que ele tem, né?
3: Sobre a questão do esporte. E a gente tem também o Rubem, lá de Feira de Santana. Ele comenta o seguinte: paz para todos, estamos ligados, muito bom esse assunto de hoje. O Héctor também está acompanhando, e ele comentou que na época dele, né, na minha época de escola, foi um tormento por um bom tempo. A turma do fundão me desenhava na lousa do fundo da sala, me apelidaram de Cactomane devido às muitas espinhas no rosto. Ah. Eu era visto como um monstro e isso me inibia diante das garotas. Morria de vergonha de mim mesmo, não consegui namorar, casar, constituir família. Tudo que na maioria é natural. Para mim, atrasado. Depressão e síndrome do pânico veio como consequência por ver os demais avançando. A fé e busca por Deus me abriu horizontes, juntamente com a comunicação, um verdadeiro empurrão para a vida, onde inclusive hoje eu trabalho. Sou grato, Deus surpreende, a esperança em Jesus. Uau. Olha só o impacto do bullying,
0: E como, na vida. E como a fé mudou a situação dele.
2: Dora, Michele, quando o sujeito, ainda há pouco você estava falando do Samuelzinho, uhum. Para crianças muito pequenas, como ele escuta o Samuelzinho, é como se eles colam muito, né? Então, se eu for falar, por exemplo, seu pai está preso no trânsito, para uma criança muito pequena, ele vai imaginar o pai preso numa gaiola, numa cadeia, enfim. Então, eu fico imaginando o Samuelzinho e como ele está colando, por exemplo, a ideia de ser Samuelzinho e não conseguir jogar bola. Logo, eu migro pro tênis. É. Então, assim, mas é bonito ver que, mesmo assim, ele vai dando saídas para a sua questão, que nem é uma questão, né?
0: É, claro.
2: É interessante, né? Aí, né, sobre o ouvinte pensando nisso que chega, porque quando chega uma questão do bullying, esse sujeito tem uma história, né? Tem Sim. uma história familiar. Tem uma história que já foi contada lá pelos pais, do quanto viveram, de como viveram, ou como ele viveu em casa. Então, cada vez que um sujeito é vítima de bullying, é como se atualizasse para cada um a sua violência, uhum. né? Imagine, então, o que a gente está falando? De adolescentes que estão começando a sua caminhada na vida, tentando imprimir coisas para lhe sustentar nessa vida, nesse laço social, se sentindo pertencente àquele grupo, e aí vem alguém que vai com tudo para cima dele. A gente precisa pensar que, então, recebe a violência, né, a agressão, o bullying, há um isolamento social, há um recolhimento em casa, não quer sair, às vezes tem fobias, há uma queda de rendimento escolar, ficam agressivos, há uma alteração no sono, pesadelos, alteração na alimentação, há muita ansiedade, são pessoas que ficam muito alertas também, há uma dificuldade, os sintomas de ansiedade, né? O isolamento, eu não quero mais saber daqueles grupos, né? Ideações suicidas, automutilações, porque a gente considera, a gente trabalha pensando que o que, como psicanalistas, que o que não é simbolizado, o que não vem para a palavra, né? O que a gente não conta, a gente converte no corpo. Então, as automutilações vêm como que dando um jeito para aquilo que é enorme que eu estou sentindo. Ideações suicidas, depressões profundas, até, de fato, consumado os suicídios. Só lembrando que o adolescente, ele não tem o córtex pré-frontal, que é uma parte do cérebro importante, pelo quê? E nos coloca, nós adultos temos, então, o adolescente, muito jovem, quando ele termina, quando ele é traído, quando ele vivencia uma situação dessa, de muita violência, ele não consegue olhar a médio e longo prazo, tipo, isso aí vai ter jeito, eu vou... Não, ele já quer acabar. Uhum. Então, daí eles terem ideações suicidas, eles querem dar um fim naquilo.
0: Isso mesmo. Bom, a gente não queria terminar o programa com essa palavra. Por isso, você já está sendo convidada para voltar ao programa e trazer, assim, mais luz para as dúvidas dos nossos ouvintes, porque há uma saída, com certeza há. Você poderia deixar suas redes sociais para que os nossos ouvintes possam acompanhar o seu trabalho?
2: Sim, Tiana Benchaia no Instagram, e eu tenho uma página né? Que Tiana Benchaia também.
0: No Instagram.
2: No...
3: Um site.
2: É, um site.
0: No site.
2: Pra... E aí tem um pouquinho da minha trajetória, desde quando eu formei, cheguei aqui, tudo que foi acontecendo. Tem um pouco do meu espaço ali, onde eu trabalho, enfim.
0: Muito obrigada por você participar desse programa. Já fica aqui o convite para que você volte falando mais sobre esse assunto tão importante que eu, a Michelle, o Cacá, todo mundo aqui precisa e os nossos ouvintes também. Gente, Tiana vai voltar ainda com a palavra sobre bullying. É, mas eu quero que você continue participando do nosso programa Conversa Franca. Eu, Dora Bomilca, já te espero para uma próxima semana. A produção deste programa contou com a participação da Michelle Gomes, da Karina e na mesa de som, o nosso querido Cacá Rodrigues. No corte de câmeras, Giovanni Henrique e nosso. Ficamos por aqui. Até o próximo Conversa Franca.
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9: Muito bem, estamos de volta depois do Conversa Franca com a nossa querida Dora Bumilcar. Estamos de volta aqui com a programação da RTM Brasil. Eu quero aproveitar esse momento, gente, para conversar com você, meu amigo, para conversar com você, minha amiga ouvinte. Em meio aos desafios, às incertezas e às perguntas que surgem ao longo da caminhada, onde encontramos forças para seguir em frente? Você já fez essa pergunta no momento que você está passando agora? Sabe, no momento de dificuldades, no momento de incerteza, no momento em que você não sabe em que rumo você deve seguir ou aquilo que você deve fazer? Você sabe que no programa Correndo para Vencer, neste programa, nós vamos refletir sobre o significado da esperança, significado sobre propósito de vida e como enxergar tudo isso à luz do plano de Deus para nós. Você sabe que Deus, ele tem um plano para cada um de nós. E outra coisa, que é certeza absoluta, que o plano de Deus para a nossa vida, ele é perfeito. Então, eu quero te convidar para um bate-papo. Aqui é uma conversa entre amigos. Sabe quando você está numa casa de um amigo, na casa de um parente, aquele que você se sente mais à vontade, aquele que você tira o chinelo e coloca o pé no mesa, na mesinha de centro? Pois é, é mais ou menos isso que a gente vai fazer aqui agora, né? E eu queria perguntar para você que está acompanhando a nossa programação, eu gostaria muito, de verdade, assim, eu estou falando de amigo para amigo, gente falando com gente. Eu gostaria que você compartilhasse a sua opinião e contasse para gente o programa Questões sobre a Vida, o que o programa tem significado para você. Quero responder, eu quero repetir a pergunta, porque eu quero ter a sua resposta. O que o programa Questões sobre a Vida tem significado para você? A sua participação ajuda a RTM a construir um conteúdo cada vez mais relevante e próximo da sua realidade. Então estamos preparando aqui algo sempre que tem a ver com o seu dia a dia. Estamos preparando aqui programas que tenham a ver com a sua realidade. Por isso que eu quero que você participe conosco. Tô aqui, ó. Tô esperando aqui a sua resposta. O que mais fortaleceu ou o que mais fortalece a sua esperança nos momentos difíceis? Sabe aquele momento que você tá atravessando, que você fala, meu Deus do céu, como tá difícil, gente. Meu Deus do céu, parece que eu só vivo em trevas, nunca em luz, né? Aquele momento que você fala, gente, eu já fiz de tudo, mas parece que eu não saio do lugar. Já fiz de tudo, mas a impressão que eu tenho é que eu não consigo evoluir, eu não consigo prosperar. Então eu quero saber de você, o que mais fortalece sua esperança nos momentos difíceis? É a sua fé em Deus? É a família e também os seus amigos? São experiências vividas ou as promessas para o futuro? O que mais fortalece a sua esperança? A sua fé em Deus, família e amigos, experiências que você já vivenciou ou as promessas para o futuro? Escreva a sua resposta para o nosso WhatsApp 11 974 181 456. 11 974 181 456. Eu quero que você me responda, eu quero que você me diga o que mais fortalece sua esperança nos momentos difíceis. Mas eu preciso que você me envie essa mensagem em texto, tá bom? Tô esperando aqui a sua participação. Em meio aos desafios, em meio às incertezas e às perguntas que surgem ao longo da caminhada, onde você encontra forças para seguir em frente? Participe conosco através do nosso WhatsApp.
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9: Raquel Novaes, Deus tem o melhor. Faltando 20 minutos para as 4.

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1: Que legal, gente, que legal. Faltando 9 minutos para as 4 da tarde, deixa eu mandar um abraço aqui para nossa querida Luciene de Turgal, ela que tá na Suíça. Oi, Cacá, tudo bem? Tudo bom, Lu? Luciene na sintonia, abraços de montão para você também. Obrigado, Lu. Rubem e também Silene, paz para todos, estamos ligados. Muito bom o tema de hoje do Conversa Franca. Verdade, foi muito legal, viu? Legal mesmo. Alô, meu amigo Josias, tá em São Paulo, tá participando com a gente? Muito obrigado pelo carinho, obrigado pela audiência. Meu querido amigo Juarez Ribeiro, acompanhando a programação na Bahia. Obrigado, Juarez, um grande abraço, bom demais ter você com a gente. A nossa querida Neidma Viga, de Recife, Pernambuco. Ô, Cacá, boa tarde, boa semana para nós, todos, né, com a graça e a paz do Senhor Jesus. Obrigado, Neidma, que Deus nos abençoe. Também participando com a gente, o nosso querido Jaime Martins, o Jaime, que acompanha a programação da RTM em Muriaé, Minas Gerais. Ô, meu querido Jaime, como é que você tá? Uma ótima boa tarde para você, bom demais ter você aqui com a gente.
2: Boa tarde.
1: Boa tarde.
2: Tudo bem?
1: Tudo bom.
2: Graças e a paz do Senhor Jesus, que tenhamos uma boa semana, principalmente na presença de Deus e ouvindo essa rádio maravilhosa, né? Transmundial.
1: Obrigado, querido. Um grande abraço para você e continue participando com a gente. 0 operadora 11 974 181 456. Que demais, hein? Bom demais mesmo. Obrigado, gente, pelo carinho, pela audiência. Bom demais ter você curtindo essa programação diferenciada.
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1: Ó, já tem um calendário de homens, né? O calendário de oração do Ministério de Homens da RTM Brasil. Mas, mais uma vez, eu quero aqui reforçar esse pedido, porque, gente, é tão importante para todos nós. Eu quero saber, para você que está ouvindo a programação da RTM, em meio aí aos desafios, às incertezas e às perguntas que surgem ao longo da caminhada, onde encontramos forças para seguir em frente? E onde você encontra forças para seguir em frente? Neste programa Questões sobre a Vida, a gente vai refletir sobre o significado da esperança, o propósito da vida e como enxergar tudo à luz do plano de Deus para nós. Este é o tema do programa Questões sobre a Vida desta terça-feira. E você sabe que você faz parte de tudo isso, você faz parte dessa conversa. Participe da nossa enquete, compartilhe aí a sua opinião, conte para nós o que o programa Questões sobre a Vida tem significado para você. A sua participação ajuda a construir um conteúdo cada vez mais relevante, cada vez mais...

0: mais próximo da sua, da minha, da nossa realidade. Então estamos esperando aqui a sua mensagem. O que mais fortalece sua esperança nos momentos difíceis? É a fé em Deus? A família e amigos? As experiências vividas? As promessas para o futuro? Por exemplo, ó, já temos participações aqui, ó. A Marília Lira, de Manaus, ela falou que a fé em Deus é quem a ajuda. A Tânia Tricnato, de Campinas, falou que são as experiências vividas. A nossa querida Berê, a Berenice Trindade, de Curitiba, ela falou que ajuda ela, né? O que mais fortalece a sua esperança nos momentos difíceis é a fé em Deus, porque tudo que passei, se eu não tivesse ele comigo, eu não estaria aqui. A nossa querida Magnólia de Macau, né, Rio Grande do Norte, ela falou que o que fortalece a esperança dela nos momentos difíceis é a fé em Deus. E você? O que é que fortalece aí a sua esperança nos momentos difíceis? Mande a sua mensagem. É a fé em Deus? A família e os amigos? São as experiências vividas? Ou as promessas para o futuro? Participe conosco. 0 operadora 11 974 181 456.
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1: Hoje é 15 de junho. O tema de hoje é perseverança. Todos odiarão vocês por causa do meu nome, mas aquele que perseverar até o fim será salvo. Marcos 13, 13. Relacionamentos rompidos e sofrimento por Cristo podem ser muito dolorosos, mas não ceda à pressão momentânea. Mantenha a perspectiva e apegue-se ao Salvador. A recompensa dele é certa e eterna. Eu sou o Thiago Liza e é um privilégio orar com você.
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11: Agora são 4 horas e 1 minuto. Boa tarde para você. Tá tudo bem contigo? Eu sou o Cacá Rodrigues. Vamos juntos até às 7 da noite, nesta festa, nesta alegria que o rádio nos proporciona. eu tô fazendo aquilo que eu amo na melhor rádio cristã do Brasil, RTM Brasil. E a programação fica muito melhor, a programação fica muito mais gostosa quando tem a sua participação através do nosso WhatsApp 11974181456. Ó, sabe quem participou com a gente, que acabou respondendo a nossa enquete? O que mais fortalece sua esperança nos momentos difíceis? Quem participou conosco foi a Maria. Ela falou assim: ô Cacá, a paz do Senhor, meu querido, ó, o que me fortalece a fé em Deus, né? Pois eu já passei por cada coisa, então a fé em Deus é o que faz com que a esperança da nossa querida Maria, que a esperança, né? O que fortalece a sua esperança é a fé em Deus. Obrigado, viu, Maria? E você continue participando conosco até às 19h. Você por aqui, ó, mandando a sua mensagem, pedindo a sua música, mandando aquele abraço super especial ou simplesmente interagindo com a programação da RTM Brasil. E agora tem aquele momento pra lá de especial, aquele momento que a gente dá uma pausa, um relax, sabe por quê? Porque agora a gente vai ouvir a voz de Deus através do nosso devocional presente diário. Então aumente o volume e venha fazer o devocional com a gente. 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
11: Quem obedecer? É o tema do presente diário desta segunda-feira, dia 15 de junho. A leitura bíblica está em Atos, capítulo 4, versículo de 1 a 37. Versículo chave. Pedro e João, porém, responderam: julguem os senhores mesmos se é justo aos olhos de Deus obedecer aos senhores em vez de obedecer a ele. Na leitura de hoje, Pedro e João foram presos e depois levados ao Sinédrio, uma espécie de tribunal, porque estavam pregando a ressurreição de Cristo. Todavia, aquelas autoridades não aceitavam essa mensagem. Os fariseus estavam tão enraizados na tradição religiosa que, mesmo vendo os sinais da ressurreição e poder de Jesus, não se rendiam. No capítulo anterior, um coxo fora curado pelo poder de Cristo por intermédio de Pedro e João. Esse homem estava ali como testemunha viva dos feitos do Senhor, mas os fariseus insistiam em não crer. Por causa de fatos como esse, os dois discípulos foram levados em juízo e questionados em nome de quem realizavam tais feitos. Pedro, com ousadia, respondeu que por meio de Jesus, a quem os fariseus negaram e crucificaram, expondo a palavra da salvação aos religiosos. Sua autoridade e convicção surpreenderam os mestres da lei, que sabiam que eles não eram homens instruídos, e tudo o que pudessem dizer contra os dois acusados seria insuficiente, pois ali estava o homem curado para comprovar. Diante da falta de argumentos, os mestres da lei apelaram para a chantagem, imposição de medo e ameaças. Mas Pedro, com coragem e intrepidez, respondeu que importava obedecer a Deus em primeiro lugar. Não interessa qual seja a autoridade. Se houver conflito entre a palavra e ela, a obediência deve ser 100% ao Senhor. Isso não é desculpa para você sair por aí descumprindo a lei, desobedecendo aos pais e desrespeitando todo e qualquer superior, mas sim a ocasião para observar atentamente o que está de acordo ou contra a vontade do Altíssimo. Para isso, é necessário conhecer a Deus e seus preceitos. Isso é possível lendo a Bíblia, orando e mantendo constante a comunhão com Ele. Em caso de conflito,
13: de autoridades, importa antes obedecer a Deus.
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0: 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Agora são 4 horas e 12 minutos. Esse foi o Carlinhos Félix cantando pra gente Se Eu Obedecer.
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0: Você já passou por aqueles dias em que parece que tudo tá pesado demais? Parece que você tá com um peso gigante, parece que você tá carregando o mundo nas costas. Tanta pressão que você vem sofrendo, tanta pressão que você tá sentindo. Às vezes, tudo o que você precisa é parar por um instante e lembrar que você não está sozinho. Descanso em Ti, na voz de Marlene Vasques, do Wesley e do Betão Ribeiro, é uma canção que conduz o seu coração à confiança e à esperança. Uma música para você ouvir, refletir e renovar as forças. Procure agora mesmo por Descanso em Ti nas plataformas digitais e acompanhe a programação da RTM Brasil, onde você terá a oportunidade de ouvir na nossa programação a música Descanso em Ti. Você também pode acessar o site Wesley Marlene. É o canal do YouTube do Wesley e Marlene. O canal do YouTube é fácil. Wesley e Marlene, tudo junto. youtube.com/Wesley Marlene. Lá você também fica sabendo de todos os detalhes, novidades, carreira, agenda da nossa dupla tão querida Wesley Marlene. E claro, se você quiser ouvir a música Descanso em Ti, você pode acessar o nosso WhatsApp 11974181456 e pedir a sua música, tá bom? Então fica à vontade, participe com a gente.
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0: Ô Cacá, dá pra você tocar a música Descanso em Ti aí? Ah, seu pedido é uma ordem, tá aqui ó. Wesley, Marlene e Betão Ribeiro.

0: Agora são 4h18 aqui na RTM Brasil. Wesley, Marlene e o Betão Ribeiro, descanso em ti.
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0: Agora tem o Vavá Rodrigues, a Sueli Gondim e o Coral Casa da Rocha. Campos de Trigo. Agora são 4h21. Boa tarde.

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1: E o Brasil passa a contar a partir de hoje com uma Rede Nacional de Proteção e Defesa dos Direitos da Pessoa Idosa. A iniciativa do Ministério dos Direitos Humanos e da Cidadania tem o objetivo de fortalecer a articulação entre governos e entidades na promoção de políticas públicas voltadas ao envelhecimento da população. A rede vai atuar na garantia de direitos no combate à discriminação e na valorização das diversas etapas do envelhecimento. Entre as ações previstas estão o incentivo a estudos sobre a população idosa, fortalecimento da participação social e o apoio a fóruns de defesa dos direitos das pessoas idosas. A coordenação ficará a cargo da Secretaria Nacional dos Direitos da Pessoa Idosa, em parceria com o Conselho Nacional dos Direitos da Pessoa Idosa. A adesão será voluntária para os participantes. E o primeiro-ministro do Reino Unido, Keir Starmer, anunciou hoje uma das medidas mais rigorosas do mundo para proteger as crianças na internet. O governo britânico pretende proibir o acesso de menores de 16 anos a redes sociais como TikTok, Instagram, Facebook, YouTube e o X. Além disso, plataformas de jogos e transmissões ao vivo terão restrições para impedir o contato entre crianças e desconhecidos. Segundo Starmer, a proposta tem como objetivo aumentar a segurança dos jovens e reduzir os impactos negativados do uso excessivo das redes sociais. O modelo será semelhante ao adotado pela Austrália, que implementou aí medida parecida no ano passado. A expectativa é que a nova legislação britânica seja regulamentada até o final deste ano e entre em vigor em 2027.
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1: E após a goleada sofrida por 5-1 para a Suécia na estreia do Grupo F, a Tunísia demitiu o técnico Sabri Lamouche. A decisão foi tomada após uma reunião de emergência realizada logo depois da partida disputada em Monterrey, no México. Contratado no início deste ano, Lamouche deixou o cargo após apenas 5 jogos. Foram uma vitória, um empate e 3 derrotas com 11 gols sofridos e apenas 2 marcados. A expectativa é que o auxiliar e ex-atacante Vabi Kazir assuma interinamente a seleção tunisiana até o fim do Mundial. Segundo a imprensa local, o clima ficou ainda mais tenso após o jogo, com relatos de uma confusão envolvendo o filho do treinador e um torcedor da seleção. Agora, a Tunísia tenta se recuperar na competição. O próximo desafio será diante do Japão no dia 21 de junho, novamente em Monterrey. Já o último compromisso da fase de grupos será contra a Holanda no dia 25 em Kansas City, nos Estados Unidos. Com fontes CNN Brasil e Globo Esporte, estes foram os destaques da hora.
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9: E a gente está de volta aqui com a programação da RTM Brasil, para todo mundo ouvir. Agora está chegando mais um episódio do Missão Notícia. Notícias sobre o que acontece com o cristianismo no Brasil e no mundo, apresentado pelo nosso querido Lucas Meloni. E no programa de hoje vamos falar sobre a Alfa Brasil, que lança projeto em parceria com o Objetivo Missionário para a Copa do Mundo 2026. Então, vamos ouvir.
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12: Olá, você que acompanha o Missão Notícia, eu sou Lucas Meloni, produtor e apresentador deste programa da RTM que embarca nas novidades e nas principais temáticas do meio missionário brasileiro e mundial. Seja muito bem-vindo, seja muito bem-vinda a todos que nos acompanham pela grade da RTM e também em podcast nas principais plataformas digitais. E nessa edição do Missão Notícia, nós conversaremos com Eduardo Isidio, que é diretor nacional do Alfa Brasil. Nós vamos falar sobre um projeto muito interessante que o Alfa tem começado a realizar em parceria, visando aí a Copa do Mundo 2026. Eduardo, seja muito bem-vindo aqui ao Missão Notícia da RTM Brasil.
13: Olá, muito obrigado por me receber aqui, um grande olá para todos os ouvintes da rádio, e é um prazer imenso estar aqui com vocês.
12: Eduardo, antes de nós começarmos a falar propriamente do projeto, eu gostaria que você explicasse para o público que nos ouve o que é o Alfa Brasil e quais as iniciativas que a organização desenvolve.
13: Muito bem. Pessoal, o Alfa Brasil, nós somos uma organização sem fins lucrativos e para muitas pessoas pode estar sendo a primeira vez que está ouvindo falar sobre o Alfa. Quando a gente fala Alfa, é Alfa com PH. A-L-P-H-A, e é um projeto que ele iniciou em Londres, né, na década de 70, e ele era um projeto voltado para novos cristãos. E ele tem crescido ao longo de todos os anos. Hoje o Alfa já existe em mais de 180 países, já foi traduzido para mais de 115 idiomas, e você pode olhar ele como um curso para novos cristãos, um curso para evangelização, um curso para você fazer um discipulado. Na verdade, a gente disponibiliza um material em vídeo, como se fosse uma temporada, uma série, são vários episódios, e cada episódio ele vai falar sobre um tema. E esses temas vão tratar da base da fé cristã, ou seja, vai falar sobre propósito de vida, o outro vídeo vai falar quem é Jesus, por que ele morreu, como eu posso ter fé, por que eu devo ler a Bíblia. Então ele vai tratar esses temas que são a base da fé cristã, e ele é disponibilizado para qualquer pessoa. É, você pode fazer alfa na sua igreja, no seu colégio, na sua escola, faculdade, no trabalho, em prisões. Hoje tem diversos alfas acontecendo em batalhão de polícia. Enfim, vários locais você pode fazer o alfa, e ele é 100% gratuito. Tudo que eu falar sobre alfa, seja PDF, seja treinamento, seja os vídeos, é tudo gratuito.
12: Muito legal. Eduardo, vocês desenvolveram esse projeto em parceria, né? Um projeto que aproveita aí a temática da Copa do Mundo 2026. Como é esse projeto e qual a proposta que ele procura desenvolver?
13: Perfeito. Existem diversas organizações ao redor do mundo que oferecem conteúdos para ajudar na evangelização. Dentre elas, vocês já devem ter ouvido falar do Go Action, o próprio The Chosen, Christian Vision, a CRU, que trabalha com universidades, missionários, enfim, tem diversas organizações que têm essa mesma base, que é propagar o evangelho. E, globalmente, a CRU, junto com a Jesus Film e outras organizações, eles se juntaram para fazer um projeto chamado, em inglês, né, chama Victory Beyond the Cup. Aqui no Brasil, acredito que vai se chamar Vitória Além da Taça. E é um projeto que a gente vai focar muito na evangelização durante a Copa do Mundo. Porque, principalmente no Brasil, a gente sempre fala, né, que o Brasil, como que ele começa a funcionar depois, no começo do ano? Ele funciona depois do Carnaval, aí depois ele para para Páscoa. E aí, quando tem Copa do Mundo, ele para na Copa do Mundo. E depois tem eleição. E a gente, às vezes, coloca isso na nossa cabeça, de que eu vou esperar as coisas acontecerem para eu fazer alguma coisa. E o Alfa, juntamente com outras organizações globalmente, nós vamos lançar essa campanha, Vitória Além da Taça, onde nós vamos disponibilizar para qualquer pessoa um conteúdo em vídeo. Serão 5 vídeos, mais um kit em PDF, que lá fora o pessoal chama de Watch Party, né? É quando você convida as pessoas, você vai convidar os seus amigos para assistir um jogo da seleção na sua casa. 5 minutos, 10 minutos antes do jogo, você passa esse vídeo e você tem uma conversa muito relevante que vai fazer as pessoas refletirem sobre fé, sobre esperança, sobre propósito.
12: Eduardo, quantas pessoas trabalharam ou têm trabalhado nesse projeto? Eu queria que você falasse um pouco do capital humano que está envolvido nessa iniciativa, que eu imagino que seja uma das grandes apostas da organização nesse ano de 2026, né?
13: Sim, com certeza. Assim, eu não vou conseguir mensurar exatamente a quantidade de pessoas, mas pensa que, como a gente trabalha com produção de vídeo, e todas as pessoas que estiverem ouvindo aqui, vocês podem pesquisar depois os vídeos que a gente produz no Alpha, tanto como curso, quanto esse projeto, literalmente são grandes produções. O nosso último lançamento, um dos produtores foi, inclusive, um dos produtores da Netflix, que trabalhou junto com Stranger Things, aquele seriado que ficou bem conhecido. Então, produção, roteiro, filmagem, edição, pessoas que são entrevistadas na rua. Então, a gente tem globalmente aí mais de 1000 pessoas envolvidas. E tirando a quantidade de pessoas, tem um alto investimento também feito. Para vocês terem uma noção, para cada episódio do Alpha que nós temos, foi gasto 1 milhão de libras. Nesse projeto específico de para trabalhar com os vídeos na Copa, a gente está falando de mais ou menos cerca de $15 mil por aí, para a gente começar a falar desse projeto. E aí eu estou falando aqui de valores, e é muito interessante, né? Porque nós somos uma organização sem fins lucrativos, como todas essas outras que eu falei. E, da onde que vem esse dinheiro se vocês não vendem nada, se vocês dão tudo de graça? É literalmente pessoas que acreditam na missão e que têm procurado, né, que realmente conhecem o trabalho e que investem para a gente conseguir entregar com toda essa qualidade. Então, a gente tem pessoas que oram, que tudo que a gente faz é com base na oração. A gente tem pessoas que produzem o conteúdo e pessoas que investem também.
12: É muito interessante você falar sobre essa questão da rede de parceiros, né? Sempre que a gente fala da obra missionária, a gente precisa falar das pessoas que seguram as cordas, né? Que é um termo muito popularizado nesse meio missionário. Qual o tamanho dessa rede? E em quantos países, eu queria que você reforçasse isso, em quantos países ao mesmo tempo esse projeto será trabalhado?
13: A gente tem a expectativa de atingir mais de 200 países ao redor do mundo com todo esse projeto. E essa união das organizações, principalmente aqui no Brasil, ela tem trazido muita força, muita credibilidade. Se a gente for ver, eu acho que muitas pessoas conhecem, por exemplo, o The Chosen aqui no Brasil. É só o Instagram do The Chosen, ele é o segundo maior do mundo aqui do Brasil. O brasileiro é muito engajado, ele tem muito engajamento nas redes sociais, e quando a gente uniu as forças com essas outras organizações, com a CRU, que trabalha com universidades e missionários, tem diversos conteúdos que eles disponibilizam também. Go Action faz um trabalho lindo no Nordeste. Nós, como Alfa, que já, como eu falei, está em mais de 180 países. Cada um trabalha de um formato e de um jeito. E a gente está percebendo que quanto mais a gente está caminhando próximo, o impacto está sendo muito maior. Porque o Alfa, ele tem uma sequência, por exemplo. Se você assistir um episódio do The Chosen, você às vezes assiste como um entretenimento, talvez. Se você nunca ouviu falar sobre nada. E aí a pessoa fala, ó, eu quero conhecer um pouco mais sobre isso. E aí ele vai entrar no Alfa para conhecer esse processo. E a gente acredita que esse projeto da Copa do Mundo vai trazer esse despertar para muitas pessoas. Ah, eu só fui convidado para assistir um jogo de futebol da seleção. Eu vou gritar ou eu vou... Tomara que a gente grite, né, gols. Mas quem sabe pode acontecer um choro também aí, se a gente não for bem na Copa. Mas além de tudo isso, as pessoas vão despertar para falar um pouco mais sobre o propósito de vida, sobre quem é Jesus. E a gente sabe que há uma sede gigantesca dentro das pessoas atualmente.
12: Eduardo, tem kit que é disponibilizado gratuitamente, há um site inclusive já disponível, está no ar já. O que contém esse kit? O que o público pode ter acesso a partir desse canal oficial?
13: Muito bem. Se vocês procurarem no Google, né, vocês vão achar o site Victory Beyond the Cup. O site que está disponível é o site americano. O site da América Latina está sendo finalizado e nós teremos também um website específico para o Brasil, que vai trazer os conteúdos em português. Esse kit que nós estamos enviando para pastores, líderes ou para pessoas comuns também que querem aproveitar e ter essa oportunidade de evangelizar a família, eles vão conter os vídeos, né? A gente vai mandar um link que a pessoa vai poder baixar todos os vídeos que estão sendo produzidos. A gente vai mandar um vídeo de motivacional e para convite das pessoas. No guia do anfitrião, nós temos alguns PDFs que vai explicar como a pessoa vai abordar as pessoas que ela vai convidar, como ela pode fazer parte. A gente vai ter um plano de oração para antes, durante e depois da Copa, né, do Mundial. Vídeos de testemunho, nós vamos ter um PDF também explicando como você ser esse anfitrião, né? Hospedar as pessoas na sua casa, como receber bem as pessoas. E aí a gente vai ter os 5 vídeos que eu comentei, mais os PDFs para um guia de conversação, né? Que é a introdução do projeto, Vitória Além da Taça. Aí o segundo vídeo, ganhamos ou perdemos? Depois, Jesus, quem é Jesus? Depois os 4 e depois o que segue. Como continuar nessa comunidade, como continuar falando sobre isso.
12: Muito bem. Eduardo, esse conteúdo está disponível em espanhol, né? Você falou também do site americano. Tem uma previsão de quando deve ser disponibilizado em português? Quando o público brasileiro vai poder acompanhar esse conteúdo mais de perto?
13: Sim. Agora no final de abril... O site, o pessoal da América Latina vai estar disponibilizando todo o conteúdo e a gente acredita que entre o final de abril agora e o início de maio nós vamos conseguir disponibilizar o conteúdo em português. Então, eu peço para você, se você entrar no site Vitória Além da Copa, Vitória Além da Taça, né, que é o site americano, você já consegue se cadastrar lá, mas eu quero deixar aqui, eu acho que a melhor opção para todos vocês que estão nos ouvindo, entrar nas nossas redes sociais, no Instagram do Alfa Brasil, que é @alfabrasil com PH, ou entrar na nossa comunidade de WhatsApp também, no nosso perfil do Instagram, nos stories, a gente tem lá o link para você entrar direto na comunidade de WhatsApp, porque lá vai ser o primeiro canal onde nós vamos divulgar todo o conteúdo.
12: Eduardo, bom, essa iniciativa eu imagino que deva gerar outras, né, iniciativas aí para alcançar o público a partir de matemática tão específica. Você já pode adiantar para a gente alguns outros projetos que derivam dessa ação?
13: Claro. Nós, como eu falei, a gente está pensando justamente na sequência. Pensa assim, você vai convidar a pessoa para assistir o jogo na sua casa, vai convidar, e aí a gente tem 5 vídeos onde a gente vai falar sobre propósito de vida, sobre Jesus, e vai iniciar essa conversa. A partir daí vai acabar a Copa do Mundo, lá no final de julho vai acabar a Copa do Mundo. A ideia que a gente chama de call to action, né? O que as pessoas vão fazer depois disso, na hora que acabar tudo isso. A gente quer continuar ouvindo as pessoas. E o princípio básico que a gente tem como evangelização é o ouvir. A gente tem um lema que a gente fala, o amor escuta. E muitas vezes a gente não escuta, não tem escutado o que o mundo tem tentado nos dizer. E o mundo está colocando uma mensagem de socorro. Então a gente vai incentivar todas as pessoas a, quando participarem dessa campanha, ao mesmo tempo depois a gente vai apresentar todos os conteúdos que todas essas outras organizações têm produzido, como a CRU, como The Chosen, o Alpha em específico, em meados de agosto. Eu vou dar um spoiler aqui, isso é novidade, não vou poder falar muito, ok? Mas nós temos um conteúdo chamado Alpha Ados, que é justamente para a evangelização da geração Z. E nós vamos lançar a edição Brasil. Nunca foi a primeira vez que um país vai lançar um conteúdo nesse formato que nós vamos lançar. Vai ser no final de agosto. Então a ideia é esses projetos sempre se unirem um ao outro. Acabando essa campanha da Copa, a gente vai fazer outras campanhas de evangelização utilizando as ferramentas de todas as organizações que estão juntas.
12: Muito bem. Bom, agora para quem nos ouve, Eduardo, uma questão muito bacana é que o Alpha, ele trabalha muito o aspecto da liderança também, né? Eu queria que você falasse um pouco para os líderes que nos ouvem, pastores, missionários, líderes de ministérios ou organizações, né? Como essas pessoas, esses líderes, podem aproveitar oportunidades e eventos como a própria Copa do Mundo para engajar igrejas e as suas organizações na causa missionária? Como esses eventos podem ser uma janela para a obra missionária?
13: Boa pergunta. E eu quero motivar os pastores, líderes que estão nos escutando, justamente para nós pensarmos diferente daquele comentário que eu fiz aqui, que nós, como brasileiros, sempre ficamos refém do calendário que é colocado nacionalmente. Não dá para fazer nada na época do carnaval, por exemplo, porque a única coisa que a gente consegue fazer é um acampamento para levar os jovens da igreja. Mas, na verdade, talvez o que desanima talvez pastores e líderes mensurar o quanto isso vai dar de trabalho. Como é que eu vou organizar no calendário da minha igreja? Eu vou precisar sobrecarregar minha liderança para eu fazer algum projeto de evangelização ou alguma coisa do tipo. E eu estou aqui para falar para todos vocês, pastores, líderes, que existem, não só como Alpha, mas existem diversas organizações, diversas pessoas que oferecem ferramentas gratuitas, muito boas, que podem ajudar a sua igreja a evangelizar, a trazer mais pessoas para o seu ministério, a engajar muito mais as pessoas que já fazem parte da sua igreja.

0: e as pessoas vão se engajando cada vez mais na igreja local. E esse é o maior intuito de nós, como Alfa, é expandir e ajudar a igreja local. Então, conte sempre conosco.
1: Eduardo, as iniciativas do Alfa, as que vão além desse projeto da Copa do Mundo, elas são disponibilizadas como? As pessoas conseguem fazer cursos presencialmente ou as atividades são concentradas em uma plataforma? Explique para o público que nos ouve como é o acesso a esse conteúdo.
0: Claro. Se você quiser buscar mais informações somente sobre o Alfa, você pode entrar no nosso site, que é vempraoalfa.org, e o Alfa, sempre com PH, vempraoalfa.org. Lá você vai ter muitas informações sobre o que é o Alfa. Aí você conheceu, você pode ir no nosso Instagram, que é @alfabrasil, @alfa com PH, Alfa Brasil, e você pode mandar mensagem no nosso direct também e saber um pouco mais sobre o que é o Alfa. Dentro dessas informações, você pode participar de um treinamento nosso online, que é totalmente gratuito também. A nossa equipe dá diversos treinamentos no decorrer das semanas. E aí você conheceu a ferramenta, fez o treinamento. Ah, eu quero baixar os vídeos, quero assistir e quero levar o Alfa, quero fazer na minha família, ou quero levar para minha igreja, para o meu grupo de jovens. Nós temos uma plataforma chamada meu.brasil.alfa.org. Eu vou repetir devagar para você anotar. meu.brasil.alfa.org. Nessa plataforma, você vai se cadastrar com seu e-mail, o seu telefone, gratuitamente, e lá você já vai ter acesso a todo o conteúdo do Alfa, todos os cursos, vídeos de treinamento também nós temos lá. Hoje, o Alfa oferece material para trabalhar com adultos, com jovens, com adolescentes, com a comunidade surda. Nosso conteúdo nós temos em Libras também, com comunidades que não têm acesso à tecnologia, através de palestras que nós fornecemos, e nós temos também material para trabalhar com casais e com noivos. Tudo isso oferecido gratuitamente, e nós vamos dar suporte para tudo que vocês precisarem. É só entrar em contato conosco.
1: Muito bem, nessa edição do Missão Notícia nós conversamos com o Eduardo Isidio, que é diretor nacional do Alfa Brasil, que nos falou sobre o projeto que o Alfa Brasil participa junto com a CRU e outras organizações para falar sobre a causa missionária no período da Copa do Mundo. Eduardo, seja sempre bem-vindo aqui à RTM Brasil e muito obrigado por falar com a gente.
0: Eu agradeço você, Lucas, agradeço a todos os ouvintes e vamos evangelizar. A gente tem uma meta gigantesca para até 2033, todas as organizações, nós alcançarmos 100 milhões de pessoas que ouvirão falar sobre Jesus e você faz parte desse grande projeto. Deus abençoe.
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3: Olá, meu nome é Samuel, sou pastor da Igreja Evangélica Congregacional de Ipiranga e colunista do Perspectivas. Gostaria de conversar com vocês hoje sobre a necessidade de entender o que é gerenciar e liderar no campo missionário. Muitos missionários às vezes se tornam gerentes de comportamento e o gerente quer que o povo pare de fazer o errado e comece a fazer o certo. Levar do ponto A ao ponto B no aspecto comportamental. Mas o Senhor Jesus não nos chamou para policiar comportamentos, mas para liderar pessoas e levar elas a ser mais parecidas com Jesus. O gerenciamento apenas foca no resultado visível e no cumprimento de normas e regras, mas liderar foca na transformação da identidade de pessoas. Um líder que se preocupa em liderar alguém não se preocupa apenas com o que ela faz, mas por que o faz. Qual é a motivação do coração que leva a pessoa a servir? Presta atenção comigo e veja Moisés, você pode ler o chamado dele em Êxodo 3:10. Você pode também estudar 2 Coríntios 3:2 a 3. E em Atos capítulo 2, entender também como Deus fez chamadas para ele. Moisés trabalhou 40 anos no Egito, ficou 40 anos no deserto, e liderou por 40 anos um povo no deserto. No Egito, Moisés aprendeu a gerenciar pessoas no começo, mas ele

0: percebeu que o poder humano e o controle não libertam ninguém. Ele acabou matando um egípcio. Mas no deserto, 40 anos cuidando de ovelhas, Deus quebrou esse gerente. E Moisés aprendeu que a autoridade do ministério não vem da posição, mas da intimidade com Deus. Ele depende de Deus, tanto que ele diz, se o Senhor não for à minha frente, eu não vou. E a liderança dele por mais 40 anos, onde ele conduz pessoas com mentalidade de escravo para se tornarem e serem o que Deus o chamou a fazer. Esses escravos não fazem apenas o que lhes é mandado por medo, mas eles estão sendo moldados e pastoreados na medida que vivem. A missão de Moisés não era transformar apenas o caráter destas pessoas a nível moral, mas era trazer cura à alma daquele povo para que ao chegarem em Canaã, eles fossem uma nação que servia ao Senhor. Meu chamado para você, missionário, é que você pare de medir o sucesso do seu trabalho apenas pelo comportamento dos seus liderados, mas que você meça pelo coração deles. Eles estão parando de pecar por medo de você ou porque foram transformados e liderados pela presença de Deus? A sua liderança, seu exemplo de temor, tem levado as pessoas para a estrutura da sua igreja ou a estrutura do seu trabalho ou para a intimidade com o Senhor mesmo fora da estrutura? Lembre-se, o Senhor não nos deixa apenas ou nos pede para ser gestores religiosos. O Senhor nos pede para sermos líderes que geram filhos transformados à imagem de Cristo Jesus. Leve pessoas do ponto A ao ponto B, mas no nível de transformação espiritual. Que Deus abençoe você e seu ministério.
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2: Nós ficamos por aqui com este Missão Notícia, mas semana que vem nós voltamos com mais novidades missionárias. 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Se quiser sugerir uma pauta da sua igreja ou organização, entre em contato comigo pelo e-mail. O meu e-mail é lucas@rtmbrasil.org.br. Eu desejo a você uma ótima semana e muito obrigado pela companhia.
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2: Muito bem, de volta com a programação da RTM Brasil para todo mundo ouvir. Uma ótima tarde para você, 5h02. Como é que você tá? Tá tudo bem? Como é que foi a sua início, né, de tarde até agora? Tá trabalhando, já saiu, agora tá em casa descansando, tá me dando aquela carona, tá trabalhando ouvindo a RTM aí no foninho de ouvido? Muito obrigado aí pela sintonia. A você que nos acompanha pelo nosso aplicativo, muito obrigado pela conectividade. Lembrando que você pode baixar o aplicativo da RTM Brasil na sua loja virtual preferida, tanto para o sistema iOS quanto para o sistema Android. E claro, você acompanha também através do nosso site rtmbrasil.org.br. Gente, o programa Questões sobre a Vida desta terça-feira vai trazer um tema muito legal, para falar sobre esperança. Em meio aos desafios, às incertezas e às perguntas que surgem ao longo da caminhada, onde encontramos forças para seguir em frente? Neste programa, vamos refletir sobre o significado da esperança, o propósito da vida e como enxergar tudo isso à luz do plano de Deus para nós. E claro, que você faz parte dessa conversa, meu compadre, minha comadre. Participe da nossa enquete, compartilhe a sua opinião e conte para nós o que o programa Questões sobre a Vida tem significado para você. Sua participação ajuda a construir um conteúdo cada vez mais relevante e próximo da nossa, da minha, da sua realidade. Estamos esperando aqui a sua mensagem. E a pergunta que eu quero fazer para você, ouvinte, é a seguinte: o que mais fortalece a sua esperança nos momentos difíceis? A fé em Deus, a família e os amigos, experiências já vividas ou as promessas para o futuro? Vou repetir aqui a pergunta para você. O que mais fortalece sua esperança nos momentos difíceis? A fé em Deus, a família e amigos, as experiências vividas ou as promessas para o futuro? Já temos aqui algumas participações de amigos e amigas ouvintes que já enviaram aqui as respostas. Por exemplo, ó, a nossa querida Cristina Feijó, do Rio de Janeiro, para ela é a fé em Deus, né? A fé em Deus é o que garante para ela a esperança. A Vânia Maria Boen Fernandes, ela falou que com certeza é a fé em Deus. A nossa querida Miriam Castro, de Teresina, Piauí, ela falou assim: o que mais me fortalece é a convicção da minha fé em Deus, pois que seria da minha fé, né? O que seria de mim sem fé? E você? O que você vai me responder? O que mais fortalece a sua esperança nos momentos difíceis? A fé em Deus, a sua família e amigos, as experiências já vividas por você ou as promessas para o futuro? Participe com a gente através do nosso WhatsApp.
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2: Agora está chegando o calendário de oração do Ministério Mulheres de Esperança.
3: Momento de oração Mulheres de Esperança RTM, por restauração e cura para as mulheres ao redor do mundo.
4: Senhor, hoje nós apresentamos a Ti
2: os casamentos no Camboja. O nosso clamor é para que as uniões sejam fortalecidas por meio do amor e da fidelidade entre maridos e esposas. Que os matrimônios no país asiático fiquem marcados pelo respeito e pela dedicação. Intercedemos ainda para que os cônjuges aprendam a cuidar um do outro com paciência, considerando a família como um presente vindo do próprio Deus. Afaste toda a indiferença e falta de amor, restaurando lares feridos por meio do teu poder, que os filhos cresçam vendo em seus pais exemplos de lealdade, perdão e companheirismo, sendo ensinados pelo testemunho diário. Eterno, derrame paz sobre cada lar no Camboja e faça florescer famílias firmadas na tua graça e na tua vontade. Oramos em nome de Jesus. Eu, Cacá Rodrigues, sou grato a Deus por dividir esse momento de oração com você.
3: Obrigada por orar conosco. Acesse transmundial.com.br/mulheres de esperança.
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0: Agora está chegando mais um episódio do programa Família Hoje. O pastor e psicólogo Kleber Lima destaca problemas enfrentados em nossa sociedade no âmbito do relacionamento familiar e as soluções que a Bíblia apresenta. 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Então, vamos ouvir juntos mais um episódio tão especial do programa Família Hoje.

0: eu sou o Cacá Rodrigues e no programa de hoje o pastor Kleber Lima traz um tema muito interessante. Acompanhe.
1: O amor declara o que tem a oferecer. Cântico dos Cânticos, capítulo 7, verso 1 até capítulo 8, verso 4. Bom, vencidos nos momentos de tensão entre o casal, seja o rei Salomão e Sulamita, momentos esses que trouxe afastamento e depois, em seguida, o reencontro, a narrativa chega a uma fase de maior maturidade no relacionamento do casal. O amor já não é mais testado pela ausência ou pela insegurança, mas neste ponto ele sinaliza um tempo de mais maturidade no relacionamento. Ambos, ou seja, o rei e a Sulamita, expressam a admiração que sentem um pelo outro, como também deixam claro o desejo e a segurança que têm neste relacionamento. Claramente o amor dos dois se mostra mais profundo e consistente. Isso nos traz algumas lições aqui que vamos destacar. A primeira delas, o amor oferece pertencimento real. Ao declarar, eu sou do meu amado e o seu desejo é para mim, Sulamita expressa a segurança de quem sabe a quem pertence e de quem é amada. Então nós aprendemos que o amor maduro cria um ambiente de aceitação e confiança, onde não há necessidade de se disputar valor ou reconhecimento, pois ambos encontram sua identidade na mutualidade ou na reciprocidade deste relacionamento. Segundo lugar, o amor oferece desejo real, está lá no verso 11 do capítulo 7. Quando a jovem esposa convida seu amado para saírem juntos ao campo, ela demonstra que o amor verdadeiro não se contenta apenas com a presença formal, mas busca comunhão, proximidade e compartilhamento da vida. Vale ressaltar aqui que o desejo maduro não é egoísta. Ele revela, na verdade, uma alegria significativa, consistente, de se caminhar lado a lado e se construir experiências que sejam agradáveis para ambos. Terceiro lugar, o amor também oferece compromisso. Ao repetir a exortação para não despertar o amor antes do tempo, esta bela história destaca que o amor genuíno respeita processos, limites e responsabilidades, sobretudo. Então, note bem, o compromisso protege o relacionamento da impulsividade e o sustenta na sua continuidade, mesmo em estradas mais pedregosas, digamos assim. Demonstrando que o amor maduro não é guiado apenas pela emoção, mas também pela fidelidade e pela sabedoria. Quando o amor amadurece, ele deixa de buscar para si aquilo que é vantajoso e passa a oferecer o que é mais precioso. Algumas dessas preciosidades são mencionadas nesse trecho. Pertencimento, comunhão e fidelidade. E agora um convite. 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
4: É isso. Seja feliz e até o nosso próximo encontro.
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Josimar Bianchi é um dos integrantes, um dos artistas, um dos convidados para esta super festa do Prosa e Canto Festival. Agora são 5:18. 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

0: 5h23. Josimar Bianchi, quero te louvar.
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2: Agora são 5 horas e 34 minutos, de volta aqui com a programação da RTM Brasil. Antes, agradecendo aqui as participações especiais através do nosso WhatsApp, da nossa querida Graça Imperial, do Rio Grande do Norte. Ô Gracinha, como é que você tá? Obrigado pelo carinho. A Débora, de Den Haag, na Holanda, também participou conosco, já mandou a mensagem aqui do Questões sobre a Vida. Ela falou que, com certeza, o que me fortalece é a fé em Deus. Deus, né? Até porque estou longe da minha família, do meu filho, e somente Deus para me dar paciência, perseverança de chegar meus dias de férias para revê-los. Afinal, a fé é tudo para vivermos neste mundo. Que legal. Obrigado, Débora. Um grande abraço para você. Eucinete Coutinho também tá com a gente. Obrigado, Eucinete. Um grande abraço para você. Bom demais ter você com a gente. A nossa querida Noilma, de São Paulo, também participando. Falou assim: ô, Cacá, em momentos difíceis e de desânimo, a minha esperança está no Senhor. A experiência incrível vivida no passado, milagres e situações lindas que o Senhor fez e eu nem merecia, então me fortaleço mesmo. Que legal. Obrigado, Noilma, um grande abraço, obrigado pela mensagem. E você, participe conosco através do nosso WhatsApp 11974181456, porque amanhã, no programa Questões sobre a Vida, o tema será esperança. E a gente quer saber o que mais fortalece a sua esperança nos momentos difíceis: a fé em Deus, a família e os amigos, as experiências vividas ou as promessas para o futuro. Você quer participar com a gente? Então mande a sua mensagem e responda o que mais fortalece a sua esperança nos momentos difíceis.
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2: Agora está chegando o nosso querido Vitor Quevedo em mais um episódio do programa Palavra e Viola. No programa de hoje, o Vitor traz uma seleção de músicas cristãs ao som da viola caipira. Entre elas, nós vamos ouvir Emaús, vamos ouvir Tapera Velha e também a música Estou Seguindo a Jesus Cristo. Também ele vai ler o Salmo 20.

Que coisa boa, tamo de volta aqui no rádio com Palavra e Viola. Eu sou o Vitor Quevedo, te faço companhia. Obrigado, obrigado, obrigado pelo carinho que você tem pelo nosso programa no ar já há um bom tempo. Aqui tem a leitura da Palavra de Deus hoje no Salmo 20 e uma seleção musical para abençoar sua vida.

Dinamite Barros cantou pra gente Tapera Velha, lá no comecinho Emaús, canção de minha autoria, que você ouve em todas as plataformas digitais. No Palavra e Viola, uma memória do cancioneiro cristão.

0: Estou seguindo a Jesus Cristo na memória do cancioneiro cristão de hoje. E agora você ouve a palavra de Deus. Salmo 20. O Senhor te responda no dia da tribulação. O nome do Deus de Jacó te eleve em segurança. Do seu santuário te envie socorro e desde Sião te sustenha. Lembre-se de todas as tuas ofertas de manjares e aceite os teus holocaustos. Conceda-te segundo o teu coração e realize todos os teus desígnios. Amém, amém. Palavra de Deus preciosa ao nosso coração. E agora, um recadinho especial para você. Fique atento. Meus queridos irmãos ouvintes do Palavra e Viola, eu gostaria de convidar todos vocês para que você pudesse se conectar comigo também nas plataformas digitais, nas redes sociais, @ Vitor Quevedo no Instagram. Mande lá o seu recado, você que está ouvindo Palavra e Viola agora. Diga de onde você está ouvindo e mande esse feedback para a gente. Também no YouTube, Vitor Quevedo TV. Você tem mais de 500 vídeos com louvores ao som da viola caipira à sua disposição. Além disso, você encontra as minhas canções em todas as plataformas digitais. Tá feito o convite? Eu te encontro nas redes sociais. É isso daí, recado tá dado, te encontro nas redes sociais, @ Vitor Quevedo, onde você colocar, você vai achar. E coisa boa é contar com a sua companhia, nós estamos chegando ao fim de mais uma edição do Palavra e Viola. Obrigado pela sua audiência, obrigado pelo carinho que você tem com o nosso programa. E nós nos encontramos muito em breve aqui novamente, com novas edições, novas canções para abençoar a sua vida e a leitura da Palavra de Deus também, indispensável ao nosso coração. Até logo, Jesus te abençoe. Até o próximo Palavra e Viola. Tchau, tchau.
1: Gente, como é bom, né? Como é gostoso ouvir o programa Palavra e Viola do nosso querido Vitor Quevedo. Ô Vitor, um grande abraço para você. Obrigado, querido. Tudo de bom. E a gente começa bem a semana. Eu gosto demais de ouvir o programa Palavra e Viola. Como eu sempre digo, é um gênero musical que eu gosto muito, né? Que é o gênero moda de viola e principalmente essa moda de viola autêntica, essa moda de viola raiz, né? Faltando agora 12 minutos para as 6 da tarde, 12 minutos para 6, eu quero agradecer aqui a participação da querida Márcia Madureira, do Rio de Janeiro. Ela falou, ô Cacau, o que fortalece a minha esperança é a fé na palavra de Deus, em que diz que as misericórdias dele se renovam em minha vida a cada manhã. Ô, Marcinha, obrigado, um beijo para você, obrigado pelo carinho, leve um abraço carinhoso aí para todos os cariocas, para todo o pessoal do Rio de Janeiro, e muito obrigado por essa participação. E você também, você pode participar com a gente. O programa Questões sobre a Vida desta terça-feira vai trazer o tema que fala diretamente ao nosso coração, que é o tema esperança. E em meio aos desafios, às incertezas e às perguntas que surgem ao longo da caminhada, onde encontramos forças para seguirmos em frente? Neste programa, vamos refletir sobre o significado da esperança, o propósito da vida e como enxergar tudo isso à luz do plano de Deus para nós. E você faz parte dessa conversa. Participe da nossa enquete, compartilhe a sua opinião e conte para nós o que o programa Questões sobre a Vida tem significado para você. A sua participação ajuda a construir um conteúdo cada vez mais relevante e próximo da minha, da sua, da nossa realidade. Estamos esperando a sua mensagem. E a pergunta que eu faço para você é: o que mais fortalece a sua esperança?

demais essa música do Sérgio Pimenta aqui na programação da RTM Brasil para sempre e mais. Agora faltando 8 minutos para as 6 da tarde. Lembrando, gente, que daqui a pouquinho, às 6 horas, nós teremos o programa Através da Bíblia com o professor Itamir Neves. E logo mais, às 6:30, o programa Rota 66 com o professor Luiz Saião. E daqui a pouquinho, nós teremos notícia, teremos a informação, a prestação de serviço aqui na RTM. Uma ótima tarde para você. Alô, Jerusa, tá conosco lá no Espírito Santo. Ô, Jerusa, obrigado pelo carinho.

0: 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Graças do Novo Canto, faltando 3 minutos para 6.
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0: Estão abertas as inscrições para o Sisu Mais, nova etapa complementar do sistema de seleção unificada. Podem participar estudantes que fizeram o Enem entre 2023 e 2025 e que já se inscreveram no Sisu 2026. As inscrições são gratuitas e seguem até sexta-feira, dia 19. Nesta primeira edição, 34 instituições públicas de ensino superior oferecem vagas para ingresso no segundo semestre. A divulgação dos relacionados está prevista para o dia 24 de junho. Segundo o Ministério da Educação, o Sisu foi criado para ampliar as oportunidades de acesso ao ensino superior público. E o presidente da Autoridade Palestina anunciou hoje a realização de eleições presidenciais nos territórios palestinos no início de 2027. Já as eleições para o parlamento devem ocorrer alguns meses depois, em novembro do mesmo ano. O anúncio foi divulgado pela agência oficial palestina Wafa e acontece menos de um ano após o acordo de paz que encerrou a guerra entre o Israel e o Hamas na faixa de Gaza. Até o momento, não há confirmação se a população de Gaza participará da votação. A região está sob controle do Hamas desde 2027. As eleições marcam um importante passo no processo político palestino e deve movimentar o cenário da região nos próximos meses.
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0: Às 7 da noite, a Arábia Saudita enfrenta o Uruguai em Miami pelo Grupo H. Os saudistas, né, tentam repetir campanhas históricas e surpreender novamente em um Mundial, enquanto a seleção uruguaia, comandada por Marcelo Bielsa, estreou como uma das favoritas à classificação. Mais tarde, às 10 da noite, pelo Grupo G, o Irã encara a Nova Zelândia em Los Angeles. Os iranianos chegam à competição após enfrentarem problemas relacionados à entrada nos Estados Unidos. Já os neozelandeses disputam sua terceira Copa do Mundo e buscam fazer história diante de um adversário mais bem colocado no ranking da FIFA. Com fontes G1 e Globo Esporte, estes foram os destaques da hora.
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3: Agora são 6:02, uma ótima noite para você. Tá chegando o professor Itamir Neves em mais um episódio do programa Através da Bíblia. Programa em que você estuda a Bíblia capítulo por capítulo. E hoje o pastor Itamir Neves vai falar sobre o seguinte tema: as ações de Deus em favor do seu povo. O texto bíblico está em Malaquias capítulo 2, versículo 17, até capítulo 3, versículo 5. Então vamos lá. Malaquias, capítulo 2, do versículo 17 até o capítulo 3, versículo 5.

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1: Querido amigo, hoje temos como alvo concluirmos o estudo do capítulo 2 e iniciarmos o estudo do capítulo 3. Nós vamos estudar Malaquias 2, 17 até 3, 5. Eu leio para você logo no início do programa o versículo 17, para que nós tenhamos uma ideia do que vamos tratar. Enfadais o Senhor com as vossas palavras e ainda dizeis, em que o enfadamos? Nisto que pensais, qualquer que faz o mal passa por bom aos olhos do Senhor, e desses é que ele se agrada. Ou, onde está o Deus do juízo? Malaquias 2,17. Querido amigo, essa era a situação do povo de Deus diante do Senhor, até ao cultuá-lo. Haviam dúvidas, haviam incertezas. Mas vamos relembrar algumas coisas. Malaquias profetizou cerca de 445 a 432 a.C., durante o tempo descrito também nos livros de Esdras e Neemias. Nós já nos referimos a esses livros. Depois do retorno do cativeiro babilônico, como fora profetizado séculos antes, tanto por Isaías como por Jeremias, o povo tinha ficado espiritualmente fraco e tolerante. Você se lembra bem que durante a volta para Jerusalém, o que Deus esperava era que rapidamente eles reconstruíssem o templo, mas o que fizeram? Diante de alguma oposição dos samaritanos, eles pararam a obra durante 16 anos e assim Deus teve que levantar Ageu e Zacarias para fazê-los voltar ao trabalho. Estavam construindo suas casas, lindas casas, mas o templo mesmo estava em ruína. Agora, depois do templo reconstruído, um século depois praticamente, estava acontecendo novamente problemas. Houve indiferença pela lei de Deus, tanto no aspecto moral como no religioso. Era, na verdade, um tempo do tipo, cada um cuida de si mesmo. E você sabe que hoje em dia, infelizmente, nós temos vivido exatamente isso. Chamar de bom o que é mal não é nada de novo em nossa geração. Quando consideramos os meios de comunicação de hoje, parece como se quanto mais ímpia e imoral for a pessoa, maior estima lhe é dedicada. O divórcio, o rompimento da família era um problema real nos dias de Malaquias. Nós estudamos no programa passado. Os adoradores, frequentemente, eram mundanos, oferecendo a Deus as sobras. E você lembra bem disso, quando Deus reclama de que eles estavam entregando animais que já estavam praticamente mortos, doentes. E muitos estavam ainda assim enfadados com as coisas espirituais. A pergunta, onde está o Deus da justiça? Parece ser um indiciamento contra Deus, colocando-o, acusando-o de abandono. Curioso que quando aqueles que negligenciavam Deus sofriam as consequências dos seus próprios atos, eram bem rápidos em culpar a Deus. Quem abandonou quem aqui? Certamente não foi Deus que tinha abandonado o seu povo, mas o seu povo, sim, tinha abandonado a Deus e os seus princípios. A resposta correta é a mesma de hoje, que era também nos dias de Malaquias. Nós temos abandonado o Senhor. No capítulo seguinte, então, Deus nos dá uma resposta. De onde está o seu Deus? De onde está o Deus da justiça? E a resposta é alguma coisa sensacional. O Senhor, então, responde dizendo, o que que vocês estão querendo? Bem, olha só, eu estou chegando pessoalmente. Eu vou caminhar por suas ruas, vou trazer pureza e verdade, vou visitar o meu templo e eu vou julgar. Sabe que o Senhor estava falando que ele viria, ele estaria vindo na figura do Messias. Mas primeiro, eu enviarei o meu mensageiro antes de mim, para que venha e limpe o caminho, para que eu possa chegar. Querido amigo, esta é a mensagem essencial de Malaquias capítulo 3, 1 a 5. No Novo Testamento encontramos o seu cumprimento na pessoa do nosso Senhor e Salvador Jesus Cristo, que verdadeiramente veio desse modo. Ele veio como Messias. Ele é o mensageiro do Senhor. E aí então, o Senhor, nessa profecia de Malaquias, diz que enviará um mensageiro que vai preparar o caminho. Eu leio para você agora o versículo 1. Eis que eu envio o meu mensageiro que preparará o caminho diante de mim. De repente virá o seu tempo, Senhor, a quem vós buscais, o anjo da aliança a quem vós desejais. Eis que ele vem, diz o Senhor dos exércitos. Conquanto o Senhor virá ao seu templo, subitamente, não seria sem anúncio. Primeiro ele seria anunciado pelo seu mensageiro, isto é, o precursor. O Novo Testamento diz que o nome desse mensageiro era João, que pregava e batizava no deserto, anunciando o quê? A vinda do Messias e o seu reino. E João, o Batista, exortava todos que se arrependessem e se preparassem para esse encontro com o Messias. Isaías também tinha previsto isso lá há 2 séculos atrás, em Isaías 40, 3 e 5, pelo menos 2 séculos e meio atrás, Isaías tinha dito exatamente isso, que o Messias viria. O Evangelho, querido amigo, anuncia que ambas essas antigas profecias foram cumpridas por João o Batista. Veja lá em Mateus 3, 3 e confira também em Mateus 11, 10 e 11. O Messias também é descrito por Malaquias como o mensageiro da aliança. Então agora já não estamos mais falando sobre o precursor, mas agora sobre o Messias, mensageiro da aliança. Esta é certamente uma boa descrição daquele que nos trouxe a aliança da promessa, a nova aliança. Nesses últimos dias, Deus realmente nos falou através do seu Filho. Lembre-se dessas palavras em Hebreus capítulo 1, versículos 1 e 2. O Senhor, o Messias, visitaria e visitou o seu templo. De repente, diz então Malaquias, virá ao seu templo, Senhor, a quem vós buscais. Malaquias 3:1. Nós nos lembramos de que as visitas de Jesus ao templo tendiam a ser mesmo visitas explosivas até. Você se lembra pelo menos em 2 vezes em que ele teve que ser firme contra aqueles que estavam desonrando o Senhor no templo. 2 vezes ele expulsou os cambistas, uma no começo do seu ministério de 3 anos e mais uma vez no final desse ministério. Veja as 2 passagens lá em João capítulo 2, versículos 13 a 22 e em Mateus 21, 12 a 17. Muitos dos confrontos que Jesus teve com sacerdotes, escribas, fariseus aconteceram onde? Aconteceram no templo. Próximo do final do seu ministério, nos pátios do templo, Jesus dirigiu sua mais forte repreensão a eles, chamando-os de hipócritas, raça de víboras, chamando-os de sepulcros caiados. Por quê? Eles eram orgulhosos, eles exaltavam a si mesmos, eram desonestos, corruptos interna e externamente, e rejeitavam a verdade. Essas acusações todas do Senhor Jesus aparecem em todo o capítulo 23 do livro de Mateus. Pouco tempo depois disso, Jesus chorou pela destruição de Jerusalém que se aproximava. E ele predisse a destruição desse templo pelos romanos. Veja lá em Mateus 24, 1 e 2. Isso foi cumprido dentro daquela geração, exatamente como Jesus tinha dito. Mas Jesus construiu um outro templo. E este é o templo que Ageu profetizou. A glória do segundo templo seria bem maior, bem melhor, bem mais majestosa do que a glória do primeiro templo. Jesus construiu então esse novo templo, agora um templo espiritual. Nós, eu e você, nós, seu povo, somos o templo de Deus quando Ele habita em nossos corações pela fé. O Evangelho é purificador, e por isso mesmo Malaquias, há muito tempo antes do Senhor Jesus, Malaquias profere essas palavras: o Messias se assentará como derretedor e purificador de prata, purificará os filhos de Levi e os refinará como ouro e como prata. Eles trarão ao Senhor justas ofertas, e essas ofertas então serão aceitas pelo Senhor. Querido amigo, uma das razões por que Jesus repreendeu tão fortemente os chefes religiosos dos seus dias foi porque eles eram corruptos. Seus motivos de adorar o Senhor, de celebrar o Senhor, de cultuar o Senhor, eram motivos egoístas, e as suas atitudes para com os outros eram de desprezo. Era uma camada, um grupo social elevado, e o restante da sociedade eles desprezavam. A lei de Deus jamais foi usada para envolver todos numa só comunidade. Eles usavam a própria lei de Deus para fazer essas discriminações. A lei de Deus jamais foi para ser usada do modo como os fariseus, os escribas e os sacerdotes a estavam usando. João, então, apaixonadamente exortou o povo a mudar a sua maneira de agir. João Batista. Jesus continuou nesse mesmo tema, ressaltando não somente a pureza da ação, mas também a pureza da motivação, a pureza do pensamento. Você se lembra bem do Sermão do Monte? Ouvistes o que foi dito, eu, porém, vos digo. Durante 6 vezes o Senhor foi ilustrando essa situação, mostrando que o que Deus realmente estava interessado era na vida interior, na motivação daquele que o adorasse. E quem pode esquecer a principal afirmação da história sobre o valor da verdade? Conhecereis a verdade, e a verdade vos libertará. Para a purificação acontecer, é preciso haver limpeza. É preciso haver até divisão. E Jesus tinha advertido os seus discípulos: aqueles que fazem o mal odeiam a luz. Daquele dia até hoje, o mundo não se esconde, porque a luz revela. Mas andar na luz com Jesus é melhor do que andar com o mundo em trevas, pois andar com Jesus leva ao lar celeste, mas andar com o mundo leva à ruína. Então, Malaquias conclui lá no versículo 4 dizendo: a oferta de Judá e de Jerusalém será agradável ao Senhor. E no versículo 5, Malaquias também promete antecipadamente com as palavras do Senhor: chegar-me-ei a vós outros para juízo, serei testemunha veloz contra os feiticeiros, contra os adúlteros e aqueles que não me temem, diz o Senhor dos Exércitos. Malaquias 3, 4 e 5. Querido amigo, a missão de Jesus não foi julgar o mundo, mas salvá-lo. Contudo, o julgamento e a condenação se tornaram uma consequência da não aceitação da sua salvação. A Jerusalém física seria destruída por sua recusa ao Messias. Jesus, na verdade, pronunciou palavras terríveis como consequência sobre a infidelidade dos fariseus. Eles eram obstinados. Várias das suas parábolas tratavam do fato de que Deus rejeitaria a nação incrédula, mas o julgamento final está reservado para o dia final. A palavra que Jesus falou será o padrão para o julgamento. Então, podemos, observando esse texto, tratar com ele com o seguinte título: as ações de Deus em nosso favor. Mesmo diante das várias perguntas, mesmo diante dos vários questionamentos, nós podemos responder, e o que Malaquias apresenta aqui para nós é exatamente isso: as ações de Deus em nosso favor. Querido amigo, iniciamos então essa terceira parte do esboço de Malaquias, que denominamos a degradação social, que vai exatamente de Malaquias 2:17 até 3:5. O contexto é da ordem social. Na verdade, a situação de Israel era de desordem social. E com isso surgiram então dúvidas em relação à justiça divina. Surgiram um questionamento sobre a necessidade de se manter uma vida reta, uma vida justa. A palavra de Deus, através de Malaquias, então foi dirigida de uma forma enfática, prometendo a sua vinda para o estabelecimento da justiça tão ansiada. E diante dessa promessa, esperava-se a instalação de um tempo de justiça e equidade. Judeus, então, foram adquirindo, durante o exílio, e logo depois dele, um conceito particular relativo à esperança messiânica. Nós já nos referimos a esse tema. Na verdade, eles esperavam que o Messias traria um juízo divino contra as nações inimigas. Porém, a mensagem profética diz que na sua vinda, esse juízo começaria pelo próprio povo de Deus. E aí nos lembramos da passagem em que Pedro também faz essa mesma afirmação. 1 Pedro 4:17, que eu leio para você exatamente agora. Porque a ocasião de começar o juízo pela casa de Deus é chegada. Ora, se primeiro vem por nós, qual será o fim daqueles que não obedecem ao Evangelho de Deus? Sim, querido amigo, o juízo de Deus vai começar pela sua família, pelo seu povo, pela sua igreja. Vai começar pela sua própria casa. Deus não desconhecia que as nações que viviam ao redor de Israel não lhe agradavam, mas Deus também sabia que em Israel havia falta de justiça e que muitos tentavam encobrir tal fato através de ofertas e cultos que ele definia como hipócritas e falsos. Muitas vezes, nós também nos irritamos com a prosperidade, com o sucesso dos injustos e as dificuldades pelas quais passam os filhos de Deus. Por vezes até descrevemos que Deus é injusto e pensamos que Ele não está atento aos nossos sofrimentos. Mas Deus promete que na sua vinda Ele vai promover a justiça de tal maneira que todos os que o temem, cujo culto e a vida antes eram rejeitados, eles serão aceitos por Ele mesmo. Portanto, nesse trecho de Malaquias, nós temos a seguinte mensagem. Mesmo quando não percebemos, Deus age em favor do seu povo. Eu repito, esse é o princípio que esses versículos importantes nos trazem. Mesmo quando não percebemos, Deus age em favor do seu povo. E nesses versículos encontramos três ações de Deus em benefício do seu próprio povo. A primeira ação que traz o benefício de Deus é que Ele escuta os nossos questionamentos. E a pergunta que podemos fazer, então, é: será que Deus está enganado? Será que Deus está errado? Será que Deus está esquecido? Não, não. Deus não está esquecido. Aquele que faz o mal passa por bom aos olhos do Senhor? Não. Deus está vendo tudo isso. É desses ímpios e injustos que Ele se agrada? Não. Deus está vendo tudo isso. Mas onde está o Deus do juízo? O Senhor está cansado de tantas perguntas. Deus se cansa da nossa incredulidade, das nossas dúvidas. Queremos sua justiça sobre os outros, mas esquecemos de que Ele vai nos julgar em primeiro lugar. A segunda ação de Deus em nosso benefício é que Ele encaminha a sua solução. Versículos 1 a 4 do capítulo 3 mostra exatamente isso que nós já descrevemos. Deus enviaria o Messias. Mas antes do Messias, Deus enviaria aquele que prepararia o caminho do Messias. Então, a promessa da sua vinda é garantida, e nós sabemos que isso aconteceu na pessoa de João Batista e depois na pessoa do nosso Senhor Jesus Cristo. O procedimento daquele que viria seria também algo sensacional. E o que ele fez foi isso, uma oferta sensacional da sua vida. Deu a sua própria vida em favor daqueles que crescem nele. E ao mesmo tempo em que ele deu a sua vida, ele purificou, ele separou os justos dos injustos. E a terceira ação beneficiadora de Deus é que ele executa o seu juízo. Veja o versículo 5. Chegar-me-ei a vós outros para juízo. E como nós já mencionamos, quem está na luz do Senhor Jesus anda com ele e prefere ficar na luz para que as suas obras resplandeçam. Quem está longe do Senhor procura ficar nas trevas para que as suas obras não sejam reveladas. Mas o fato é que quando o Senhor Jesus veio, revelou essas obras más, e quando ele voltar, vai revelá-las ainda mais. Hoje ainda, Ele está vendo o nosso coração, porque Ele sonda o nosso interior. Muitas vezes, pessoas e ditos crentes, ditos cristãos, mostram apenas o exterior, mas Deus conhece o nosso interior. Querido amigo, ao concluirmos essa nossa palavra, eu peço a Deus, eu oro a Deus, que lhe dê inteireza, integridade na sua vida de adoração ao Senhor. O Senhor conhece o nosso coração e Ele somente vai aceitar o culto que é honesto, verdadeiro e íntegro. Que o Senhor te abençoe. Um grande abraço e até o próximo programa.
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1: Agora são 6h25, depois do programaço Através da Bíblia com o professor Itamir da Neves. O professor Itamir Neves, eu quero fazer um convite para você, ó. O programa Questões sobre a Vida de amanhã, desta terça-feira, traz um tema que fala sobre esperança. Um tema que fala muito ao nosso coração, né? E em meio aos desafios, às incertezas e às perguntas que surgem ao longo da caminhada, onde você encontra forças para seguir em frente? Neste programa, nós iremos refletir sobre o significado da esperança, o propósito da vida e como enxergar tudo isso à luz do plano de Deus para nós. E você faz parte dessa conversa, claro que você faz parte. Participe da nossa enquete, compartilhe aí a sua opinião e conte para nós o que o programa Questões sobre a Vida tem significado para você. 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Estamos esperando aqui a sua mensagem. Eu quero fazer uma pergunta para você. Ei, vem cá, você que está chegando em casa agora, você que está no trânsito, você que está no ônibus, você que está trabalhando, você que já está em casa, atenção, ó. Eu quero saber de você, o que mais fortalece a sua esperança nos momentos difíceis? Hã? O que mais fortalece a sua esperança em momentos difíceis? A fé em Deus? A família e os amigos? As experiências vividas por você? Ou as promessas para o futuro? Vou repetir a pergunta, hein? O que mais fortalece sua esperança nos momentos difíceis? A fé em Deus, a família e os amigos, as experiências já vivenciadas por você ou as promessas para o futuro? Mande a sua resposta para o nosso WhatsApp 11974-181-456.
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2: De volta aqui com a programação da RTM Brasil, para todo mundo ouvir. Uma ótima noite para você. Bom demais ter você com a gente. Obrigado pelo carinho, pela audiência. Tô recebendo aqui as mensagens, as participações referentes ao programa Questões sobre a Vida. Muito obrigado a todos pelo carinho, pela audiência. Aqui agradecendo a mensagem que eu acabei de receber da nossa querida Cláudia de Atibaia. Ô Claudinha, como é que você tá? Boa noite, viu? A nossa querida Maria Uchoa de Mato Grosso também já mandou uma mensagem pra gente falando sobre o que mais fortalece a sua esperança nos momentos difíceis. Meu amigo Josias de São Paulo também participando com a gente. Ô Josias, um grande abraço para você, muito obrigado aí pela audiência. Mas agora tá chegando o professor Luiz Saião em mais um episódio do programa Rota 66. Você vai caminhar com o professor Luiz Saião pelos 66 livros da Bíblia. Um estudo edificante com lições cristãs práticas e muito bem humoradas. No programa de hoje, o tema será: não adianta se esconder, pois Deus sabe de tudo. E a base do nosso estudo será o Salmo 139.
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4: Agora, se isto é verdade, se Deus está presente no inferno, como é que então pode-se imaginar que uma pessoa vai ficar no inferno separado de Deus para todo sempre?
3: Ouvinte, muito obrigado por nos permitir entrar em sua casa, trazendo mais um programa de estudo bíblico, Rota 66. A série Salmos, em seus momentos finais, traz o tema: não adianta se esconder, Deus sabe de tudo. Esse será o assunto do professor Luiz Saião em seu comentário no Salmo 139. Segredos? Quem é que não guarda um segredo? Pois é, saiba que Deus conhece o nosso coração e está presente em cada lugar e tem nosso destino nas suas mãos. É, você já sabe, Deus está seguindo, examinando e desejando guiar as mais simples atividades da vida. Ele até conhece nossos pensamentos antes de nós. Aqui é Beltrão e você é meu convidado para essa reflexão. Vamos em frente.
4: Rota 66, chegando hoje ao Salmo de número 139. E o tema de nosso estudo será: não adianta se esconder, Deus sabe de tudo. O Salmo 139 é uma das pérolas das Escrituras, um salmo especial que nos fala sobre um dos grandes atributos, uma das qualidades fundamentais a respeito do próprio Deus. Deus é onisciente, ou seja, Deus sabe de todas as coisas, Deus que está acima do tempo e do espaço. Deus tem todo o poder, por isso nós dizemos que Ele é onipotente. Deus está em toda parte, por isso dizemos que Ele é onipresente. E Deus sabe de todas as coisas do passado e do futuro, e assim dizemos que Deus é onisciente, por isso Ele é de fato o Todo-Poderoso. Nesta percepção, com este enfoque claro das Escrituras, nós vamos encontrar o Salmo Davídico 139, que começa a nos dizer, de acordo com a tradução da NVI, o seguinte: Senhor, Tu me sondas e me conheces, sabes quando me sento e quando me levanto. De longe percebes os meus pensamentos, sabes muito bem quando trabalho e quando descanso, todos os meus caminhos são bem conhecidos por Ti. Antes mesmo que a palavra me chegue à língua, Tu já a conheces inteiramente, Senhor. O Salmo abre aí nos primeiros 4 versículos declarando o conhecimento pessoal e particular de Deus a respeito do próprio salmista. Ele conhece os pensamentos, conhece aquilo que a gente vai ainda falar, ele conhece todas as coisas, como diz o verso 4, inteiramente. Deus é Senhor absoluto do nosso pensamento, das nossas ações, Ele tem domínio e conhecimento completo. Como Deus é o Deus onisciente, Ele também é um Deus protetor e especialmente bondoso, o que é decorrente da sua onisciência. Por isso, o texto nos diz: Tu me cercas por trás e pela frente. Cercar no sentido de proteger, e pões a tua mão sobre mim. Como Deus sabe todas as coisas, Ele pode antecipar o perigo e abençoar aquele que Ele deseja proteger pela sua bondade e misericórdia. Tal conhecimento é maravilhoso demais, está além do meu alcance. É tão elevado que não o posso atingir. Importante destacar que muitas pessoas, especialmente na nossa sociedade humanista e antropocêntrica, têm dificuldade de entender como é que Deus pode ter esta capacidade e como isso se relaciona com a liberdade humana. Mas o próprio texto diz que isso que Deus faz está além do meu alcance. É tão elevado que não o posso atingir, ou seja, isso está na dimensão do incompreensível, do mistério, que vai além da nossa capacidade de percepção. Por outro lado, o que é bastante fácil de perceber, e é muito compreensível, é que não há como fugir de Deus e esconder-se de Deus. Por que tantas pessoas entram pelo caminho do mal, pelo caminho do pecado, pelo caminho da maldade? Porque eles caem na ilusão de que Deus não é um Deus onisciente, que talvez Deus não esteja de fato sabendo. Ou quem sabe, mesmo que Deus saiba, Ele não pode fazer nada a respeito daquilo. Mas isso não é verdade. Tanto é que o salmista deixa bem claro: para onde poderia eu escapar do teu espírito? Para onde poderia fugir da tua presença? Se eu subir aos céus, lá estás. Se eu fizer a minha cama na sepultura, também lá estás. Se eu subir com as asas da alvorada e morar na extremidade do mar, mesmo ali a tua mão direita me guiará e me susterá. Deus é onipotente, onisciente e onipresente. Ele sabe de tudo e Ele está em toda parte. Não é possível fugir de Deus. Mesmo que eu diga que as trevas me encobrirão e que a luz se tornará noite ao meu redor, verei que nem as trevas são escuras para Ti. A noite brilhará como o dia, pois para Ti as trevas são luz. Mesmo o lugar mais terrível, mesmo o lugar que está relacionado com o mal, não escapará da presença completa de Deus em todo o universo. E o texto vai adiante e entra agora nos limites da intimidade do salmista quando ele diz: Tu criaste o íntimo do meu ser e me teceste no ventre de minha mãe. Eu te louvo porque me fizeste de modo especial e admirável. Ou seja, Deus me criou quando eu estava lá no ventre da minha mãe. Por isso, a pessoa que está ainda no ventre da mãe já é uma pessoa, é uma vida. Esta é a razão porque a fé cristã tem mantido a sua oposição à prática horrorosa do aborto, porque aquele que é formado por Deus já no ventre da sua mãe é uma pessoa com alma eterna e merece toda consideração, respeito e merece também ter os seus direitos preservados. E ele prossegue dizendo, meus ossos não estavam escondidos de ti, quando em secreto fui formado e entretecido como nas profundezas da terra. Os teus olhos viram meu embrião, todos os dias determinados para mim foram escritos no teu livro, antes de qualquer deles existir. Não só é verdade que Deus sabe a respeito da minha vida antes de nascer, como Deus me criou no processo de formação, quando eu ainda era um feto, um embrião, como também Deus escreveu os meus dias no seu livro, porque o Deus que sabe de tudo e que é todo poderoso, necessariamente é um Deus que também predetermina, ou como diz o Novo Testamento também, predestina, que é derivada da sua condição de ser um Deus absolutamente soberano, como certamente muitos teólogos na história têm reforçado e enfatizado. Diante disso, o salmista fica impressionado com o poder de Deus e diz, como são preciosos para mim os teus pensamentos, ó Deus, como é grande a soma deles. Se eu os contasse, seriam mais do que os grãos de areia. Se eu terminasse de contá-los, eu ainda estaria contigo. E diante disso, diante dessa percepção, desse conhecimento de Deus, o salmista então ora pedindo que Deus venha interferir em favor dele. Como Deus é poderoso, Deus é onipotente, onisciente, ele sabe que Deus, na sua soberania, permite certas coisas que machucam o nosso coração e que são um mistério para a nossa vida. E então ele diz, ó Deus, quem dera matasse os ímpios, afastem-se de mim os assassinos, porque falam de ti com maldade e em vão rebelam-se contra ti. Acaso não odeio os que te odeiam, Senhor, não detesto os que se revoltam contra ti? Eu os considero inimigos meus. Ele pede que o Deus poderoso traga o seu julgamento, a sua justiça contra aqueles que têm uma relação de cumplicidade e de aliança com o mal e com a maldade. Deus sendo poderoso, Deus sendo bondoso, Deus sendo onisciente, esse Deus é o Deus que certamente deve ser o nosso ponto de referência, a quem devemos buscar para abençoar a nossa vida. E então, veja só que coisa, não é possível ter todo o conhecimento de Deus. Não é possível jamais chegar nem perto da grandiosidade dessa onisciência. Mas, pelo menos, seria muito bom se Deus pudesse compartilhar um pouquinho dessa onisciência, um pouquinho desse conhecimento, pelo menos aquele conhecimento que me diz respeito, que diz respeito à minha vida. Então, o salmista, com uma fé extraordinária, com uma oração que deve ser imitada e repetida, diz, sonda-me, ó Deus, e conhece o meu coração. Deus, sim, é o sujeito absoluto, sujeito onisciente. O seu conhecimento sobre nós é perfeito. Ah, se Deus pudesse agora revelar aquilo que o meu coração de fato tem, isto seria o maior benefício da minha vida. Este é o verdadeiro benefício proveniente desta onisciência de Deus. Por isso a oração do salmista é, sonda-me, ó Deus, e conhece o meu coração. Por favor, ó Deus, vá lá no fundo, prova-me e conhece as minhas inquietações. O autoconhecimento, este conhecer a partir de si mesmo, é limitado, é extremamente prejudicado pelos mecanismos de autodefesa do coração humano. Mas quando se abre o coração para a sondagem divina, aí sim há grande esperança. Que tipo de esperança? Corrigir a vida e o comportamento para levá-la na direção correta, uma mudança absolutamente necessária. Então o salmista diz, Senhor, vê se em minha conduta algo te ofende e dirige-me pelo caminho eterno. Não há dúvida alguma, meu querido ouvinte, e se uma pessoa de fato tem consciência de quem Deus é, se ele sabe que Deus não é apenas uma palavra, Deus se refere àquele de fato que é o Criador dos céus e da terra, o Todo-Poderoso, absolutamente conhecedor de tudo, quando a percepção correta sobre Deus toma conta do nosso ser, a nossa atitude automaticamente é quebrar a nossa arrogância, humilhar-se diante desta realidade de um Deus tão tremendo e poderoso e pedir com muita humildade que Deus atinja o nosso coração, revele a nós as nossas dificuldades, os nossos problemas, para que a nossa conduta, a nossa vida seja devidamente ajustada. Se o nosso pecado, se o nosso erro, se a nossa atitude ofende a Deus, isso deve ser corrigido, e somente através da ação poderosa desse Deus seremos dirigidos pelo caminho eterno. Saiba que a grande verdade é que não adianta se esconder de Deus, não adianta fazer de conta que ele não sabe, porque como nós vimos no Salmo 139, Deus sabe.

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0: A nossa matéria de estudo hoje é o Salmo 139. Professor Sayão, algumas perguntas selecionadas deste maravilhoso Salmo. Vamos começar falando da onipresença de Deus. Se Deus é assim tão onipresente, sabe todas as coisas, está em todos os lugares, então Ele está nas trevas, Ele pode estar também no inferno. Como entender, como explicar esta situação?
1: Pastor Alberto, de fato, esta é uma pergunta difícil. Deus está em toda parte. Será que Ele está no inferno? Será que Ele está em todo lugar mesmo? Veja bem, devemos entender o que isso de fato significa. Quando a Bíblia diz que Deus está em toda parte, diz que Ele está até mesmo nas trevas, significa que de fato Deus está presente em todo o universo, inclusive no inferno. Agora, se isto é verdade, se Deus está presente no inferno, como é que então pode-se imaginar que uma pessoa vai ficar no inferno separado de Deus para todo sempre? E aqui, para entender isso, é necessário compreender o que é que a Bíblia nos ensina sobre tal assunto. Deus está presente no inferno como juiz. O julgamento divino, o inferno, na perspectiva cristã, não é um lugar de reinado de Satanás, mas sim de julgamento da parte de Deus. O que não está presente no inferno é Deus na sua bondade, no seu amor, na sua misericórdia. Esta é a grande diferença. Deus, então, está de fato presente em toda parte, em alguns lugares, como juiz, porque Ele é absolutamente um Deus onipresente.
0: Uma pergunta inevitável num tema desse é quando a gente vê Deus onisciente, Deus onipotente, por que então Ele não pode impedir a prática do mal, ou então as grandes catástrofes que acontecem ou acontecem diariamente na nossa sociedade e no nosso mundo também?
1: Professor Alberto, essa é uma das perguntas mais complicadas e difíceis para a teologia cristã. E, na verdade, nós não temos uma resposta absoluta e completa nos mínimos detalhes para essas dificuldades. Mas o que nós podemos dizer com base nas Escrituras é o seguinte: Deus não impede a prática do mal, não porque Ele não possa fazer isso e nem porque Ele esteja comprometido com o mal. A razão é que Deus criou seres com liberdade, criou seres angelicais e criou o ser humano e deu a estes seres a capacidade

0: na Bíblia que Deus até mesmo usou catástrofes como o dilúvio, usou situações aí de julgamento em diversos lugares, como Sodoma e Gomorra. E isso foi catástrofe permitida com um propósito da parte de Deus. O que a gente se esquece é que todas as pessoas que morrem fora ou dentro da catástrofe morrem debaixo da ação divina. Deus tira a vida de todas as pessoas, inclusive as que morrem em catástrofes. E isso significa apenas que Deus resolveu abreviar a vida dessas pessoas e chamá-las antes do tempo que elas tinham imaginado que elas iam morrer. E apesar do que aparece, apesar da nossa dor, que é compreensível, Deus está no domínio do controle da situação e no quadro maior da compreensão das coisas que Deus tem. Isso fará sentido, ainda que neste momento seja muito difícil para entendermos. Tanto é que nestas coisas Deus até mesmo mostra a sua solidariedade conosco, mesmo sendo onisciente, Ele ao mesmo tempo sofre conosco nos momentos em que a dor nos atinge.
1: Eu fico pensando, assim como aqueles que nos acompanham aqui no Rota 66, que conhecer a Deus basta ler a Bíblia, isso dá um pouco mais de teologia e pronto, eu vou ter o conhecimento de Deus. Mas na sua exposição você mencionou que o conhecimento de Deus é inalcançável. Como podemos então saber que o que temos de Deus é confiável? Será que o que nós não conhecemos e ouvimos não é mera opinião?
0: Muito boa esta colocação, essa pergunta fundamental. E aqui nós precisamos entender o seguinte. Veja, existe da parte de Deus um conhecimento a respeito dele muito claro e seguro. Nós podemos saber muita coisa sobre Deus por meio das coisas que foram criadas. Nós conhecemos sobre Deus por meio da imagem de Deus que está em nós. Nós conhecemos sobre Deus nas Escrituras sagradas, conforme nós temos revelado. Nós conhecemos Deus na pessoa de Jesus Cristo, e este conhecimento sobre Deus é firme, claro, e podemos confiar nele. Agora veja bem, este conhecimento que temos sobre Deus não é completo e exaustivo. Há uma, vamos assim dizer, uma parte de Deus que pode ser conhecida por nós pela nossa pessoa finita e limitada. Mas há elementos em Deus, não é que eles sejam irracionais e incompreensíveis, eles estão além da nossa compreensão. Então isso é transracional, isso vai além do que podemos alcançar. É como uma criança, ela compreende muita coisa que seu pai faz. Ela compreende bastante daquilo que é atividade do seu próprio pai. Mas há certas coisas que o pai faz que ela fica olhando e está além da sua capacidade. Da mesma forma, é a nossa situação. Então, quando falamos do relacionamento dessa soberania de Deus com a liberdade humana, de como Deus consegue ser onisciente, onipresente, onipotente, mantém a nós como pessoas responsáveis e livres, a nossa cabeça é pequena demais para desamarrar esse nó. É aí que entra aquilo que a gente chama de parte da teologia, que é um mistério que vai além. Então, vamos de novo repetir o que a gente diz. Uma coisa é uma coisa, outra coisa é outra coisa, né? Há coisas que nós sabemos e outras que nós não temos condição de decifrar plenamente.
1: É, tem coisas que é um verdadeiro nó. O Salmo 139, lá o verso 15 e 16, professor Luiz Saião, se Deus é que forma o embrião, então por que nasce criança com defeito?
0: Pois é, pastor Alberto, esta é realmente uma pergunta difícil da gente responder até com um sentimento de dor no nosso coração. Porque, de fato, o que acontece é que a Bíblia diz que o nosso universo está marcado pela presença do pecado, que traz uma consequência do mal que é decorrente desse pecado e atinge toda a sociedade. A razão porque nasce uma criança com defeito é a mesma razão que a gente quebra o pé, é a mesma razão porque uma pessoa morre atropelada, é a mesma razão que qualquer infortúnio, apenas a criança, aconteceu antes dela nascer e ela foi atingida por aquilo. O Deus permite o mal para bem maior e superior no futuro. Nós não entendemos agora, mas Deus sabe porque isso aconteceu, Ele permitiu, é um sofrimento, é uma dor, mas está debaixo do

0: domínio e do controle de Deus e permanece na categoria de compreensivo até certo ponto, mas ainda misterioso. Na eternidade nós poderemos ter respostas detalhadas sobre cada um desses casos que no momento nós temos apenas uma compreensão limitada.
1: Obrigado, Sayão. Como é bom falarmos sobre isso e poderíamos ficar aqui horas, mas ainda temos um minuto e você está convidado a ouvir a aplicação desse estudo agora.
0: Hoje no Rota 66, você esteve bem presente sem ocultar, sem lugar nenhum, porque você sabe que não adianta se esconder, pois Deus sabe de tudo, inclusive que você está ouvindo o programa. Salmo 139 recebeu a nossa atenção especial e junto com ele nós pedimos: sonda-me, ó Deus, e conhece o meu coração e vê se há em mim alguma conduta que te ofende e dirige-me pelo caminho eterno. Depois de tanto estudarmos sobre a onisciência e a onipresença e a onipotência divina, aqui está a grande verdade da qual nós não podemos nos esquecer. Muitas pessoas tendo dificuldade com essa ideia de que Deus tem todo o poder, muitas vezes acabam tentando diminuir a Deus para ficar mais fácil lidar com Ele. Saiba, meu querido amigo, que isso é impossível, porque sem a onisciência, a onipresença e a onipotência, Deus deixa de ser Deus. Aceite Deus como Ele é, não invente, não tente diferente, porque as coisas simplesmente vão ficar mais complicadas daqui para frente.
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3: Encerrando a minha participação aqui na programação de hoje da RTM Brasil, com o professor Luiz Sayão em mais um Rota 66, eu quero falar para você que amanhã, tô de volta, se Deus quiser, a partir das 14h, e claro que eu quero contar com a sua audiência, claro que eu quero contar com a sua participação. Vem aí o Dinho Oliveira e o Marcos Olivares para comandarem a noite da programação RTM Brasil. Um grande abraço para você e até amanhã, se Deus quiser. Tchau, tchau.
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0: Agora são 7 horas e 13 minutos. Boa noite para você que está acompanhando a programação da RTM Brasil em noite de segunda-feira, 15 de junho de 2026. Estamos chegando por aqui para mais uma edição do nosso Noite RTM até as 22 horas, na sequência o Revista RTM, para a gente fechar bem informados nesta segunda-feira, né, do que aconteceu no Brasil e no mundo, e para a gente começar muito bem a nossa semana juntos. Hoje, segunda-feira, a gente inicia o nosso Noite RTM com hinos que tocam, como fazemos costumeiramente. Hoje também tem aula do curso básico de teologia. Segunda-feira tem atletas no ar, tem a missionária Dorothy, também vamos falar sobre a família, orar pelos homens, pelas mulheres, ouvir boa música, tudo isso em meio à sua participação através do nosso WhatsApp, que é o 5511 974-181-456. Já está valendo a sua participação. Aproveita nesse primeiro momento para participar do nosso Hinos que Tocam. Pede aquele hino clássico que você não ouve há muito tempo, que marca um momento especial da sua vida, da vida da sua família também. Não deixe de participar conosco, tá bom? 5511 974-181-456. Sou o Marcos Olivares, estou aqui no estúdio E da RTM Brasil. Este estúdio está ligado, linkado, conectado ao nosso estúdio C em São Paulo, capital, onde temos a sede da RTM Brasil, nossa central de operações, todo nosso aparato tecnológico. Está ali no estúdio C, nesse momento, sob a supervisão dele, Dinho Oliveira, que também apresenta comigo esta edição do nosso Noite RTM. Boa noite, meu caro Dinho Oliveira, seja muito bem-vindo a esta programação. Como é que você está, meu jovem? Tudo bem contigo?
1: Olá, Olivares, está tudo bem, tudo ótimo, feliz, né? Passamos aí para um final de semana maravilhoso e estamos aqui iniciando mais uma semana nesta missão maravilhosa, viu? Boa noite, Olivares, boa noite, ouvinte. Que alegria estar aqui, viu? Como é que foi o seu final de semana? Tudo tranquilo? E hoje, chuvoso aí? Aqui em São Paulo tá chuvoso, hein?
0: Aqui também, viu? Não é diferente. Um dia estranho, né? Fechado, cinza, chuvoso, aí fica aquele chove e para. O sol até quis aparecer um pouquinho no meio da tarde, mas logo foi vencido pelas nuvens, viu? Então hoje foi um dia meio atípico aqui, porque o sol geralmente vence, né? Hoje deu zebra aqui, viu? Igual na Copa do Mundo, né? Aconteceu com a Espanha hoje. Pois é, hoje deu zebra aqui também com relação ao sol, viu? Mas foi tudo bem, né? Segunda-feira pra gente começar bem a semana e depois de um final de semana é bastante proveitoso. Teve jogo no Brasil, né? Esse aí foi... acho que de tudo que aconteceu no final de semana, mais fraquinho foi o jogo do Brasil, né? Mas vale a confraternização, a festa, as pessoas juntas, né? Também aniversário da Heloísa, a gente juntou a família. Fui para São Paulo, viu, Dinho Oliveira? Dei uma passadinha rápida em São Paulo e voltei o quanto antes. Mas mesmo assim, ainda peguei trânsito, a coisa, né, maravilhosa, assim, pra gente peculiar. Lembrar que a gente, que a gente não consegue ter saudades. Ah, que beleza.
1: Ah, mas quem tava em casa em São Bernardo não pegou trânsito, Olivares. Também, venhamos e convenhamos. Você pegou trânsito porque tava em deslocamento.
0: Peguei trânsito. Mas o problema... Você vê... Você pega trânsito dentro da cidade, né? Pra você chegar na estrada pra ir embora pro interior, você tem que atravessar a cidade de São Paulo. Aí, no domingo, 5 da tarde, tudo parado.
1: São Bernardo.
0: Basta um caminhão quebrado, meu amigo. É isso.
1: São Bernardo, eu falei assim, mas falei brincando porque eu sei que a realidade é diferente, né? Por exemplo, aí, né, onde minha tia mora, ali, que é mais ou menos ali perto de onde você estava, né? Então, para você, dependendo do horário, para você pegar aquela... Por exemplo, você está vindo lá da Anchieta, aí você vai dar aquela volta no passo, né? Fazer toda aquela volta para subir ali aquela avenida principal ali que a gente pega, que é dos Vianas, né? Então... Isso. Esse trajeto ali, meu amigo, eu já fiquei meia hora.
0: É curtinho.
1: Ali.
0: Ele é curtinho, né? Daria pra você fazer ele em, sei lá, 4 minutos. Às vezes a você fica meia hora, 40 minutos. É verdade.
1: Então, meu
0: amigo. Acontece, faz parte.
1: Faz parte do cotidiano, da rotina de quem mora na grande metrópole. E claro, sim, eu entendo a sua alegria em estar de volta, né? A Lindóia, a Águas Lindóia, porque aí não tem trânsito, a realidade é muito diferente. Então, quando você fala não tenho saudade, é exatamente disso. Aí, pra qualquer lugar que você vá.
0: Isso, dessas coisas,
1: pra qualquer lugar que você que você vá, não tem esse trânsito caótico que temos aqui, né, Olivares? Então,
0: é claro que a gente faz... É nesse sentido, como, né, que eu falo.
1: Como paulistano, né, que agora sou, então eu fiz uma piada meio que defendendo ali. Mas, claro. Agora o Samuel passa por isso, né, que ele, onde ele mora, ele tem que cruzar ali um pedaço de trânsito, então assim, eu, né, que moro um pouquinho mais afastado também, né,
0: pois é.
1: A gente pega muito o trânsito, hoje tava caótico especialmente, viu,
0: Leopardo? Por causa desse tempo, né, quando vira o tempo, quando chove, aí complica mesmo, né?
1: É verdade. Mas
0: o importante aqui. Que estamos todos aqui, estou aqui, tranquilo, você aí no Estúdio C, né? Nosso ouvinte em todas as partes do Brasil, fora do Brasil também, nos ouvintes, esperamos que todos estejam tranquilos, e mesmo aqueles que, né, eventualmente possam estar parados no trânsito, nos ouvindo, fiquem tranquilos, viu? Que daqui a pouquinho você consegue sair desse trânsito aí, vai estar chegando em casa, né? Muita gente trabalha à noite, vai para o trabalho, vai para a escola, para a faculdade, para o curso. Daqui a pouquinho tá chegando lá. Enquanto isso, ouvindo o som da RTM Brasil. Aliás, né, pra gente começar muito bem a nossa programação nesta segunda-feira, vamos trazer hinos clássicos através do nosso Hinos que Toca. Se estiver tudo bem, tudo certo, tudo funcionando aí, meu jovem, aperte o rec e vamos à edição de hoje do nosso Hinos que Tocam.
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0: Boa noite, seja bem-vindo a mais uma edição do Hinos que Tocam. Hoje falaremos sobre a história do compositor do hino, O Dia Triunfal Raiou. Seu nome é Nikolaus Hermann. Ele nasceu na cidade de Altdorf, na Alemanha. No ano de 1518, se mudou para uma cidade recém-fundada, numa região com minas de prata, onde assumiu o cargo de professor e de chantre, ou seja, daquele que era, além de ministro da igreja, também o organista e o dirigente do coral. Na mesma época, vivia Martinho Lutero na cidade de Wittenberg. Um ano antes da chegada de Nikolaus, Lutero havia pregado as 95 teses na porta da igreja da cidade, fato que marcou o início da reforma protestante. Lutero escreveu alguns livros para ajudar o povo a conhecer melhor o caminho da salvação. Certa noite, no fim do verão do ano de 1524, Nikolaus Hermann estava no seu quarto, atrás da igreja, lendo um dos livros de Lutero, que havia recebido nos últimos dias. Ele ficou impactado com a leitura, que sugeria que os jovens fossem ensinados e educados para que o país tivesse um futuro próspero com cristãos devotados. O livro também citava a importância de professores preparados e vocacionados. Nikolaus, então, compreendeu a importância de ser professor e a grande responsabilidade que ele tinha diante de Deus, e finalmente entendeu que negligenciar os jovens seria um pecado de omissão. Ensinar os jovens, para Nikolaus, é educá-los no respeito a Deus e também ao serviço divino. Ao colocar esses ensinamentos em prática, começou a ser perseguido, justamente por causa da recente reforma protestante. Decidiu então procurar Lutero e pedir-lhe um conselho, o qual respondeu no dia 6 de novembro de 1524 e o animou a aguentar firme. Nikolaus Hermann amava ensinar aos jovens e às crianças e se empenhou a lhes mostrar o caminho da salvação em Cristo. Ele tinha a convicção de que a música é o meio ideal para gravar o evangelho nos corações da juventude. E já que não encontrava versos apropriados para crianças, ele pessoalmente se pôs a fazer versos e criar melodias que elas pudessem cantar. Após quase 40 anos de serviços prestados como professor e também como dirigente de música, a saúde abalada o obrigou a se aposentar. Seus hinos originalmente não foram feitos para os cultos da comunidade, mas para serem cantados nos lares dos cristãos. Ele faleceu em 15 de maio de 1561, com cerca de 80 anos de idade. Sua certeza foi expressa nos versos de um de seus hinos, que dizia: "Em paz deixai-me adormecer. Jesus, Senhor, há de acolher a minha alma em sua glória." Vamos então ouvir um hino de autoria de Nikolaus Hermann, ouça O Dia Triunfal Raiou, nas vozes de Gerson do Amaral e Mariana Oliveira do Amaral.

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1: Muito bem, nós ouvimos na edição de hoje aqui do nosso Hinos que Tocam, O Dia Triunfal Raiou, nas vozes de Gerson do Amaral e Mariana Oliveira do Amaral, o hino que nós destacamos na edição de hoje do nosso programa. E ainda ouviremos outros hinos clássicos por aqui. Você pode nos ajudar a fazer esta edição solicitando seu hino através do nosso WhatsApp 5511-974-181-456. Enquanto você vai participando com a gente, vamos já ouvir o próximo hino do programa de hoje. Meu caro Dinho Oliveira, qual hino então que vamos ouvir juntos agora?
2: Olivares, vamos ouvir agora o hino Gratidão, na voz de Flávio Santos, do CD Ao Eterno.

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1: Muito bem, nós seguimos ouvindo aqui no nosso hinos que tocam, belos hinos clássicos, né? Hinos que realmente fazem parte da história das nossas vidas. E já vamos ouvir o próximo hino do programa de hoje. Meu caro Dinho Oliveira, qual hino vamos ouvir então?
2: Olivares, vamos ouvir agora o hino Vida Eterna. Quem canta é o grupo Hinos CCB Cantados.

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1: Dentro de alguns instantes, nós vamos agradecer a você que está nos ajudando a fazer esta edição, tirando esse tempinho para enviar a sua mensagem, sugerir um belo hino clássico para o nosso programa. Antes, porém, dá tempo de ouvirmos mais um hino na edição de hoje do Hinos que Tocam. Dinho Oliveira, qual hino então que vamos ouvir agora?
2: Olivares da Harpa de Ouro é o hino que vamos ouvir agora, o hino à esperança da Igreja.

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1: E chegou a hora de nós agradecermos a você que participa do nosso programa, que tira aquele tempinho para nos abençoar com a sua mensagem através do nosso WhatsApp, solicitando um hino clássico para o nosso programa. Então, o nosso muito obrigado de hoje vai para quem, meu caro Dinho Oliveira?
2: Olivares, nosso muito obrigado de hoje vai para o nosso querido Luiz Carlos, ele que está em Teresópolis, Rio de Janeiro, está acompanhando a programação. E no Ceará, a cidade de Tianguá, quem acompanha a programação sempre está com a gente aqui, é o nosso querido Gilvan Moreira. E de Curitiba, diretamente da sua casa, ele que é capitão da Polícia Militar no Paraná, está de férias, está ouvindo, aproveitando para ouvir aqui o Hinos que Tocam. Também está aqui com a gente, olha só, a nossa querida Elcinete Coutinho, que sempre acompanha a programação, ela que está em São Luís, no Maranhão. E de São Luís, no Maranhão também, rodando pela cidade, divulgando ali a RTM para os passageiros, o nosso querido Lima Taxista, também com a gente aqui. E ele sempre está aqui acompanhando a programação, viu, Olivares? Essas são as participações de hoje aqui na programação do Hinos que Tocam.
1: Muito bem, a gente agradece a todos os nossos ouvintes, né, que participam conosco, nos abençoam com as suas mensagens, com as sugestões de belos hinos aqui para o nosso Hinos que Tocam. Lembrando que o nosso programa de hoje vai ficando por aqui, mas amanhã voltaremos com uma nova edição do Hinos que Tocam, sempre a partir das 7 da noite pelo horário de Brasília. É claro que você já está convidado a estar conosco também na edição de amanhã, para juntos ouvirmos mais hinos clássicos aqui da programação da RTM Brasil. Mas o Noite RTM de hoje está apenas começando, Hinos que Tocam é só a nossa primeira atração, ainda tem muito mais para abençoar a sua vida. Olha, continue com a gente, nós vamos para o intervalo agora, é bem rapidinho, na volta mais belas canções, daqui a pouquinho já tem aula do curso básico de teologia com o professor Israel Mazacurati. Então fica com a gente, porque o intervalo é rápido e a gente volta em instantes.

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9: Muito bem, voltamos com o nosso Noite RTM nesta segunda-feira, agora faltando 16 minutos para as 8 da noite, daqui a pouquinho tem aula do curso básico de teologia, até lá a gente vai seguir por aqui ouvindo boa música, meu caro Dinho Oliveira, e aí durante esse intervalo, o que, que você aproveitou para separar para a gente aqui nesse momento do nosso programa de hoje?
10: Olivares, eu estava aqui conhecendo as músicas novas, dando uma olhadinha, né? E vamos, olha, escolhi uma música aqui que quem canta é Michele Manoeli. É a música Eu Me Rendo. Gostei, né, da prévia que eu ouvi aqui e tenho certeza que você e todos os ouvintes também vão gostar desta linda canção. Então, vamos ouvir?
9: Vamos lá.
10: Como diria Marcos Olivares, aperte o botão.

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2: Bem, voltamos com o nosso Noite RTM nesta segunda-feira, neste 15 de junho de 2026, né? E nesta segunda-feira você acompanhando a nossa programação. E olha, eu tava vendo aqui sobre a programação da semana, né? E amanhã a gente vai ter o Questões sobre a Vida. Questões sobre a Vida, que é aquele programa de perguntas e respostas que você já está acostumado a acompanhar com a gente aqui na programação da RTM Brasil, né? E eu estava vendo que o tema de amanhã é um tema muito interessante, e aí, conversando com o pessoal aqui mais cedo, né? O pessoal pediu para a gente fazer um destaque. Por quê? Porque é um tema, a gente vai começar a dar destaque a esses temas do Questões sobre a Vida, e pedindo aí também a sua participação, né? A sua interação. E o programa Questões sobre a Vida de amanhã, terça-feira, que você vai acompanhar com a gente aqui no Noite RTM, traz um tema que fala verdadeiramente ao nosso coração, que é a esperança, né? Um tema que vem muito a calhar nesse momento em que estamos vivendo no nosso país, ainda mais em ano eleitoral, né? Agora em Copa do Mundo, enfim, temos tantos desafios, né? E em meio a esses desafios, há muitas incertezas, né? E as perguntas que vão surgindo ao longo da nossa caminhada, seja da nossa vida pessoal, no trabalho, nossa vida cristã, não é? E aí a gente pergunta, onde que a gente encontra força realmente para seguir em frente? Então, no programa de amanhã, cujo tema é a esperança, nós vamos refletir sobre o significado dela, a esperança, o propósito da vida, e também como enxergar tudo isso à luz do plano de Deus para nós. E você, claro, pode fazer parte dessa conversa, participe da nossa enquete. A gente criou uma enquete. É, e você pode compartilhar sua opinião e contar pra gente, respondendo a seguinte pergunta: o que o programa Questões sobre a Vida tem significado para você? Sua participação ajuda a construir um conteúdo cada vez mais importante, cada vez mais relevante e que faça mais sentido e esteja próximo da sua realidade, tá bom? Estamos esperando a sua mensagem, as suas sugestões de temas também, algo importante que você está vivendo, um momento da sua vida que você gostaria de entender melhor, né? Então, responde para a gente, o que é que o programa Questões sobre a Vida tem significado para você? E, especificamente nesse tema de amanhã, esperança, eu vou dar quatro opções para você. O que é que mais fortalece a sua esperança, hein? Nos seus momentos difíceis? A fé em Deus? A família e os amigos, as experiências vividas ou as promessas para o futuro? O que mais fortalece a sua esperança nos momentos difíceis? A fé em Deus, a família e amigos, as experiências vividas ou as promessas para o futuro? Então tá aí, ó, duas questões para você, para a gente esperar chegar o Questões sobre a Vida de amanhã e a gente falar mais sobre esse assunto. e a gente falar mais sobre o programa de uma maneira geral, trazendo mais temas para você, tá bom? Então a gente está falando aí sobre questões sobre a vida, né, que é um programa muito importante que nós temos aqui, que está falando ao coração e está fazendo a diferença na vida de milhares de pessoas que nos ouvem sempre aqui na RTM Brasil. Então, se você está passando por algum momento especial da sua vida, e passando por alguma situação cujo assunto ali está difícil de entender, de compreender ou de resolver, né? Sugere pra gente aí como um tema para os próximos Questões sobre a Vida, tá bom? Para as próximas temporadas do Questões sobre a Vida, para a gente poder elaborar as respostas sempre baseadas na palavra de Deus, trazendo temas que são próximos do nosso dia a dia, que são relevantes e que são importantes para todos nós, tá bom? Então, mais uma vez aí eu deixo a pergunta para você. O que é que o programa Questões sobre a Vida tem significado para você? Não deixa de participar com a gente, tá bom? E da enquete também, né? É sobre o programa de amanhã. Não deixe de participar conosco. Daqui a pouquinho a gente fala mais sobre isso, tá bom? São 8:03. Vamos lá então, começando mais uma hora juntos aqui no nosso Noite RTM desta segunda-feira. Agora a gente vai trazer para você mais uma aula do curso básico de teologia. Aulas agora ministradas pelo pastor, professor Israel Mazzacorati, e você segue acompanhando as aulas conosco. Lembrando que estas aulas são fruto de uma parceria entre a RTM Brasil e a Faculdade Teológica Batista de São Paulo, que nos proporcionam todas as aulas deste curso livre. E você que faz as aulas, sempre acompanha aí as aulas, né? Faz as suas anotações aí, tá tudo pronto, só esperando a aula de hoje começar? Vamos lá então, uma boa aula para você.
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4: Até o momento no nosso curso, trabalhamos muito mais com a preparação e a conscientização do intérprete. Então, nesse momento, nós ainda não estamos trabalhando com as ferramentas da interpretação, mas com todos os pressupostos que é necessário que tenhamos dentro de nós e trazermos à luz, ou seja, nos conscientizarmos de algumas coisas, de alguns aspectos envolvidos na leitura e na interpretação, que tem muito mais a ver com a nossa formação como leitores e como intérpretes da Bíblia do que lidar com as regras de interpretação propriamente dita. Por isso, no nosso encontro, eu quero falar um pouco sobre esse nosso trabalho e este nosso empenho em trabalharmos o texto bíblico de acordo com determinadas regras e determinados critérios que nós temos para a interpretação de um texto. Uma das coisas que nós vimos nos nossos encontros anteriores foi o fato de que nenhum leitor da Bíblia deixou de ser um intérprete. Na verdade, todo leitor da Bíblia é um intérprete. Por qualquer que seja a leitura que fazemos, já fazemos interpretação. Isso acontece porque quando nós vamos ao texto bíblico, nós já levamos com a gente uma carga de sentido que nós estamos atribuindo às palavras que nós estamos lendo no texto. De onde vêm esses pré-conhecimentos ou pré-compreensões do texto que nós carregamos para dentro do texto? Vem da nossa formação doutrinária, vem do nosso vocabulário, vem da nossa posição social, vem de diversos e diversos fatores que construíram a nossa forma de pensar e a nossa maneira de enxergar os textos quando nós os estamos interpretando. Eu vou dar um exemplo disso para vocês. Carta de Paulo aos Efésios, capítulo 1, versículos 3 e 4. Bendito seja o Deus e Pai de nosso Senhor Jesus Cristo, que nos abençoou com todas as bênçãos espirituais nas regiões celestiais em Cristo. Porque Deus nos escolheu nele antes da criação do mundo para sermos santos e irrepreensíveis em sua presença. Em amor nos predestinou para sermos adotados como filhos por meio de Jesus Cristo, conforme o bom propósito da sua vontade. Esse texto traz algumas palavras-chave, como, por exemplo, Deus nos abençoou espiritualmente nas regiões celestiais em Cristo. Outras duas palavras-chave que aparecem nesse texto: Deus nos escolheu e Deus nos predestinou. Quando nós lemos esse texto, pessoas diferentes, de tradições cristãs diferentes, quando se deparam com esse texto, nós já levamos para esse texto a nossa pré-compreensão. Então, a nossa doutrina já determina o sentido que nós estamos dando a esse texto. Quando nós lemos que ele nos escolheu e ele nos predestinou, as pessoas de tradição calvinista, reformada e etc. já vão entender a sua doutrina de predestinação muito clara, como se o apóstolo Paulo fosse um reformado ou se o apóstolo Paulo fosse um calvinista. Ou seja, nós já lemos esse texto sabendo do que significa e esse significado já está dado para o texto de acordo com as nossas doutrinas. As pessoas de uma tradição mais arminiana, que lidam mais com a salvação por intermédio do livre-arbítrio e etc., esse é um texto nas quais elas se sentem um pouco desconfortáveis, né? Como é que eu vou explicar que a salvação é pelo nosso livre-arbítrio e não pela eleição e pela predestinação do Senhor? Brincadeiras à parte, nós temos um outro exemplo aqui, que é o fato de ele nos abençoar com todas as bênçãos espirituais nas regiões celestiais em Cristo. Que bênçãos são essas? O nosso conceito pré-estabelecido de bênção é o que vai determinar o sentido de bênção que nós estamos encontrando nesse texto. Se eu venho de um processo de doutrinação onde a bênção de Deus significa bem-estar, prosperidade financeira ou qualquer outra coisa nesse sentido, esse é um texto que está dizendo que todas as riquezas, que todo o dinheiro, que todo o poder, que todo o bem-estar e felicidade, segundo os nossos padrões de bem-estar e de felicidade, me foram dadas por Deus. Significa, então, que nós temos que nos tornar conscientes desses pressupostos que nós levamos para o texto. Não existe, claro, uma leitura sem pressupostos. Sempre levaremos para o texto as nossas pré-compreensões e sempre interpretaremos o texto de acordo com os nossos pressupostos. Isso é inevitável. No entanto, quando nós nos tornamos conscientes desses pressupostos e de onde eles estão, nós nos tornamos muito mais sensíveis à possibilidade de o texto bíblico estar me dizendo alguma coisa que confronta esses pressupostos que eu tenho. Então, o que faz a diferença é a honestidade com a qual eu interpreto. Eu preciso interpretar a Bíblia com a honestidade de que eu posso muito bem estar errado nos meus pressupostos. Eu posso ter um conceito de bênção que significa prosperidade financeira. E a partir do momento que eu começo a interpretar a Escritura, eu vou descobrir que a bênção da Escritura não necessariamente é prosperidade financeira. O apóstolo Paulo era alguém que a gente pode dizer que foi tremendamente abençoado por Deus. Tão abençoado a ponto dele poder dizer isso, que ele nos abençoou com todas as bênçãos espirituais nas regiões celestiais em Cristo. No entanto, é alguém que vai dizer que aprendeu a viver com fome, com pouco recurso, com escassez, assim como aprendeu a viver com fartura. Alguém que aprendeu a viver contente em toda e qualquer situação.
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4: quando nós detectamos quais pressupostos estão envolvidos no nosso processo de leitura, nós nos tornamos conscientes de que eles podem atrapalhar a nossa compreensão correta das escrituras. Esses pressupostos vêm, em primeiro lugar, como a gente viu, das nossas pré-compreensões provenientes da nossa doutrina, por exemplo. Esses pressupostos podem estar vindo do nosso simples vocabulário. Quando nós descobrimos, por exemplo, que devemos amar uns aos outros. Que amor é esse? De que amor nós estamos falando? É o amor conforme as escrituras vão mostrar para nós e não as nossas definições culturais e modernas de amor. Não é o nosso vocabulário amor que pode determinar o sentido de amor conforme encontramos nas escrituras. Nós também corremos o risco de sempre lermos o texto bíblico aplicando ele para o outro e nunca para nós mesmos. Então, lemos o texto bíblico para que o texto bíblico sirva como crítica e até mesmo como arma para que eu ataque outras pessoas, ao invés de permitir que o texto bíblico me confronte, me leve a uma revisão nas minhas convicções e nos meus pressupostos. É por isso que a interpretação da Bíblia exige de nós um esforço de acordo com regras. Um esforço empenhado, uma energia gasta no processo de interpretação de acordo com regras que bem norteiam a gente no processo interpretativo. Uma pergunta que sempre fazem para nós: a hermenêutica, então, não é um processo fácil? Não, ela não é um processo fácil. Nós não estamos falando de coisas fáceis, de coisas simples de serem realizadas, mas nós estamos falando de algo que exigirá de nós empenho, esforço, disciplina e assim por diante. Claro que tudo depende de até onde o estudante da hermenêutica quer chegar. Em um determinado ponto, depois que já caminhamos bastante dentro do conhecimento da disciplina da hermenêutica, nós veremos que para darmos um passo além, por exemplo, será necessário o conhecimento das línguas originais das escrituras, do hebraico, do grego, ou seja, tudo depende da profundidade até onde nós estudantes queremos chegar. No entanto, independente de onde nós vamos chegar, o processo inicial já exige de nós a disciplina e o esforço para chegarmos onde nós queremos chegar. Nós precisamos também tomar cuidado para não transformarmos o processo interpretativo em um academicismo, em como se a Bíblia fosse escrita para somente eruditos que são capazes de olhar para o texto bíblico a partir de todo esse conhecimento histórico, arqueológico, linguístico e etc. Isso não é verdade. O texto bíblico foi escrito por pessoas comuns para pessoas comuns e não para acadêmicos e eruditos do nosso mundo contemporâneo. Afinal, a Bíblia acaba levando a gente para o pensamento oposto disso. Olha o que Jesus diz em Lucas 10:21. Naquela hora, Jesus, exultando no Espírito Santo, disse: "Eu te louvo, Pai, Senhor do céu e da terra, porque escondeste essas coisas dos sábios e cultos e as revelaste aos pequeninos. Sim, Pai, pois assim foi do teu agrado." Sem dúvida nenhuma que a palavra de Deus traz diversas passagens difíceis, termos complicados e coisas que vão exigir de nós um esforço maior na interpretação. No entanto, no que diz respeito à salvação em Cristo Jesus, ela é clara. No que diz respeito à sua mensagem central, essencial, existe uma clareza da Escritura quanto a isso. Por isso que no processo de interpretação, nós temos que partir daquilo que está claro, daquilo que está explícito na palavra de Deus, e sem nos atentarmos primeiro para aqueles detalhes que até aguçam a nossa curiosidade e muitas vezes nos seduzem e são tremendamente complicados, tremendamente difíceis, e por isso mesmo é que eles são secundários, eles não são os mais importantes e não são aqueles que nós deveríamos estar nos preocupando em um primeiro momento. E para a gente fechar, eu quero citar para você um texto de John Stott em um livro Entenda a Sua Bíblia, onde ele diz o seguinte: "Às vezes, nosso crescimento na compreensão é inibido por uma autoconfiança orgulhosa e distante da oração, mas outras vezes também por pura preguiça e indisciplina. Aqueles que desejam crescer no conhecimento de Deus devem humilhar-se diante do Espírito da Verdade e empenhar-se a uma vida inteira de estudo. Nós estamos diante de realidades que exigem de nós, em primeiro lugar, a nossa devoção, o coração aberto para ser transformado por Deus, sabendo que essa transformação do nosso coração acontecerá na medida em que nós nos esforçamos, em que nós nos dedicamos ao estudo. Meu conselho, e aí fica o gancho para o nosso próximo encontro, escolha um livro da Bíblia para a gente começar a estudar juntos. A minha sugestão é que você adote um livro pequeno em primeiro lugar, talvez o texto narrativo de Ruth, ou talvez uma carta como Filipenses, textos menores que nos ajudam a olhar para o todo desse texto e então começarmos a estudá-lo. Por isso, comece estudando o texto que você adotou e a partir disso nós vamos começar o nosso processo interpretativo. Que Deus te abençoe e até o nosso próximo encontro.
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0: aí, né? Legal demais essa aula do curso básico de teologia com o pastor Israel Mazzacorati. Próxima aula, quarta-feira, às 8 da noite, no horário de Brasília, aqui mesmo no nosso Noite RTM, se Deus quiser, já deixa marcado aí na sua agenda, tá bom? E olha, são 8h19, seguindo aqui com o nosso Noite RTM desta segundona, o casal Wesley e Marlene, eles que são lá do Centro-Oeste Brasileiro, né? Lá de Goiás, eles que estavam em São Paulo nesse final de semana, na Igreja Batista Boas Novas, junto com Samuel Matos, deram uma passadinha lá em São Caetano, né? Na PIB São Caetano, cantaram por lá também, né? Estiveram lá junto com André Castilho, né? E Lucas Meloni, parte da equipe da RTM também estava lá. Eles que estavam por aqui, já voltando, né? Para casa, depois desse final de semana abençoado e abençoador, eles... Olha, daqui a um pouco tempo, né, quando a gente trouxer aqui o diário de viagem, a gente vai ouvir um pouquinho mais dessa história desse final de semana. Por quê? Porque sempre que eles vão indo nas igrejas, viajando pelo Brasil, eles vão anotando tudo isso no seu diário de viagem, né, a obra que Deus vai fazendo, as pessoas que são abençoadas, os milagres que vão ocorrendo, e aí eles trazem pra gente o diário de viagem de Wesley e Marlene. Cada semana a gente acompanha um pouquinho desse ministério, então, olha, nos próximos dias também, esse final de semana abençoado que eles tiveram, pertinho da gente na RTM Brasil, né, conversando com o pessoal, reencontraram muita gente da RTM e estiveram nessas igrejas abençoando muitas vidas e sendo abençoados também, não é? E hoje a gente vai acompanhar então mais um diário de viagem com Wesley e Marlene, contando um pouquinho desse trabalho que eles fazem, né? E em algum momento aí desse trabalho, algum lugar que eles estiveram, pessoas que eles conversaram, como esse ministério itinerante do casal Wesley e Marlene tem alcançado vidas e abençoado pessoas. Vamos acompanhar.
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2: Oi, ouvinte da RTM Brasil, que alegria começarmos mais um diário de viagem de Wesley e Marlene juntamente com você. A gente tem colocado nos diários que temos feito testemunhos, entrevistas, encontro com pastores, líderes, e isso tem sido muito bom, porque há um convívio da igreja, do povo de Deus, fazendo parte desse nosso diário de viagem. Uma igreja que vamos, às vezes encontramos ali algumas pessoas que testemunham sobre a Rádio Transmundial, e isso tem sido muito bacana, muito bacana. Mas hoje nós queremos falar de algo muito especial, porque nas nossas andanças, a gente, durante os nossos 46 anos, a gente tem um convívio com muitas pessoas que a gente às vezes nem conhece. E de repente está ali um testemunho vivo de um encontro nas nossas apresentações, e que isso fez uma certa diferença na vida dessa pessoa, né? E a gente quer contar a história aí de um encontro muito bonito que a Marlene teve, e eu não quero passar na frente, mas vou deixar para ela falar. E eu quero perguntar, Marlene, como é que foi esse encontro? Com quem foi esse encontro? Qual a história desse encontro que aconteceu entre você e essa pessoa?
3: Um convite, Wesley. Eu recebi um convite de uma querida irmã que eu não a conhecia pessoalmente, mas só por conversas e mensagens trocadas pelas redes sociais, né? E ela sempre manifestava um carinho diferente, e a gente conversava sobre música, porque ela, a área dela é uma área musical, de adoração, e ela trabalha na igreja que ela frequenta, ela ministra louvor, então ela tem, assim, a atividade que ela mais ama fazer é estar ministrando louvor e adoração na sua igreja. Então, Wesley, eu recebi esse convite para tomar um café da manhã, porque eu fiz aniversário, né? E ela deu os parabéns, falou, eu quero tomar um café da manhã com você, eu quero conversar, vamos bater um papo, eu tenho algumas coisas para te contar. E aí, isso foi bem, com bastante antecedência, me organizei e fui para esse café da manhã com ela.
2: Foi num hotel, né?
3: Sim, foi num hotel, a gente até registrou, tiramos fotos, né? Ela tirou, mas foi assim, algo muito emocionante mesmo, Esla, porque ela foi com o esposo dela e ali ela começou a me dar um testemunho de vida, da vida dela, que ela ouvia as nossas canções, em especial ela citou umas duas canções que fez uma grande diferença na vida dela, quando ela era adolescente, se não me engano, quando ela tinha 13 anos de idade, a mãe dela colocava essas canções, se não me engano, num cassete para ela ouvir, e ela começou a gostar demais e ouvia, e ela teve um sonho, né? Ela foi sonhando para o futuro, coisas da vida dela, e ela disse que sonhava um dia me encontrar pessoalmente, e ela ficou muito emocionada, ela chorou, nós choramos juntas, né? E ela me contou detalhes da sua vida. E foi um momento, Wesley, muito, muito interessante, porque eu até comentei com ela o seguinte, que a gente... Deus nos dá canções, a gente compõe música, mas eu nunca considero que aquela música é só minha. É uma música, assim, que Deus nos dá, que nos inspira a compor para abençoar vidas, para Ele mesmo estar abençoando. Nós somos apenas instrumentos, né, do Senhor para fazer diferença no coração das pessoas, para trazer alívio, para trazer refrigério, para trazer cura, libertação, motivação, encorajamento, né? E foi isso que eu pude perceber. Falei assim, há tantos anos essa música abençoou essa irmã, essa mulher, e produziu frutos, né? Frutos que eu pude ver com os meus próprios olhos, ela contando o que ela faz hoje, com quem ela grava, as pessoas, o ministério que ela leva tão a sério, né? Isso foi muito edificante, Wesley, foi mais assim e tocante para mim, porque eu pude perceber quanto vale a pena nós semearmos com a nossa arte, né? No caso, eu com a minha música, com as minhas composições, juntamente com você. E às vezes você pensa assim, é simplesmente uma canção, vou gravar aqui, né? Vai ficar bonito, vai ficar lindo. Mas atrás de tudo isso tem um mover grande de Deus. Quantas e quantas vezes a gente ouve testemunho desse tipo, né? De pessoas chegam falando assim, olha, quando você louvou o Senhor com essa música, quando você cantou aqui na minha igreja, eu senti algo diferente. Então, isso não é para engrandecimento nosso. Eu senti uma grande unção de Deus. Então, assim, isso é o que vale a pena. Porque aplauso, né, Wesley? Aplauso, nós já tivemos muito no passado, quando nós cantávamos com outras motivações, e você cantar para a glória de Deus é algo muito diferente e edificante para a nossa vida, para o nosso coração, né? Então, eu considero esse encontro um encontro emocionante, que fez, assim, eu ganhei um mês, eu ganhei a comemoração do meu aniversário, ela me presenteou com um lindo colar também, mas assim, eu falar o nome dela, o nome dela é Sirlene Santos, ela é cantora, adoradora, e assim, foi isso.
2: Que testemunho bonito, Marlene. Puxa, quando você me contou isso, eu fiquei assim muito feliz desse encontro. Eu não fui, mas foi muito bom saber desse encontro com você e a Sirlene. E para coroar, né, de êxito esse encontro, eu quero relembrar uma música aqui do nosso querido Vavá, que fez, pensando na minha história, na história da minha vida no Milad, que é Sinais de um Grande Amor.

0: Você ouviu aí com Wesley a canção Sinais de um Grande Amor. Pois é, espero que você tenha gostado desse testemunho. E nós já vamos terminando assim o nosso diário de viagem com Wesley Marlene. Um grande abraço e até o próximo programa.
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10: Legal, diário de viagem com Wesley e Marlene. A gente segue aqui então com o nosso Noite RTM desta segunda-feira. Agora são 8h37 e olha, queria aproveitar esse momento para chamar a atenção, principalmente das mulheres, né, que estão ligadas com a gente, porque a missionária Dorothy está chegando aqui com o seu devocional e nós também queremos destacar, não é, que a missionária Dorothy, ela sempre traz mensagens que falam diretamente ao nosso coração. Então, se a mensagem da missionária Dorothy falar de uma maneira especial com você, não deixe de compartilhar isso com a gente aqui na programação do nosso Noite RTM. Assim que você acabar de ouvir a missionária Dorothy, compartilha conosco, né, se essa mensagem falou aí de uma maneira especial ao seu coração, tá bom? Vamos acompanhar então a missionária Dorothy Bennett.
11: Olá, aqui é a Dorothy. Existe um hino que eu gosto muito. Esse refrão diz: Jesus é o nome mais doce que conheço. Ele é tão doce quanto o seu adorável nome, e é por isso que eu amo tanto. Ó, Jesus, é o nome mais doce que eu conheço. No Evangelho de Lucas, capítulo 1, versículo 31, nós lemos sobre este nome, Jesus. O nome Jesus significa o Senhor é salvação. Há alguém que veio e disse: porque o Filho do Homem veio buscar e salvar o que havia se perdido. Por isso é tão importante que você conheça Jesus. Jesus é o nome mais doce E eu desejo que ele seja o nome mais doce em sua vida. Sabe, esta palavra, Jesus, é o nome no grego e no latim. Mas no hebraico, a palavra é Yeshua. A outra palavra que nós conhecemos, Jesus Cristo. A palavra que Cristo é a palavra no hebraico que significa Messias. Portanto, estamos falando o Senhor é salvação e Messias. Quando dizemos Jesus Cristo, Messias também significa ungido. Jesus também teve outros nomes humanos. Encontramos lá em Lucas, versículo 10 do capítulo 19, o Filho do Homem. Ele foi chamado de o Filho do Homem. Esse é um nome tremendo para ele, pois nunca tinha havido um Filho do Homem. Aqui, Filho, com F e H maiúsculos. E em Mateus 10:47, lemos que havia um cego em Jericó chamado Bartimeu. Jesus estava ali e o cego gritou, Jesus, filho de Davi, tem compaixão de mim. Então temos também estes nomes humanos, filho do homem, filho de Davi. Mas o versículo que fala muito ao meu coração, e estou certa de que falará ao seu também, está em Isaías 53. Este é um capítulo tremendo. Separe um tempo para ler esse capítulo depois. Foi desprezado e rejeitado pelos homens. Homem, observe a palavra, homem, de dores e experimentado nos sofrimentos, e como um de quem os homens escondiam o rosto. Ele, como homem, morreu por você e por mim, para que pudesse levar um corpo perfeito ao céu. O homem representará você e eu nesse momento, se nos voltarmos para Jesus Cristo. Ele não apenas morreu, ele ressuscitou dentre os mortos, subiu ao céu e está na presença do Deus vivo. O nascimento de Jesus. É muito importante ver como o nascimento está ligado a este nome. Em Isaías 7:14, o nascimento de Jesus foi profetizado. Pois o Senhor mesmo vos dará um sinal. A virgem ficará grávida e dará à luz um filho, e ele se chamará Emanuel, que significa Deus conosco. É algo tremendo estudar essas palavras e ver que Deus está falando conosco. Deus está mostrando essa profecia para toda a casa de Davi. Era como uma profecia contínua. Por causa disso, a Virgem Maria rapidamente concordou. Nós lemos em Lucas 1:38. Maria então disse, aqui está a serva do Senhor, cumpra-se em mim a tua palavra. Veja, em sua encarnação, Jesus apareceu em um corpo humano. Isso é impressionante. Está escrito como o anjo falou com a virgem, ficarás grávida e darás à luz um filho a quem darás o nome de Jesus. Aqui estamos. O Senhor é salvação, Yeshua. Ele, falando de Jesus, será grande e se chamará filho. F maiúsculo, do Altíssimo. O Senhor Deus lhe dará o trono de Davi, seu pai. Ele reinará eternamente sobre a descendência de Jacó, e seu reino não terá fim. O anjo respondeu a Maria, o Espírito Santo virá sobre ti, e o poder do Altíssimo te cobrirá com a sua sombra. Por isso, aquele, falando do Senhor Jesus, que nascerá será santo, e será chamado Filho de Deus. O que isso significou? O que significou ele ter vindo? Significou que Jesus literalmente se esvaziou de sua divindade e se sujeitou a todas as limitações que poderia encontrar enquanto esteve encarnado aqui na Terra. Lá em Filipenses 2:7 nós lemos, mas esvaziou a si mesmo. Isso envolve o véu de sua glória antes da encarnação. As pessoas não perceberam quem Jesus era enquanto ele caminhava por aí como uma criança. Sua condescendência em tomar a semelhança da carne pecadora na encarnação, você entende o que isso significou? Ele veio para redimir você e eu, que estamos na carne, para si. Foi não usar voluntariamente certos atributos durante sua vida inicial. Penso em quantas vezes ele poderia ter chamado por ajuda, mas não chamou. Este sobre quem estamos falando, Jesus, quero que você saiba que ele está desejoso de ser seu salvador. Mas você pode estar pensando, quem é ele? Naquele texto, Mateus 1:16, nós lemos, da qual nasceu Jesus, da qual uma conjunção feminina que significa que Jesus nasceu de Maria, não de Maria e José. Portanto, é tremendamente importante que você veja que está lidando com Deus homem Jesus. Receba-o hoje. 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No nome de Jesus, amém.

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2: Essa mensagem que a missionária Dorothy falou é de uma maneira especial ao seu coração. Compartilhe conosco no nosso WhatsApp 5511 974 181 456. Faltando 11 minutos agora para as 9 da noite. Hoje é segunda-feira, é dia de painel literário com João Paulo Gouveia, trazendo boas dicas e boas conversas, né, com autores, falando sobre livros, leituras que valem a pena a gente conhecer e que edificam as nossas vidas. Vamos acompanhar então mais um painel literário.
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4: Sejam todos bem-vindos ao painel literário da Rádio Transmundial. A gente está continuando o papo da semana passada, que a gente estava falando sobre graça. Mas a minha pergunta também, ela está ligada a uma questão talvez teológica. Quando a gente fala de graça, a gente está falando de salvação. Ou a gente está falando de outra coisa.
5: Tem que usar um exemplo que o Dallas Willard usa. Ele fala assim que um cristão, no seu processo de santificação, gasta da graça como um Boeing 747 gasta de gasolina. Porque ele fala, a gente entende a graça como se só fosse algo para ir para o céu. E é para viver na terra. Então não, a graça abunda no nosso processo de santificação, de mudar essa mente. Né? A gente falou na semana passada sobre, né, ah, então se eu sei que Deus vai me perdoar, então eu escorrego, mas eu sei que eu posso voltar. Não, é graça para a gente mudar essa mentalidade também, que Deus quer estabelecer uma relação de pai e filho. Se um filho tem um pai dentro de casa, amoroso, que te dá tudo, que te supre completamente, e você quer ir lá fora buscar outra coisa e volta depois arrependido porque sabe que o pai vai perdoar, você não entendeu o amor do pai, você não tá dando valor pro amor do pai, né? E um filho só quando cresce, vai amadurecendo, é que entende que o pai é amoroso, que é bom. Então por que que eu vou machucar o coração do meu pai? Mesmo que ele vá me perdoar porque ele me ama, então é dele, não tem a ver com o que eu faço ou deixo de fazer, mas por que eu farei isso com um pai que é bom?
6: Ele conta, ele tá, ilustra esse ponto, né?

0: o amor? Nada.
1: Zero.
0: Então talvez essa a questão, né? E também não é só para a salvação. Quando ele fala na igreja como dispenseira da graça de Deus, é lógico que em primeiro lugar é o reino, é a salvação. Deus não deseja que ninguém se perca. A graça se manifesta realmente para a salvação. Mas ele fala de atos de graça que devem acompanhar a igreja e os cristãos, os verdadeiros discípulos de Jesus, o tempo todo. Aí ele cita várias organizações ao redor do mundo, tipo Exército da Salvação, e várias outras que eu nunca nem tinha ouvido falar, de cristãos que entendem que são dispenseiros da graça. Aí eles cuidam de leprosários, eles cuidam de refugiados, eles cuidam de mães que não querem ter os seus bebês, mas eles dão uma opção, em vez de abortar, porque até uma discussão, né? Hoje a igreja, não, o aborto e o homossexualismo estão na lista lá nas categorias de pecado. E eu achei tremendo, porque muitas vezes a igreja se manifesta, hoje tem muita essa discussão, mesmo no nosso país, né, contra o aborto, contra o movimento LGBTQIA+, tal, mas muitas vezes a igreja se apresenta mais como uma voz acusadora. Até ele usa um exemplo do spray, né? Você pode ter o spray do perfume que se espalha, ou então o aerosol para matar inseto, né?
1: A gente está mais para aerosol.
0: Então, né? Ele fala exatamente isso. A igreja hoje, infelizmente, quando se manifesta sobre as grandes injustiças e pecados que existem de fato no mundo, ela está mais por aerosol para matar o inseto do que pro spray para perfumar o mundo. E aí fica complicado, né? A voz que se levanta contra o aborto, por exemplo, quando a igreja se levanta, aí ele cita organizações e pessoas individualmente.
1: Só para ficar claro, a gente também não é a favor do aborto.
0: Não, não, mas aí que
1: só
0: tá.
1: Para ficar claro, porque
0: exatamente.
1: Fica parecendo que a gente está...
0: Não, não,
1: a gente
0: é isso,
1: não é a favor, mas...
0: E é isso que ele apresenta, ele fala
1: a
0: que a igreja... A igreja é a favor da vida. Isso tá, é verdade. Então ela tem que se levantar como voz profética. O problema é que é diferente de eu ir na frente da clínica em que uma menina de 11 anos foi sendo estuprada pelo pai ou pelo avô ou pelo tio, está lá para fazer um aborto porque a nossa legislação permite, no caso do Brasil.
1: A gente está lá para acusar e não para curar.
0: Então, exatamente. Então eu faço um piquete na frente da clínica, tal. Só que ali apresenta casos e ministérios e organizações e pessoas que falam assim, olha, em vez de ter-lhe-se Madre Teresa de Calcutá, me deem essa criança. Aí eu fico pensando, quantos casais, quantas famílias da igreja se disporiam, então, tá, eu sou contra o aborto,
1: então eu vou
0: acompanhar a gravidez, eu vou ajudar essa mulher, essa criança, essa, né? E vou ficar com essa criança e vou criar. E vou adotar esse bebê.
1: É mais fácil a gente acusar.
0: Porque a graça de Deus, quando se manifesta por nós, é isso. Eu era essa criança que ia ser abortada.
1: A graça é uma ação.
0: Exatamente. Mas Deus me adotou na família dele. Então, quantos cristãos entendem a graça a esse ponto?
1: Agora, deixa eu te perguntar uma coisa, Rê. Quando Paulo está falando lá em Timóteo, né, sobre a importância da palavra para admoestar e tal, né, para a gente estar preparado para as boas obras. É disso que a gente está falando? Quer dizer, ela falou assim, não, a gente, as boas obras foram preparadas para a gente viver nelas. Mas a gente, ao mesmo tempo, é a gente que vai também criar as boas obras.
2: É, mas ele vai nos impelir, né? Então, já as boas obras preparadas antes de nós para que a gente caminhasse por elas. Só que ao mesmo tempo ele vai nos impelir. Então, acho que infunde essa vida eterna que a graça vai consumar no final. Vamos receber graça para ter uma vida eterna com Deus. Mas quando a gente já encontra Cristo, já é qualidade de vida eterna. Claro. Então, por isso já é graça para a santificação, sem a qual ninguém verá Deus, okay, né? E já é graça para produzir aquilo, né? Quando Jesus vai partir e fala aí, obras maiores do que essas vocês farão. Aí você pensa, como? Eu não vou ressuscitar o morto? Eu não vou... Não, mas porque eu estarei em vocês e com vocês e a minha graça fará com que vocês façam as obras que eu já preparei de antemão, né? Porque o Cordeiro foi separado antes da fundação do mundo e com elas as boas obras também, né? Agora, JP e Lidinha, a gente comentava que o livro ele é repleto de histórias e meio que cada capítulo uma história avassaladora. Tem uma que ele fala o quanto a sociedade está carente de graça quando um pai coloca no jornal que estava sem conversar com o filho e ele coloca no jornal o nome do filho e fala, filho,

0: filho, se você estiver lendo essa nota, vem pra cá que o pai te perdoa. E ele vai no ponto de encontro e aparece um monte de filhos sem pai.
1: Uau!
0: É uma das histórias. Uma outra história que ele conta é de uma senhora já chamada Daisy, mas de um pai que era alcoólatra com vários filhos, e o pai, quando bebia, espancava todo mundo, e chegou um dia onde ele mandou a mãe embora, e os filhos, à medida que foram crescendo, foram embora também de casa, encontrando seus caminhos, mas ela era caçula e ela ficou com esse pai opressivo, alcoólatra, e ela pegou um ranço do pai, e aí o pai, nessas andanças dele, um dia morto de fome, ele encontra uma igreja que recebe, né, ou um projeto, e para ele poder se alimentar, ele tinha que ouvir a palavra, só que nessa ele se converte. E ele pensou, ah, eu só falei isso, mas acho que eu não me converti. Mas aí aos poucos ele vai mudando de vida, abandona a bebida, que era o vício dele da vida inteira, e vai atrás de filho por filho para pedir perdão. E quando chega na Daisy e ele vai pedir perdão, ela não perdoa. E aí ele vai falando, né, do processo destrutivo que a falta de graça causa. E ele fala, ela não perdoa, porque ela fala, o quê? Depois de tudo que eu vivi, eu vou perdoar só porque ele me pediu perdão? Só que aí ela tem vários filhos, né? E aí ela vai contando o tipo de mãe que ela foi. Ela não bateu, mas os filhos faziam qualquer coisa, ela brigava. Moleque, faz isso! Aí batia, o garoto não tinha feito nada, mas mãe, o que eu fiz? Alguma coisa de errado você fez, eu não sei o quê. E como vai se tornando uma mãe opressora? Aí o filho, como vai se tornando um filho opressor?
2: O raciocínio dela, né? De quando um dos filhos, uma das filhas, pede desculpa pra ela, pede perdão, ela não perdoa e ainda declara assim, olha, é pra começo de conversa, eu não acredito no seu arrependimento. Porque se você tivesse arrependida, para começo de conversa você nem teria feito.
0: E aí ele vai...
2: Ela vai nesse nível a crise, a dor,
1: a amargura dela.
0: E aí ele vai mostrando inúmeras gerações onde a falta de graça corroeu as relações, corroeu a vida, esvaziou de sentido. E aí ele fala assim, seria justo ela perdoar? A gente não tá falando de justiça. A gente só tá falando que alguém vai ter que pagar o preço para que as relações se estabeleçam de novo. E aí Jesus pagou todo o preço. Então chega na nossa vez de dispensar a graça, onde é a nossa hora de pagar o preço para que a gente volte a ter vida. Do contrário, não teremos vida. E isso, os traumas vão se perpetuar geração após geração, até que alguém que receba a Cristo e sua graça consiga interromper esse ciclo.
1: Não é muito da parábola do cara que perdoa a dívida.
2: Que
1: e
2: é perdoado,
1: faz,
2: mas não perdoa.
1: Esse é o movimento da graça.
2: E cai,
1: né,
2: naquela discussão que a gente estava fazendo nas semanas anteriores, né? Quer dizer, alguém vem e se arrepende, pede perdão. Eu perdoo só porque a pessoa se arrependeu ou pedir perdão ou não? Porque aí quando ele fala nos capítulos que ele fala sobre perdão, ele levanta essa discussão. O perdão é oferecido só quando o pecador se arrepende, que é a pergunta que a gente fez. Filipenses, o autor do livro, ele só se arrependeu, ele só porque ele foi pego, porque, né, o que que motiva? Mas aí ele fala que a graça de Deus se manifesta até denunciando o nosso pecado e algumas vezes publicamente, e isso é graça.
1: Algumas vezes precisa disso aí, entendeu? Pra acontecer. Eu tava conversando com uma pessoa nos corredores aqui da rádio mesmo. Eu disse assim, algumas vezes, bom, eu me envolvi com drogas, né? E as pessoas que se envolvem com drogas, elas precisam algumas vezes é bater a cara no chão. Mas como as famílias são codependentes, elas não permitem, porque não querem ver o cara sofrer. Então elas mantêm o cara no problema. Porque só tem um jeito de sair do buraco, batendo no fundo do buraco. É o caso do filho pródigo. O menino tá lá. E como é que você estende graça? Deixa bater a cara. Poxa, mas isso não é graça, o cara vai se machucar. Mas é a única maneira dele sair do problema que ele tá. Então a gente permite que isso aconteça, isso é graça. Muito bem, a gente ficaria 80 horas aqui falando, mas acabou o tempo. A gente volta semana que vem com um novo livro. Valeu, Lidinha, mais uma vez.
2: Obrigada.
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